0: Larie.
1: Larie.
0: Ó, todo mundo vai.
1: É, vai.
0: É a turma. Vamos, gente.
1: Vai, já tira no chão, então.
2: Bota a roupa da
3: Você Xuxa já se peruca. Vestiu de Xuxa alguma vez?
0: Ah, não, mas é uma boa. Sabia que tinha uma rivalidade entre Angélica e Xuxa, né? Sim. Eu adorava. Eu adorava.
1: Da Manchete.
0: A Angélica tinha aquela pinta na coxa, lembra?
1: João,
0: ainda tem, né? Acredito.
3: Tinha a Mara Maravilha também.
0: Mara Maravilha. Sim. Mas também eu gostava tinha. Mesmo.
1: Clube da Criança.
0: Mas né? Eu gostava mesmo da Rita Cadillac. Também.
2: Pensei que você ia falar daquela atriz lá italiana. Deixa
0: a Mia Khalifa?
2: Não, a Titiolina. Deixa eu te falar, você tava muito bem de Renata Fã esses
0: dias. Você gostou? Né?
2: Nossa.
0: Dá pra ganhar um dinheiro assim, que essa dia. Se tudo der errado aí.
2: Ah, quem sabe? Eu te ajudo. Eu não sei quem que eu posso imitar,
0: você mas. Você contribui com uma moeda?
2: Não, não, eu boto uma peruca.
0: Ah, você vem também? Ah,
3: você tá vira Atila Abreu.
2: É. Vamos vir de peruca qualquer hora aqui?
0: Nosso vamos quatro. Fazer o um programa sem camisa qualquer dia?
3: Para! Ah,
0: pô, para é legal.
2: Peruca tudo bem,
3: vamos embora.
0: Vamos embora, nossa, atrasado.
3: Vocês estão de brincadeira, ó. Final de semana de muitas transmissões aqui na Bandeirantes. Atenção, anote aí, amanhã tem Vasco e Fluminense, 5:30 da tarde com Pedro Martelli. 9 da noite é a vez de Santos e Remo com Rogério Assis.
1: Aliás, domingo, parabéns ao Santos, da tarde, que não sabe se o Neymar vai jogar
0: em Belém. Pois é.
1: Porque tem o leilão beneficente dele na segunda noite. Que fase do Santos.
3: É demais, né? Tá feia a coisa.
1: Santos ganha amanhã, 1-0.
3: E domingo, Fortaleza e Palmeiras, às 4 da tarde com o Rogério Assis e às 7:30 da noite, Internacional e Corinthians com Ulisses Costa, ele vem aí.
0: Bom, e segundo dia mais importante, Atlético Paranaense e Vitória jogam pela Copa do Brasil. Boa noite a todos, bom fim de semana.
3: Tchau, gente, bom fim de semana.

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0: 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As notícias do governo federal que movimentaram o país no dia de hoje.
1: Olá, boa noite.
2: Boa noite para você que nos acompanha em todo o país.
1: Sexta-feira, 31 de julho de 2026.
2: Vamos ao destaque do dia.
1: Combustível renovável.
2: Gasolina com 32% de etanol começa a valer amanhã. Claudimário Carvalho.
3: De acordo com estudos técnicos, os veículos apresentam funcionamento adequado sem impactos relevantes no desempenho ou nos sistemas de combustível.
1: Educação. Professores e estudantes da rede pública de ensino podem acessar livros didáticos em formato digital.
2: São mais de 2.800 obras que podem ser acessadas pela conta gov.br. Natália Kuslick.
4: O catálogo reúne obras didáticas e literárias e abrange desde os anos iniciais do ensino fundamental até o ensino médio.
1: E hoje nós vamos falar sobre uma arte que é patrimônio cultural brasileiro.
2: Poesia pendurada no barbante, rima perfeita que conta as histórias do povo e do dia a dia do sertão. É o Cordel. O
1: projeto quer valorizar a atividade no país. Graziele Bezerra.
5: A iniciativa prevê atividades como seminários, tratamento de acervos e apresentação de cantadores, poetas e xilógrafos.
2: Hoje, na apresentação da Voz do Brasil, Luciano Seixas e Mariana Jungmann.
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2: A Caixa Econômica Federal conclui hoje o pagamento do lucro do Fundo de Garantia por Tempo de Serviço, o FGTS.
1: Quem tem direito já pode consultar o valor de recebimento.
2: Nós vamos conversar agora com a repórter Luana Karen, que vai explicar pra gente como funciona essa distribuição.
1: Luana, boa noite. Fala pra gente então desde quando é feita a repartição do lucro do FGTS.
6: Boa noite, Mariana, Luciano. Boa noite aos ouvintes da Voz do Brasil. Olha, desde 2016, o Fundo de Garantia por Tempo de Serviço, o FGTS, distribui parte do lucro obtido com aplicações em áreas como habitação, saneamento, infraestrutura e títulos públicos federais. A repartição é definida pelo Conselho Curador do Fundo, que estabelece tanto o percentual do lucro a ser distribuído, quanto o índice usado para calcular quanto cada trabalhador recebe.
2: E como é que ficou a distribuição neste ano, Luana?
6: Olha, Luciano, neste ano o índice definido foi de 0,01868341. Para calcular o valor que irá receber, o trabalhador deve multiplicar o saldo existente na conta do FGTS em 31 de dezembro de 2025 por esse índice. Mas eu vou dar um exemplo para ficar mais fácil. Quem tinha R$10 mil de saldo naquela data vai receber R$186,83. De acordo com a resolução do Conselho Curador, 89% do lucro obtido pelo FGTS em 2025 serão distribuídos aos trabalhadores, o que equivale a R$13 bilhões. De acordo com o secretário de Proteção ao Trabalhador do Ministério do Trabalho e Emprego, Carlos Augusto Gonçalves, o valor é depositado em contas ativas e inativas.
7: Contas ativas são aqueles trabalhadores que têm vínculo. Contas inativas são aqueles trabalhadores que não têm mais vínculo empregatício, mas são beneficiados também, né, por essa distribuição de resultado. É só ele entrar no APPS, entrando do FGTS, constatar qual é o seu saldo, os trabalhadores e as trabalhadoras receberão essa distribuição de resultado nas suas contas através de uma correção do valor do saldo.
1: Agora, Luana, e o trabalhador pode sacar esse dinheiro já imediatamente?
6: Não, Mariana, só nos casos previstos em lei. É importante lembrar que o dinheiro creditado como repartição do lucro segue as mesmas regras do FGTS. Ou seja, ele só pode ser sacado em situações como a compra da casa própria, demissão sem justa causa, aposentadoria ou doenças graves. O valor foi creditado na conta do FGTS de pouco mais de 138 milhões de trabalhadores e pode ser conferido no aplicativo FGTS ou pelo Internet Banking da Caixa para quem é cliente do banco. Mariana e Luciano.
2: Obrigado, Luana, pelas informações ao vivo aqui na Voz do Brasil.
1: Passa a valer amanhã a gasolina com percentual obrigatório de 32% de etanol.
2: A medida entra em vigor por um período de 180 dias, prorrogáveis por mais 6 meses.
1: Baseada em estudos técnicos com veículos leves e motocicletas, a alteração amplia o uso de combustível renovável.
2: Além de reduzir a necessidade de importação de gasolina e reforçar a segurança energética nacional.
3: O governo do Brasil publica a resolução que institui temporariamente a gasolina E32 e a nova mistura começa a valer neste sábado, 1º de agosto. Com a mudança, o percentual obrigatório de etanol anidro na gasolina sobe de 30% para 32% em todo o Brasil. A medida tem validade inicial de 180 dias, com possibilidade de prorrogação por mais 6 meses. Segundo o Conselho Nacional de Política Energética, a alteração busca ampliar o uso de combustível renovável produzido no país, reduzir a necessidade de importação de gasolina e reforçar a segurança energética nacional. A decisão é baseada em estudos técnicos que avaliam veículos leves e motocicletas movidos exclusivamente a gasolina. Os testes analisam partida, aceleração, dirigibilidade, emissões e durabilidade dos componentes. De acordo com o relatório, os veículos apresentam funcionamento adequado sem impactos relevantes no desempenho ou nos sistemas de combustível. A resolução também estabelece que a adoção definitiva da gasolina E32 ou de misturas superiores vai depender de novas avaliações. Claudimário Carvalho, para a Voz do Brasil.
1: Obras didáticas e literárias na palma da mão. É o Programa Nacional do Livro e do Material Didático Digital.
2: Saiba agora como acessar livros da rede pública pela internet.
4: Uma plataforma permite que professores e estudantes da rede pública de ensino acessem livros em formato digital. O catálogo reúne obras didáticas e literárias e abrange desde os anos iniciais do ensino fundamental até o ensino médio. Como destacou Fernanda Pacobaíba, presidente do Fundo Nacional de Desenvolvimento da Educação.
8: Hoje, o nosso PNLD Digital reúne um acervo com mais de 2.800 obras, entre os livros didáticos e literários de diferentes etapas da educação básica. O leitor digital também conta com recursos de acessibilidade e personalização, como ajuste de contraste, espaçamento e navegação.
4: A avaliação das obras é realizada por professores especialistas do Banco de Avaliadores do Programa Nacional do Livro e do Material Didático, selecionados por uma comissão técnica. Os materiais didáticos de cada etapa de ensino se renovam a cada 4 anos. O acesso à plataforma pode ser feito pelo endereço pnld.fnde.gov.br com login realizado via gov.br. Reportagem Natália Koslick.
1: Na segunda-feira, começa a campanha de multivacinação para crianças e adolescentes menores de 15 anos.
2: Pais e responsáveis devem levar os jovens até a unidade básica de saúde para atualizar a caderneta de vacinação.
1: E atenção para quem mora nas cidades de São Paulo, Guarulhos e São Bernardo do Campo.
2: O Ministério da Saúde recomenda que os habitantes dessas cidades, com idade entre 0 e 59 anos, tomem vacina contra sarampo.
1: Até o dia 28 de julho, o Brasil confirmou 17 casos de sarampo nesses municípios de São Paulo. E a melhor forma de prevenir a doença é a imunização. Confira na reportagem de Pablo Mundim.
9: O sarampo é uma doença causada por um vírus e transmitida pelo ar. Os primeiros sintomas costumam ser febre alta, tosse, coriza, olhos avermelhados e mal-estar. Depois de alguns dias, aparecem manchas vermelhas que começam no rosto e se espalham pelo corpo, como explica o Dr. Thiago Cavalcante, médico de família.
10: Ele é um dos agentes mais contagiosos, porque geralmente uma pessoa que tem vírus no seu organismo tem a capacidade de transmitir para até 18 pessoas ao seu redor. E o vírus pode ficar até 2 horas no ambiente ali circulando, né? Então isso ainda aumenta ainda mais a chance de ocorrer a transmissão. E basicamente os sintomas assim, lembra muito um quadro gripal. Aí logo depois, poucos dias obviamente, surgem as manchas vermelhas pelo corpo.
9: Mesmo com a eliminação da circulação contínua do vírus no Brasil, novos casos ainda podem surgir quando o sarampo é trazido de outros países. Por isso, especialistas reforçam que manter a vacinação em dia continua sendo a forma mais eficaz de evitar novos surtos. A vacina contra o sarampo é oferecida gratuitamente pelo SUS e faz parte do Calendário Nacional de Vacinação. Na rotina, as crianças recebem 2 doses. aos 12 e aos 15 meses de idade. Em situações de circulação do vírus, como ocorre atualmente nas cidades paulistas de Guarulhos, São Bernardo do Campo e São Paulo, a recomendação do Ministério da Saúde é a oferta da vacinação contra sarampo para todas as pessoas de 6 meses a 59 anos de idade, de forma indiscriminada, que moram nesses municípios. O Dr. Tiago Cavalcante reforça que a vacinação é fundamental para combater o vírus.
10: A ideia, fazer até um comparativo, por exemplo, com um incêndio, né? É que não surja a faísca que vai acender aquele incêndio. Então, por exemplo, se a população da cidade estiver vacinada, o vírus chega, pode até chegar, mas ele não encontra quem infectar, porque o nosso organismo, né, vai estar ali com a barreira de proteção bem ativa. E o vírus morre ali. E é o que a gente chama até da imunidade coletiva, da imunidade de rebanho.
9: O sarampo pode ainda causar complicações graves, como pneumonia, inflamação no cérebro e até levar à morte, principalmente em crianças pequenas e pessoas com baixa imunidade. Quem não sabe se recebeu todas as doses pode procurar uma unidade básica de saúde para verificar a caderneta de vacinação. Reportagem Pablo Mundim.
2: Se inscreveu no FIES, já pode checar se conseguiu o financiamento estudantil.
1: Prazo para confirmar as informações vai até a semana que vem.
2: E quem não foi selecionado já está na lista de espera para aguardar as próximas chamadas.
11: Nesta edição do FIES, o Fundo de Financiamento Estudantil, foram disponibilizadas 75 mil vagas em mais de 1.200 instituições de ensino. Com os resultados divulgados nesta quinta-feira, os pré-selecionados já podem completar as informações de suas inscrições até a próxima terça-feira, 4 de agosto. Quem não foi selecionado vai automaticamente para a lista de espera. E as novas chamadas serão realizadas entre 7 de agosto a 24 de setembro. O FIES concede financiamento a estudantes de graduação em instituições privadas que aderirem ao programa e que tenham avaliação positiva no Sistema Nacional de Avaliação da Educação Superior. Os estudantes podem conferir se foram selecionados no endereço acessounico.mec.gov.br/FIES. E para complementar as informações, acessar FIES Seleção, sem cedilha, e tio, aluno.mec.gov.br. Edinaldo Júnior para a Voz do Brasil.
1: Atenção, candidatos do Concurso Público Nacional Unificado, CNPU 2.
2: O Ministério da Gestão, Inovação e Serviços Públicos publicou no Diário Oficial da União de hoje nova classificação para recompor vagas remanescentes, não preenchidas e provimento de vagas adicionais.
1: Ao todo, são 702 pessoas classificadas, sendo 242 em vagas remanescentes e 460 em vagas adicionais.
2: Os convocados abrangem o INSS e o Ministério da Gestão e da Inovação e Serviços Públicos.
1: Os classificados devem acompanhar as próximas publicações para consultar procedimentos, prazos e orientações das próximas etapas do concurso.
2: Para saber mais, acesse gov.br/gestão/fique-por-dentro.
1: Ter documentos importantes na palma da mão facilita a vida de milhões de brasileiros e evita deslocamentos desnecessários.
2: Pela conta gov.br é possível acessar gratuitamente certidões e comprovantes usados para solicitar benefícios sociais, participar de concursos públicos e resolver diversas pendências de forma rápida e digital.
12: Você que tem a conta GovBR não precisa sair de casa para pegar uma série de documentos. Vários deles são muito importantes, por exemplo, para pedir o Bolsa Família, o Benefício de Prestação Continuada, BPC, a Tarifa Social de Energia Elétrica, para acessar o Minha Casa Minha Vida e outras políticas públicas federais. São mais de 10 certidões disponíveis para você baixar de graça pelo seu celular, tablet ou computador. Uma delas é a Certidão do Cadastro Único, que é essencial para o Bolsa Família, a isenção de taxas em concursos públicos e a carteira do idoso. No GovBR você ainda pode baixar a certidão da pessoa com deficiência, documento fundamental para o sistema de cotas nas universidades, escolas técnicas e empresas. Essa certidão também é exigida para a pessoa com deficiência pedir o BPC. Se você pretende se inscrever num concurso público, vai precisar da certidão de quitação eleitoral. Ela está entre as que podem ser baixadas na plataforma GovBR. Também é possível possível pegar a Carteira Nacional de Vacinação, o Cartão Nacional de Saúde, o Certificado de Antecedentes Criminais, a Certidão de Situação Cadastral do CPF e do CNPJ. Nessa mesma lista estão disponíveis as certidões negativas de débito da pessoa física, pessoa jurídica e do imóvel rural. Para acessar os documentos, você entra no aplicativo GovBR ou no site gov.br e clica em Atalhos GovBR. Depois, é só olhar a lista de certidões e baixar a que estiver precisando. Reportagem Carlos Oliveira.
1: Os CNPJs, que até hoje tinham apenas números, agora também poderão ter letras.
2: O primeiro CNPJ alfanumérico foi emitido hoje.
1: A ideia é garantir a continuidade das combinações no país.
13: O CNPJ, que identifica empresas, organizações e instituições, está de cara nova. Agora, pode conter também letras e não apenas números. É o chamado formato alfanumérico. A Receita Federal emitiu o primeiro CNPJ desse tipo, com letras e números, nesta sexta-feira. O novo padrão amplia a capacidade de inscrições nos próximos anos e não impacta os CNPJs já existentes, que continuam válidos. O modelo alfanumérico também não altera os direitos, obrigações ou a situação cadastral das pessoas jurídicas já existentes. Novos CNPJs ainda podem ser emitidos apenas com números, já que o limite do sistema ainda não foi esgotado. Empresas que usam CNPJ em seus processos devem verificar se os sistemas estão preparados para receber e validar códigos alfanuméricos. A Receita Federal informou que a emissão de CNPJs neste modelo será gradual e que vai acompanhar a transição. Graziela Mendonça para a Voz do Brasil.
2: Amanhã é dia do cordelista. Você conhece essa arte brasileira?
1: A literatura de cordel faz parte da identidade cultural e carrega histórias, tradições e saberes populares passados de geração em geração.
2: Um projeto lançado no Ceará tem o objetivo de fortalecer a preservação e a difusão dessa manifestação artística por meio de atividades de formação, pesquisa e valorização de cordelistas e xilógrafos.
1: Vamos conhecer mais na reportagem de Graziele Bezerra.
14: O trabalho de um artista popular atraiu a atenção do professor Alex Canuto de Melo para o cordel. Mas o sangue nordestino também teve voz no nascimento de Sabiá Canuto, filho de maranhense com piauiense, neto de sanfoneiro, que além de professor, é poeta e cordelista.
15: Então eu fiquei encantado naquele momento, conhecendo o mestre do Pif com o cordel.
16: É galinha, pato, peru, pavão, em má virtude, lá vai eu fui, de avô pra nós.
15: E ele me instigou a buscar me enveredar nesse caminho da poesia popular, do cordel, e achar o meu caminho também a partir daí.
14: A literatura de cordel é considerada bem cultural imaterial pelo Instituto do Patrimônio Histórico e Artístico Nacional, IFAM, desde 2018. O nome cordel vem dos cordões ou barbantes, onde os folhetos ficavam pendurados para serem vendidos em feiras. Essa expressão artística teve forte expansão no Nordeste do Brasil a partir do final do século XIX. Poesia rimada, métrica perfeita. Para o professor Sabiá, um saber que precisa ser conhecido e preservado.
15: Então, através desse brinquedo que é o cordel e essa diversão, né? E você poder declamar, por exemplo, admiro o pica-pau no galho do angico, passo o dia inteiro, taco, taco, tico, tico, não sente dor de cabeça nem quebra a ponta do bico. Então, sem dúvida nenhuma, a gente precisa ampliar ainda mais esses acessos à literatura de cordel, né? A essa disseminação dessa cultura, né? A valorização dessa cultura.
14: Um projeto chamado Escola Brasileira de Literatura de Cordel e Xilogravura, lançado em Juazeiro do Norte, quer promover e valorizar ainda mais essa manifestação cultural. Para isso, a iniciativa do Ministério da Cultura, em parceria com as universidades regional e federal do Cariri, no Ceará, prevê atividades como seminários, oficinas, tratamento de acervos e apresentação de cantadores, poetas e xilógrafos, como explica Fanca Santos, coordenadora do projeto.
17: Serão aulas e espetáculos, nós teremos um congresso internacional de acervos muito importante, o tratamento técnico de todo um acervo que já está na UFCA, de Pedro Bandeira, Renato Casimiro, meu próprio acervo, entre outros, e vamos vamos lançar uma linha de moda da Shiro, né, pensando na economia criativa.
14: As atividades devem acontecer até maio de 2027. A programação e informações sobre como participar serão divulgadas no perfil do Instagram, @escolabr de cordel e xilogravura. Reportagem Graziele Bezerra.
2: Mais do que museus, pontos de memória são espaços criados por comunidades para contar e guardar a sua própria história.
1: Essas iniciativas podem ser certificadas e habilitadas para obtenção de apoios, financiamentos e parcerias.
2: A certificação como ponto de memória é uma titulação concedida pelo IBRAM, o Instituto Brasileiro de Museus.
18: A 40 quilômetros de Brasília, o Centro Histórico de Planaltina reúne casarões, praças e a Igrejinha de São Sebastião. Há também um museu histórico, onde é possível conhecer objetos e o modo de viver dos habitantes do final do século XIX. Todo o centro relembra a história do município, que antes de ser incorporado ao DF, pertencia a Goiás e já era um núcleo urbano mesmo antes da vinda da capital para o centro do país. Simone Macedo, presidente e fundadora da Associação dos Amigos do Centro Histórico de Planaltina, detalha o que é possível encontrar no local.
19: Além dele contar a história até os dias de hoje, Planaltina DF, ele tem também as atividades artísticas, como montagem de exposições e também um dos principais eventos de arte contemporânea fora do eixo Brasília, né? É um ponto para que você chegue e viva o local como uma casa da época, né?
18: O Centro Histórico de Planaltina é considerado um ponto de memória, ou seja, uma iniciativa reconhecida por preservar e valorizar a história, a cultura e as memórias de um território ou grupo social. Raquel Teixeira, coordenadora de Museologia Social do IBRAM, explica qual o diferencial desses espaços.
20: Diferentemente de um museu tradicional, que tem a sua atuação baseada naquele tripé edifício, coleção ou acervo, né, e público, os pontos de memória desenvolvem processos museológicos que são baseados na relação território, memória e comunidade. Então a gente está falando de uma gama aí de processos museológicos que se dão fora dos ambientes museais tradicionalmente reconhecidos, né? São experiências que elas nascem do próprio protagonismo da comunidade.
18: Para um lugar ser reconhecido como ponto de memória, é preciso provar que a entidade responsável desenvolve programas, projetos e ações de museologia de caráter social. Com a certificação, o ponto de memória passa a estar apto a participar de políticas e instrumentos previstos para esse tipo de iniciativa, como explica Raquel Teixeira, do IBRAM.
20: Que pode favorecer a participação em editais, em parcerias com instituições públicas e privadas. É claro, observadas as regras específicas de cada um desses instrumentos, né? E é também uma ferramenta importante para que os pontos de memória possam se conhecer uns aos outros e, a partir daí, se envolverem em ações conjuntas, em parceria, fazerem cooperações.
18: Por meio de uma plataforma online, é possível cadastrar um projeto para certificação e acompanhar o processo desde a etapa de inscrição. E a população pode ter informações detalhadas sobre o histórico de atuação de cada um desses locais. O endereço é pontosdememoria.museus.gov.br. Reportagem Márcia Fernandes.
1: O prazo final para atualizar o cadastro destinado à concessão da licença de aquicultor foi prorrogado até 31 de dezembro de 2026.
2: A atividade pode ser realizada em águas marinhas, rios e lagos.
1: Entre as espécies cultivadas estão peixes, camarões, algas, rãs, peixes ornamentais, ostras e mexilhões.
2: A licença permite o trabalho dentro da lei, a comercialização sem riscos de multas e é requisito para obtenção de crédito rural.
1: Quem explica é a secretária nacional de aquicultura do Ministério da Pesca e Aquicultura, Fernanda de Paula.
21: Além de dar segurança jurídica à sua atividade, o RGP Aquicultor, ele facilita a venda do pescado produzido para a indústria de beneficiamento e também para exportação. E como funciona a atualização agora. As nossas superintendências federais de pesca e aquicultura nos estados continuam recebendo, analisando e dando andamento normal aos processos de concessão e renovação da licença. Além disso, as regras relativas ao monitoramento obrigatório da aquicultura e aos trâmites antigos de renovação estão temporariamente suspensas, garantindo um período tranquilo de transição para o produtor.
2: Mais informações na página do Ministério da Pesca em gov.br/mpa.
1: E essas foram as notícias do governo federal.
2: Uma realização da Secretaria de Comunicação Social da Presidência da República.
1: Com produção da empresa Brasil de Comunicação.
2: Fique agora com as notícias do Poder Judiciário e do Congresso Nacional. Boa noite, bom fim de semana.
1: A gente volta na segunda-feira. Boa noite.
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22: STF suspende cobrança de mais de 255 milhões de reais em uma disputa judicial entre Petrobras e uma empresa de engenharia. TSE realiza entre 3 e 9 de agosto a primeira edição da Semana Nacional do Sistema Eletrônico de Votação. STJ define que revisão administrativa pode cancelar benefício previdenciário por incapacidade concedido judicialmente. Boa noite, eu sou Marcela Luiza. O Supremo Tribunal Federal suspendeu a cobrança de mais de 255 milhões de reais em uma disputa judicial entre a Petrobras e uma empresa de engenharia. A decisão envolve a forma como o valor da dívida deve ser corrigido. Judite Aragão.
23: A discussão é sobre o índice usado para atualizar o valor da condenação. A empresa FDS Engenharia de Óleo e Gás defendia que a dívida fosse corrigida pelo IPCA, com um acréscimo de juros de 1% ao mês. O Tribunal de Justiça do Rio de Janeiro concordou com esse cálculo. A Petrobras recorreu ao STF. A empresa alegou que a correção deveria ser feita apenas pela taxa Selic, como já definiu o Supremo em outros julgamentos. Com esse critério, o valor da dívida é de 237 milhões e 800 mil reais, quantia que já foi depositada em juízo. A diferença entre os dois cálculos passa de 255 milhões de reais. Ao analisar o caso, o ministro Alexandre de Moraes afirmou que, quando a sentença não define qual índice de correção deve ser usado e apenas faz referência à lei, deve ser aplicada a taxa Selic. O ministro lembrou que a Selic já inclui correção monetária e juros de mora. Por isso, ela não pode ser somada a outros índices. Como a sentença original não estabelecia um índice específico de atualização, Alexandre de Moraes suspendeu o cumprimento da decisão até o julgamento definitivo do processo.
22: Tribunal Superior Eleitoral dá início à primeira edição da Semana Nacional do Sistema Eletrônico de Votação. Na próxima segunda-feira, dia 13 de agosto, o TSE vai abrir a urna eletrônica para estudantes do Centro de Ensino Médio Elefante Branco, em Brasília. Juliana Cariri.
24: A atividade vai ser conduzida pelo coordenador de tecnologia eleitoral do TSE, Rafael Azevedo, e pelo ministro substituto do tribunal, Nauê Bernardo Pinheiro de Azevedo. Os dois são ex-alunos da instituição. A iniciativa busca ampliar o conhecimento dos alunos sobre o sistema de votação e também vai abordar temas como assinatura digital, sigilo do voto, fiscalização dos sistemas eleitorais, testes de segurança e as etapas de auditoria.
22: A Justiça do Trabalho reforçou o combate ao assédio eleitoral no ambiente laboral. Agora, sempre que uma ação trabalhista apresentar indícios desse tipo de prática, o juiz deverá comunicar imediatamente o caso ao Ministério Público do Trabalho e ao Ministério Público Eleitoral. Marla Lacerda.
25: A medida foi aprovada pelo Conselho Superior da Justiça do Trabalho e determina que a comunicação seja feita logo após o recebimento da ação. ação, sem depender de pedido das partes. O objetivo é agilizar a atuação dos órgãos responsáveis e fortalecer o combate ao assédio eleitoral, sem interferir no andamento aí do processo trabalhista. A nova resolução também amplia a definição de assédio eleitoral, melhora a identificação dessas ações no sistema da Justiça do Trabalho e reforça o monitoramento dos processos, para garantir mais rapidez e eficiência no acompanhamento dos casos.
3: INSS pode cancelar administrativamente benefícios por incapacidade concedidos por decisão judicial. Esse entendimento foi adotado pelo STJ sob o rito dos recursos repetitivos. Fátima Uchoa.
4: Com a tese fixada pela primeira sessão, juízes e tribunais de todo o país devem adotá-lo em casos com a mesma questão jurídica. Para o STJ, como esses benefícios dependem da permanência da incapacidade do segurado, o INSS tem o dever legal de fazer revisões periódicas para verificar se essa condição continua existindo ou não. O cancelamento somente é válido se forem observadas as garantias do devido processo legal administrativo, com a realização de perícia médica, a notificação do beneficiário e a oportunidade de apresentar defesa antes da interrupção do benefício. O relator foi o ministro Teodoro Silva Santos.
3: 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Uma boa noite e um bom fim de semana.
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7: Eu sou Paula Groba.
8: E eu sou Ricardo Nakaoka.
7: E estes são os destaques de hoje do Jornal do Senado, que começa agora.
8: Avança projeto que cria cotas para jovens que deixam abrigos ao completar 18 anos.
7: Sancionada lei que amplia a divulgação do Disque 180 para vítimas de violência.
8: Lideranças indígenas buscam apoio do Senado para recuperação de áreas degradadas pelo garimpo.
7: Boa noite.
8: Boa noite.
7: Jovens que passaram a infância e a adolescência em abrigos ou casas-lares podem ter mais facilidade para ingressar em universidades e institutos federais.
8: A Comissão de Direitos Humanos do Senado aprovou uma proposta que cria cotas para quem deixa o acolhimento institucional ao completar 18 anos. A reportagem é de Rodrigo Rezende.
10: Um projeto aprovado na Comissão de Direitos Humanos, de autoria do senador Jorge Cajuru, do PSB de Goiás, quer garantir aos jovens que vivem ou viveram nessa situação até os 18 anos, ou seja, não foram adotados e alcançaram a maioridade, uma cota nos processos seletivos para o acesso ao ensino superior e às escolas técnicas federais. O relator do projeto, o senador astronauta Marcos Pontes, do PL de São Paulo, afirma que a ideia colabora com a diversidade no meio acadêmico.
26: A proposição realiza a importante missão de conferir oportunidades a pessoas oriundas de acolhimento institucional. Lembrando que acolhimento institucional é diferente de instituições como a Fundação Casa com menores infratores. É outro tipo de público. Ademais, atua para fortalecer a diversidade nos ambientes educacionais brasileiros, garantindo que pessoas com experiências distintas possam receber e compartilhar conhecimentos essenciais para a comunidade acadêmica e para a construção de sociedade mais justa e, portanto, mais equânime.
10: Marcos Pontes incluiu no projeto uma previsão de avaliação a cada 10 anos dessa política de cotas. A proposta segue para análise da Comissão de Educação do Senado.
7: E por falar em educação, um dos principais destaques do primeiro semestre no Senado foi a aprovação do novo Plano Nacional de Educação. A lei estabelece as metas e as diretrizes que vão orientar as políticas públicas para todos os níveis de ensino até 2034.
8: O texto já foi sancionado pela Presidência da República. Repórter Márcio Maturana.
27: Já sancionado pelo Executivo, o novo Plano Nacional de Educação define diretrizes, metas e estratégias até 2034 em todos os níveis, inclusive a educação superior. Entre as metas estão garantir que todas as crianças da educação infantil estejam na escola e que pelo menos 60% das que têm até 3 anos tenham acesso a creches. A relatora da proposta na Comissão de Educação, senadora Tereza Leitão, do PT de Pernambuco, destacou um mecanismo para evitar que as metas fiquem apenas no papel.
9: Este plano tem um diferencial do anterior. Ele tem um monitoramento bienal. A fiscalização, o monitoramento estão previstos para que ele seja um plano para valer.
27: Também foram aprovados a criação da Universidade Federal Indígena, o incentivo ao empreendedorismo no ensino médio, um regime especial para estudantes impedidos de frequentar aulas por saúde, gravidez ou amamentação, e a inclusão da educação financeira, fiscal, securitária e previdenciária como tema transversal.
11: O Executivo também sancionou a lei que torna obrigatória a divulgação do serviço 180 para denúncias de violência contra a mulher.
8: Pelo texto, os serviços da Central de Atendimento à Mulher deverão ser obrigatoriamente publicizados em meios de comunicação de massa e em locais de grande circulação. Repórter Ruth Gomes.
12: Pela lei, escolas, hospitais, transportes públicos, órgãos públicos, locais de eventos, além de meios de comunicação, promoverão a divulgação de como vítimas e pessoas que têm conhecimento de que a violência está ocorrendo poderão pedir ajuda. Já o senador Wellington Fagundes, do PL de Mato Grosso, ressaltou a importância de unir forças em prol de salvar vidas, independentemente de espectro político.
13: Um tema que não tem partido, não tem ideologia e não pode mais esperar. Quando o assunto é defender a vida, não existe disputa política. Existe, sim, o dever de agir.
12: Relatora do projeto na Comissão de Constituição e Justiça, a senadora Mara Gabrilli, do PSD de São Paulo, resgatou o histórico da Central de Atendimento à Mulher. Ela lembrou que o serviço começou prioritariamente como um canal de orientação e, a partir de 2014, passou a registrar denúncias diretas com encaminhamento e acompanhamento junto à rede especializada.
11: Pesquisadores indígenas das regiões Norte e Centro-Oeste visitaram o Senado nesta quinta-feira para participar de uma reunião com consultores legislativos e representantes do portal E-Cidadania na Comissão de Meio Ambiente.
8: Eles querem aumentar a articulação política em prol de projetos de recuperação de áreas degradadas pelo garimpo. A reportagem é de Marcela Diniz.
14: Os pesquisadores indígenas que visitaram o Senado são dos povos Yanomami, Munduruku e Enauenê Naui. Os objetivos da visita foram conhecer mais o Senado e investir na incidência política em busca de apoio a projetos de recuperação ambiental em áreas destruídas pelo garimpo. As lideranças também querem a total desintrusão de seus territórios. O pesquisador Reginaldo Pocho Munduruku explicou que os indígenas precisam do parlamento, inclusive no orçamento, para garantir recursos para ações socioambientais.
15: A gente tem como objetivo de restaurar 106 hectares, né, dentro do nosso território. A nossa região foi degradada pela garimpo ilegal, né? Então, tudo isso impactou a nossa saúde dos povos indígenas, a vida da flora, né, como os plantios de palmeiras, açaizeiros, contaminou também o nosso alimento, o peixe, né?
14: Em reunião com consultores do Senado na Comissão de Meio Ambiente, os pesquisadores indígenas ficaram sabendo, por exemplo, da oficina legislativa oferecida pelo E-Cidadania, portal por meio do qual é possível sugerir uma ideia que poderá virar um projeto de lei de verdade. O secretário do colegiado, Ayrton Aragão Júnior, explica que essa ferramenta pode ser útil, por exemplo, nas escolas indígenas.
16: Para aproximar também os jovens indígenas e as lideranças desse processo, dessa possibilidade de participação dentro do E-Cidadania aqui no processo do Senado Federal.
14: Pesquisa da Fiocruz de 2024 mostrou que 94% dos Yanomami de 9 aldeias invadidas por garimpos tinham alto nível de contaminação por mercúrio. Entre os Munduruku, um levantamento deste ano feito com gestantes mostra a contaminação de 97% das mulheres.
11: E os eventos climáticos extremos registrados nos últimos dias no país confirmaram a previsão dos especialistas.
8: Em dois debates realizados no Senado em maio, cientistas alertaram para a força do fenômeno El Niño este ano. Repórter César Mendes.
17: As chuvas intensas no sul e os vendavais no Rio e em São Paulo, registrados no mês de julho, confirmam o alerta dos especialistas de que o El Niño será forte este ano. Para o senador astronauta Marcos Pontes, do PL de São Paulo, é preciso aprimorar a legislação para enfrentar de forma adequada esses fenômenos.
0: Para proteger a população dos eventos que vão acontecer.
17: Segundo o climatologista Carlos Nobre, o El Niño acelera o jato de circulação atmosférica que vem do Pacífico em direção à América do Sul. E vários estudos têm apontado evidências de que o El Niño será muito forte este ano.
1: Esses eventos nos últimos dias de chuvas muito fortes no Rio Grande do Sul, isso é relacionado com o El Niño.
17: O senador Hamilton Mourão, do Republicanos Gaúcho, pediu que o Plano Nacional de Proteção e Defesa Civil determine a realização de simulações anuais nos municípios mais atingidos pelos fenômenos climáticos.
8: Com a edição de Paula Groba e trabalhos técnicos de Eliseu Caires, o Jornal do Senado fica por aqui. Acompanhe agora as notícias do Tribunal de Contas da União e da Câmara dos Deputados. Boa noite.
7: Boa noite e um bom fim de semana.
5: Minuto do TCU.
7: O Tribunal de Contas da União apresentou os resultados de um conjunto de auditorias sobre as chamadas transferências especiais, conhecidas como emendas PIX. A fiscalização analisou 100 repasses destinados a 73 municípios e 2 estados, que somaram R$ 198 milhões de reais. O relatório apontou problemas em 82% das transferências examinadas. Entre as principais falhas estão deficiências na prestação de contas, irregularidades em licitações, pagamentos sem comprovação e falta de transparência na aplicação dos recursos. O prejuízo potencial foi estimado em 49 milhões de reais. O tribunal fez recomendações para fortalecer o controle, aumentar a transparência e melhorar a fiscalização das emendas parlamentares. Saiba mais em tcu.gov.br.
5: 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Jornal Câmara dos Deputados.
2: Projeto facilita acesso à justiça gratuita para inscritos no Cadastro Único.
18: Parlamentares aprovam benefícios para motoristas com bom histórico.
2: Comissões finalizam análise de proposta que incentiva o voluntariado.
18: Boa noite. Câmara finaliza a votação de projeto que incentiva voluntariado. Acompanhe os detalhes com a repórter Maria Neves.
19: Aprovado na Comissão de Constituição e Justiça da Câmara dos Deputados, projeto que estimula a atuação de jovens como voluntários em instituições de acolhimento de pessoas idosas com deficiência e crianças na primeira infância. A proposta determina ainda que os jovens voluntários também terão acesso a serviços de acolhimento durante o período de atuação. As regras serão definidas na regulamentação da lei. A relatora, a deputada Laura Carneiro, do PSD do Rio de Janeiro, explica que a medida representa mais um incentivo para aproximar jovens de pessoas idosas e com deficiência em instituições de acolhimento.
20: É uma tentativa de unir jovens com pessoas idosas e com pessoas com deficiência. Então, esse jovem, né, que está no serviço voluntário, vai ser habilitado para trabalhar nos abrigos, enfim, nas áreas de recebimento, que são de acolhimento, tanto de pessoas com deficiência como de idosos.
19: Ao apresentar o projeto, o deputado Roberto de Lucena, do Republicanos de São Paulo, argumentou que os jovens têm interesse em ingressar no mercado de trabalho e na universidade. Para ele, o Estado, ao valorizar o trabalho social e voluntário, estimula o acesso desses jovens tanto à vida acadêmica quanto ao mercado de trabalho, além de estimular o exercício da cidadania. A deputada Laura Carneiro promoveu pequenos ajustes no texto. O principal deles é uma mudança para assegurar que a participação no voluntariado não seja uma condição obrigatória para o acesso do jovem a serviço de acolhimento social. Segundo a parlamentar, a alteração é necessária para preservar a gratuidade da assistência prevista em lei. Da Rádio Câmara de Brasília, Maria Neves.
5: Trabalho.
2: O projeto que amplia reconhecimento de profissionais da radiologia deu mais um passo na Câmara. Saiba mais com a repórter Sofia Peçanha.
3: A Comissão de Constituição e Justiça aprovou o projeto que atualiza a regulamentação das profissões de técnico e tecnólogo em radiologia e de bacharel em ciências radiológicas. A proposta, já aprovada pelo Senado, altera a lei que regula o exercício das profissões da área desde 1985. Entre as mudanças está o reconhecimento formal das categorias de bacharel, tecnólogo e técnico em radiologia, além da ampliação das áreas de atuação profissional. O texto busca adequar a legislação às novas tecnologias utilizadas em exames e tratamentos de saúde, além de atividades industriais e de segurança que utilizam radiação. O projeto já havia sido aprovado pela Comissão de Saúde. Na reunião, o relator, o deputado Ricardo Silva, do PSD de São Paulo, destacou a importância desses profissionais para o funcionamento dos serviços de saúde.
4: Eles buscam beneficiar os profissionais técnicos em radiologia, os quais têm atuação relevante nos serviços de saúde, principalmente na produção de exames radiológicos indispensáveis ao diagnóstico de patologias.
3: Além de atualizar as regras para o exercício da profissão, o texto determina quem pode obter registro nos Conselhos Regionais de Técnicos em Radiologia, estabelece regras para a supervisão das técnicas radiológicas e reforça exigências relacionadas à proteção radiológica e à segurança dos trabalhadores e usuários dos serviços. Na prática, a proposta busca dar mais segurança jurídica aos profissionais ao definir quem pode atuar em cada atividade e quais são as responsabilidades de cada função. Durante a votação na Comissão de Constituição e Justiça, a deputada Érica Cocai, do PT do Distrito Federal, defendeu a proposta, afirmando que uma das principais mudanças é o reconhecimento dos tecnólogos em radiologia na legislação.
6: E por fim dizer que nós temos uma legislação que é uma legislação antiga, que não previa o tecnólogo, e tecnólogo agora vai poder fazer concurso público. Tecnólogo vai poder adentrar na saúde como tecnólogo. Portanto, é um reconhecimento.
3: Como a proposta que atualiza a regulamentação dos profissionais das técnicas radiológicas sofreu alterações durante sua análise na Câmara, ela retorna agora ao Senado para análise dessas modificações. Da Rádio Câmara de Brasília, Sofia Peçanha.
5: Justiça.
18: Inscritos no Cadastro Único para Programas Sociais, o CadÚnico, poderão ter acesso facilitado à justiça gratuita. A repórter Silvia Munhato tem os detalhes.
21: A Câmara aprovou o projeto que prevê a concessão de justiça gratuita de maneira imediata a quem estiver inscrito no Cadastro Único para Programas Sociais, o CadÚnico. A autora do projeto, a deputada Maria do Rosário, do PT do Rio Grande do Sul, diz que a mudança tem o objetivo de facilitar o acesso à justiça, evitando que a pessoa tenha que comprovar novamente que tem baixa renda.
22: Se o judiciário reconhecer o CadÚnico, essa pessoa que passou pelo Centro de Referência e Assistência Social, pelo CRAS e que está no CadÚnico, quando chegar no judiciário, o judiciário vai ter uma economia processual muito grande. Ele não precisa mais revisar documentos sobre a situação econômica da família.
21: Segundo a deputada, quem não estiver no CadÚnico, mas atender aos critérios atuais de vulnerabilidade adotados pela Justiça, continuaria tendo que fazer a comprovação de renda. A proposta que permite aos inscritos no CadÚnico acessar a Justiça gratuita sem a necessidade de comprovação de renda seguirá agora para a análise do Senado. Da Rádio Câmara de Brasília, Silvia Munhato.
5: Transportes.
18: Comissão aprova projeto que estabelece benefícios para motoristas com bom histórico. A repórter Júlia Lopes nos conta quais são.
23: Motoristas profissionais com bom histórico no trânsito poderão receber benefícios se estiverem inscritos no Registro Nacional Positivo de Condutores. A proposta do deputado Duda Ramos, do Podemos de Roraima, foi aprovada na Comissão de Viação e Transportes da Câmara dos Deputados. O Registro Nacional Positivo de Condutores é voltado ao cadastro de motoristas que não cometeram infrações de trânsito nos últimos 12 meses. Com a nova proposta, passa a constar no sistema dados como ausência de infrações gravíssimas, participação em cursos de direção defensiva e histórico de condução sem acidentes. O relator do projeto, deputado Ricardo Aires, do Republicanos do Tocantins, explica que motoristas profissionais são aqueles que exercem atividades econômicas, como motoristas de aplicativo e caminhoneiros. Para ele, a medida beneficia não apenas os condutores, mas também os consumidores.
24: Esse projeto é importante por dois significados. Primeiro, porque ele vai, de um lado, prestigiar e demonstrar o motorista que tem boas práticas de trânsito e, por outro lado, também oferecer para a população, principalmente as pessoas que dependem desse tipo de serviço, aqueles melhores motoristas para que eles sejam contratados ou premiados na sua atividade econômica.
23: No texto, os benefícios concedidos aos condutores incluem redução no valor de seguros de veículos, acesso prioritário a vagas de emprego e condições diferenciadas em financiamentos e locações de veículos. O projeto, que busca conceder vantagens a motoristas profissionais inscritos no Registro Nacional Positivo de Condutores, inclui a medida no Código de Trânsito Brasileiro e segue agora para análise na Comissão de Finanças e Tributação. Da Rádio Câmara de Brasília, Júlia Lopes.
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10: Desenvolvimento Regional.
12: A Comissão de Desenvolvimento Urbano aprovou o uso de royalties do petróleo para financiar a tarifa zero no transporte urbano. A repórter Fabielle Pires nos conta como deve funcionar.
13: Quando o petróleo é extraído, uma parte da riqueza gerada retorna para os cofres públicos. São os royalties, recursos que podem ser usados para financiar serviços e investimentos em benefício à população. A Comissão de Desenvolvimento Urbano da Câmara dos Deputados aprovou uma proposta que destina parte dos royalties para a gratuidade nos transportes públicos do Brasil. A iniciativa é conhecida como Tarifa Zero e deve facilitar o transporte público e a mobilidade urbana. Ao apresentar o projeto, o deputado Gilmar Tato, do PT de São Paulo, defendeu que a Tarifa Zero contribui para a redução da desigualdade social, melhora a qualidade de vida nas cidades e incentiva o uso do transporte coletivo. O relator da proposta, deputado Hildo Rocha, do MDB do Maranhão, defendeu que a mudança na lei dos royalties não trará prejuízos.
15: Não vai aumentar preço de combustível e também não vai diminuir o rendimento das empresas. E vai resolver um grave problema que existe. Porque no momento em que tivermos a tarifa zero de transporte público, as empresas que estiverem trabalhando, seja ela da iniciativa privada, uma concessionária ou uma empresa estatal, vai ter o dinheiro certinho lá todo mês, a tarifa atualizada, para que eles possam fazer um bom transporte público.
13: O projeto, que destina parte dos recursos dos royalties de petróleo para a tarifa zero de transporte público, segue para análise da Comissão de Viação e Transportes. Da Rádio Câmara de Brasília, Fabielle Pires.
10: Educação.
12: Comissão de Educação aprova projeto de estímulo à integração entre empresas de pequeno porte e ensino profissionalizante. A reportagem é de Maria Neves.
19: A Comissão de Educação da Câmara aprovou o projeto do deputado Júnior Mano, do PSB do Ceará, que busca estimular a integração entre instituições de ensino profissional e as micro e pequenas empresas. Pelo texto, os órgãos públicos responsáveis pela política de educação profissional e tecnológica terão de criar cadastro com vagas de emprego como forma de estimular a contratação dos formados pelas instituições de pequeno porte. Na opinião do relator, deputado Luiz Lima, do Novo do Rio de Janeiro, a iniciativa é importante porque as microempresas e empresas de pequeno porte são as que mais empregam no país, mas também são as que encontram maior dificuldade para a contratação de mão de obra qualificada.
25: A gente tem mão de obra específica escassa, que com esse projeto a gente vai ajudar a superar esse obstáculo. A gente está falando de mais profissionalização, que é a vontade dos estudantes. A gente está criando facilidade entre as

0: mais do país estão nas empresas de micro e pequeno porte. Luiz Lima reforça que quando a educação profissional está em sintonia com as necessidades dessas empresas e articulada com programas de apoio ao empreendedorismo juvenil, há consequências positivas na formação e na integração com o mercado de trabalho. Além da criação do cadastro de vagas em micro e pequenas empresas, a proposta determina que o poder público estimule a abertura de negócios e a formalização de empresas de pequeno porte. A medida ainda prevê a oferta de apoio especial para jovens empreendedores. A proposta ainda será analisada pela Comissão de Constituição e Justiça antes de poder seguir para o Senado. Da Rádio Câmara de Brasília, Maria Neves.
1: Saúde.
2: Comissão de Educação aprova diretrizes para parto humanizado no SUS. A repórter Sofia Peçanha explica como ficou a proposta.
3: A Comissão de Educação da Câmara dos Deputados aprovou o projeto que estabelece diretrizes para tornar mais humanizado o atendimento às mulheres durante a gestação, o parto, o nascimento do bebê e o pós-parto no Sistema Único de Saúde, o SUS. Durante a votação, a comissão alterou o projeto. Em vez de apenas modificar a Lei Orgânica da Saúde para incluir regras específicas sobre o parto humanizado, o novo texto passou a reunir um conjunto mais amplo de diretrizes para atenção à gestação, ao parto, ao nascimento e ao puerpério no SUS. O projeto original previa obrigações mais diretas para o serviço de saúde, com foco na garantia de condições para o parto humanizado e na presença de acompanhante. Já o novo texto amplia esse alcance e passa a organizar princípios gerais de atendimento, com ênfase na autonomia da mulher e na estruturação da rede de atenção materna e neonatal, como ressaltou a relatora da proposta, a deputada Lídice da Mata, do PSB da Bahia.
4: Portanto, esse projeto ele sintetiza uma contribuição, uma preocupação de deputados homens e deputadas mulheres de diversos partidos. E esta é a riqueza dele. Nós estabelecemos diretrizes que visam humanizar a relação do parto, portanto, da mulher, da parturiente, com os médicos e profissionais que integram aquele momento de sua vida.
3: Entre as medidas previstas estão a garantia da presença de acompanhante escolhido pela gestante durante todo o atendimento, a possibilidade de apoio de doula, o fortalecimento da atuação de enfermeiras obstétricas, obstetrizes e parteiras tradicionais, além da ampliação do acesso à anestesia obstétrica, conforme protocolos do Sistema Único de Saúde. Segundo a relatora, a humanização do atendimento depende da qualificação permanente dos profissionais de saúde e da construção de ambientes mais acolhedores e seguros para mulheres e recém-nascidos.
4: Então, esse é um momento especial na vida da mulher, na vida de uma família, com consequências para o resto da sua vida, né, de um parto bem realizado, confortável, e por isso mesmo ele merece uma série de orientações que foram aqui definidas.
3: O texto final também reuniu contribuições de 57 projetos que estavam sendo analisados em conjunto e que também tratam do atendimento neonatal. Agora, a proposta segue para análise da Comissão de Saúde. Da Rádio Câmara de Brasília, Sofia Peçanha.
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1: Economia.
7: Comissão aprova projeto que busca evitar cobrança de imposto sobre imposto. A repórter Silvia Munhato explica a questão.
8: A Comissão de Finanças e Tributação da Câmara aprovou proposta que proíbe incluir imposto na base de cálculo do próprio imposto em qualquer esfera de governo. A mudança também foi aprovada na reforma tributária em 2023, no processo de eliminação do ICMS, PIS, COFINS, IPI e ISS. Os novos tributos da reforma, o Imposto sobre Bens e Serviços e a Contribuição sobre Bens e Serviços, serão cobrados apenas

0: no consumo de produtos e serviços, o que garante a não incidência de tributos durante a sua elaboração ou fabricação. O relator, deputado Kim Kataguiri, do Missão de São Paulo, afirma que a cobrança de imposto sobre imposto é uma anomalia brasileira.
1: A gente está vedando isso, impedindo que isso aconteça em qualquer estado, município ou mesmo no âmbito da União, porque de fato é uma anomalia que a gente tem no sistema tributário brasileiro. Não à toa, isso impede tanto investimento aqui no Brasil, principalmente no setor produtivo.
0: A proposta será analisada agora pela Comissão de Constituição e Justiça antes de seguir para o plenário. Da Rádio Câmara de Brasília, Silvia Minhato.
2: Últimas notícias.
3: Rodrigo de Castro, do União de Minas Gerais, comemora a aprovação na Comissão de Constituição e Justiça de proposta de emenda à Constituição que limita a alíquota do IPVA a 1%. Relator da matéria, o deputado explica que o objetivo é reduzir a carga sobre os consumidores.
4: Ela visa beneficiar o consumidor brasileiro, que hoje paga até 4%, em alguns estados 4,5%, e que passará a pagar no máximo 1%. Então, por exemplo, em Minas Gerais, no meu estado, vai haver, que cobra 4%, vai haver uma diminuição de 75% do valor do IPVA. Ela tramitou de maneira recorde na Câmara, na CCJ, e foi aprovada de maneira unânime, ou seja, os deputados da CCJ entenderam que essa PEC diminui imposto no Brasil e faz justiça tributária.
3: Rodrigo de Castro ressalta que o próximo desafio é aprovar a proposta na comissão especial. O parlamentar considera o atual modelo de cobrança do IPVA dos proprietários de veículos um dos mais injustos do mundo. Termina agora o jornal Câmara dos Deputados, produzido pela Rádio Câmara, com trabalhos técnicos de Wellington Teles e apresentação de Val Monteiro e Paula Bitar. Boa noite.
5: A Voz do Brasil volta na segunda-feira. Boa noite.
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1: Louvado seja o nosso Senhor Jesus Cristo, para sempre seja louvado, e sua mãe Maria Santíssima. Está começando mais um Santo Dia com Maria, deste sábado, dia 1º de agosto, um mês abençoado para todos nós. Hoje celebramos o primeiro sábado do mês, um dia especialmente dedicado ao Imaculado Coração de Maria. Também iniciamos o mês vocacional, quando a Igreja nos convida a rezar por todas as vocações e a refletir sobre o chamado que Deus faz a cada um de nós. Que bela providência! Começamos este mês olhando para aquela que respondeu da maneira mais perfeita ao chamado de Deus, a Virgem Maria. Antes de continuarmos nossa reflexão, façamos juntos a oração da Ave Maria. Ave Maria, cheia de graça, o Senhor é convosco. Bendita sois vós entre as mulheres, e bendito é o fruto do vosso ventre, Jesus. Santa Maria, Mãe de Deus, rogai por nós, pecadores, agora e na hora de nossa morte. Amém. No Evangelho de São Lucas, ao receber o anúncio do anjo Gabriel, Maria responde: Eis aqui a serva do Senhor, faça-se em mim segundo a tua palavra. Essas poucas palavras mudaram a história da humanidade. Maria não sabia tudo o que viveria, não conhecia todas as alegrias nem todas as dores que encontraria pelo caminho, mas confiou. Seu sim foi um ato de fé, de abandono e de amor. Assim também acontece conosco. Deus continua chamando homens e mulheres todos os dias. Chama alguns ao sacerdócio, outros à vida consagrada, muitos ao matrimônio e à vida familiar. Chama também os leigos a santificarem o mundo com o seu testemunho no trabalho, na comunidade e na própria família. Antes de ser um caminho, a vocação é uma resposta de amor àquele que nos amou primeiro. O Catecismo da

a recitação do Santo Terço e alguns minutos de meditação dos seus mistérios, em espírito de reparação ao seu Imaculado Coração. O coração de Maria continua apontando para Jesus. Ela nunca nos prende a si mesma. Ela sempre nos conduz ao seu Filho. Talvez você esteja vivendo um momento de dúvidas. Talvez ainda procure entender o que Deus deseja para a sua vida. Não tenha medo. O Senhor não chama os mais capazes. Ele capacita aqueles que respondem com generosidade ao seu chamado. Que neste mês possamos repetir todos os dias as palavras de Nossa Senhora: faça-se em mim segundo a tua palavra. Agora coloquemos nosso coração em oração diante de Deus. Senhor Jesus, neste início de mês vocacional, queremos renovar o nosso sim à tua vontade. Obrigado pelo chamado que fazes a cada um de nós. Dá coragem aos jovens que discernem sua vocação. Fortalece os sacerdotes, sustenta os religiosos e religiosas, abençoa os casais, as famílias e todos os leigos que procuram viver com fidelidade à missão que receberam. Desperta em nossa igreja santas vocações e faz de cada um de nós um verdadeiro discípulo missionário. Maria Santíssima, serva fiel do Senhor, ensina-nos a escutar a voz de Deus, a confiar em seus desígnios e a responder com alegria ao chamado que Ele nos faz. Neste primeiro sábado, consagramos a Ti nossas famílias, nossos projetos e toda a nossa vida. Guarda-nos em Teu Imaculado Coração e conduz-nos sempre para mais perto de Jesus. Que nós possamos mesmo, como Maria, corresponder ao chamado do Senhor. Ele que nos chama, como chamou Samuel, né? Samuel, Samuel, e a resposta dele, né? Fala, Senhor, que o teu servo escuta. Que nós também possamos, né? O Senhor que nos grita, o Senhor que vai nos chamar muito nesse mês, que possamos estar atento ao chamado de Deus, que possamos nos colocar ao dispor de Deus, porque existe um lugar para nós ocuparmos. Não ocupar o lugar dos outros, mas existe um lugar que é nosso, que Deus fez para estarmos lá, para levarmos a esperança, para levarmos a sua palavra, para sermos felizes. Se muitas vezes ainda estamos tristes, estamos, né, depressivos, porque ainda não encontramos o nosso lugar, não encontramos o sentido da nossa vida, o nosso papel, aquilo que nos faz ficarmos realizados. Então que nesse mês vocacional nós possamos mesmo buscar de Deus o querer dEle para a nossa vida. Senhor, o que o Senhor quer de mim? Aonde eu vou? Por onde eu vou? O que eu tenho que fazer? O que eu tenho que mudar? Como eu tenho que estar para chegar neste papel que o Senhor quer que eu desempenhe? Que possamos estar à escuta de Deus, atentos aos chamados dEle e prontamente respondermos o nosso sim. Eis-nos aqui, Senhor, faça-se em mim segundo a tua vontade. Amém. Este foi mais um Santo Dia com Maria. Estamos aqui na Rádio Superdifusora FM 94,5, de segunda a sábado, às 6 horas da manhã. 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Deus abençoe você, o seu dia, este mês, que seja um mês de graça, de esperança, de maravilhas de Deus, de surpresas de Deus. Que o Senhor nos abençoe e nos conduza. Este foi mais um programa Santo Dia com Maria. Sejamos reunidos e unidos em oração. Em nome do Pai, do Filho e do Espírito Santo. Amém. Salve Maria.

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0: Hora Oficial do Brasil, 7 horas.
1: Sábado, 1º de agosto de 2026.
0: O ministro do Supremo, André Mendonça, autoriza uma nova investigação da Polícia Federal contra Fábio Luiz Lula da Silva.
1: O ex-líder do governo no Senado, Jacques Wagner, diz que vai provar que é inocente em meio a investigações que o ligam ao banqueiro Daniel Vorcaro.
0: Lula e Renan Santos realizam convenções partidárias neste final de semana em São Paulo.
1: Após críticas e boicotes, o presidente da FIFA, Gianni Infantino, desiste de plano para a confederação criar empresa e vender ações.
0: Com temporada mais curta, Copa do Brasil tem jogos aos finais de semana e chega às oitavas da competição.
1: Hoje o clássico carioca entre Vasco e Fluminense abre a fase. Atlético Mineiro recebe Juventude e o Santos encara o Remo na Vila Belmiro.
0: Bandeirantes, 7 horas e 1 minuto.
1: O ministro do Supremo, André Mendonça, autoriza uma nova investigação da Polícia Federal contra Fábio Luiz Lula da Silva.
0: Agora, a suspeita é por eventual tráfico de influência de Lulinha na data prévia.
1: A empresa pública é responsável pela gestão de dados sociais do governo federal, como os do INSS.
0: De acordo com a Polícia Federal, há indícios de que o filho do presidente Lula teria atuado para favorecer um empresário que buscava negociar com a estatal.
1: André Mendonça já tinha autorizado nesta semana outro inquérito para apurar se Lulinha ajudou o careca do INSS em negociações com o Ministério da Saúde.
0: A Polícia Federal quer saber se Fábio Luiz abriu portas para Antônio Carlos Camilo Antunes na pasta.
1: Segundo as investigações, Lulinha usou de influência em reuniões para facilitar negócios no mercado de cannabis medicinal.
0: A PF afirma que o careca do INSS tentou fechar entre 2024 e 2025 um contrato da World Cannabis para fornecer remédios à base de canabidiol ao governo.
1: No entanto, o acordo não foi assinado.
0: As investigações apontam que o filho de Lula teria recebido recursos por meio da consultoria de Roberta Luxinger.
1: Transferências que somam R$1,5 milhão para a empresa dela passaram a ser analisadas.
0: A amiga de Fábio Luiz Lula da Silva, Roberta, foi contratada pelo careca do INSS para prospectar oportunidades de negócio.
1: Para os investigadores, há indícios de que Lulinha recebeu ao menos um repasse de R$300 mil do lobista.
0: Em mensagens obtidas pela Polícia Federal, o careca do INSS pede a transferência do valor para a empresa de Roberta Luxinger em benefício do filho do rapaz.
1: Não fica claro, porém, quem seria o destinatário real do recurso.
0: A PF aponta indícios de ocultação patrimonial e possível lavagem de dinheiro.
1: A defesa da empresária Roberta Luxinger nega irregularidades e qualquer repasse ao filho do presidente Lula.
0: Em entrevista a Bandeirantes de Porto Alegre, o advogado de Fábio Luiz prometeu demonstrar a inexistência de irregularidades na investigação autorizada pelo Supremo.
1: Marco Aurélio de Carvalho diz que não há elementos que sustentem as acusações por tráfico de influência e vantagens obtidas por Lulinha.
2: Nós colocamos o Fábio

0: vai provar que é inocente em meio às investigações que o ligam ao banqueiro Daniel Vorkaro.
1: Novas informações sobre o caso revelaram nesta semana mais detalhes da relação do parlamentar com o ex-sócio do Master, Augusto Lima.
0: Os dados estão no relatório encaminhado pela Polícia Federal ao ministro André Mendonça do Supremo.
1: Augusto Lima é investigado na Operação Compliance Zero, que apura o esquema de fraudes financeiras bilionárias do Master. Ele chegou a ser preso em 2025.
0: Uma das evidências encontradas é o número de ligações telefônicas entre o senador e o banqueiro. Foram 74 entre outubro de 2023 e maio do ano passado.
1: A Polícia Federal suspeita da troca de vantagens por apoio a projetos de interesse do Master no Congresso, o que se enquadraria como corrupção ativa e passiva.
0: Entre os presentes estão uma viagem para uma ilha na Bahia com tudo pago e um apartamento avaliado em R$2,5 milhões em Salvador.
1: Além de repasses de R$3,5 milhões a empresas de parentes do petista e ingressos para um show da cantora Taylor Swift nos Estados Unidos.
0: Jax Wagner nega envolvimento com o escândalo do Banco Master e diz que tem recebido apoio do presidente Lula.
2: Eu tenho certeza que eu vou provar a minha inocência. O inquérito, evidentemente, demora um tempo. Eu agora estou focado na eleição.
1: Em junho, Jax Wagner foi alvo da nona fase da Operação Compliance Zero. Após a repercussão negativa, ele deixou a liderança do governo no Senado.
0: Bandeirantes, 7 horas e 5 minutos.
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2: Bandeirantes 710.
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4: O comando da campanha de Flávio Bolsonaro define a decisão do Progressistas de não embarcar na chapa dele à presidência da República com um banho de água fria.
2: O candidato do PL ainda tentou um apelo ao partido e frisou que a senadora Tereza Cristina já tinha aceitado o posto de vice.
4: Mas em nota, o PP disse ontem que, após consulta nos estados, decidiu, por maioria, permanecer neutro no processo eleitoral.
2: O Progressistas ainda finalizou. A decisão foi comunicada e acatada por Tereza Cristina.
4: Pesou a pressão principalmente das bancadas do Nordeste, que contam com a neutralidade para subir no palanque de Lula.
2: Após o encontro com vereadores, o prefeito de São Paulo, Ricardo Nunes, e o governador paulista, Tarcísio de Freitas, Flávio Bolsonaro minimizou a posição do PP.
5: E assim nós vamos caminhando, respeitando as decisões internas dos partidos e também sempre respeitando a realidade de cada estado, como os seus partidos, né, se comportam em relação à esfera federal. Enfim, até o dia 5 tudo pode acontecer.
4: O plano B agora é tentar um vice do Republicanos.
2: Em troca de apoio, a cúpula do PL já sonda os diretórios estaduais com a ideia de desistir de ter candidatos próprios onde o Republicano tiver nomes competitivos.
4: Nessa lista entrariam, por exemplo, Sergipe, Acre e São Paulo.
2: Nesse caso, a preferência de Flávio Bolsonaro, que é o convidado do Canal Livre da Band neste domingo, é pela ex-presidente da Caixa, Daniela Marques.
4: Lula participou ontem à noite da convenção partidária do PT do Ceará, que confirmou Eumano de Freitas como candidato ao governo do estado.
2: No discurso, ele falou em travar uma luta contra a extrema-direita.
6: Enquanto eu viver, a extrema-direita não voltará a governar este país. E vou dizer mais, que venha ajudá-los quem quiser. Se quiser vir o Trump, que venha. Se quiser vir o Milei, que venha. Venha quem quiser. Eu não quero ajuda de fora. A única ajuda que eu quero é a ajuda do povo brasileiro, para que a gente possa manter a democracia desse país.
4: Amanhã o presidente será lançado oficialmente à reeleição em São Paulo. A chapa já está fechada, com o PSB de Geraldo Alckmin novamente na vice.
2: Assim como em 2022, o palanque será composto também por PDT, PCdoB, PV e PSOL.
4: A avaliação na campanha é que a vantagem de Lula apontada pelas pesquisas no Nordeste segue estável.
2: Mas no Sudeste, principalmente em São Paulo e Minas Gerais, a ideia é melhorar os números.
4: Lula virou alvo dos adversários após a abertura dos inquéritos da Polícia Federal para investigar Fábio Luiz Lula da Silva por tráfico de influência.
2: O petista já declarou que não vai haver proteção ao filho.
4: Romeu Zema, do Novo, usou as redes sociais para cutucar o presidente e escreveu:
2: abre aspas, filho de Lula, Lulinha é. E adivinha quem aparece com ele juntinho nessa? O careca do INSS, o grande símbolo da fraude nos velhinhos, fecha aspas.
4: Em Belo Horizonte, onde cumpriu agenda, o candidato do PSD, Ronaldo Caiado, ironizou.
7: Qual a preocupação do presidente hoje, da República? É cuidar da saúde ou da educação, da segurança? Ou é usar toda a máquina que tem do governo para tentar salvar o filho dele, para não deixar abrir um processo para esclarecer a corrupção dele na CPI dos aposentados?
2: O ex-ministro Aldo Rebelo detalhou ontem a Bandeirantes e a Band News TV como vai atuar na articulação política da campanha de Ronaldo Caiado à presidência.
4: Ele se aliou ao candidato do PSD após a tentativa frustrada de concorrer ao Planalto pelo Democracia Cristã.
8: Qual é o convite? assumir a coordenação política da campanha do candidato, agora já candidato, Ronaldo Caiado. Com que objetivo? Contribuir com a minha experiência administrativa em áreas importantes onde eu posso colaborar, na área de ciência e tecnologia, onde fui ministro, do esporte, da defesa, sobre a Amazônia, um capítulo sobre a Amazônia para o programa de governo. E a outra parte é na política. Eu tenho experiência política, fui presidente de Câmara, fui líder de governo, líder de oposição, tenho relações políticas amplas. Conformar uma ampla aliança de forças heterogêneas para a campanha do presidente Caiado.
2: Renan Santos do Missão não teve compromissos públicos ontem.
4: Já o PSTU lançou em São Paulo a candidatura do professor Hetz de à presidência da República.
2: Bandeirantes 7:15 marcou o quinto sinal.
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9: As novas tentativas de acertar o nome da ex-ministra Tereza Cristina como vice de Flávio Bolsonaro se esgotam diante de dificuldades que já estavam claras. O partido PP vetou e já havia decidido ficar neutro nessa eleição, atendendo o interesse dos estados, o que desaconselha a aliança. Não faltam setores de partidos do Centrão fechados com Lula no Nordeste. E há diferenças hoje na relação executivo-legislativo que afetam a discussão sobre alianças. O Congresso hoje, em tempo de emendas bilionárias, nunca teve tanto poder, o que facilita a decisão de um partido pela neutralidade. Ele não precisa mais, como precisava antes, de fechar logo com um candidato a presidente. Negocia-se depois essa relação com o governo.
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2: Acontece hoje a convenção do Republicanos no ginásio de Ibirapuera, na zona sul da capital paulista, com a presença do governador Tarcísio de Freitas. A repórter Maju Arruda Leite acompanha. Bom dia, Maju.
4: Bom dia.
10: Oi, Robson, Silvânia, um bom dia a vocês, bom dia a todos. O governador de São Paulo, Tarcísio de Freitas, vai confirmar a candidatura dele à reeleição pelo Republicanos nesse evento que acontece daqui a pouco, às 9 horas da manhã, no ginásio do Ibirapuera, na zona sul de São Paulo. Por aqui a movimentação ainda é tranquila, mas há uma expectativa pela chegada de pelo menos 200 ônibus com o apoio de partidários e também de pessoas que apoiam Tarcísio de Freitas. Além disso, também estarão hoje ao lado do governador pessoas que compõem a chapa, como o vice-governador Felício Ramute e os dois pré-candidatos ao Senado que estarão ao lado de Tarcísio de Freitas, Guilherme Derriti, ex-secretário de Segurança Pública, e André do Prado, presidente da Assembleia Legislativa de São Paulo. Tarcísio de Freitas chega à convenção partidária com o apoio de 11 partidos, além do Republicanos, também estão confirmados a discursar hoje, além de Tarcísio de Freitas e as pessoas que compõem a chapa, também os presidentes do Republicanos, do MDB, do Podemos e do Solidariedade. A expectativa é que cada um possa falar ali alguns minutos para mostrar a força, os apoios que Tarcísio de Freitas chega a essa eleição. Ao todo, o Republicanos vai lançar 71 candidatos a deputado federal e 95 a deputado estadual. E a expectativa é que o governador faça um discurso destacando especialmente as entregas que aconteceram nesse primeiro mandato. Amanhã também tem convenção partidária, dessa vez do presidente Lula. Ele que viajou neste fim de semana para marcar presença em outras convenções de aliados, mas amanhã um evento acontece no Expo Center Norte, onde vai reunir cerca de 4 mil pessoas para marcar então a candidatura, o lançamento da candidatura do presidente Lula ao lado do vice Geraldo Alckmin. Volto com vocês.
2: Valeu, Maju. Obrigado pelas informações. São 7 horas e 18 minutos.
4: A convenção do PL no Distrito Federal será decisiva para a participação ou não da ex-primeira-dama Michele Bolsonaro na disputa pelo Senado.
2: De Brasília, repórter Augusto Proença.
11: Ainda não está definida a candidatura de Michele Bolsonaro ao Senado Federal para Brasília. Na tarde desta sexta-feira, ela se encontrou com o presidente nacional do PL, Valdemar Costa Neto, para tentar alinhar uma posição sobre o tema. Tanto Michele quanto Valdemar afirmaram que a candidatura da ex-primeira-dama está atrelada aos cuidados com o marido e às restrições relativas à prisão domiciliar. Michele disse que vai anunciar a decisão na convenção do PL no domingo.
12: Conversando com meu marido ainda. Até porque eu estou limitada também, né? Estou presa com o marido e impossibilita também de fazer campanha. E tudo que eu faço eu gosto de fazer bem feito. Então, estou conversando com ele, aí devo me pronunciar na convenção. Mas estou cuidando dele, prioridade, né? Não tem ninguém, não posso contar com ninguém. Mas há uma expectativa também do presidente, há uma expectativa também do nosso grupo, né? O nosso movimento do PL Mulher.
11: A única definição que saiu do encontro foi a negativa completa de Michele de retornar à presidência do PL Mulher, ala de coordenação política feminina do partido. Caso a ex-primeira-dama e o candidato à presidência, Flávio Bolsonaro, estejam na convenção do PL do Distrito Federal, será a primeira vez que eles se encontram pessoalmente após o desentendimento entre os dois. Foram várias as rusgas entre os dois, mas o principal ponto é uma situação que vem se arrastando desde 2025. O apoio público a Ciro Gomes, do PSDB, candidato ao governo do Ceará. De acordo com os relatos da ex-primeira-dama nas redes sociais, o enteado teria humilhado pelo telefone quando ela negou a parceria com alguém que teria contribuído para a inelegibilidade de Bolsonaro. Ciro Gomes, apesar de ter um passado ligado ao Lula, vem se posicionando há alguns anos como um forte crítico do petista. No entanto, o ex-senador e ex-governador também nunca fez elogios a Jair Bolsonaro. Na verdade, sempre o criticou de forma ainda mais pesada. Mas as movimentações para tentar voltar ao comando do Ceará fizeram o ex-ministro de Lula se ligar ao grupo bolsonarista no estado. A reconciliação entre Michele e Flávio foi feita pelas redes sociais dos dois na semana passada. Ambos afirmaram que irão trabalhar juntos na campanha eleitoral de Flávio Bolsonaro. No entanto, muitas pessoas próximas acreditam que a trégua é frágil e pode ser rompida a qualquer instante, dependendo das movimentações de ambos os lados.
2: Ouvimos então as informações com a repórter Augusta Proença.
4: Bandeirantes, 7 horas e 20 minutos.
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2: Bandeirantes 7h24.
4: A Embraer volta a bater um recorde na carteira de pedidos e reforça as perspectivas de crescimento para os próximos anos.
2: Nos últimos dias, a fabricante brasileira de aeronaves alcançou US$ 34,5 bilhões em encomendas.
4: O resultado foi impulsionado principalmente pelos contratos nas áreas de defesa e segurança.
2: De São José dos Campos, o repórter da Band Vale FM, Antônio Baum, tem mais informações.
0: A Embraer, uma das maiores fabricantes de aeronaves do mundo e com sede em São José dos Campos, no interior de São Paulo, acaba de atingir um marco histórico. A empresa registrou uma carteira de pedidos de US$ 34,5 bilhões no segundo trimestre de 2026, o maior valor já alcançado pela companhia. O resultado representa um crescimento de 7% em relação ao trimestre anterior e de 16% na comparação com o mesmo período do ano passado. O desempenho foi impulsionado por todas as áreas de negócio da fabricante, com destaque para a aviação comercial, executiva, defesa e serviços. Para o economista Fernando Agra, esse desempenho também pode refletir diretamente no mercado de trabalho e nas operações da empresa no Vale do Paraíba e região.
5: A tendência é de gerar mais emprego, gerar mais renda para a região e tem um efeito multiplicador positivo, porque as pessoas empregadas mais, elas tendem a consumir em outros setores. Então, tende a dinamizar toda uma economia. Mais empregos, mais renda, o governo arrecada mais, é muito importante, é um promotor do crescimento econômico.
0: A aviação comercial foi o principal destaque, com uma carteira de US$ 15,1 bilhões, impulsionada pela compra de 15 aeronaves E-195E2 pela empresa Azurra. Já a área de defesa e segurança também apresentou forte crescimento, com alta de 42% em um ano, após o contrato para um fornecimento de cargueiros C-390 Millennium aos Emirados Árabes Unidos. A área de serviços e suporte também bateu recorde, com US$ 5,5 bilhões em contratos. Fernando Agra explica a importância desse resultado para a economia de São José dos Campos e de todo o Vale do Paraíba.
5: É um crescimento do PIB da região, um crescimento do PIB que tende a gerar mais empregos diretos e indiretos.
0: Além do mercado brasileiro, as vendas da Embraer têm sido impulsionadas por clientes internacionais, reforçando a presença da fabricante em diferentes segmentos da aviação mundial. Sobre os principais mercados que estão sustentando esse crescimento, quem comenta é novamente o economista Fernando Agra.
5: A Embraer é uma grande empresa presente em vários lugares do mundo. E o que tem impulsionado recentemente a procura pelos aviões da Embraer são os mercados do Oriente Médio, da Ásia e da América do Norte.
4: Bandeirantes, 7:27.
2: A dívida pública brasileira dispara e se aproxima do recorde histórico registrado no auge da pandemia do Covid-19.
4: Os números alcançaram 81,9% do Produto Interno Bruto, num valor nominal de R$ 10,8 trilhões.
2: Os dados oficiais consolidados, divulgados pelo Banco Central, reacendem o debate sobre o equilíbrio fiscal.
4: E criam uma série de desafios para o governo conter os gastos.
2: 7:27.
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7: A dívida pública no Brasil cresce e preocupa. Em junho, segundo o Banco Central, aumentou para 81,9% do PIB, alcançando R$ 10,8 trilhões. É o maior nível desde 2021, quando teve pandemia. A dívida do Brasil está bem acima da média dos países emergentes e vem crescendo rapidamente, 10 pontos percentuais a mais nos últimos anos. Caminha para fechar esse ano em 83%, as projeções apontam 87% no ano que vem, chegando, enfim, em 100% em pouco tempo. Esse é um termômetro de risco de saúde financeira de um país, que vem dificultando o crescimento econômico. A baixa credibilidade da regra de equilíbrio das contas faz cada vez mais os financiadores da dívida cobrarem mais juros. O Tesouro, inclusive, já adiou leilões de oferta de títulos com juros de 8% acima da inflação sendo pedidos. Esse juro se reflete nas taxas de crédito que os bancos estão cobrando, diante de um cenário que vai reduzindo a capacidade de crescimento e geração de emprego no país. O ministro da Fazenda vem prometendo apertar a regra fiscal para limitar gastos, mas tornar a realidade exige medidas duras, como desvincular o salário mínimo do pagamento de aposentadorias, desvincular aumento de receitas com aumento automático em saúde e educação, as emendas parlamentares que viraram uma aberração, os penduricalhos do judiciário que autorizam salários incompatíveis com a realidade brasileira. Estamos gastando muito e gastando mal. Precisamos urgentemente de um pacto político pelo futuro do Brasil.
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2: O quinto sinal vai marcar 7 horas e 30 minutos, hora oficial do Brasil. 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
12: Olá, bom dia para você ligado no Jornal Primeira Hora. Eu sou Antônio Luiz e agora você ouve os destaques regionais. A SP Vias informa que estão sendo realizadas obras nas rodovias da região até amanhã, domingo. Entre as ações estão obras, trabalhos permanentes de recuperação de pavimento, manutenção e conservação da rodovia. Para a execução desses serviços, são necessários interdições de faixas, podendo ocasionar lentidão ou retenção de veículos em alguns segmentos. Na SP-127, rodovias Antônio Romano Esquim Cariol e Francisco da Silva Pontes, estão acontecendo obras de pavimentação dos quilômetros 130 35 ao 140, sentido sul, e dos quilômetros 180 ao 182, sentido norte. Na SP-270, rodovia Raposo Tavares, trabalhos de conservação e manutenção, recuperação de drenagem, com ou sem interdição de faixas, entre Araçoiaba da Serra e Itapetininga, entre os quilômetros 115 e 168, ambos os sentidos. Já em Alambari, pavimentação com serviço de reparo profundo nos quilômetros 120 ao 121 e dos quilômetros 137 ao 141. Empresários e empreendedores de Itapetininga que desejam ampliar as oportunidades de negócio já podem se inscrever no curso Compras Públicas. A promoção é da Secretaria de Políticas Públicas para Mulheres por meio do Sebrae aqui. A capacitação será realizada de forma 100% online nos dias 10 e 12 de agosto às 7 horas da noite. O curso é voltado para quem deseja aprender a vender para órgãos públicos, compreendendo como funciona o processo de participação em licitações e contratos públicos. A capacitação apresentará orientações práticas para que empresas possam acessar esse mercado e aumentar suas possibilidades de faturamento. As inscrições podem ser realizadas presencialmente na Secretaria de Políticas Públicas para Mulheres, a Rua Josué Carrascal Filho, 82 Vila Hungria, ou pelo WhatsApp 15 998 539796. Após a inscrição, os participantes receberão o link de acesso para acompanhar as aulas de forma online. O Ginásio Municipal Ayrton Senna da Silva, em Itapetininga, será palco de um grande espetáculo de talento, dedicação e beleza com a realização do Torneio da Amizade. O evento reunirá aproximadamente 180 ginastas de diversas cidades hoje e amanhã, a partir das 8 horas da manhã. Estarão em ação atletas das categorias Baby, Mirim, Pré-Infantil, Infantil, Juvenil e adulto, disputando provas individuais, trios e conjuntos, com apresentações de mãos livres e aparelhos. Além das equipes de Itapetininga, o evento contará com a participação de ginastas de cidades dos estados de São Paulo e Minas Gerais. O objetivo do Torneio da Amizade é promover, incentivar e divulgar a ginástica rítmica, além de fortalecer a integração entre ginastas de diferentes diferentes municípios e contribuir para o crescimento dessa modalidade que conquista cada vez mais espaço no Brasil. O evento é gratuito e aberto ao público. A realização do evento é da Liga Metropolitana de Ginástica, em parceria com a Prefeitura de Itapetininga, por meio da Secretaria de Esporte, Lazer e Juventude. Esse foi o Boletim de Notícias da Superdifusora, comigo, Antônio Luiz. Eu volto logo mais no Jornal do Meio-Dia. 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Segue na Bandeirantes, Jornal Primeira Hora.
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2: 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Bandeirantes 7:34.
4: Os brasileiros vão continuar pagando um valor adicional na conta de luz em agosto.
2: Ontem, a Agência Nacional de Energia Elétrica confirmou a manutenção da bandeira tarifária amarela pelo quarto mês seguido.
4: Em comunicado, a ANEEL atribuiu à decisão a redução da oferta hidrelétrica durante a estação seca.
2: E ressaltou que a medida reflete condições menos favoráveis de geração no país em razão do período.
4: Mas outra questão sobre a gestão da energia do país tem gerado polêmica. A decisão do governo de antecipar a compra da produção de termoelétricas mais cara e poluente.
2: Segundo o Ministério de Minas e Energia, a medida será válida a partir de setembro. A pasta alega a necessidade de se preparar para os possíveis efeitos do El Niño.
4: O custo da medida, R$4,7 bilhões, serão pagos, no entanto, pelos consumidores.
2: Para o consultor Donato da Silva Filho, falta transparência à decisão do governo.
13: Essas contas, que o governo falou que seria uma economia de 25%, elas precisam ser abertas, a sociedade precisa conhecer, justamente para a gente entender essa lógica.
4: O Grupo Bandeirantes tem revelado detalhes do leilão de reserva de capacidade feita pelo governo em março.
2: A iniciativa investigada pelo Ministério Público Federal e pelo Tribunal de Contas da União contemplou várias termoelétricas.
4: Os valores pagos e a quantidade de energia comprada são considerados exagerados pelo mercado.
2: Mais de R$500 bilhões sairão do bolso do consumidor para as empresas, mas há outros problemas.
4: A gasolina vendida nos postos de todo o país já está com a mistura de 32% de etanol anidro na composição.
2: A novidade começou a valer neste sábado.
4: E vai exigir atenção dobrada dos motoristas, principalmente daqueles que possuem carros movidos exclusivamente a gasolina ou mais antigos.
2: Especialistas alertam para a importância de se manter a manutenção preventiva em dia.
4: É fundamental checar o estado de velas, filtros e do sistema de injeção para evitar desgastes prematuros ou falhas no motor.
2: Já para os donos de veículos flex, o impacto é bem menor, pois o sistema adapta o funcionamento automaticamente.
4: A nova composição foi aprovada pelo Conselho Nacional de Política Energética e terá validade inicial de 6 meses, com possibilidade de prorrogação.
2: A decisão levou em conta a volatilidade do mercado de petróleo com o conflito entre Irã e Estados Unidos, que tem levado ao aumento dos preços dos combustíveis.
4: A expectativa é que, com o aumento da mistura de etanol de 30 para 32%, o país deixe de importar 900 milhões de litros de gasolina por ano.
2: Bandeirantes 7:37.
4: O BNDES fala em falha de sistemas e baixa adesão de bancos para justificar as dificuldades que motoristas têm enfrentado para aderir ao Move Brasil.
2: O programa prevê financiamento de carros novos ou usados fabricados a partir de 2024, com valor de até R$150 mil.
4: O foco do benefício, que oferece juros abaixo do mercado, são os profissionais de aplicativo, entregadores e taxistas.
2: No entanto, dezenas de ouvintes procuraram a Bandeirantes para reclamar da dificuldade.
14: Quando você vai fazer análise de crédito, libera 17 mil, 15 mil, 10 mil, 30 mil, como no meu caso, que tenho nome limpo, não tenho restrições, trabalho, tenho comprovante de renda e foi liberado apenas R$39 mil. E o que eu vou fazer com R$39 mil? Eu não posso usar esses R$39 mil nem para dar entrada.
24: Meu CPF é bom, meu CPF não tem nada de pendência, tem como comprovar que o tanto que eu ganho. E mesmo assim, Caixa Econômica negou, Banco do Brasil negou.
25: Foi negada por análise de risco. Que risco é esse, sendo que eu não tenho nome sujo, tenho renda e eles falam que análise de risco não serve?
4: O último balanço do BNDES mostrou que mais de 600 mil motoristas se cadastraram no Move Brasil.
2: No entanto, apenas 10.179 contratos foram fechados até o dia 14 de julho.
4: Os financiamentos somam R$1 bilhão, cerca de 3% do total reservado ao programa.
2: A baixa adesão, inclusive, foi alvo de reclamações do presidente Lula, que criticou a burocracia excessiva dos bancos, mesmo com as garantias oferecidas.
4: O presidente do BNDES, Aloysio Mercadante, afirma que questões técnicas precisaram ser resolvidas com as instituições que aderiram ao programa.
3: Alguns bancos que aderiram ao programa não tinham a interface em tecnologia de informação, porque em questão de minutos a operação está consolidada. Eles precisavam desenvolver os seus aplicativos. Alguns, inclusive, começam a entrar agora a partir de agosto. Não tiveram agilidade para fazer antes. Quem está liderando esse processo é Banco do Brasil e Caixa, estão com um volume muito expressivo de operações.
2: O presidente do BNDES sugere aos motoristas e taxistas que estão com alguma pendência financeira negociar os valores primeiro por meio do programa Desenrola.
4: E na sequência solicitar o financiamento dos carros novos.
2: Bandeirantes 7h40.
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17: Duas categorias totalmente em aberto e equilibradas. É assim que a Copa Truck Biete Bivante retorna à temporada em Cuiabá para a etapa noturna, que tem suas corridas já com largada neste sábado a partir das 8h40 da noite, pelo horário de Brasília. Na Super Truck Pro, Leandro Totti é o líder do campeonato, com 19 pontos de vantagem para cima do vice-líder Felipe Giafone. Os cinco primeiros colocados da categoria estão separados por apenas 26 pontos. Já na categoria Elite, Maicon Ronsen assumiu a liderança com 116 pontos. Apenas 27 de vantagem para o quinto colocado. Lembrando que as corridas deste sábado terão transmissão ao vivo na tela da Band.
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4: Bandeirantes 7h43.
2: Depois de uma semana de chuva intensa no Rio Grande do Sul, o nível do Rio Guaíba voltou a subir e atingiu a cota de alerta no Cais Mauá, região central de Porto Alegre, estágio que antecede a cota de inundação.
4: Na capital, a água já começou a atingir algumas ruas e também áreas das ilhas, que estão entre as regiões mais afetadas.
2: A Defesa Civil do município reforçou o monitoramento nessa região e já há equipes e postos de atendimento para dar suporte à população.
4: Também foi emitido um alerta alerta para o extremo sul de Porto Alegre, onde a previsão é de que o nível do Guaíba continue subindo ao longo do fim da semana.
2: A situação preocupa ainda mais porque agosto começa com a chegada de uma nova frente fria no estado.
4: A previsão para o fim de semana é de temporais, chuva forte e rajadas de vento de até 90 km por hora, o que pode manter o risco de novos alagamentos e agravar a situação nas áreas já afetadas.
2: Bandeirantes 7:43.
4: E milhares de imóveis ainda estão sem energia no Rio de Janeiro e na região metropolitana desde o vendaval de quarta-feira.
2: Da capital fluminense, repórter Maria Eduarda Vieira.
0: Moradores da Baixada Fluminense relatam prejuízos após dois dias sem energia elétrica, devido aos fortes ventos que atingiram o Rio de Janeiro na última quarta-feira. Depois da capital, a região foi a mais impactada pela ventania. Nesta sexta, a reportagem percorreu os municípios de Duque de Caxias e Belfor Roxo. Em alguns pontos, a energia foi restabelecida durante a manhã. Porém, em outras localidades, como no bairro Parque Floresta, os moradores permaneciam sem luz e também sem sinal de telefone desde a tarde de quarta. Além disso, com a ausência do recurso, muitas casas também já estão sem água. Moradores e trabalhadores do bairro relatam que perderam alimentos, mercadorias e até mesmo medicamentos, sofrendo prejuízos financeiros.
5: Eu tenho uma barraquinha e eu vendo também picolé, cremosinho, geladinho, então eu perdi tudo. A minha geladeira, eu tive que comprar dois sacos de gelo.
6: Tá difícil, né? Pra tudo, pra dormir, pra comer, pra tudo. E a injeção tá lá, igual eu falei com você. Fora do gelo lá, o gelo já tá acabando. Nós temos que estar com cuidado do carro para procurar gelo, que não sabe onde vai se encontrar, para poder botar. Estragou fruta, estragou legumes, estragou um bocado de coisa.
20: É, alimentos estragados, geladeira não tá funcionando, estragou todos os alimentos, para dormir tá horrível, não pega sinal, não tá pegando serviço.
0: Segundo pessoas que moram no bairro, a concessionária Light, responsável pelo fornecimento de energia na região, não deu uma previsão de quando a luz será restabelecida.
5: A Light eu ligo duas vezes por dia, que eu falei, ter no temporal, duas vezes por dia eu ligo, ele não toma posição nenhuma. Hoje mesmo de manhã eu acordei cedo, eu mandei mensagem para lá, ele só fala que a gente tá trabalhando para poder estabelecer, mas não dá um prazo e nem aparece.
6: Eles não dão uma solução para você. Fala que eles vão restabelecer, mas não te dá uma data, um horário fixo, não dá nada, só fica nessa, que vai fazer, mas não faz, não dá uma resposta. É um descaso imenso.
0: Além da Baixada, pessoas que moram na capital fluminense também relataram falta de luz durante os dois dias e dificuldade de previsão da concessionária. O ouvinte Francisco Quintans, por exemplo, mora em Santa Teresa e teme pela saúde da mãe, que tem Alzheimer.
21: Minha mãe tem Alzheimer, tem comida especial, tem os equipamentos especiais para que ela fique mais confortável. Hoje, provavelmente, toda a comida que eu tenho na geladeira já tá tudo estragado, cara. Vão fazer 48 horas sem luz, cara. E sem notícia. A gente informa pra Light e nada acontece.
0: Diante dos problemas, a Agência Nacional de Energia Elétrica realizou fiscalizações na sede da Light na quinta e na sexta-feira.
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4: Mais de uma semana após o vendaval que causou destruição na região de Ribeirão Preto, no interior de São Paulo, as cidades atingidas ainda trabalham na reconstrução.
2: Em Guariba, as 4 horas de chuva, ventos de 160 km por hora e granizo deixaram rastro de perdas por todo o município.
4: Cerca de 200 famílias tiveram que deixar as próprias casas e se abrigar com parentes e amigos.
2: Entre elas está a lavradora Maria Micaele, que carrega no corpo e na memória os efeitos da tragédia.
4: A casa dela ficou destelhada e parte do muro desabou.
22: Mas foi um momento muito esperador mesmo. E eu acho que agora eu tenho mil motivos para agradecer a Deus pela minha vida.
2: Segundo a Prefeitura de Guariba, o temporal destruiu cerca de 70% da cidade.
4: Em um levantamento preliminar, estima que serão necessários cerca de R$46 milhões para reconstruir a infraestrutura pública danificada pelo temporal.
2: Em Dumont, produtores rurais contabilizam as perdas. Apenas em uma fazenda de amendoim, os impactos ultrapassam R$35 milhões.
4: Com a força do vento, os 3 galpões utilizados para armazenar a produção, assim como o maquinário, foram destruídos, diz o agricultor Joaquim Donegá.
23: Tinha amendoim que a gente ia plantar ele agora em outubro, que foi separado para semente. Esse estragou, molhou.
2: Dumont tem quase 10 mil habitantes. De acordo com a prefeitura, cerca de 60% dos imóveis sofreram algum tipo de dano.
4: Para ajudar na recuperação, o governo do estado anunciou uma linha de crédito de R$400 milhões, destinada a produtores rurais atingidos por eventos climáticos.
2: Já os trabalhadores prejudicados pelo temporal podem solicitar o saque calamidade do FGTS.
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4: 20 vítimas apresentaram denúncias contra um homem que foi preso em Balneário Camboriú, em Santa Catarina, por crimes contra mulheres.
2: Contra Vinícius Roig da Silva, de 47 anos, pesam outros 3 processos por violência cometida contra ex-namoradas, segundo o Ministério Público.
4: Uma das vítimas, a professora Michele Duarte, teve ajuda da irmã do agressor para denunciar meses de ataques sofridos.
2: Ela contou que vivenciou situações que por pouco não terminaram com a própria morte.
8: Eu lembro de ter acordado no outro dia, toda machucada, que aí foi que eu vi meu rosto, e eu percebi que ele tinha me estuprado.
4: Michele Duarte disse ter se relacionado com o Vinícius Roig por cerca de 5 meses. A convivência acabou após vários episódios de violência.
8: E ele simplesmente chegou em casa me espancando. E eu fui me defender, ele me espancou mais ainda. Deu mata-leão, que eu fiquei desfalecida. Eu apanhava, né, quase todo dia praticamente. Se eu tivesse ficado com ele ainda, não denunciado, ter suportado, provavelmente eu estaria morta hoje, né?
2: A irmã do suspeito criou uma página nas redes sociais para divulgar os crimes cometidos por ele.
4: Segundo Juliana Roig, o irmão era violento com todas as namoradas que teve.
9: Eu convivi intimamente, dentro de casa, com várias namoradas dele. E ele teve muitas. E que passaram pelo mesmo modus operandi, assim, sabe? A coisa se repetiu assim, falava essas palavras, encurralava dessa forma na parede, fazia esse tipo de controle. Mas diante disso, como é que eu ia me calar se eu sei de tudo?
2: Em pouco tempo, a página criada por Juliana Roig passou a receber dezenas de relatos de outras vítimas.
4: Uma mulher que prefere não se identificar diz também foi agredida.
10: E quando eu fui deitar, ele queria ter relação comigo e eu disse que não queria porque eu tava ruim, eu tava mal. E ele me deu um chute nas costas, no meio das costas. E eu caí da cama, caí de 4 no chão. E ele levantou automaticamente, começou a me encher a chute. Eu ia morrer dentro daquele apartamento. Eu não morri porque eu fugi de madrugada, sozinha, não conhecia nada na rua.
2: Só na delegacia de Torres, Vinícius Roig já foi indiciado 10 vezes. 9 por violência doméstica.
4: O histórico envolve crimes como perseguição e ameaça. A polícia também investiga uma suspeita de violência sexual.
2: O delegado Marcos Vinícius Veloso explica quais serão os próximos passos das apurações sobre o preso.
11: As informações que nós temos, os depoimentos que foram coletados, é que ele filmava algumas situações com as vítimas. A gente precisa apurar se de fato há essas filmagens no celular dele. Então vamos fazer a extração do telefone celular do suspeito.
4: A coordenadora da Central de Atendimentos às Vítimas do Ministério Público do Rio Grande do Sul, Carla Frost, diz que os relatos surpreendem.
12: Ficavam após as agressões com o rosto totalmente deformado, sem falar na própria violência sexual, na ameaça de expor vídeos íntimos nas redes sociais. Relatos que eu nunca tinha ouvido até hoje, depois de 28 anos de Ministério Público.
2: O Ministério Público confirma que Vinícius Roig foi acusado por pelo menos 20 mulheres, mas acredita que o número de vítimas dele possa ser ainda maior.
4: Vocês sabiam que a cada 30 segundos no Brasil, uma mulher liga para a polícia e pede socorro? 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
4: O governo do Paraguai reafirma a vontade do país em manter um diálogo respeitoso e construtivo com o Brasil.
2: Mas pede a devolução de um canhão, troféus e cópias de documentos sobre a guerra da Tríplice Aliança que estão em museus brasileiros.
4: O posicionamento é um desdobramento da crise diplomática deflagrada após uma polêmica criada por falas de Lula a respeito do conflito.
2: Ontem, autoridades paraguaias entregaram uma nota de repúdio ao embaixador do Brasil em Assunção, José Marcondes.
4: No documento, o governo do país vizinho rejeita as declarações do petista, que apresentariam de maneira distorcida fatos relevantes para o povo do Paraguai.
2: Destaca que acontecimentos históricos devem ser abordados com responsabilidade e espírito de reconciliação.
4: No encontro, o embaixador José Marcondes afirmou que Lula não quis faltar com o respeito e que as declarações foram retiradas do contexto.
2: Na semana passada, o petista disse que os paraguaios invadiram o Brasil, o Uruguai e a Argentina.
4: Isso teria dado então início ao conflito que aqui conhecemos como a Guerra do Paraguai.
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4: Agora o destaque do esporte com Bruno Migliozzi.
13: As principais notícias do esporte deste final de semana você confere também durante o Primeira Hora da Bandeirantes, chegando com os destaques deste final de semana. Atenção, não é de Campeonato Brasileiro, e sim de Copa do Brasil, rodada de oitavas de final. Pois é, um pouco diferente, não é? Mas a Copa do Brasil acontece também aos finais de semana, nessa temporada achatada por conta da Copa do Mundo. Mas antes disso, um destaque da noite de sexta-feira, importante da gente mencionar, porque a FIFA fez um anúncio fundamental. O presidente Gianni Infantino desistiu do plano de vender parte das ações da Copa do Mundo a investidores privados. Esse projeto veio à tona há cerca de 3 dias e a desistência aparece depois de manifestações negativas, partindo principalmente de outras associações, confederações, como a UEFA na Europa, a AFC da Ásia e também a Conmebol, que se manifestou de forma mais neutra em relação a essa colocação. A nota assinada por Gianni Infantino coloca que o projeto só teria andamento caso a maioria das associações integrantes da FIFA apoiassem essa ideia, que seria de criar uma subsidiária, uma empresa que teria 20% do seu capital aberto a investidores privados, projeto que não vai andar e deve colocar fim aí ao boicote estabelecido pela UEFA às competições da maior entidade do futebol mundial. Isto posto, vamos aos jogos deste sábado, porque temos oitavas de final da Copa do Brasil, jogos de ida e o Vasco da Gama, hein? Cara, o Fluminense, um clássico para muitos, o jogo mais equilibrado dessa fase de mata-mata da Copa do Brasil. Às 5:30 tem Vasco e Fluminense em um jogaço. Depois, às 7:30, vez do Atlético Mineiro encarar a equipe do Juventude. O Galo faz o primeiro jogo em Belo Horizonte, depois no meio de semana vai a Caxias do Sul. Caso também do Santos, que faça o primeiro jogo em casa, na Vila Belmiro. Às 9:00 PM, Santos e Remo jogam. Depois o Peixe vai encarar o Remo no norte do nosso país e buscar essa classificação às quartas de final. Então os destaques do sábado são esses 3 jogos importantes, mas vale mencionar que no domingo temos mais 3 jogos decisivos, ou melhor, 4 partidas importantíssimas. O Palmeiras pega o Fortaleza às 16:00, o Mirassol encara o Grêmio às 18:00, às 18:30 tem Chapecoense e Cruzeiro e às 19:30 Internacional e Corinthians. O último jogo dessa fase da Copa do Brasil fica para segunda-feira, quando o Atlético Paranaense pega o Vitória na Arena da Baixada. São os jogos importantes, mas jogos de ida que não definem ainda os classificados à próxima fase da competição. E vale um dinheiro, hein? Cada time que avançar coloca no bolso pelo menos mais 4 milhões de reais. As decisões de fato acontecem no meio da semana, cada jogo é espalhado entre terça e quinta-feira. Então, destaques interessantes, a Copa do Brasil tem mais uma fase sendo iniciada neste sábado. E claro que todos os detalhes você acompanha ao longo da programação da Rádio Bandeirantes.
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2: Bom dia.

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alô, alô, cidade. Alô, alô, sertão do meu Brasil, senhoras e senhores. Bom dia. Bom dia com muita alegria. Estamos iniciando mais uma edição do tradicional Sertão de Outrora, Instantes de Saudades no seu rádio. Isto! Colorindo a sua manhã, esparramando alegria no seu rádio. Compadre Felisbino, tá curtindo férias, né, velho? Tá curtindo férias, mas tá curtindo o sertão de outrora? Tô aqui, meu filho, na audiência, já cedo. Tô na audiência mais cedo do que você acordou, filho. Ei, meu pai, bença mãe, bença toda a minha família. Os que foram, né? Tem um pessoal que ficou aí cuidando da casa, cuidando das coisas, cuidando dos cachorros. E não sou eu o cachorro, não. Eu também, né? Aí é outro departamento da família. Mas um abraço pro pessoal que tá ali na casa do compadre Felisbino cuidando, né? Um abraço pro meu tio João, pra minha tia Cleusa. Abraço também pro Rafael. O pessoal tá lá, e lá na ilha, isso, compadre Felisbino, fazendo orações para todos nós, que o bom Jesus de Guape olhe por todos nós, não é verdade? Felisbino tá lá, na tradicional festa de agosto, festa do bom Jesus de Guape, firmando suas preces, suas orações, e que o Papai do Céu possa derramar muitas bênçãos sobre todas as famílias, inclusive a sua família, que está sintonizada aqui na Superdifusora com a gente. Sertão de Outrora, Instantes de Saudade, 8 horas, 8 minutos, no dia 1 de agosto de 2026, cá estamos. 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Cá estamos, mas lá nas quebradas da Quintino Bocaiúva, ele no suporte, nesta manhã de sábado, o Homem do Tempo.

0: Ele, o poeta da Superdifusora, o homem do giro de notícias que informa vocês todas as tardes, também com os seus flashes tradicionais no Jornal do Meio-Dia. Ele, Antônio Rodrigo, bom dia!
1: Muito bom dia, Juninho! Muito bom dia, audiência do Sertão de Outrora! Muito bom dia, compadre Felisbino! Tamo junto, Juninho!
0: É, sabadão, você é firme aí, né, bichão?
1: Opa, 1º de agosto, começando o mês com o pé direito, estamos juntos aqui!
0: É, diz que agosto... mês de cachorro louco, né, bicho? Você não tá com a camiseta ao contrário, não, né?
1: A gente não é cachorro louco, mas é tudo doido do mesmo jeito.
0: É? Que coisa, hein? Antônio Rodrigo, você tem preparado pra gente aí previsão do tempo, final de semana como é que vai ser, continuar quente, continuar céu azul, o solzão mostrando as caras, Antônio Rodrigo.
1: O tempo sempre... agosto é o mês do cachorro louco e é o mês do tempo louco também, né? Porque tem dia que tá bom, tem dia que o tempo tá ruim. Enfim, nesse momento, Itapetininga, 15 graus. Já atingimos a mínima, que foi de 13 graus. E a máxima hoje será de 25 graus. Amanhã, o domingo, será um dia mais...
0: quente.
1: Coberto de nuvens, né? Tem sol, mas com muitas nuvens. Aí, segunda e terça-feira... dias mais nublados, mas mais detalhes da previsão do tempo eu trago no Jornal do Meio-Dia de hoje.
0: Legal. 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
1: um bom abraço dia.
4: A todos aí, bom dia, Bino, lá na Baixada, lá na ilha, a todos. Lá da Baixada, lá, um grande abraço. Bom dia, Janaína, João Messias. Zazá Delcano hoje, não apareceu. Bom dia a todos. Estamos aqui, Juninho, até as 12h30 para melhor atender a todos.
0: Sensacional. Ofertas maravilhosas, produtos de altíssimo padrão.
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0: Marcelo Peixoto, tem para ninguém, né, Nilton?
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0: É, vamos que vamos. E ela, que está ali, ora no celular... ora no WhatsApp, uns minutinhos também no Instagram, a mulher, a internauta da Comercial Peixoto. Vamos dar uma colher de chá pra Janaína, vamos quebrar um galho dela, né, João Messias? Ô, bicicletaria João Messias! Ô, João Messias, vem aqui dar o bom dia com muita alegria para toda Itapetininga e região. Vai, João Messias!
5: Bom dia a todo o pessoal, a todos os clientes aqui da Comercial Peixoto. Vamos mandar um abraço lá pro Pedro Momed, lá no Muquem. E lá pra turma do Monte Santo. Ei, rapaziada boa.
0: O senhor que é interessadão em comer um leitãozão lá no Muquem de novo.
5: Vamos lá no Muquem, lá no meu compadre, lá, rapaz do céu. É compadre do Zé Vicente. O Zé Vicente foi padrinho do Pedro Momed.
0: Depilação, hein? Depilação.
5: É, mais depilação.
0: Né? Que coisa. Agora sim, ela, tão bronzeada como sempre, né? É, que beleza. Uhum. Opa, pera aí, bicho. Vem chegando aí a Frozen da Comercial Peixoto, com esta voz de locutora de metrô.
6: Próxima estação, Praça Sé.
0: Bom dia, Janaína!
7: Bom dia, Juninho. Bom dia, Antônio.
1: Bom dia!
7: Tudo bem aí nas quebradas da Quintino?
1: Tudo certo nas quebradas da Quintino.
7: É isso aí, então bom dia pro Nilton Peixoto. Um bom dia pro Zazá, que não está aqui com a gente hoje. Ele foi pro bairro dos Claros, né?
0: Olha!
7: Um bom dia pro João Messias. Vou mandar um bom dia pro meu amigo Fábio Tim também. E um bom dia para todos os clientes e amigos aqui da Comercial Peixoto e da Super Difusora, Juninho.
0: Isso.
7: E um abraço para Claudinha também, Juninho.
0: Ô, Antônio Rodrigo.
1: Opa.
0: É, o pessoal tá interessado em uma personal trainer de grátis, sabe? entendi, bicho. Ê, Claudinha. Tá lá com a criançada. Tá preparando o café da manhã. Ei, coisa boa. Por falar em café da manhã, tava pensando aqui, sabe? Minha vovó fazia o café da manhã no fogão a lenha. Você lembra, o Antônio, você é mais novo, acho que você já pegou a época mais moderna, né? O fogão a gás mesmo, né?
1: É, em casa é época de fogão a gás, mas quando eu visitava os parentes, eu tenho parentes bem no interior aqui de São Paulo, Capão Sei. Bonito, ali Opa. O bairro Ferreira das Almas,
0: Opa.
1: Aí ali o negócio é bem raiz mesmo, daí a bem comida no forno de lenha, um negócio bem raiz.
0: Ah, aquele tradicional fogão de lenha, o da vovó era com cimento vermelhão, piscava o fogão da vovó, porque você sabe, né, Antônio, põe a lenha lá, ele fica meio queimadão, né?
1: Isso, fica vermelhão.
0: O da vovó, não, bicho, o da vovó, ela passava até enceradeira no fogão da lenha dela.
1: Olha.
0: É prestimosa, como diz, né, antigamente.
1: Era o item de maior valor da casa, né?
0: Aquele varalzinho por cima do fogão, a lenha que ela fazia os defumados. Pense bem. Conte aí, né?
7: Na casa da minha avó tinha uma serpentina que passava pelo fogão de lenha pra jogar água, pra tomar banho, água quentinha, naquela época.
1: Olha.
7: Há 40 anos atrás.
0: Olha.
1: Rapaz.
0: Cara, olha essa.
1: Bem pensado, né?
0: Bem pensado, hein? Você sabia que a minha avó, coitadinha, o fogão era bonito, mas não tomava banho na água gelada mesmo, viu, bicho? Não tem essa desses pretinos aí, não, bicho. O negócio era mais raiz, né? Quer tomar banho, vai lá no açude, lá, o Jaguara. Ah, coisa boa. Vamos lembrar daquele tempo, tempo bom, hein? Ai, ai, ai, me bateu um saudosismo agora, o vovô, além de bilheteiro, é o Zé Leite bilheteiro. Meu vovô, além de bilheteiro, era padeiro também. Não é desse de amassar massa pros outros comer, não. Não tem nada a ver com isso aí, não, bicho. Era padeiro dos bons. O vovô fazia pão, sabe como, Antônio?
1: Como?
0: Na panela de ferro.
1: Ah.
0: Panela de ferro. Deixava aquecida a panela de ferro, tampava todo aquele calor da panela de ferro. Assava o pão do vovô. Ai, meu
1: Rapaz.
0: Deus do céu. Um pãozinho daquele agora saindo quentinho. Você põe a manteiga assim, derrete, sabe, Antônio? Ia bem?
1: Bem demais.
0: Um café com leite direto do raiz, sabe? Você espumando. Desse você nunca tomou, né, Antônio?
1: Não, desse jeito não.
0: Diretamente, né? In natura, como fala?
1: Não, assim nunca tomei.
0: Vamos começar o programa de hoje relembrando o passado?
1: Ô, no Rancho Fundo?
0: Tem coragem?
1: Ah, tenho, hein?
0: Então, faça o seguinte pra nós aí, pessoal.
1: Com o maior prazer.
0: Soquetei.

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10: Olha aí a hora certa, certinho assim, modulando no seu rádio em Itapetininga, 8h30, mais conhecido como 8h30 da manhã. 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Ô, café Santo André, que delícia, deu vontade. Ô, Claudinha, prepara o café, pelo amor de Deus. Não sei por que eu não tomei um cafezinho antes de sair. Tô com uma fraqueza nas canelas aqui. Aí a Janaína mostrando foto de pão recheado aqui. Ô, Antônio Rodrigo, me ajuda aí, Antônio Rodrigo.
11: Ô, louco, aí fica difícil também, né? Não tomou café, aí fica só mostrando a foto.
10: Ah, não, bicho.
11: Tem que ter o pão.
10: E aqui na frente, já... Caracachá, o senhor tá bom? Nosso sentinela aqui, é Marcos e Douglas, a dupla do compadre Felisbino. Você lembra quando você fazia bailão com o Felisbino? Marcos e Douglas, bicho. Eu também não tô muito novo também, não, viu? O Antônio Rodrigo, se você não tá percebendo aí, bicho. É, o compadre Felizbino fez show nas caravelas. Quando Dom Pedro veio pro Brasil, ele já veio tocando forró na canavela. Na canavela, não, na caravela, bicho. Antônio Messias. Você já foi dançar o bailão do Felizbino, que eu sei, bicho. Não vem que não tem bailão no Moquém, de antigamente. Você nunca foi? Nunca foi arrastar pé, bicho? Levantar poeira? O forró do limpa-banco, você nunca... Ah, pelo amor de Deus, vocês são tudo desorientados, essa turma aqui. Ô, gente, seguinte. 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E ela que tava lembrando da vovó aqui também, mostrando o pão assado pra gente, as ofertas de dar gosto da Comercial Peixoto. 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
10: Não deixe para depois, Comercial Peixoto, até as 12h30. Venham. É porque até a Adriana veio aqui pro meu lado aqui. Quando a Adriana vem pro meu lado aqui, a coisa tá meio esquisita, hein, Janete? Tá meio esquisito. O Felizbino me arruma cada encrenca aqui, bicho. Eu tô ficando mais louco do que o compadre Felizbino, viu, Antônio Rodrigo? Me ajuda aí, bicho.
11: Vai dar tudo certo.
10: Vai dar tudo certo, é? Isso aqui é a mesma coisa que a pessoa vem com o curau de milho. O curau de milho, né? Bolo de milho. E o que que sobra pro Juninho? Sabugo, né? Meu Deus do céu. Então tá bom. Vamos trazer duas músicas pra Marcel Sabugo. Não, o que? Marcel Sabugo? Ô, Antônio.
11: Opa.
10: Temos dois áudios maravilhosos na manhã de hoje. A gente pode começar com o da Isabel?
11: Manda ele pra mim.
10: Ô, Janine, você também tá mais ligeiro do que o Rafinha. Daqui eu seguro as coisas pra você. Meu Deus do céu, colocar a Janaína com o Rafinha pra atender um casal de tartaruga, pô, cria, bicho.
11: Já saiu do Rafinha?
10: Meu Deus, senhor do Bangetang. Pronto, Janaína. Assim que Marley vai. A Janaína tá meio esquisitona, ela tá meio sem cor, viu, o Antônio?
11: Como assim, meio sem cor?
10: Você tá ligando pra pessoa pra mandar mensagem.
11: Chegou.
10: Já mandou, chegou. Agora foi. Foi aí, bicho?
11: Chegou, tá pronto. Chegou.
10: Foi?
11: Prontinho.
10: Então vamos ouvir a Dona Isabel. Pra quem não sabe, a Dona Isabel trabalhou no meu parto. No meu parto não, no parto da minha mãe. Vamos organizar as coisas, que o Juninho tá meio esquisito hoje. Antônio?
11: Oi.
10: O senhor tá aí ainda?
11: Estou aqui.
10: O senhor já participou de um parto?
11: Eu já, né? Porque eu nasci.
10: E do seu filho você não foi lá assistir, não?
11: Fui assistir também, os dois.
10: Ah, então
11: não, os dois não. Um eu assisti e o outro não, porque o outro quis nascer longe. E eu tava chegando em Itapetininga de volta. Eu tava voltando pra Itapetininga e ele tava nascendo. Não esperou.
10: Ligeirinho, né?
11: É, não esperou voltar.
10: Viu, Antônio? Ela não sabe se ela mandou o áudio certo. Ela tá esquisitona.
11: É um áudio de 3 minutos que ela mandou aqui. Será que é isso mesmo?
10: 3 minutos que você mandou. Não, então espere. Vamos fazer o seguinte: vamos trazer o Ed Show.
11: Opa!
10: O Ed Show falando bonito. O Ed Show, deixa eu mandar um abraço especial pra você, viu, meu querido? Você sabe que a reciprocidade, ó. A recíproca é a mesma. Pera, não fica aqui, pelo amor de Deus. Você já me mostra isso aqui, que eu tô me dando stream leak aqui, bicho. Vai lá, Antônio Rodrigo, sapeca a coisa aí.
13: Bom dia, meu querido amigo Baita Macho. Queria pedir para Deus que iluminasse a sua vida, que abençoasse a sua família com muita luz, com muita paz, com muita saúde e sempre com essa alegria que contagia a todos nós. Um beijo no coração, um abraço grande pro papai, que Deus o mantenha sempre assim, essa lenda viva da nossa região, da cidade de Itapetininga, o ícone da comunicação, que só nos traz alegria. Ele é referência para muita gente e que Deus continue abençoando essa alma viva, essa pessoa maravilhosa que é o teu pai, tá bom? Assim que der, manda um modão para nós, sendo nos arrique qualquer uma, e que Deus continue abençoando muito e te iluminando esse caminho maravilhoso que você tem que seguir muito para frente e vai trazer muitas alegrias para nós ainda. Um abraço, meu amigão, um beijo no coração, fique com Deus e que abençoe o seu fim de semana.
10: O que dizer depois de uma mensagem dessa, hein, Antônio?
11: Chique, hein?
10: Rapaz do céu. Ó, não tenho palavras, então já que não tenho palavras...
11: Tem modão.
10: Milionário José Rico vem dar conta do recado aí. E eu gosto dessa, hein? Um sabadão. É animado ou não é, bicho?
11: É chique demais, hein?
10: Então faça o seguinte aí pra nós, um favorzão.
11: Com o maior capricho. Prazer.
10: Soquetei.

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2: Olha aí a hora certa, certinha, modulando no seu rádio em Itapetininga, 8h51. 8h51. Não perca, circular. É o circular que é de grátis agora, né? O Miguel Turmeiro tá aqui pra reforçar o negócio. De grátis, o Miguel Turmeiro. Vai pra onde quiser, volta quando quiser. Até pro Recém. Ó, vai até pro Recém, bicho. Já foi pro Recém, Antônio?
3: Nunca fui.
2: Olha que oportunidade, bicho. Pega o circular aí. De graça, conheceu o Recém. É, os meus amigos lá do Recém. Um abraço pro Batistão, do Pimenta. Também pra Esmeralda Sanches, galera do Recheão. Olha que você lembrou, Miguel Turmeiro. Os meus amigos lá do Recheão. O Nathaniel, o Eduardo, rapaz da pescaria. Aquele abraço pra turma aí do Recheão. Muito que bem. 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Deixa eu dar um recado que acabei de receber aqui no WhatsApp. Eu não sei como é que esse povo descobre o meu WhatsApp, bicho. Mas eu gosto disso, né? A gente trabalha em prol da população. Ó, agora falei bonito. Ah, mas agora gastei, hein, ô Antônio?
3: Candidato?
2: Eu tô fora do negócio. De que mamãe, não quero ser prefeito. Pode ser que eu seja eleito. Alguém vai querer me matar. Tô fora, bicho. Tô fora. Seguinte. Bom dia, Luiz Júnior, programa Sertão de Outrora do compadre Felisbino. Um abraço lá pro nosso amigo, o Nino André. Aqui é o Nino André, do Projeto Brotar, hoje em uma ação, bairro da Conceição, Pinhal, Pinheiro Alto, Faxinal, Rincão e bairro do Facão. Mas já fiz baile, né, nessa região aqui, ó. Um abraço especial para toda a galera lá do bairro da Conceição, Pinhal, Pinheiro Alto, Faxinal, Rincão e bairro do Facão. E estão lá no projeto Brotar fazendo censo rural. Aquele abraço, bom dia para vocês. 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Deixa eu mandar mais abraços aqui para Suelen e o seu esposo, o Adriano. Fala, Juninho, estamos curtindo o Sertão de Outrora. Músicas boas do passado. E chegando por aqui, Miguel Turmeiro. Dizem que firme igual coqueiro, né, ô Miguel?
4: Opa, isso aí. Bom dia, ouvindo da Super Difusora, bom dia. Nosso amigo Sampaio por aqui. Juninho Baitamacha, o Netão já chega por aí também. Enfim, para todo mundo, né? E mandar aquele abraço pro povão da nossa querida Itapetininga, o povão da área rural, o distrito também, e avisando aquele, Júnior, que na segunda-feira, se Deus quiser, numa parceria aí com o nosso prefeito Iguareí, o Mineiro, e também Itapetininga junto, e a usina Vista Alegre, naquela parceria que vão fazer um serviço ali no Bernardo, naquela região ali, na segunda-feira vai ficar chique, tem um lugar lá que caiu o sereno, já fica liso, rapaz do céu, ali perto do galo velho ali, né, naquela curva ali da... Que nós falava ali do Miguel da Nega ali. Ali é o lugar que vai arrumar por primeira na segunda-feira, se Deus quiser, porque é um lugar crítico ali. Tá bom, povão? Eu, Miguel Turmeiro, sempre com Deus na mente e no coração e sempre pronto para servir o nosso querido povão. Deus abençoe.
2: Ei, Miguel Turmeiro, aquele abraço. O pessoal da área rural de Itapetininga, da nossa região aqui, abraço para todos vocês ligadaços aqui no Sertão de Outrora. Meu amigo Sampaio, meu amigo Sampaio, o Sampaio e a sua lista de abraços. Bom dia, Sampaio.
3: Bom dia, amigos. E amanhã tem...
2: Feira! Eu tenho Hugo da Panela.
3: Se a senhora está chateada, vai lá com a sua panela amassada, leva pro Hugo que ele conserta e dá tempo de convidar nós para aquela feijoada.
2: É, o cara que eu fico querendo uma feijoada aí. Chique!
3: Manda um abraço lá pro Djalma Bia, do Loucos por Corrida. Dona Dilma, Luciano e Anderson, Dona Tereza de Nova Itapetininga, José Roberto da Rua João Adolfo, Dona Isabel da Vila Nova, Valmir Pedreiro do bairro da Conceição, Dona Jacira, Seu Moacir da Chapadinha, José Roberto Coelho, Dona Zilda Coelho, Dona Isabel, Zé Cataia, Dona Rosa, Dona Ivete e a Sarinha, o João Polipenca, a senhora Roberta, o Samuel lá do Mato Seco, nossos feirantes aí, eita, amigos da Lubicar e a Dona Leda, se não já viu, né? Ai, ai, ai,
2: ai, ai, ai, ai.
3: E vou com a minha sacola de passeio lá. Um bom dia a todos.
2: Chique demais, nosso amigo Sampaio, passando por aqui. Não esquece o abraço pra ninguém não, hein? A grande audiência da Super Difusora. Tá vendo, Antônio Rodrigo?
5: Oh, isso aí.
2: Eu gosto, tá chique aqui. Deixa eu mandar mais abraços aqui. Abraços atrás de... Epa. Abraços e mais abraços. Pronto. Um abraço pro nosso grande amigo Aguinaldo Puro Suco. Estamos na audiência no Sertão de Outrora. Fã clube do Juninho Baitamacho. O Aguinaldo Puro Suco, você tá meio esquisitão, hein, bicho? Tá meio esquisitão, hein? Fã clube do Juninho Baitamacho. Meu amigo Ricardo Batista, lá da dupla João Hernani e Ricardo. Bom dia, Juninho Baitamacho, beleza? Sabadão abençoado para todos. Estou na estrada ouvindo você aqui. Manda um modão para nós, top, top. Abraços, o Ricardo Batista. O meu amigo Antônio Rodrigo.
5: Sim.
2: Teria como a gente colocar aí o áudio do Ricardo Batista?
5: Opa, tá no jeito aqui.
2: Então vamos lá. Ô, Ricardo Batista, fala com nós, hein, meu querido.
6: Bom dia, Baitamacho, beleza? Aquele sabadão abençoado para todos. Estou na estrada ouvindo você aqui. Manda um modão para nós aqui. Top, top, um abraço.
2: Chique, chique, 10, chique. Vamos fazer o seguinte, vamos chacoalhar nas modas aqui que... Rapaz, tô meio esquisitão, eu tomei uma cachaça ontem à noite, parece que tá fazendo efeito até agora, ô Antônio. Eu já tomei uns 4 cafés aqui na Comercial Pessoa, não tá adiantando muita coisa não, bicho, uma tremedeira aqui.
5: Exagerou ontem?
2: Hã?
5: Exagerou ontem?
2: Rapaz, exagero, digamos assim, né, sobrinho do Zé Vicente, né, sobrinho do que Deus o tenha, Dioguinho do Sertão... Primo do Libório, o que seria um exagero, né, bicho? Assim, eu não tenho muito por base que é um exagero. O Zé Vicente, meu café da manhã, tá tomando uma pinga aqui no Zé Ripiado, bicho. Será que pode um negócio desse?
5: É motor álcool.
2: Olha, bicho, vou falar pra você, essa minha família, hein? Celhão, contrabaixista, Renato Catraca, Zé Teleco-Leco da Prefeitura, só gente que não bebe, eu tô falando assim, só, não bebe, só água mineral, tá bom? Ai, que calor, né? Que beleza, então vou fazer o seguinte, bicho, capriche nessa moda aqui, que é essa aqui, pra quem não bebeu ontem, pode começar a beber já. Eu vou abrir uma exceção. Ó, Juninho, mas nós estamos trabalhando aqui, batendo uma laje lascada, largue mão, deixa pra segunda, bicho. Não é desse nada, não tô brincando, mas podemos comemorar, né, o Antônio?
5: 9 horas da manhã.
2: Já enchemos a laje, né, a laje já tá daquele jeito, a costelona queimando aí. Toca essa música pra nós aí, mas aumente o som agora no volume 22 pra nós aí. Vamos?
5: Soqueteio?
2: Soqueteio.

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3: Olha aí a hora certa, certinha. Modulando no seu rádio em Itapetininga, 9:10. 9:10.

0: minutos em Itapetininga. Manhã de céu azul, tá ventando um pouco. Já temos quanto em graus aí, hein, Antônio Rodrigo? Vamos pegar o Antônio Rodrigo de carça curta agora, vamos ver. Quantos graus temos na terra das escolas?
1: Pegou de carça curta mesmo, mas nesse momento 18 graus.
0: 18 graus, é bom, bicho. 18 graus, já dá pra tomar uma, né, Janaína?
2: Oi, Juninho.
0: Que Marley pegou, Janaína. Bom dia, Janaína. Você parece que tá meio esquisitona. Você andou tomando umas ontem também, Janaína?
2: Não.
0: Sexta-feira não teve vinho, pizza?
2: Não, só churrasco.
0: Então, meu amigo, churrasco, a cervejada rolou solto, com certeza. Tenho certeza.
2: Não, só churrasco de boa mesmo.
0: De boa? Sextou. Churrasco de boa no sextou. Em Tatuí ou em Itapetininga?
2: Itapetininga.
0: Então, manda um abraço aí pro meu amigo Anderson, lá em São Bernardo do Campo. Anderson, popular, mais conhecido como Nego, e sua esposa André. Manda aí, Janaína. Fala um abraço aí pro pessoal de São Bernardo do Campo. Vai, Janaína. Capricha.
2: É isso aí, Juninho. Então, vamos mandar um abraço para São Bernardo do Campo, pro Anderson e pra Andréia. Um ótimo final de semana e um abraço pra vocês.
0: É, Janaína, tá gastando. 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
0: 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Antônio Rodrigo.
1: Eu.
0: Agora a gente tem aí o áudio da dona Isabel.
1: Isso.
0: Isabel. Sabe que antigamente, quando eu era pequenininho, eu era bonitinho, sabia, o Antônio Rodrigo?
1: O quê?
0: Eu era todo branquinho, assim, o cabelinho bem branquinho, meu cabelo era quase que transparente. Vai falar que eu sou careca até hoje, não, o Antônio Rodrigo. Você é forgado, bicho, você é forgadão. Eu tinha um cabelinho bem branquinho, assim, bicho.
1: Você tinha cabelo
0: gordinho,
1: branco?
0: Tudo enferrujado, assim, tudo cheio de ferrugem no... Na minha bochecha, na bochecha, o Juninho. E quem cuidou de mim foi a dona Isabel, sabia?
1: Ah, ah.
0: Ela faz assim...
1: Você é o Benjamin Button?
0: Quase, bicho.
1: Porque
0: quase, esse, eu gosto desse filme, hein?
1: Você tinha cabelo branco?
0: Tinha, bicho. Eu acho que esse Button aí é meu parente. No botando, ele tem que botar, porque vai botar pra outro lugar. Hein? O seguinte, então, bicho. Vamos ouvir o áudio da dona Isabel. Ô, dona Isabel, saudade da senhora, viu? E também do Zé Cataia, né? O Zé Cataia manda aquela caprichada para nós, com catai e com abacaxi. O estoque lá de casa tá. Não sei o que tá acontecendo, acho que as garrafas estão indo furadas lá em casa, bicho. Não há pinga que chegue. Não... Ai, meu Deus. Vamos ouvir, Isabel.
3: Bom dia, Janaína.
0: Ué?
3: Bom dia a todos aí.
4: Bom dia.
3: Da Comercial Peixoto e ao Juninho. Janaína, já estou na escuta, viu? Vocês estão falando de saudades, menina. Saudade. Quantas saudades eu, Isabel, tenho lá do sítio do papai, do querido papai que já faleceu, o Joãozinho Lopes, que tinha um sítio no bairro São Miguel dos Barreiros, onde ia o Felisbino, a Luzia, a Lília era bem pequena ainda, de uns 3 anos. Iam lá no sítio para fazer arroz com frango, ir na festa, jogava futebol com o papai. Que saudade gostosa. A mamãe tirava o leite da vaca, torrava farinha para nós comer aquele bijuzinho, aquele leitinho da hora, aquele cafezinho também no fogão de lenha. É muita saudade, é muita saudade maravilhosa. Há mais de 60 anos, Janaína, e agora estamos aqui, todo mundo na mesma união, na mesma paz. Que amizade linda, com toda a família do Felisbino. E até que depois o papai vendeu o sítio e veio morar aqui na Vila Rio Branco, vizinhos dos avós do Juninho, Dona Cesarina e seu José. E moramos 40 anos na Vila Rio Branco, em frente à Igreja São Roque. Foi maravilhoso. Gente, nós íamos lá de noite, ia de tarde visitar a Dona Cesarina, via Luzia, via o Felisbino. Que benção! Foi maravilhoso, que tempo maravilhoso, que saudade de Janaína. E o Juninho nem tinha nascido ainda. Até que lá uma tarde cuidei de um bebê na maternidade que nascia comigo, era o Juninho. Cuidei dele, que bênção também, de tantas crianças, de tantas. Foi uma bênção incrível, Janaína. Deus traça os nossos caminhos direitinho. E agora estou aqui no Jardim Paulista, graças ao bom Deus. Um abraço a todos. Saudades, saudades. Janaína, mande um abraço para nós, tá? Eu, Isabel, o José Cataia, meu esposo. Estamos aqui na escuta. Um abraço para a mamãe Rosa, para Ivete, minha irmã. E passarinha também, para toda a minha família. Estamos na escuta. Um abraço, Juninho.
0: Estamos.
3: Abraço a todos. Tchau, tchau, da Isabel.
0: Abraço, abraço. Estamos chegando ao final de mais um programa. Não, brincadeira, bicho, brincadeira. Não é o final do programa. Manda um abraço aí, Janaína.
2: Então, vamos mandar um abraço para a dona Isabel, para o seu Zé Cataia, para a mamãe Rosa, para a Ivete, para a Sarinha. Um ótimo final de semana para vocês e um abraço, dona Isabel.
0: Ei, dona Isabel, abraço para a senhora, viu? Ei, tempo bom, viu, Antônio? Tempo bom, eu era bebezinha, tu me ia visitar lá em casa. Ai, que bonitinho, olha a orelhinha dele, olha o biguinho dele, olha a torneirinha dele. Hoje em dia, bicho, olha, eu vou falar para você, às vezes depois que a gente fica velho, rapaz, ninguém quer saber da orelhinha da gente, mais do narizinho, né? Que coisa, que saudade desse tempo. Você não tem saudade de nada, não, Antônio?
1: Ah, saudade a gente tem o tempo todo, né? E do jeito que que ela falou no áudio, viu? Você volta no tempo de um jeito.
0: Nossa.
1: Eu me senti num sítio, numa fazenda, os bichos, a bicharada.
0: Bicha. que negócio esquisito, hein? Negócio esquisito. Já sentiu um negócio na bicharada aí, ô Janaína?
2: Não.
0: Ainda bem que tem um amigo meu que falou assim: fui lá arrancar o leite da vaca, não saía logo o leite, não sei não se eu não tava mexendo em lugar errado, viu? O Edson Bileschi mandou uma mensagem aqui: bom dia, Juninho, tô na escuta. Também fui tirar o leite da vaca, mas não era bem a vaca. Não entendi direito isso aqui, meu negócio aqui, Bileski. Saiu o leite, Bileski, o que mais lhe pergunte. Ei, Edson Bileski, quantas histórias... Ó, por falar em passado, quantas histórias, viu, meu? Quantas histórias esse Edson Bileski aqui, uma vez teve que deixar uma namorada dele penhorado no posto de gasolina porque esqueceu o dinheiro na casa. Falou, não tem RG, então deixa a esposa aqui, espera e vai buscar o dinheiro lá. É, meu Deus do céu. Um abraço pro Macarrão. Quem ele mandou aqui? Bom dia, um santo dia a todos. Manda abraço aí pra galera da obra. Ô, rapaziada da obra, estão trabalhando aquela música pra gente. Beleza, beleza, nosso amigo Macarrão. Boa, uma boa tocar música. Vai mandar mais abraço? Mande, Janine. Mande abraço. Mande.
2: Eu vou mandar um abraço para a turma do churrasco. Vamos mandar um abraço para o Ailton, para a Luciana Naef, para o Lucas Naef, para o Fábio Tim e para todos que estavam ontem no churrasco, Juninho.
0: É, entendível. Só chama o Juninho também para empurrar caminhão velho na subida, lavar defunto, como diz o Zé Vicente. Ô Zé Vicente, mande um áudio aqui pro Juninho. Tô com saudade do meu tio. Também não vai visitar o tio, né, o tonto? É só ir visitar, pronto. Um abraço aqui pro Nego. Fala, Juninho, estamos na audiência aqui em São Bernardo do Campo. Eu, Anderson, pro popular Nego. Manda um abraço aí pra Dona Andréia. Tá fazendo café da manhã. E olha que belezinha quem mandou mensagem aqui. Oi, Juninho. Vi você mandando abraço, um beijo pra sua filha na Campos Salles. Ai, fiquei com vontade, você manda um abraço hoje pra mim. A Ceci! Oi, Ceci, bom dia pra vocês aí em São Bernardo do Campo. Então agora você pede, Ceci, pro papai aumentar o volume do rádio. Aí vamos fazer inveja pra esse povo de São Bernardo. Vamos tocar uma modona daquelas... Senhor amado do céu, essa não vamos nem falar o nome das modas agora, Antônio. Vamos deixar essa guitarra comer solto na orelha do povo?
4: Nossa, nem fala, nem precisa.
0: Não precisa, né?
4: Olha o que o Zé Vicente falou aqui, ó.
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0: Que coisa, hein? Acabou que apaixonado. Acabou que não tem paixão.
4: É o Zé Mané da vida.
0: Zé Mané na vida, hein? A lua tá redonda, brilhando, parecendo um queijo.
5: Tá no céu, brilhando, redonda, parece um queijo. Se você não gosta de leite, porque roubou a minha vaca.
0: Soquetei, Antônio Rodrigo!

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2: Olha aí a hora certa, certinha, modulando no seu rádio em Itapetininga. 9 horas e 32 minutos. 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
3: A Cida não deixou eu sair, hein?
2: Que coisa! Ô, Janaína, vem aqui das ofertas pra nós. 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O Neto Cabeleireiro tá meio esquisito, parece que tá meio careca. O que aconteceu, bicho?
4: Opa, eu fui no Neto Cabeleireiro dar um talento.
2: Você mesmo, o quê?
4: Opa!
2: Você corta no espelho, bicho?
4: Cabelo e barba.
2: Você corta pra tudo?
4: Puta, não.
2: É só o cabelo pra e todo barba. Mundo, cabelo, Neto. Você atrapalhou aí no negócio. E a barba?
4: A barba é o Neto mesmo que tem que fazer.
2: Fazer?
4: Opa.
2: Pai dos outros também?
4: Pai dos outros.
2: Faz carinho assim também. Oh, essa barbinha ficou bonita.
4: Carinho não pode.
2: Né? Carinho não pode, mas é mais caro, bicho?
4: Daí a...
2: Falou, essa barbona ficou...
4: A mulher pega no pé da venda aí.
2: E no cabelo do Zé Vicente você passa rinçagem, né?
4: Ah, acabou com o Zé Vicente. Tá chique lá, meu marvado lá, tá lá.
2: O que aconteceu com o Zé Vicente que não tá no Zé Ripiado hoje?
4: Ah, hoje o Zé Vicente foi cedo pra casa lá.
2: É.
4: Cuidado do gato, da galinha.
2: Cuidado da galinha.
4: Aí tá bom então, tchau.
2: Já vendeu aí, Neto? Já vendeu bem? É, chique, né? 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
2: 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Janaína, venha me ajudar a decifrar essa foto aqui. A minha esposa me mandou uma foto motivacional, ela mandou aqui, deixar assim para te motivar. Agora eu não sei se ela está falando dessa parte de baixo, se ela está falando aqui da parte da... Eu tô achando que ela tá oferecendo cachaça já cedo pra mim aqui.
5: Não, eu acho assim. Que a parte de baixo aqui da foto é o café da manhã.
2: Café da manhã?
5: E a parte de baixo é pra noite.
2: O que que é esse café da manhã aqui? Você que entende bem dessas coisas aqui, o que que...
5: Ah, é um whey, creatina, né?
2: Olha, que
5: esse aqui é o café da manhã.
2: Café da manhã.
5: E pra noite aqui, eu tô vendo aqui um velho barreiro.
2: Velho barreiro? Velho barreiro? Será que é um velho barreiro isso aqui mesmo?
5: É
2: sim.
5: Ah, é um velho barreiro.
2: E esse aqui?
5: Tem uma pinguinha com abacaxi aí, ó.
2: Quem que mandou esse aqui pra mim?
5: O Zé Catar.
2: Tá acabando, Zé, ó. Pra não falar que meia garrafa já foi, Zanaína.
5: Ah, essa pinga é boa.
2: Ué, essa pinga aqui foi ontem à noite. Eu tô meio esquisito. Tem um amigo meu que mandou até um áudio aqui. Ô, Juninho, você tá esquisito, Juninho. Tá, as palavras não estão bem publicadas, bicho. Não estão bem publicadas. Ô, Antônio!
6: Oi!
2: Me ajuda aí, deixa eu ouvir o áudio do macarrão.
6: Cadê? Não é o de agora não, né?
2: É o primeiro, bicho.
6: Ah,
2: é o primeiro.
6: Tá, eu não ouvi ainda. Agora vai.
7: Juninho, estamos aqui no trabalho aqui. Remédio pra você, Veludo Santo. Manda um abraço aí pra galera aqui da obra aqui. Tamo isso. Aí, solta aquela música lá. Pingue em mim. Até mais.
2: Que negócio é esse aí? Música esquisita, bicho?
6: Oxi.
2: Ô, Antônio, você que perguntou que música que é essa, é Pingolim?
6: Pingolim?
2: Não é Pingolim, bicho, é Pinga em mim, bicho.
6: Pinga em mim.
2: Você é meio esquisito também, o Antônio está querendo tocar o Pingolim? Que não seja em mim, pelo amor de Deus. O negócio é o seguinte. Aqui, ó. Agora tem esse meu amigo aqui. Esse é sensacional, seu Valdir. Seu Valdir de Leite, o pessoal lá da Varginha. Esse não é aquele pessoal que faz assim, Juninho, vou fazer um arroz com frango aqui e o frango nunca vem, sabe, Antônio, aquela turma que fica dando. Esse aqui é o contrário, bicho. Eu que tô devendo uma visita lá pro arroz com frango caipira do seu Valdir, todo o pessoal da Varginha. Oh, como eu gosto da Varginha, como eu gosto dos amigos lá, meu amigo seu Valdir, toda a família. Deixa eu ouvir o áudio do seu Valdir. Ganhei o dia com o áudio do seu Valdir. Bom dia, seu Valdir.
8: Ô, Luiz Júnior, bom dia. Daí, tudo bem?
2: Bom.
8: Estão curtindo o seu programa aqui. Mandou uma moda pra nós aqui no bairro da Varginha, pro seu Leonir, da Dona Antônia e o Zé Carlos. Estão escutando o seu programa aqui.
2: É, coisa boa. Quem tem amigo não morre pagão. Vou falar pro seu, tô animadaço nesse sábado. Você tá percebendo que eu tô animadão hoje, né, Antônio?
6: Fez efeito os negócios, não?
2: Você já viu um animado assim dia de semana aí na rádio?
6: Cheio. Você é animado assim no dia de semana também?
2: Animado.
6: Mas tá mais.
2: Você sabe aquele amigo meu que foi falando fino lá no médico, né? Oh, eu tô com a barriga fina aqui. Volta. Agora não dá mais, Você gostou dessa, hein? Agora eu vou contar umas piadas aqui, vamos ver se a Tuti deixa.
6: Ixi.
2: Vamos sapecar na moda então pra contar pra turma. Ah, tem o pessoal lá de São Bernardo aqui, ó. O Juninho, segura um pouco dessa pinga pra nós aí, porque pela sua animação a coisa tá boa aí no Tapitininga. Muito bem. Tuti mandou mensagem aqui. Oi, gente, bom dia, tudo bem? Legal, estamos aqui ouvindo o programa. Tá animadaço hoje, hein, Juninho? Obrigado, viu, Tuti? Brigadão. Então, soqueteia.

Superdifusora, 9 horas e 51 minutos. Antes da gente seguir aqui com o Sertão de Outrora, eu quero trazer aqui uma mensagem. A Tuti deu esse recado pra gente sobre, infelizmente, uma tragédia que aconteceu com uma de nossas ouvintes aqui da Superdifusora, a dona Doracina de Almeida Pereira, mais conhecida como Dona Cina. Ela tinha 87 anos, faleceu de uma forma trágica, né? Deixou os filhos Sidney, Dorival, José Roberto, Maria do Carmo. E netos são muitos, né? Inclusive, uma familiar da dona Doracina passou as informações aqui pra gente. Muitos netos. Uma senhora de 87 anos, mas com a flor da vida. Uma pessoa muito ativa. Super ouvinte aqui da Superdifusora, que infelizmente faleceu ontem por volta das 10 horas e 50 minutos. Isso mesmo. Não, é isso mesmo, por volta das 10 horas e 50 minutos. Ainda não há informações na Camargo, né, sobre o velório. Você pode, inclusive, acompanhar o site do Plano Familiar Camargo para ter mais informações, mas a Superdifusora não poderia deixar de falar sobre essa ouvinte, falar sobre a família, uma ouvinte muito ativa, muito participativa na programação, que infelizmente perdeu a sua vida por conta de um, vamos dizer assim, de uma irresponsabilidade. 9 horas e 52 minutos, segue o Sertão de Outrora.

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1: Que horas são, vovô Felisbino?
2: Olha aí a hora certa, certinha, modulando no seu rádio. 9h53. 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E aqui diretamente da Comercial Peixoto, a loja que dá gosto, as considerações finais dela, Janaína.
3: É isso aí, Juninho. É uma notícia triste que a gente recebeu agora. Nossa, né? Então, meus sentimentos, né? Que Deus conforte o coração da família do Dona Doracina, né? E que, né? Meus sentimentos a todos. Um bom final de semana, então, para todos os clientes e amigos aqui da Comercial Peixoto, da Super Difusora também. Que Deus abençoe a todos.
2: Que beleza. E aqui também o nosso amigo Sampaio e as suas considerações finais. Sampaio.
4: Um dia abençoado a todos.
2: Que beleza. E agora, Newton Peixoto. Vem chegando o Newton Peixoto para as considerações finais. Vai, Newton Peixoto.
5: Beleza, Juninho. Obrigado por mais um programa neste sábado. Um abraço a você aqui. Um abraço do Antônio Rodrigo lá na Super Difusora. Albino lá na Ilha Comprida, na festa de Iguape também. Um abraço a ele, Luzi e todos os familiares lá. Sampainha está aqui também. João Messias, Janaína, todos os colaboradores da Comercial Peixoto. Um grande abraço. Ótimo dia. E ótimo dia também a todos os ouvintes e clientes. Certo, Juninho? Um abração, até semana que vem. Um abraço.
2: Certíssimo, certíssimo. E vem chegando aí com a oração final. Deixamos aqui também os nossos sentimentos. Uma notícia muito triste, realmente. As famílias enlutadas, as nossas sinceras condolências. Vem chegando aí a oração final com Luiz Neto.
6: Santo anjo do Senhor, meu zeloso guardador, já que a ti me confiou a piedade divina, sempre me rege, me guarde, me ilumine. Amém.
2: Pois é, que Nossa Senhora proteja a todos, que ela continue cuidando de nós também. Vamos em frente porque Deus está presente. Um ótimo final de semana a todos. Um bom dia, Itapetininga. Bom dia, Antônio Rodrigo.
7: Bom dia, obrigado pela parceria.
2: Considerações finais.
7: É sempre um prazer estar aqui. Mais uma vez, muito obrigado, Juninho. Muito obrigado ao compadre Felisbino, à família Comercial Peixoto. Muito obrigado. Um excelente fim de semana a todos.
2: Tamo junto, meu querido. Bom dia, São Paulo, e bom dia, meu
8: Brasil!

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Exatamente hoje começa o mês de agosto. Eu quero falar da importância desse mês para mim. Que a gente tá acostumado com o quê? Com algumas falas automáticas das pessoas falar o mês do cachorro louco, por muitas coisas históricas e tudo mais. Mas hoje, por exemplo, 1º de agosto é aniversário dos meus filhos, os gêmeos, o Pedro e a Alice. É a prova de que a gente tem que ter esperança.

Mas eu não estou falando isso porque eu quero eu agradecer. Eu quero que seja para você também. Se você tem algum desafio, se você tem alguma coisa que você tem que resolver, que desenvolver. Tem tantas coisas que eu queria provocar vocês em uma pergunta. Tá bom, eu preciso resolver esse problema, mas eu sei resolver? Se você sabe, faça. Tira ele do caminho, resolva. Às vezes você não vai conseguir resolver, nossa, brilhantemente, do jeito que você queria. Mas mexe. Porque se até a água parada faz mal, imagine problema parado. Aí toda hora você falando, aí um mês passou, aí o outro mês chegou, e aquele problema continua lá. Não, se você tem noção de como resolver ou como melhorar um pouco mais a situação, faça. Faça hoje. E melhore para começar muito bem esse mês. Para ninguém mais ficar falando que é mês do cachorro louco e a gente só falar. Vai ser um mês de solução, de organização, de eu louvar e agradecer. E vai ser um mês maravilhoso. Eu tenho certeza disso e desejo isso para todos vocês. Hoje a gente acompanha Melhores Momentos do Manhã Super Difusora e às 11 horas tem Terceiro Milênio. A gente volta aqui ao vivo dos nossos estúdios segunda-feira, 10 horas da manhã, com Manhã Super Difusora, aqui na rádio que é feita para você. Até lá!

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1: Gente, vocês não têm noção a alegria que eu estou com essa entrevista. Eu sou meio alegre com tudo, né? Mas essa daqui é muito emblemática. Você que vê TV, você que tá antenado aí na internet, já ouviu essa chamada aqui, ó? Vai, Rafinha!
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1: Tem mais chamadas.
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1: Agora mais
2: não
1: uma.
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1: mais
2: tem
1: uma,
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1: Rafinha.
2: A plateia grita.
1: E essa daqui você já ouviu? Quer ver?
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1: O Rafinha, ele é tão fiel que ele colocou a propaganda inteira do negócio.
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1: Agora 20. Gente, como que esse cara, que é tão conhecido nacionalmente, ele vive, a gente vive uma vida juntos. Ele, a família dele, que eu sou apaixonada e tudo mais. Daí eu falei, como que eu nunca entrevistei? Essa voz que você ouve em todos os lugares, e há mais de 10 anos atrás, você ouviu na vinheta daqui do Bote a Boca no Trombone, nosso antigo programa, é de Bruno Rochel. E ele tá no meu microfone agora como entrevistado. Que privilégio ter você.
4: Eu já tava achando, tem algum preconceito contra mim, não é possível.
1: Tem alguma coisa errada, como assim? Ela corre comigo, ela ama minha mulher, ela fala comigo o tempo inteiro, nunca me convidou. Que bobeira que eu fiz.
4: Olha, que eu tava aqui, ué.
1: Bruno, que prazer ter você
4: prazer
1: aqui com
4: é
1: a
4: meu,
1: gente.
4: Tute. Obrigado pelo convite. Demorou, mas chegou.
1: Demorou, mas chegou. Não era um óbvio? Você tá na sua casa?
4: É, então, eu tô no quintal de casa, né?
1: Exatamente. As pessoas hoje já escutam a sua voz em várias chamadas, vinhetas, propagandas. Mas deve ter muita gente que não sabe que você é daqui de Tapetininga.
4: Pois
1: inclusive,
4: é.
1: Que você mora hoje em dia.
4: Sim,
1: aqui também, né?
4: 7 anos já.
1: Sete anos que você voltou pra Tapetininga. Sua mulher
4: anos.
1: Também é família
4: é daqui,
1: aqui.
4: É.
1: Olha, gente.
4: Tô em casa.
1: Olha que talento maravilhoso aqui com

0: a gente?
1: Eu tava até comentando com o Matheus, a gente tá aqui na Quintino. Você lembra quando eu vim aqui? Lá atrás ainda era com o Zeke.
0: Transamérica.
1: Transamérica Hits.
0: Sim. Você vinha aqui pra...
1: Pra sapiar. Pra aprender. Ficar nos bastidores. Pra ficar olhando.
0: É. E daí, quando que você percebeu, por exemplo, que você tinha uma voz diferenciada? Porque as pessoas hoje em dia conhecem a minha voz, mas a minha voz não funciona pra isso. Como que você percebeu que você era um produto, a sua voz era um produto?
1: Ah, Tuti, assim, eu não vejo que a minha voz é diferenciada. Eu treinei a minha voz pra atuar. Não, mas é verdade, eu não tenho um vozeirão. Por exemplo, o Antônio. O Antônio, ele abre a boca.
0: Mas são diferentes.
1: É uma característica pra... Caramba, eu conheço essa voz de algum lugar. É. A minha não. Nunca aconteceu isso comigo do tipo... Eu chegar a pedir um pãozinho na padaria, olha, você é locutor? Não. Eu tenho amigos que tem aquele voz dizendo, opa, tudo bom? Chega no lugar já... e fala, alguma coisa é familiar aqui.
0: No balcão já chamava atenção.
1: É, a minha não. A minha... na verdade, eu treinei a minha voz para um produto específico e eu dei sorte de... da publicidade caminhar para esse lado, que foi a voz... humana.
0: Sim, e a também mais jovem,
1: mais
0: né?
1: Mais jovem e natural. Toda voz é uma voz única, né?
0: É.
1: Mas antigamente, no passado da publicidade, quem trabalhava era só quem tinha um vozeirão.
0: Vozeirão.
1: Aquela voz bonita,
0: sim,
1: né?
0: Sim. E daí você começou a perceber que era... Você já foi locutor de rádio também?
1: Locutor de rádio.
0: Mas daí você não achava também sua voz diferenciada? Tava lá no...
1: Tá tudo
0: que
1: certo.
0: Rádio, legal.
1: Rádio, apresentava. Comecei aqui na Escola Emílio Fontes. A brincar com rádio.
0: Com rádio da escola.
1: Brincar com rádio nos intervalos. E comecei a gostar, ouvir. Eu falei, caramba, esse negócio é legal.
0: É, vou me inteirar nisso.
1: É, vou começar a estudar mais. Ouvia muito Transamérica Hits, muitas rádios, né?
0: Sim.
1: Antigamente não tinha tanta rádio aqui e não tinha internet.
0: Exatamente.
1: Quando eu descobri a internet que eu podia... colocar lá, tipo, uma rádio específica de outra região do Brasil e ouvir. Falei, meu Deus, que coisa louca.
0: Que mundaréu, né?
1: Que coisa louca. Nossa, aí eu me apaixonei por isso.
0: Você me fez pensar uma coisa aqui também, né? As pessoas que estão ouvindo a gente agora, tem tantas possibilidades do mundo inteiro, escolheram a gente.
1: Exato.
0: É muito louco isso. Exato. E daí você vinha aqui na rádio, passeava por aqui, via as pessoas que estavam no ar... E foi trabalhando essa voz, treinando a sua voz.
1: Exato. Ah, o Zeke, na época, era uma referência. Então, eu sentava ali, que eu gostava do estilo apresentador jovem, né?
0: Jovem, dinâmico.
1: Eu tinha, na época, 15 anos, 14 anos, 15 Sim. anos de idade. Então, eu ficava, caraca, quando um dia eu vou ter uma oportunidade de sentar e fazer isso também?
0: Que legal,
1: aí você tinha o seu programa, que ainda já era o Bote a Boca no Trombone,
0: já
1: inclusive.
0: Já era.
1: Só que eu acho que você estava voltando, se não me engano.
0: Voltando da onde, Bruno? Que eu nunca quis
1: você
0: apresentar programa.
1: Você nunca deixou de fazer?
0: Não.
1: Enfim, você estava num momento de adaptação na época, que eu não sei se
0: eu
1: você
0: estou me adaptando até hoje.
1: Começando ou voltando a fazer. Algo
0: ou começando.
1: É.
0: Porque
1: coisa...
0: essa vinheta que você colocou é de 10 anos.
1: Ah, não, mas eu já tinha...
0: Ah, você já conhecia bem a gente.
1: Sim, já. Na época... Então, assim... Rádio, eu sempre fui apaixonado por rádio, sempre consumi muito, mas, sinceramente, eu nunca achei que eu seria uma voz conhecida nacionalmente. Falei, ah, vou trabalhar como radialista, né? E só que as coisas foram acontecendo e tomando um caminho diferente, porque eu conheci a locução publicitária, também me apaixonei muito, né?
0: Sim.
1: Sempre fui apaixonado pelo rádio, mas a publicidade ali me encantou por conta da liberdade geográfica, aquela... possibilita
0: dava.
1: Para o profissional.
0: Uhum.
1: De eu poder estar morando aqui em Itapetininga, por exemplo.
0: Quando... E mandar a voz.
1: É. Hoje eu não tenho cliente aqui em Itapetininga, mas os meus clientes estão todos fora de Itapetininga. Mas eu estou morando aqui, podendo criar os meus filhos na minha cidade,
0: Sim.
1: no interior, com a tranquilidade do interior.
0: Muito melhor do que era antigamente, que você tinha que estar em loco lá no estúdio de algum lugar
1: meu
0: gravando.
1: Deus, aí... Até quando eu tava em rádio, né?
0: E quando você foi pro rádio e de repente você percebeu essa viradinha de chave pra virar uma voz de publicidade?
1: Sim, 2015, eu nunca deixei de gravar, Tuti.
0: Tá.
1: Quando eu tava fazendo rádio em São Paulo, eu ainda gravava aqui pra Itapetininga, pra várias carros de som, gravava pra todo mundo. Não tinha WhatsApp na época, mas tinha telefone. Aí o pessoal do carro de som aqui da cidade ligava... pedia o texto, acho que era pro e-mail, acho, nem lembro.
0: Não, fax.
1: Fax, mandava o texto. Não, era e-mail já, porque aí eu fax mandava...
0: É coisa... Gente, fax é a coisa mais formidável que existe. Eu acho incrível uma pessoa passar um papel e de repente chegar no outro telefone lá.
1: Maluquice, né?
0: Não, muito louco.
1: E aí eu sempre gravei. E isso eu usava como uma fonte de renda extra.
0: Tá.
1: Ajudava a pagar uma conta de água, luz, internet. Só que em 2014, eu comecei a estudar. Falar, pô, peraí, dá pra eu fazer um site e começar a vender, expandir, né, a venda da minha voz para outras regiões. Aí comecei a vender para fora dos estados. E aí em 2015, uma amiga que trabalhava comigo na época lá na Mix, em São Paulo, ela, a Malu Pontes, ela saiu e falou, ó, tô indo fazer voz de TV. Aí eu, como assim? Ah, vou fazer voz pra HBO.
0: Já
1: aí eu,
0: abriu.
1: Legal, mas você vai embora? Não, tô saindo fora da rádio. Aí eu, mas dá pra viver? Dá. Existe vida fora do rádio, né?
0: Sim! Aí ainda eu, mais se falar de locução, né?
1: É. Mas eu não tinha essa visão, né?
0: Não.
1: Aí eu falei, pô, legal.
0: Parece que eu gostei.
1: Parece que eu gostei. Mas você vai embora? Ah, tô voltando pro interior. Não, tô indo para o interior, porque ela era de São Paulo. Ela, tô indo morar no interior. Falei, caraca, a chance de eu voltar pra Itapetininga é agora, né? Porque sempre gostei daqui.
0: Sim,
1: cidade tranquila.
0: Cidade interior é uma delícia.
1: Aí o Pietro apareceu. Nós engravidamos nosso primeiro filho. Pietro chegou, eu tava fazendo 3 rádios em São Paulo. Maluco, não tinha tempo pra ver o moleque. Saía de casa 4 da manhã, voltava 10 da noite, dormia.
0: Aí aumentou ainda mais a vontade de vir pro interior.
1: Exato. E casou, na época, por isso que foram vários fatores. A locução publicitária começou a pedir vozes comuns, não vozes especiais, um vozeirão. Ainda é óbvio, tem, né, espaço para todo mundo. Mas a gente começou a ver um espacinho ali pra voz da pessoa, do dia a dia, né?
0: Comum,
1: do
0: como menino se estivesse que tá ali. Falando na rua com alguém, né?
1: Exato.
0: A gente chega lá, Rafinha. Rafinha,
2: chega sim.
0: Bruno Rochel colocou uma esperança no nosso coração agora.
2: Ele passou pela Vale Verde da Alessandra, então já é um começo.
0: Alessandra começou esse negócio. Alessandra da Vale Verde, por favor, veja um piloto do Rafinha pra você deixar ele aqui comigo.
2: O Bruno vai fazer um piloto pra mim.
0: Não tem nada de piloto com o Bruno, não. Fique quieto aí, Rafinha. Você vai ficar aqui. Você vai ter que me engolir. Isso.
1: Rafinha é um dinossauro também, né?
0: Todo dia ele tenta emprego na Vale Verde. Mas
1: verdade,
0: eu bloqueio. Eu bloqueio e já avisei a Alessandra. Já avisei a Alessandra.
1: Não vai embora pra Tatuí, não, Rafinha. Fica aqui em Itapê.
0: Mas o amor dele tá lá em Tatuí agora, né?
1: Ah, então é isso.
0: Ele quer se encostar na Vale Verde por causa disso. Mas já avisei a Alessandra.
1: Verdade.
0: Já mandei áudio pra Alessandra, já falei.
1: Rafinha, por favor, traz ela pra cá, Rafinha. Fica mais legal.
2: Vou fazer isso.
0: Ameacei a Alessandra. Aí ela não vai pegar o Rafinha. Sou dessas. E daí você percebeu essa atmosfera pra voltar por causa da voz comum.
1: A Globo começou a gravar com uma Cade Lisita, que hoje é um amigaço meu e ele é dublador. E aí eu surfei essa onda.
0: Que também é uma Globo... voz jovem.
1: Uma voz jovem. Caldeirão.
0: Engraçado. Caldeirão. Eu lembro de você por causa do Caldeirão.
1: Altas horas. Ele começou a fazer, porque, pô, Dirceu Rabelo, voz da Globo, ponto. E aí a Globo começou a colocar uma voz mais comum, digamos assim, uma voz de um jovenzinho fazendo. Eu surfei essa onda, por quê? Aí eu me cadastrei em alguns sites de locutores e os pedidos eram... Ah, Bruno, você tem o timbre parecido com a nova voz da Globo, tem que ser igual aquele locutor lá, soltinho.
0: Como tem coisa
1: soltinho,
0: que é?
1: Soltinho, voz
0: jovem.
1: É, voz jovem, natural, né? Apesar da gente discordar isso, porque toda voz é natural, né?
0: É.
1: Ah, tem que ser voz de uma pessoa comum, como se o locutor fosse um alienígena, né?
0: Isso. Assim. Não, eu acho que eles têm muita referência, por exemplo, do Martins, que era um vozeirão.
1: Exato.
0: Você sabe que ele tem família aqui em Itapetininga?
1: Ferreira? Verdade.
0: O Ferreira Martins tem legal, família aqui em Itapetininga. Eu conheço ele.
1: É uma lenda.
0: Ele,
1: né,
0: uma lenda. A gente lembra que... Eu lembro... Imagina, Bruno, você nem existia. Quando ele tinha saído do mercado de publicidade...
1: Sim.
0: E ele não entra. Não, minto. Ele não aparecia mais. Ele não queria mais aparecer. E quando a Colinos mudou pra Sorriso, contrataram ele pra aparecer. Esse filme é emblemático. Todo
1: caramba.
0: Mundo parou publicidade inteira pra ver Ferreira Martins de novo na televisão.
1: E tem na internet.
0: Ah,
1: né?
0: Com certeza.
1: Ver.
0: Vou buscar,
1: não sabia
0: vou buscar.
1: Dessa história.
0: Porque esse foi bem emblemático. Eu estudava publicidade. E daí eu falava, gente, todo mundo parou pra ver. Ferreira Martins vai entrar de novo, vai aparecer, imagina. E a Colinos colocou ele na transição para Sorriso. Foi muito emblemático isso. E eu tenho orgulho de hoje ter você também, também como foi filho e alguém de Tapetininga, brilhando. Pra mim, você é o jovem Ferreira Martins, que brilha. Amém. E a gente conhece. Caramba,
1: se chegar nos pés do Ferreira Martins, pra mim...
0: Mas
1: se eu chegar
0: são
1: nos pés do cachê do Ferreira... Que até hoje ele
0: oremos,
1: mantém.
0: Oremos, amor.
1: Ele
0: oremos.
1: Ele mantém o nível
0: se
1: dele.
0: Se você de já cachê. Deu esperança pra mim e pro Rafinha aqui... Quiçá, o Bruno Rochel vai arrasar nesse negócio. Amém. E viu? E daí você percebe uma coisa, eu vou falar uma coisa que você é mais técnico que eu. Uhum. Você falou dessa fase mais jovem... E parece que agora, de um tempo pra cá, eles estão valorizando também a locução nordestina.
1: Total.
0: Com sotaques.
1: Sim, coisa
0: então,
1: linda.
0: Então, você acha que são essas ondas que as pessoas vão entrando e vão aproveitando as oportunidades?
1: Exato. Além de locutor, eu também tenho uma produtora de áudio hoje, que eu faço agenciamento de outras vozes.
0: E você dá aula também, né?
1: Também. Ah, eu faço tudo, Tuti.
0: Que belezinha. Você faz faxina tudo, também, que é caiolada?
1: Faço. Ontem lavei o carro, então... economizei R$150 que tá pra lavar o carro em Tapetininga.
0: Entendeu,
1: R$150.
0: Qualquer coisa que você precisar,
1: qualquer
0: procure.
1: Coisa.
0: Bruno Rochel serve pra quê? Marido de aluguel e locução também.
1: Tudo.
0: O que tiver faço, pagando, né?
1: Tenho muitos boletos pra pagar.
0: Isso, vamos
1: tenho
0: pra
1: dois
0: mandando.
1: Filhos pra botar comida na mesa.
0: Não então tem jeito. Fazendo tudo. Então aí você aproveitou. Então a gente pode... A gente não gosta de falar muito... Não é só sorte. Eu acho que é bênção mesmo do mercado. Mas sim. Você aproveitou porque você entendeu rapidinho essa fase. É. Junto com esse locutor da Globo. Então você foi na onda.
1: É, então. Eu costumo falar... Hoje eu sou amigo. A gente conversa pelo WhatsApp, né? A gente tem uma relação de amizade. O Maquia é uma pessoa muito querida e um baita profissional. Eu já falei várias vezes pra ele. Pô, só tô aqui... Porque você que furou essa bolha.
0: Que beleza.
1: Então teve a Globo que falou, não, vamos botar uma voz aí diferente da do Dirceu.
0: Jovem,
1: pra,
0: gostei desse
1: pra dar um
0: aqui,
1: contraste.
0: Ó.
1: É. Né? Ele tá lá há muito tempo, sei lá quantos anos ele tá lá. E hoje eu também fazendo parte do time lá, fazendo voz para alguns canais da casa, eu sou muito grato a ele, né?
0: É.
1: Porque eu consegui surfar essa onda graças a ele. A minha voz não é parecida com a dele, mas o timbre é o mesmo timbre. Então,
0: eu gosto mais da sua.
1: Obrigado.
0: De nada.
1: A primeira coisa que eu fiz foi fazer um site e começar a me apresentar para as produtoras de áudio. Olha, eu tô aqui, só faço isso. É, e 2016 que eu saí do rádio mesmo, né? Porque eu já tava vendo que teria uma possibilidade de eu viver trabalhando com a locução publicitária. E o rádio, eu me via preso ali em São Paulo sem poder sair, né? Porque... Você fica ali e não dá pra fazer as coisas.
0: É, você tem que estar no estúdio, né?
1: Você tá com um custo de vida muito alto.
0: É.
1: E aí você tem que trabalhar em duas rádios pra você conseguir manter o seu padrão de vida.
0: Uhum.
1: E quando a locução publicitária vem e fala, opa, tem uma possibilidade aqui de você poder
0: e você
1: voltar
0: mergulhou.
1: Pra sua terra.
0: E
1: não,
0: você
1: aí
0: mergulhou.
1: Eu mergulhei, aí eu fui o doido.
0: Eu acho que, ó, uma coisa que eu acho que é muito legal do Bruno, eu mais ou menos tinha entendido isso que você tá contando hoje com mais detalhes. Mas eu acho que isso serve para qualquer profissional que tá ouvindo a gente agora. Perceber uma oportunidade, mergulha. Porque pode sim dar certo.
1: Sem medo.
0: Sem
1: e vai
0: medo.
1: Até o fim. Eu segui nisso assim, Tuti. Meu primeiro ano fazendo o que eu faço hoje foi um desastre. A gente chegou assim, eu quase voltei para São Paulo.
0: Uhum.
1: Porque deu tudo errado no primeiro ano. Eu fiquei aqui e eu tinha um cliente que era um cliente muito legal, assim, só que ele não tinha nada garantido, sabe? A gente
0: sim.
1: Fazia voz para um grande varejo nacional e no terceiro mês a agência perdeu a conta.
0: Uma coisa terceiro, que você falou, podemos contar?
1: O que era próximo do que eu ganhava na rádio, por exemplo. Só que não era fixo, era assim, era produção, linha de produção, né? E aí, no terceiro mês, ele falou, Bruno, perdemos a conta. Eu falei, meu Deus, e agora?
0: Eu tinha planejado com vocês aqui.
1: Ia dar certo. Aí eu tinha uma reservinha de emergência. A Caio tava grávida na época do Otávio.
0: Uhum.
1: E aí eu falei, meu, não posso preocupar essa mulher, né? Não vou falar nada, tá tudo bem. Aí comecei a gravar pros carros de som da cidade, o Juca.
0: Ô, pessoal, obrigada aí por ajudar nós.
1: Tuti, juro pra você, o Juca chegava com um panfletinho lá, me pagava R$20... por propaganda. Eu gravava, produzia e ainda dava café pro Juca. O Juca ficava tomando meu café lá.
0: Quer dizer, uns R$18, então, né? Porque você dava café pra ele,
1: descontava
0: você ficava
1: exato.
0: Com R$18.
1: Aí, com aquele R$20, eu passava no mercado Miranda, lá no Jardim Fogás,
0: sim.
1: Comprava uma carne e levava pra casa pra fazer almoço. Tipo, era assim. E aí começou a acabar a reserva. Eu falei, caramba, eu tinha um apartamento lá em Jundiaí que tava alugado, o inquilino saiu. Falei, meu Deus, e eu pagava o financiamento ainda. Aí pagando o aluguel do estúdio, o aluguel da minha casa e o financiamento lá em Jundiaí, eu falei, meu, já era, acabou.
0: Deus do céu.
1: Aí eu cheguei na Caio, eu falei, amor, acabou. Acabou tudo. Já era, não tem. Tamo no cheque especial. Isso com 10 meses de Tapetininga. Acabou. Vamos ter que voltar pra São Paulo. E eu recebendo propostas das rádios de São Paulo, que eu sempre sonhei em trabalhar.
0: Tipo assim, você podia falar, é, não é mesmo o negócio de locução, é, tem que voltar pra São Paulo.
1: Eu cheguei a cogitar várias vezes. Falei, putz, acho que eu tô viajando, nada a ver, não vai dar pra eu... E aí Otávio nasceu, tipo, é, plano de saúde, na época que eu tava CLT na rádio, eu tinha. Aí aqui comecei a pagar plano.
0: É.
1: Pagar tudo, eu falei, não. Aí falou, ó, vamos... Aí eu aceitei uma proposta na época de uma rádio lá de São Paulo, falou, ó, vou voltar. Tem vaga? Tem. Aí uma rádio de Jundiaí também tava me chamando. Aí, como eu tinha um apartamento em Jundiaí, tava mais...
0: Mais fácil
1: Jundiaí. Fácil lá. Falei, putz, e agora? Só que tinha algo dentro de mim que falava, Bruno, não acabou ainda.
0: Ai,
1: aí, o Wesley Gamaliel tava cursando locução no Senac de Sorocaba e falou de mim pra Adriana, que foi a coordenadora do curso quando eu tava estudando locução no Senac. Isso em 2010, 11. E a Adriana falou, Bruno, vem aqui falar com o pessoal pra contar a sua história. Aí eu falei, mas o que, que eu vou contar, sendo que eu tô lascado na vida?
0: Colocou a skin vencedor, falou,
1: vou lá e, né? Aí cheguei lá e falei pro pessoal, falei, olha, eu já naveguei pelo rádio, foi muito legal, e hoje eu tô tentando viver da voz. E eu saí de lá, e as pessoas começaram a me mandar mensagem no Instagram, pô, que legal, professor, começaram a me chamar de professor, eu já, opa...
0: Já, eu não tô tão lascado assim.
1: Você tem um curso que você fala mais sobre? Porque, pô, foi legal pra caramba o seu conteúdo. E aí a Adriana falou, Bruno, você tem algo a ensinar. Você tem uma facilidade na sua comunicação. Você não pensa em dar aula? E alguns meses antes eu tinha dado uma palestra, tinha ido bater um papo com o pessoal de jornalismo de uma faculdade em Salto. E o diretor da faculdade estava lá, falou a mesma coisa. Se tem uma facilidade na comunicação, a sua didática é muito simples, é fácil de entender.
0: Putz, que legal.
1: E aquilo ficou na cabeça. Aí, resumindo, nesse mesmo mês, a Adriana falou, vem dar aula aqui no Senac. Fica por 3 meses aqui que eu não posso te contratar e vem falar sobre locução publicitária. É o que você tá fazendo. Aí comecei a dar aula no Senac. Aí eu falei, opa, peraí.
0: Eu consigo
1: e agora,
0: ensinar.
1: E agora, né? O que, que eu faço? Volto pra Jundiaí, fico aqui.
0: Sorocaba, né?
1: Sorocaba. Então, pra quem tá ouvindo a gente de fora, é como se fosse um triângulo, né? Um triângulo não, é. Tipo, Itapetininga tá num
0: pontos,
1: canto,
0: isso.
1: Sorocaba é no meio de Jundiaí e Itapetininga. Aí, resumindo, Tuti, meu apartamento de Jundiaí alugou.
0: Boa,
1: na
0: já
1: mesma
0: começou
1: semana,
0: de novo a amenizar.
1: Foi uma resposta de Deus.
0: É, Deus
1: olhou e falou, fica mais um pouquinho aí. Aí eu falei, não, peraí, agora já não dá pra eu voltar pra Jundiaí mais. Ou é São Paulo, mas eu tenho que abortar Sorocaba, porque não dá pra ficar em São Paulo e dando aula em Sorocaba, não faz sentido, né? Até Jundiaí poderia fazer. Aí meu apartamento alugou, aí um cliente que tava guardadinho lá no fundo do baú, muitos anos, que eu tinha um contrato meio que fixo com ele, assim, que era um mensal legal, falou, Bruno, pô, achei seu contato aqui, tinha perdido, vamos começar a gravar de novo.
0: Ai, como
1: e o mensal
0: Deus é
1: dele
0: bom.
1: Era exatamente o aluguel que eu pagava aqui.
0: Pronto.
1: Aí preencheu o financiamento de lá, pagou meu aluguel aqui e falou, opa.
0: Tô rico.
1: Pronto.
0: Agora, saí do
1: fome,
0: casa.
1: Fome já não vou passar.
0: Tenho R$18 do Juca.
1: 18 do Juca, que ele aparecia dia sim, dia não.
0: Então,
1: vai dar pra botar uma mistura
0: então.
1: Em casa. E aí as coisas começaram a acontecer. Aí eu comecei a dar aula no Senac de quarta e sábado. Né? E me apaixonei. Falei, caraca, meu.
0: Gosto de dar aula.
1: Gosto disso. Comecei a dar aula, aí comecei a entregar conteúdo no Instagram também. Falou, ó, vou fazer um resumo aqui pra galera do Senac, de tudo que nós falamos na aula.
0: Ai,
1: aí alguns
0: demais.
1: Locutores começaram a me seguir, falou, pô, que legal. E comecei a construir minha carreira como mentor, digamos assim, junto com a minha carreira como locutor.
0: Rafinha já tá desesperado, porque ele é pontual e a gente tem que dividir o programa. Quero agradecer imensamente. Quem quer conhecer um pouco mais do site, ter essas aulas, conhecer mais de você, qual é o site?
1: Ah, no meu Instagram tem tudo.
0: BrunoRochel.voz. Vai estar no nosso Instagram também os cortes do Bruno, as dicas. Gente, tem muita coisa. Quero muito mais conteúdo. Eu sou fã. Valeu, amo Tucci. Você, obrigado, amo sua mulher.
1: Tardou, mas chegou aqui,
0: nossa,
1: hein, Rafinha?
0: Nossa, que delícia. Sim. E agora o Rafinha?
1: O Rafinha ficava, chama o Bruno. A Tucci, não, deixa pro outro dia.
0: Não, ele falava assim, eu vou chamar o Bruno Rochel quando eu for pra Vale Verde.
2: Quer lembrar sua
0: eu
2: época?
0: Acabei,
1: relembrar
0: eu
1: minha
0: eu
1: trajetória.
0: Acabei com o planejamento
2: você, com
0: dele.
2: Você com Tony Camargo?
0: Você vai ver só. Bruno, obrigado, parabéns pela sua trajetória. Obrigada por você amar Itapetininga, querer voltar. E que bom que deu certo que você tá por aqui.
1: Graças a Deus, é tudo certo.
0: E vamos
1: certo.
0: Marcar mais vezes.
1: Vamos, só chamar.
0: Eu quero que as pessoas tenham vida de acreditar nos seus sonhos, que pode ter uma aí. Hora que vai dar, parece que vai dar errado, mas...
1: No final dá tudo certo. Só não desistir. Obrigado, Tucci. Valeu,
0: obrigada.
1: Galera.
0: Rapidão, a gente já volta.
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1: Vamos lá, minha gente. Você sabe que a gente sempre tem que ser uma esponja para aprender. A gente fala que as crianças são assim, mas é que o adulto acaba se fazendo de espertão, deixa de ser esponja e deixa de aprender um monte de coisa. Aí, vocês já sabem que a gente está com um relacionamento muito próximo com a gestão 5X, que é hoje o financeiro terceirizado da Superdifusora. E que todas as empresas podem ter isso. Se você está ouvindo a gente agora, desde a empresa pequenininha, que acabou de começar e a pessoa não tem afinidade com o administrativo, até uma grande, de muitos anos, pode também contar com isso. E a primeira pergunta, já mandando com um bom dia para você, por que que você vai tanto para Alphaville buscar tantas palestras, imersões e tudo mais, Rodrigo? Bom dia!
2: Bom dia, Tuti! Nós aqui de novo, né?
1: Que bom.
2: Bom, primeiramente, um excelente dia para todos os empresários, para todos os nossos ouvintes. E respondendo a pergunta, por que tanto para Alphaville? Inclusive, depois de amanhã, tô lá de novo.
1: Valei?
2: Essa semana, terça, já estava lá. Tuti, tudo está mudando muito rápido. Então,

0: se a gente não busca conhecimento, eu falo, quem tem conhecimento muda o jogo do negócio. E não adianta. E todo dia a gente sabe que tem inovações acontecendo. Uhum. E por que eu vou muito para o Alphaville? Para buscar realmente o que tem de melhor em relação à gestão e trazer para o nosso interior.
1: Para essas inovações do mercado financeiro, coisa de dinheiro, de administrativo das empresas, ali é o lugar que tem mais informações? É como se fosse o Vale do Silício? Por que Alphaville?
0: Na verdade é assim, primeiro o financeiro, ele é um setor dentro da empresa. Uhum. Só que nós temos que entender o quê? Tudo nasce no quê? Na mentalidade, como a gente pensa. Uhum. Como que a gente pensa no negócio. Porque o financeiro, para ele ser um financeiro profissional, primeiro tem que nascer a mentalidade dentro do empresário. Porque se ele não acredita que ele tem que ter um financeiro profissional, ele não vai contratar um serviço ou não vai pagar o preço para ter isso dentro da empresa.
1: Sim.
0: Então nasce tudo o quê? Como que a gente pensa? E o que que acontece? O que que a gente vai buscar lá, em tese? Não é somente ferramentas de gestão, e sim como pensar no seu negócio. Porque existem dois momentos, negócio e modelo de negócio. E o modelo de negócio nasce na onde, como eu penso no meu negócio.
1: Sim.
0: E lá você sempre traz o que há de tendência e novidade para o mercado.
1: Mas o seu desafio não é que tudo isso de mentalidade fique para a gestão 5X.
0: Não.
1: Você tem como ajudar o empresário que você trabalha junto a ter também essa mentalidade?
0: Tuti, por que que lá em Alphaville ou aqui nós temos que buscar sempre pensar diferente, pensar fora da caixa?
1: Uhum.
0: Porque o empresário, ele vive numa caixa. Nós vivemos dentro de uma caixa. Então, se a gente não está se relacionando, se nós não estamos buscando conhecimento, nós sempre vamos pensar o quê? Que nós estamos fazendo um belo trabalho. Agora, a pergunta é, a sua empresa, ela está crescendo da forma correta ou não? Se a empresa não está crescendo da forma correta, existe dois gargalos. Primeiro, falta de conhecimento. Segundo, visão.
1: Sim.
0: Não tem como.
1: Sim.
0: Se você não tem conhecimento e não tem a visão dentro do seu negócio, e quando eu falo de crescimento, a maioria dos empresários pensa, quando fala de crescimento, pensa em venda. Eu não falo de crescimento em venda. Uhum. Eu falo crescimento de como que está a sua evolução financeira em termos de caixa. Como que você fechou 2025 e como que você está hoje em 2026? Você cresceu? Se cresceu, já é um ponto positivo. Se você não cresceu, já é um ponto negativo. Alguma coisa está acontecendo. Está faltando o quê? Está faltando buscar conhecimento.
1: E às vezes começa tudo isso na mentalidade mesmo. Só da pessoa saber que tem que buscar conhecimento já é uma mentalidade importante e próspera, né?
0: Com certeza. Se você busca informação, vamos falar de ferramentas hoje. Se eu entendo e vou buscar um conhecimento que existe ferramenta que facilita o meu dia a dia, para que eu consiga ser muito mais produtivo, menos operacional e muito mais estratégico, o que que acontece com a maioria dos empresários, Tuti? 80%, 90% operacional ou 100% operacional.
1: Tá no pega do
0: todo
1: o dia inteiro.
0: Apagar incêndio.
1: É.
0: Tem até uma frase que a gente vai colocar na parede lá no nosso escritório, que é não seja o bombeiro da sua empresa.
1: Não pode. O dono, você tá falando do dono, o cara
0: líder.
1: Bom para vender, por exemplo?
0: Não, do dono. O dono. Se o dono não muda a mentalidade, não vai mudar a mentalidade de baixo. Não tem como. Os líderes dele não vão ter outra mentalidade.
1: A gente tá falando do dono aqui, mas, por exemplo, tem várias fábricas, grandes empresas, que aqui tem um gerente da unidade, por exemplo. É esse cara, é o líder do negócio, que mesmo ele sendo trabalhando para uma grande empresa, ele tem que ter uma visão empreendedora, né?
0: É, mas o liderado é reflexo do líder. E o dono.
1: Sempre, né?
0: Sim, 100%. Então, se o dono ele não tem uma mentalidade, se ele não tá indo buscar o que tem de melhor, automaticamente o liderado dele também não vai saber, também não vai buscar, porque eu sou o reflexo das suas atitudes.
1: Você é o começo da locomotiva. O movimento que você vai fazer é o que você vai levar para sua empresa, né?
0: E para minha equipe.
1: E isso é determinante não só para a vida da empresa, mas para a vida da pessoa também, né, Rodrigo? Não tem mais aquela coisa, eu fechei a porta, ficou tudo ali e tal, não sei o quê. A gente mistura tudo, a gente tem que estar bem. Tem que pensar fora da caixa. Uma amiga minha ontem falou, mudei de área de profissão e primeira coisa que eu me determinei, sair fora da caixa.
0: É.
1: Por que isso é tão importante?
0: Por que, vamos falar, hoje a gente está com muito problema de mão de obra.
1: Sim.
0: Essa nova geração, o que eles buscam? Na maioria das vezes não é dinheiro. Você tem que agregar alguma coisa na vida dele. Se você não agrega alguma coisa na vida das pessoas que trabalham com você, qualquer valor qualquer 100 reais, 200 reais a mais, ele troca. Ele troca. Por quê? Porque ele não vê valor aonde ele está. Agora, quando você transforma um ser humano melhor, um profissional melhor, e você é reflexo disso, não é 100 reais, 200 reais ou 1.000 reais que ele vai trocar. Porque você está transformando o ser humano que está trabalhando com você.
1: Então é sobre isso que você vem trazendo na gestão 5X para os empresários. Não que o Rodrigo vai falar, você tem que ir para Alphaville junto comigo. Não é isso. Ele vai buscar e traz olhando essa pessoa de fora que olha a empresa. Tenho certeza que a gente já está há um ano lá com a gestão 5X. Você olha e você identifica coisas que tem a cara da superdifusora, por exemplo, né?
0: Com certeza. Porque o que é mais importante, Tuti, quando você fala vai buscar muito, por exemplo, lá para fora? Porque nós vamos buscar, só que nós temos uma novidade que nós vamos trazer também.
1: Sim.
0: Tem gente que não consegue sair daqui e vai para lá. Mas nós vamos fazer um movimento e trazer isso para ele. Porque qual que é o nosso principal objetivo da gestão 5X e do Rodrigo? É levar conhecimento para o empresário que não tem tempo ou não consegue buscar.
1: Sim.
0: Porque nós temos muitas empresas aqui, Tuti, muitas empresas que têm potencial gigantesco. E por que que não alcança? Por causa de falta de conhecimento e visão.
1: Tá na caixinha.
0: Tá na caixinha. Tem um belo do negócio na mão. Tem ótimos profissionais. Só que tá faltando visão e conhecimento. E por que que tá faltando? Às vezes não é nem vontade. Às vezes que ele tá mais preso no operacional 100% e esquece de buscar o que vai mudar.
1: Porque
0: o ponteiro do negócio.
1: O operacional dá trabalho demais.
0: Desde que você seja o executor, dá trabalho. Agora, quando você terceiriza para pessoas melhores, porque o maior erro do empresário é achar que ele faz melhor que o time.
1: Que só ele que vai conseguir fazer bom porque a marca é dele.
0: Exatamente. É. Um time bem treinado faz, e eu garanto, faz muito melhor que você.
1: Rodrigo, e a gente está numa cidade que tem muito varejo.
0: Sim.
1: Muitas lojas, nosso comércio é forte e tudo mais. Tudo isso cabe para eles também? No varejo tem uma diferenciação, por exemplo, que é importante que eles se atentem aqui à nossa entrevista, por exemplo?
0: O varejo, a margem é menor de todos os negócios.
1: Ah.
0: É. O varejo sofre muito, porque vamos dar um exemplo. Um prestador de serviço hoje, a margem dele não tem custo na mercadoria. O varejo tem.
1: Uhum.
0: Então, uma empresa que vende geladeira, ele tem que comprar a geladeira para poder vender.
1: Exatamente.
0: Agora, um prestador de serviço que ele serve a mão de obra dele, ele não tem o custo da mercadoria. Então, a margem dele tende a ser muito maior. E o varejo é muito menor. E o que que o varejo tem que fazer? Ele tem que realmente buscar isso. Ele vai ter que buscar conhecimento, porque o varejo está passando por uma transformação gigantesca.
1: Esse negócio do tributário que vai mudar todo ano que vem, o varejo vai ser afetado?
0: Todas as empresas vão ser afetadas. Porque não vai ser, nós estamos falando de reforma tributária, vai ser uma reforma financeira. Os impostos vão nascer dentro do financeiro.
1: Então, qual que seria um alerta importante que você daria para tantos e tantos varejistas que estão ouvindo a gente?
0: Comece a buscar conhecimento e comece a contratar profissionais que vai mudar o seu negócio. E não precisa ser a gestão 5X. Se hoje o empresário que está nos escutando, ele não está entendendo o que está acontecendo com o negócio dele, com o mercado...
1: Claramente,
0: principalmente em 2027, que vem essa reforma tributária, ele vai ter um susto e às vezes não pode nem reverter isso.
1: Pois é, e a gente não tem muitas opções, né? De, não vou aguentar, e daí vou fechar. Até fechar custa caro.
0: Tudo custa caro.
1: Até morrer custa caro,
0: e
1: gente.
0: E as pessoas que estão trabalhando com você?
1: Então.
0: Como que faz?
1: Quantas e quantas pessoas? Porque se você for ser bem frio, vai. Eu trabalho com 3 pessoas, vamos supor. Mas é pouquinho, tal, não sei o quê. Tem multa rescisória, tem um monte de coisa, tem que pagar férias, 13º. Vai ficar caro.
0: Pra todos.
1: Então, se o cara tá ouvindo a gente agora, é do varejo, tá começando a se desesperar, porque agora a gente já vai passar tá mais do que pra frente do segundo semestre já. Ainda dá tempo?
0: Total. O varejo, só vou dar uma parte do varejo. O varejo, ele vende, por exemplo, ele vende produto, ele vende ele é serviço e produto, só que hoje ele foca só no produto. Ele pode vender serviço também.
1: Talvez o serviço ajude.
0: Vender geladeira é um negócio. Vender geladeira e prestação de serviço é modelo de negócio. Ele aumenta a margem dele. Por isso que é tão importante ele buscar conhecimento. Ele pode vender serviço dentro do negócio de varejo.
1: Pra agregar.
0: Caso Bahia, vende o quê? Garantia estendida.
1: Uhum.
0: Isso é prestação de serviço, margem praticamente 100%. A geladeira que ele ganha 10% ou 20%, na garantia estendida ele ganha 100%. A soma dos dois melhora a margem. Por isso que é modelo de negócio, é totalmente diferente de negócio. Se um empresário ele tem um varejo, ele vai buscar conhecimento e coloca profissionais, ele muda do dia para a noite a margem dele.
1: Ai, que legal. Eu gosto disso, para tirar a gente da caixinha.
0: Pensar fora da caixa.
1: Exatamente. E a gente tem que tomar cuidado também porque com as empresas familiares. Tem muita empresa familiar.
0: A maioria.
1: A gente fica numa caixinha também. E daí, às vezes, quando vem gente de fora... Por exemplo, hoje eu tive uma reunião com as meninas da gestão 5X e a gente fez alinhando um por um que, o quanto é importante cada tratamento de cada cliente. Se a pessoa não para um pouquinho no seu operacional, que é realmente, tem dia que é bombeiro apagando incêndio, e dá essa atenção no que já existe, ela vai se perder lá na frente, né, Rodrigo?
0: Se você fica preso no operacional, o que, que você vê? Você vai apagar incêndio todos os dias, Tuti.
1: É.
0: E você não vai pensar na parte estratégica. Todos os dias o empresário tem que fazer uma pergunta para ele mesmo. Hoje do meu dia, quantas decisões foi estratégica ou foi apagando incêndio? E qual que é a diferença do pensamento à decisão estratégica e apagar incêndio? Vou dar um exemplo. Acabou de acontecer um problema. Eu vou lá e converso com o funcionário extremamente estressado por causa do problema. A minha conversa com aquele funcionário não vai ser. Isso aí é operacional.
1: Isso é incêndio.
0: Isso é incêndio. Agora, eu vou fazer uma reunião com aquele colaborador porque eu preciso fazer alguns ajustes. Eu preciso fazer uma reunião um a um, eu com ele. Eu já pego no primeiro horário do dia e faço essa reunião sem estar contaminado com o problema que aconteceu durante o dia. A minha conversa vai ser totalmente diferente.
1: É mudar a cabeça, gente. Se você não consegue dar gatilhos agora com essa conversa, fala com eles, fala com uma empresa, especializado, gente que sabe. Tem muita gente que sabe melhor que a gente. Administrativo, eu não sei nada. Vendas, eu sei, eu sou marqueteira e tudo mais. Mas administrativo, não. E pronto, acabou. Vamos resolver, vamos organizar. E a gestão 5X faz isso pra gente. Perfeito. Obrigada, parceiro.
0: Obrigado mais uma vez você, parceira.
1: Valeu. Aqui. Sai da caixinha, gente, por favor.
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0: Muito bom dia, amigos ouvintes da Rádio Super Difusora, e a você a nossa gratidão também, né, ouvinte do programa O Terceiro Milênio, uma nova era para novos rumos da humanidade. Nós estamos aqui mais uma vez para compartilhar com vocês, né, esses assuntos que dizem respeito ao nosso dia a dia, na verdade, e aonde a visão espírita, né, que é o consolador prometido por Jesus, traz uma importância, né, um alerta para todos nós, pedindo, né, porque não existe nenhuma possibilidade do bem de se impor. Ele vem para convidar a todos nós para revermos algumas coisas que precisamos nos modificar. E o programa de hoje diz muito sobre isso, né? Então eu gostaria, né, de primeiro cumprimentar também o Antônio, que está aqui conosco hoje na parte técnica, a Fernanda, nossa companheira hoje, do assunto que vamos tratar, que é sobre a psicoterapia do perdão e o auto-perdão, para que nós tenhamos, né, um material importante para que você também se avalie sobre isso, perceba se é difícil para você, se há possibilidade, né? E nós vamos dizer o porquê de tudo isso, está bem? Então, se você quiser participar, você pode ligar aqui para a Rádio Superdifusora, o Antônio vai atendê-las fora da linha. Se você quiser falar no ar, ele também, sendo possível, ele coloca, tá bom? Então vamos lá, o tema então hoje é propício para muitas coisas da nossa caminhada, né, em muitos momentos. Então, porque falar sobre, né, o perdão, né, muitas vezes nós criamos algumas situações na intimidade e vamos descartando. Bom dia, Fernanda, né, que é uma alegria para eu com você estarmos juntos novamente, a alegria de tê-la aqui. Então, para que a gente possa compartilhar com os que nos ouvem, né, com tanto carinho, né, a gente possa daí então trazer aquilo que a doutrina espírita nos traz, né, que é recomendações sempre vindas do Evangelho de Jesus, ao olhar, né, só que é um olhar para todos nós como espíritos imortais, e não, né, uma coisa temporária. Na verdade, vale para toda a nossa existência, que fomos criados por Deus, né, para fazermos as nossas jornadas de muitas vezes, né, para podermos alcançar a perfeição a que todos estamos destinados. Então hoje, Fernanda, né, esse assunto, a psicoterapia do perdão e do auto-perdão, então a gente vê por que a doutrina espírita ensina que existe a necessidade de nós perdoarmos aos que nos ofendem, nos ferem, nos prejudicam, né, como quase que fosse uma obrigação, mas não no sentido de obrigação, é de percebermos a necessidade, né, fundamental para cada um de nós, né. Bom dia para você de novo.
1: Bom dia, Servan, bom dia aos que nos ouvem, né, aos que nos assistem hoje também, nós isso. Temos o YouTube, né, as redes sociais, ao Antônio que nos acompanha. Essa questão da importância do perdão, isso, né? Quando a gente fala de perdão, é algo sempre assim muito difícil, porque como é difícil perdoar, né? Assim, às vezes a gente passa por algumas situações e às vezes a gente até acha que perdoou, que desculpou, mas isso, daí no fundo passa um tempinho e a gente vê que não, né? Porque aquilo às vezes continua ali, continua doendo, continua incomodando, isso, né? E quando a gente fala de perdoar, não quer dizer que a gente não fique triste, nem que a gente não se magoe, né?
0: Que não sentiu.
1: Que não sentiu, né? Porque, é claro, nós estamos aqui vivendo com pessoas, e às vezes pessoas que amamos, às vezes nos magoam, né? Nos deixam chateados, ou situações. E a gente tem todo o direito, né, de não gostar, ou de não concordar, e até de se entristecer, né? Mas aí a doutrina vem, então, nos ensinar que esse sentimento, ele tem que ser um sentimento passageiro, né? Porque ela, o que mais a doutrina nos ensina é que nós estamos a caminho de uma perfeição. Então, eu preciso perdoar porque eu também preciso do perdão.
0: Exatamente, né?
1: Né? Então, se a gente passar assim a nossa vida, né, lembranças, né, de momentos da nossa vida, nós vamos ver que em determinados momentos nós precisamos nos desculpar. Né? A gente já precisou pedir desculpa, a gente já precisou pedir perdão. Né? Então, por que não perdoar aquele que nos ofende, aquele que nos magoa? Entendendo, né? Olhando para ele como uma pessoa que está a caminho dessa evolução. É. Isso não quer dizer que a gente concorde muitas vezes com o que ele fez.
0: Como,
1: né,
0: também quando fomos nós que fizemos, os não vão concordar.
1: Isso, é.
0: E aí que a gente percebe, né, que quando é a nossa vez de pedir o perdão, né, primeiro que a gente reluta, né, em pedir o perdão. Mas quando vamos, nós praticamente vamos quase que exigir do outro que entenda. A gente acaba falando, ah, mas afinal de contas eu sou humano, e não sei o quê, e conta história e tudo, e espera, né, como se fosse, né? É fundamental que ele nos dissesse que iria
1: que perdoa,
0: perdoar. A gente espera que ele entenda a nossa situação e entenda então que a gente precisa do perdão. Para que a gente não fique também incomodado, porque a gente percebe, né, que toda vez que nós erramos, e erramos ainda muito, né, não somos perfeitos, buscamos a perfeição, lutamos, às vezes vencemos uma coisa hoje, uma outra daqui um outro tempo, mas nós temos

0: Não é nada disso. Jesus, quando diz a caridade, né, a benevolência para com todos, ou seja, fazer para o outro o bem, né, que você gostaria que te fizessem, ainda é mais essa. Ele inclui para deixar, quer dizer, você sabe o que, que você queria se você estivesse ali. Então, é para isso que a gente vai entendendo. O outro é a indulgência, né, com as imperfeições alheias. A indulgência é uma condição que é antes do perdão. Porque quando você tem a indulgência, você entende que o outro é capaz de errar, porque é o estado dele, às vezes a situação que ele está vivendo, você então já entende, fala, ele não é capaz ainda de conseguir ser de outro jeito, tal. Então, mesmo dentro da família, às vezes você tem um filho, tem um irmão, ou você mesmo é isso para os outros, você ainda não tem capacidade, você não está se preparando para isso, então é uma oportunidade de quem que nós sofremos por alguém que não tem ainda uma condição e nem percebe que está ferindo do tamanho que está doendo para a gente, então você entende que ele não é capaz, mas ele vai ser capaz. Então, a indulgência é isso, você daí não leva em conta aquilo, você entende que não se sinta afetado, porque ele não sabe ser de outro jeito, ele não sabe agradar às vezes, né? Não sabe. Então, é isso. Agora, se você não percebe isso, daí a necessidade do perdão se faz.
1: Todas as lições de Jesus foram maravilhosas, né? Mas a grande lição da cruz é exatamente essa, né? É, perdoe Pai, porque eles não sabem o que fazem. Né? Então, exatamente.
0: Ele não quis justiça.
1: Ele entende. Na verdade, ele entende que nós ainda éramos pequenos demais, né, para compreender a grandeza daquele momento. A grandeza dele e a importância daquele momento. Né, do que foi tudo que foi causado, tudo que aconteceu. A gente não conseguia mensurar ainda as consequências de tudo aquilo.
0: Então,
1: né?
0: E tudo que ele ensinou, ele viveu. Né? Uhum. Então, não deixou dúvidas em nenhum momento, porque todos os relatos da vida dele, você vê que se fosse a gente, eu não ia aguentar. Né? A gente entendeu. E ele, em nenhum momento, mostrou um dissabor, uma vontade de revidar com a capacidade que ele tinha. Ele podia humilhar as pessoas, inclusive, pela grandeza dele, mas é justamente pela grandeza é que humildade se faz, e ele dá mais uma lição para todos.
1: Tem muitas passagens de Jesus, né? A da mulher adúltera, a da negação de Pedro, por exemplo, que retrata esse olhar terno de Jesus, né? Esse olhar que, frente à nossa pequenez, frente ao nosso erro, ele não tem nenhum tipo de julgamento, né? Tem uma passagem que eu gosto muito, que é justamente dessa da negação de Pedro, quando o galo canta e o Pedro percebe que ele negou três vezes, que Jesus já tinha falado que aconteceria, né? E ele olha, né, do outro lado da praça, do lugar onde Jesus estava preso, e ele encontra o olhar de Jesus, e ele não vê nenhuma reprimenda naquele olhar. Ele compreende que Pedro errou, simplesmente errou, né? E que iria, né, consertar, iria se modificar, e aí ele
0: foi muito importante.
1: Na verdade, nesse momento surgiu o Pedro, né? Nasceu ali, daquela ali ele entendeu, né?
0: Ali era Simão.
1: Até ali era Simão. Aí ele entendeu que ele erra também, porque ele era um julgador, né? Ele sempre julgava, ele
0: avaliava os outros todos.
1: Ele era duro no julgamento, né? E aí ele entende que Jesus havia falado para ele lá na Santa Ceia, né, que o homem, ele é mais frágil do que perverso. E aí ele entende essa frase.
0: Exatamente.
1: Né?
0: Então aí a gente vê que quando, né, a gente fala do perdão, é porque a gente acha que merece uma outra chance da pessoa quem a gente prejudicou tudo. E realmente a outra chance já é o perdão mesmo. Porque não basta a pessoa, né? Então você sabe, a pessoa, o entendimento é que eu queria que desse outra chance, porque eu estou me reconhecendo errado mesmo. Então, o perdão é exatamente isso, é você oferecer para o outro uma nova oportunidade, para que ele não fique atormentado pelo que acontecido, né? Que nem você falou, a gente não está gostando do que foi feito, né? E em alguns momentos, às vezes a gente pode até conversar sobre isso, né, antes de pedir o perdão ou de pensar no perdão do outro. A gente fala, puxa vida, foi muito duro o que eu senti, peço, né, você afetou bastante e tal, pense se fosse com você. Então a gente, numa conversa, né, branda, né, carinhosa,

0: e de não é avaliar, você não está julgando, então você às vezes vai entrando num campo que seja muito fácil perdoar e pedir perdão. A gente cria essa condição, porque quando a gente tem interesse de verdade, por isso que tudo do mundo espiritual, eles falam, o que vale verdadeiramente para as leis de Deus é o nosso verdadeiro interesse, né, interesse. Porque se eu estou tentando só criar uma coisa para ficar mais fácil, né, para o valor divino, não tem nenhum.
1: E na verdade, às vezes, a gente percebe que o perdão, ele não pode ser só uma justificativa do nosso erro, né? Ele tem que ser verdadeiro, ele tem que ser um olhar para dentro da gente, né? Percebendo mesmo que eu cometi um erro, que eu não deveria ter feito aquilo e que eu vou precisar consertar de alguma forma, né? Então não é só assim uma passadinha de pano para ficar tudo bem, né?
0: Hoje é pelo WhatsApp, né? Tá perdoado.
1: É algo assim que tem que ser refletido, tem que ser pensado,
0: porque,
1: né?
0: Porque é um sentimento que precisa ser muito nobre realmente para ser verdadeiro, né? E não uma coisa superficial, nem artificial de jeito nenhum.
1: E assim,
0: nenhum,
1: a grande dificuldade também, não só daquele que perdoa, né? Mas é aquela pessoa que consegue enxergar o seu próprio erro, né? O pedir perdão, ele é uma atitude muito importante, porque significa que a pessoa conseguiu identificar que ela está errada.
0: Exatamente.
1: De que ela cometeu um erro. Porque muitas vezes a pessoa vive uma vida achando que está certa.
0: E muitas vezes o orgulho não deixa a pessoa falar por isso mesmo. Porque ele fala... também uma coisinha de nada.
1: Ou coloca a culpa no outro. Por exemplo, eu fiz isso porque você falou isso, né, porque você foi assim.
0: Então,
1: mas não, na verdade, é exatamente o que a gente conversa com as crianças. Eu fiz isso porque é isso que eu tenho dentro de mim. Porque quando a gente tem bondade dentro da gente, mesmo que o outro seja horrível, a gente vai derrubar a bondade nas pessoas, né?
0: Exatamente.
1: Então, a culpa nunca é do outro. A culpa de qualquer atitude errada e indevida é nossa mesma. Não importa.
0: Se ele fez de um jeito que eu me senti, é uma condição dele.
1: Exato.
0: Exatamente. Eu não tenho que revidar.
1: Uhum.
0: Então, a gente fica daí, né, com uma segunda questão que a gente acha importante, né, como sempre. Devemos impor condições para perdoar, exigir algo em troca? Existe limite, então, quer dizer, aquela pessoa que mora com a gente, então essas três condições, né, se a gente pode exigir algo em troca, ou exigir alguma condição qualquer que seja, né, ou tem limite, então, foi a última vez, zerou, né, o seu saldo.
1: É uma condição, é muito difícil,
0: é
1: né?
0: Muito...
1: A gente, são condições muito peculiares.
0: A gente nunca,
1: né,
0: pensa sobre isso, na verdade. Né?
1: Na verdade, o perdão, ele não é uma negociação, né? Então, ele não é uma negociação, não é assim uma moeda de troca, né? A gente perdoa porque a gente entende que o que a pessoa ofereceu naquele momento era o que ela podia, era o que ela tinha, né? E aí faz com que a gente entenda também que nós também somos assim,
0: então,
1: somos pequenos, né?
0: Tem que olhar para você e falar, será que eu também fiz isso já? Então você...
1: Ou será que eu não poderia ter feito se fosse uma situação ao contrário, né? Então essa é uma situação, né? A outra que o senhor colocou, que é de não ter limites, né? O perdão, na verdade, Jesus colocou, né? A gente não deve perdoar 7 vezes, mas 70 vezes 7. Então, não quer dizer que, para fazer o cálculo matemático, né? E falar, 490. Dá 490 vezes, pronto, encerrou, agora não preciso perdoar mais ninguém, né? Não é o que Jesus quis dizer é sempre.
0: Exatamente.
1: Né? Perdoar sempre. Então, mas o perdão é algo assim, que ele não quer dizer que você tem que ser gato e sapato da pessoa. Né? Jesus
0: de manter o mesmo relacionamento, que às vezes era uma intimidade, né? Alguém que às vezes do trabalho, quando vocês compartilhavam as mesmas funções e tal. Então chega um momento em que você tem sentimento, então
1: é importante se posicionar também, né? Jesus, ele ensinou que a gente tem que amar o outro como a nós mesmos. Então, se eu não me amo, se eu permito que façam o que qualquer coisa comigo, de que forma que eu vou amar o outro? Eu não consigo, é um amor deturpado.
0: Passar,
1: né?
0: Deixa passar, né?
1: Então, assim, a gente pode perdoar a pessoa e deve perdoar. Mas isso não quer dizer que o relacionamento ou as circunstâncias devam continuar sempre as mesmas. Né? É importante
0: A gente pode esclarecer, né? Foi mais ou menos isso que eu também tinha pensado, estudando, né? Para ver que a gente foi afetado, não é que a gente está fazendo tipo. Né? Porque às vezes tem gente que às vezes se espirrou e acha que você está fazendo. Então é de uma condição realmente, né? Que nem você disse. Primeiro que não é negociação mesmo, nem nada. Senão não é perdão se você for trocar. Viu? Eu vou perdoar, mas você tem que não sei o quê. É comprar um pacote de cigarro para mim.
1: Não, então, eu perdoo, mas desde que você não faça mais. Não é.
0: Então,
1: né?
0: então o que pode fazer conforme chega, por exemplo, é porque eu acho que cada situação sempre vai ser única.
1: Única.
0: Você vai descobrir na hora. Então, às vezes, falar, né? Olha, puxa vida, o que foi? Não sei, olha, afetou, eu fiquei. Pense se você fizesse isso para você, né? Só para você entender tal, tudo, não tem problema. Quer dizer, para que a gente não fique pactuando com o erro, né? Que você não. Quer dizer, você não deu valor, não você deu, não falou
1: exato,
0: nada, é como se não tivesse sido afetado, né? Então você fala, né? Mas sem um ódio, sem tal. Agora, a nossa, às vezes, condição de orgulho é que a gente faz a gente falar, você quer saber? Esse cara pode falar o que quiser, não tô nem aí.
1: É, a gente não pode misturar, assim, a gente tem que ser contra, né? A atitude. E não contra o ofensor. Né? O ofensor, ele é como nós, como a gente mesmo, né? Ele é uma pessoa que erra, que acerta, que erra, que acerta, que vai tentando entre erros e acertos, né? E a gente tem que entender isso. Agora, entendendo isso, também não quer dizer que eu preciso aceitar tudo que vem dele. Né? Então, eu posso continuar.
0: Eu posso até evitar durante um tempo, exatamente para que a pessoa perceba que afetou realmente. Né? Foi uma coisa que magoou. Tal. Então, eu também trabalho. Daí a gente perdoa tudo, mas você vai trabalhando.
1: Ou ajustar alguns pontos. Olha, vamos evitar tal coisa, vamos tentar dessa forma. Tentar resolver de alguma forma para que aquela situação que, né, seja minimizada e que não volte a acontecer.
0: Exatamente. Né? Agora nós temos a outra parte, né? Qual que é o efeito do perdão para quem erra, né? Porque a pessoa se dispõe, né? Então, a fazer. Fica ele diante das leis divinas também isento da responsabilidade? Quer dizer, quando a gente vai, né, e pede o perdão, você está se acertando com quem foi o ofendido, que sofreu as consequências. Mas como existem as leis divinas também que determinam, né, como disse Jesus, conforme você faz, você vai receber. Né? Então existem, mas nós seremos afetados quando atingimos qualquer pessoa, nós somos afetados exatamente pelo erro que eu cometi. Né? Que a gente, como disse, pelo nosso estágio, a gente ainda erra e erra bastante, né? E o problema é que a gente afeta as outras pessoas. E às vezes a gente não tem coragem de pedir perdão, então não sei o quê. Então, mas vamos supor, né, que pedindo perdão e sendo perdoado, isso diante da minha consciência, porque a lei divina está na minha consciência. Será que eu vou apagar bem apagadinho?
1: É, é uma situação assim que, na verdade, não, né? A reparação, né? Assim, o arrependimento, ele é um passo para reparar aquele dano, né? Então, depois, conforme a gente vai estudando e a gente vai pensando sobre nós mesmos, a gente vai preferindo estar mais na posição de ofendido do que de ofensor. Né? Porque o ofensor, ele carrega aquela culpa, né, do que ele fez quando ele medita sobre o erro e entende, de fato, aquele erro. Né? E aí o primeiro passo para esse refazimento é esse arrependimento. Mas só se arrepender não basta. Né? Na doutrina a gente aprende, né, que a gente precisa se arrepender, né? A gente precisa expiar, que é então aproveitar as oportunidades para aprender, né, para se reconstruir, para entender aquilo e depois refazer. Né? Às vezes a gente não consegue consertar com a própria pessoa, mas aí a gente tem que tentar refazer com o bem, né? Como né, Jesus dizia, né, o amor cobre uma multidão de pecados. Então, às vezes, não é possível a gente refazer aquilo com aquela pessoa, por N motivos. Às vezes a pessoa não está próxima, às vezes não estamos juntos, às vezes a pessoa já está em outro plano da vida.
0: Mas se você,
1: né,
0: não, já mudou, entendeu a propósito, né? Então tudo, você vai, faz uma mudança, você já não é mais a mesma pessoa que fez aquilo para ele, né? Por isso que a gente vai entender por que o amor apaga uma multidão de pecados que são os nossos erros, né? E a gente percebe também que quando é verdadeiro, quer dizer, você chega e fala para viu, fique tranquilo. Realmente, naquele momento, eu fiquei muito mal, fiquei afetado, desculpe, você viu que eu virei as costas, fui embora, não quis, ficamos sem falar um tempo. Mas, na verdade, viu, eu fique tranquilo, vamos, né? Veja o que, pense o que você fez, veja se começa, se você aceitaria isso. Então, só para que você entenda o que foi feito, talvez, às vezes, pode ferir uma pessoa, né? Que, às vezes, que nem merece da sua família. Então, pense sobre isso. É só isso. Isso é um bálsamo para a pessoa, na verdade, né? Você, na verdade, está trazendo um alívio, mesmo que seja momentâneo só, mas é uma coisa que é como você está mostrando aqui, assim, ó, eu não estou com raiva. Eu não estou com raiva de verdade. No momento impactou, mas eu já avaliei também. Por isso que eu estou aqui pedindo verdadeiramente, né? Estou pedindo, né? Dando perdão que você está pedindo. Eu estou exatamente por essa condição, porque eu já não tenho isso mais dentro.
1: E a gente precisa entender também um outro lado, né? Que nem a gente comenta o lado da pessoa que consegue já pedir o perdão. Ela já identificou o próprio erro e ela consegue ir até o outro e pedir perdão. Mas aí também a gente precisa entender que o outro, ele não é obrigado a perdoar na hora, porque ele também está em fase de construção.
0: De construção, é.
1: Né? Ele também pode, ele também, assim como a gente que erra, ele também erra. É. Né? E o livre-arbítrio, tanto de errar como de perdoar, é dado para todos nós, né? Então, assim, eu tenho o meu livre-arbítrio de errar, aí eu percebi o meu erro, aí eu fui lá e pedi perdão. Mas ele também tem o livre-arbítrio de ter um tempo para me perdoar.
0: Exatamente.
1: Né? Então, a gente não pode obrigar também a pessoa a nos perdoar imediatamente. O perdão, ele é um processo interior, primeiramente.
0: Exatamente.
1: Né? Que depois se exterioriza através das nossas ações, dos nossos pedidos de desculpa, né? E mais importante, né?
0: Por isso que é indulgência.
1: É.
0: É quando nós já construímos em nós um sentimento em que você fala, puxa vida, ele não deve estar bem hoje e tal. E você se evita,
1: exato,
0: né? Qualquer então.
1: É.
0: Aí que a gente vê,
1: quando
0: como
1: a gente
0: Jesus falava,
1: treina,
0: né?
1: São situações difíceis, porque às vezes na correria do dia a dia a gente acaba não se colocando muito no lugar do outro, né? Mas se a gente treinasse bastante se colocar no lugar do outro, a gente ia entender muitas, não justificando o erro, mas a gente ia entender, puxa vida, ele não está num bom dia. Puxa vida, olha, aconteceu tal coisa.
0: Eu,
1: né?
0: Já fiz isso.
1: Né? Eu já fiz isso, eu sei como ele está se sentindo, né? Vamos deixar passar. E isso não quer dizer que o que ele fez está errado. Está certo, né? Ele continua errado. Mas, pelo menos, fica mais fácil da gente compreender
0: as situações.
1: É por isso
0: que Jesus falava, a gente enxerga, né, um cisco no olho do outro e não...
1: A trave.
0: Porque nós precisamos olhar a nós mesmos, falar, puxa vida, eu ontem fiz isso lá em casa,
1: então,
0: nossa senhora.
1: É.
0: Então você vê, tá, acho que estou pagando o que eu fiz, a gente quer achar uma desculpa para as outras coisas, né? Então, e a gente vê que na verdade é isso mesmo. Né?
1: E isso vale para tudo na vida da gente. Às vezes a gente julga, eu sempre falo que todo julgamento é precipitado. Porque quando a gente julga alguém, a gente tem que levar em conta desde quando ele nasceu, quando ele era criança, o que ele aprendeu,
0: que tipo
1: o que ele viveu,
0: vida,
1: né? Os ensinamentos, as experiências.
0: Então, e como a gente nunca vai saber isso, né?
1: Exato.
0: Então, por isso que a indulgência vai bem, né?
1: É, exato.
0: Você fala, poxa, o que será que aconteceu com ele? Não, pelo menos alguém que você conhece fala assim, não, eu não vi ele assim. E às vezes é uma surpresa pra gente, por causa de quase da convivência não é constante. Mas realmente é isso. Então, você pensa, né? Você já não faz a, né? Não pega o que não vai dar uma de juízo, que você só apoia na prenda-se, tá, não sei o quê.
1: Mesmo
0: a justiça humana não é assim, né?
1: E mesmo assim, quando a gente identifica, por exemplo, a pessoa, lógico, ela está errada. O erro foi feito de forma errada. Ainda assim, a gente tem que pensar com misericórdia. Porque é dessa forma que Jesus cuida da gente.
0: É.
1: Porque se a justiça de Jesus prevalecesse a sua misericórdia, a gente nem estava aqui hoje. A gente precisa muito mais da misericórdia do que da justiça de Deus.
0: Por isso que quando é nós que fazemos, a gente quer que dê outra chance, né? Olha, pode ver, você vai ver, nunca mais vou falar isso, nunca mais vou fazer isso, viu? Fique em paz, isso aqui, tal, porque a gente quer realmente, né? Percebe que nós temos...
1: Eu me lembro muito de daquela passagem, para quem leu, né? E quem não leu, fica o convite da leitura, né? Do livro do Paulo Estevão, no momento em que Paulo, né, já transformado em Paulo, né, não mais Saulo, ele volta para a casa do caminho. E aí ele não tem as portas abertas. E a Casa do Caminho eram, né, recebiam todos os tipos de pessoas. Exatamente. Né? Pedro era que cuidava da casa em primeiro lugar, e tinha os outros que ajudavam. Mas ele não teve, porque ele era perseguidor de cristãos. Mas Paulo compreende. Ele compreende de que ele não é bem-vindo naquele momento por conta de um passado. É, né? Ele não fica com raiva, porque ele não fica com ódio, por exemplo, mas vocês são cristãos, vocês se dizem seguidores de Cristo, e agora eu peço perdão e vocês não me perdoam? Não, isso nem passou.
0: A família não recebe
1: A família também, não recebe.
0: Volta para casa, né? Isso, um momento só para...
1: E ele continua na tarefa e espera o momento para provar para todo mundo que de fato ele tinha mudado. De que fato ele tinha mudado, né? Exatamente. Então, o perdão, tanto para quem pede como para quem perdoa, é um processo. Né? Um processo que vem lá de dentro, lá, né? E vai chegar um momento em que tudo aquilo não vai doer mais. Não vai doer mais.
0: E você não reage naquele momento, né? Tem problema. Depois você pensa, vê, puxa vida, eu nem sei o que aconteceu com ela. Às vezes foi despedido, cara. Embora você não tenha nada com isso. Mas pense quando você está num momento assim de uma dificuldade e alguém fala alguma coisa, você também, muitas vezes, você não tem o controle, né?
1: Aí
0: é preciso,
1: fica...
0: então. É por isso que essa jornada, né, de nós conquistarmos os valores morais é uma jornada quase que ao infinito. Mas que a gente vai ser um ser perfeito, mas Jesus disse claramente, vós sois deuses, vão fazer tudo o que eu fiz e muito mais. Então a gente tem que entender que ele foi criado como nós, muito antes, e foi desempenhando. Né? Tanto que há uma pergunta no livro dos Espíritos, se todos os Espíritos têm que passar pela fieira do mal, ou seja, errar para depois acertar. E os benfeitores, né, espirituais que foram convocados por Jesus para trazer as respostas, ele diz que não. Fala assim, pela fieira do mal, não, é uma escolha. Mas pela ignorância, ou seja, quando nós somos criados sem nenhum conhecimento e só com a semente do amor, ainda não tínhamos nenhum sentimento nosso, nós tínhamos que criar para poder aproveitar do amor que está em nós. Então a gente percebe que a gente quer o amor do outro, mas escondo, meu amor. Então é interessante isso, né? Poxa vida, mas você tem que entender que eu não estava bem. Olha, veja a minha situação, perdi o emprego. Então a gente tem. Então é essa análise que você falou, que tendo um tempo, você vai pensar sobre isso. E isso não impede de você ir até a pessoa e falar, querido, viu? Eu procurei entender realmente essa situação, acredito que você estava num momento difícil e tal, mas bateu de frente muito, doeu muito para mim. Pense bem, viu? Para você, só para pensar, porque se acontecer de novo com outra pessoa, você sabe? Então pense. Então é só isso, você não está cobrando nada dele.
1: Exatamente.
0: Você está trazendo aquilo que você sentiu, que é verdadeiro, e também não está... Né, querendo, né, revidar. Você trouxe uma outra visão.
1: É a outra face, né, outra que a gente tem que dar.
0: Exato. Acho que não, que era para nós virar o rosto para o cara dar um muro
1: do outro lado. Não,
0: é virar a face da compreensão.
1: Exatamente.
0: Então, por isso que o Evangelho de Jesus é a bula da nossa vida. Mas bula, assim como a bula do remédio, se você não fizer o que está na bula, que é tomar o remédio, e se você não fizer o que está no Evangelho, que é sermos melhores do que temos sido, não vai adiantar nada. Exatamente. Você só vai saber que você sabia o que precisava e não fez questão de não fazer, e ainda esnobou algumas pessoas, né? O orgulho. Então veja como tudo que é o que mais nos atrasa é você ser, né, a ignorância, né, que você consegue ainda manter, né?
1: Mas... E dentro desse processo, né, de perdão, que nem o senhor falou, que é longo, né, quase que para sempre,
0: sempre.
1: Então, esse processo de melhoramento íntimo...
0: É porque se você guardar... Né, é que a gente vai falar sobre isso. É, né? É porque se você guardar, né, a mágoa mesmo, né, dizendo que perdoou, você não perdoou, na verdade.
1: Não.
0: Né? Então, é isso que nós vamos chegar daqui a pouco.
1: É, verdade. Né? E outra coisa que me veio assim agora, né, para a gente comentar, é que assim, quando a gente pede perdão, né, e é honesto da nossa parte, né, e aí a gente também tem um passo importante, que porquê de se comprometer a não fazer de novo. Exatamente. Porque senão, se, também, se todo momento eu vou lá, peço perdão, vira um vício, não, né? E aí deixa de ser um ato refletido, deixa de ser, né, um melhoramento íntimo mesmo, exatamente, né? Um autoconhecimento.
0: Ou seja, você não está ligando.
1: Aí são escolhas.
0: Outro, não está ligando para ninguém. Você está simplesmente valorizando você mesmo.
1: Porque assim, quando a gente erra, lógico, às vezes a gente erra impensadamente, agiu apressadamente, N situações pode acontecer. Só que se isso acontece várias vezes, reiteradamente, aí são escolhas. Porque a gente já passou por aquilo, a gente já sabe qual vai ser o resultado, a gente já sabe a consequência, então aí eu escolhi aquilo.
0: Mas a gente, né? Normalmente, quando se usa uma desculpa para isso, fala assim, mas ele, eu conheço ele não mudou nada, o outro, né, que você feriu. Ele é assim mesmo, ele faz isso para os outros, então você continua sendo, né?
1: Então quando a gente fala de perdão, é muito interessante, porque a gente tem que sempre analisar os dois lados, né? Na verdade, os dois lados são lados que necessitam melhorar, e que são, assim, espiritualmente pequenos ainda. Pequenos, porque, exatamente, primeiro, né, se eu ofendi, quer dizer que eu não evoluí tanto assim, né? Quer dizer que ainda nós somos criaturas imperfeitas. E se eu não consigo perdoar, eu também sou criatura, exatamente, imperfeita. Né?
0: Está fora dos padrões,
1: exato,
0: de ser uma boa
1: e
0: pessoa.
1: E aí isso não me faz muito diferente do outro.
0: Por isso,
1: né,
0: que a turma fala muito sempre do perdão, que é aquela, é que fica com aquela história, perdão, não sei o quê. Mas às vezes o cara não merece, não sei o quê.
1: Essa questão do merecimento, do perdão.
0: É justamente o que a gente está falando. Você não tem que julgar, você não é juiz. Você tem que perdoar porque você está falando para ele, fala, olha, afetou, né, me senti realmente e tudo, mas eu não tenho nada, não tenho nada contra você, então pode ficar sossegado, vamos ir. E aí a gente vai conseguindo com o tempo, quando é principalmente família, né? Com você não tem como fugir. E quando não existe, né? Então é isso também a gente vai falar daqui a pouco, né? Quando nós não perdoamos, né? Então, eu ainda fui mais, né, profundo. Eu coloquei mais uma pergunta, né? Também estudando, né? Foi vendo tudo, falei, como é que eu posso ter certeza de que eu perdoei verdadeiramente aquela pessoa?
1: Então, quando a gente lembra, isso não quer dizer que a gente esqueceu, né? Quando a gente perdoa, a gente não esquece, porque esquecer
0: é da memória. Eu estou esquecendo já da minha face. Às vezes não esqueço isso, posso esquecer outra coisa.
1: Agora, quando a gente lembra e aquilo não dói mais, aquilo não nos incomoda tanto mais, e a gente já não deseja aquela justiça. Porque às vezes a gente fala assim, nossa, eu perdoo, mas Deus é justo.
0: Deus sabe.
1: Quer dizer, Deus sabe.
0: Que ele fez.
1: Exatamente. Então, quer dizer, a gente está perdoando superficialmente.
0: Deus é ruim, vai castigar ele e eu vou ficar.
1: Na verdade, essa frase quer dizer assim, ó, eu não posso fazer nada, né? Mas eu torço para que Deus faça e que faça muito ainda. Né? Na verdade, é isso, entre linhas.
0: Deus sabe o que ele fez.
1: Na verdade, é isso. Então, assim, quando a gente perdoa, a gente já não deseja essa justiça. A gente deseja que, de fato, ele possa perdoar, que de fato ele possa se melhorar, que ele possa crescer e que ele aproveite as oportunidades que Deus concede para todos nós, tanto para que a gente possa perdoar como ser perdoado.
0: Exatamente,
1: né?
0: Exatamente.
1: Então, essa visão assim de macro, né, que a gente fala, que é entender aquela criatura como um ser de verdade mesmo, assim, em construção, faz com que a gente perceba se a gente perdoou de fato ou não. Se aquela situação, e também quando a gente não julga mais aquela pessoa por aquele acontecimento.
0: Então, porque às vezes é alguém que está falando dela para alguém, e não é para você, e você está perto de... Você sabe quem que é a pessoa, você fala... Pô, esse cara, pelo amor de Deus, né? Não é à toa. Então é porque você não perdoou.
1: Não perdoou.
0: Se você tem alguma coisa para acusar também, você fala, puxa vida, né? E ele fez para mim, mas graças a Deus, né? Então eu já não tenho mais
1: e
0: o sentimento.
1: E às vezes a pessoa,
0: né?
1: Porque ninguém, a gente já falou muito aqui, né? Ninguém é perfeito. Então, mas às vezes ela tem tantos acertos E tem erros também, mas eu julgo ela pelos erros e não pelos acertos. Então, quando eu só enxergo os erros, é um sinal de que eu ainda preciso perdoar.
0: Então, como dizia Jesus, com o mesmo valor que você está dando ao outro, você será avaliado.
1: Exatamente.
0: Né? O mesmo peso, né?
1: Mesma forma que você medir, você vai ser medido, exatamente.
0: Então, a gente vê, então, por daí que a gente entende quando Jesus chega no limite, que ele fala, de 70 vezes 7 e tal, tudo, mas na verdade não precisa tudo isso, para você ter certeza que você perdoou realmente. Uhum. E vamos dizer que, por exemplo, aquela conversa que eu falei que estava tendo, e alguém está falando daquela pessoa que feriu a gente, que a gente perdoou, e ele está dizendo, pois é, rapaz, ele está passando um problema grave e tal, não sei o quê, ele está precisando disso e tal, não sei o quê. E de repente você vê que você tem aquela condição. Uhum. Que é exatamente o que você faz, às vezes, do seu trabalho, da sua profissão, e você sabe que poderia ajudar, E ao ouvir isso, você se sente, às vezes, fala, puxa vida, eu acho que eu vou falar para ele, que eu fiquei sabendo, mas sem nenhum nada de orgulho, não é nada disso. Exatamente. Por isso que só a pessoa mesmo sabe o que ela vai fazer, se é verdadeiro ou não. Porque se não for verdadeiro, ele não perdoou. Uhum. Mas se for verdadeiro, ele perdoou. Porque daí ele vai, pô, mas é uma coisa simples para mim, eu faço isso todo dia, toda hora. Daí que você acha uma maneira de procurar e oferecer a ajuda. Falou, olha, fiquei sabendo, viu, puxa vida. Eu tenho exatamente o que você está precisando, eu faço exatamente o que
1: você está precisando. É exatamente oferecer a outra face.
0: É a outra face, exatamente.
1: Quando tem uma frase, eu gosto bastante dessa frase, porque ela se encaixa em muitas situações. Então, assim, quando a frase é assim, quando Pedro fala de Paulo, eu sei mais sobre Pedro do que Paulo. Então, assim, se às vezes as situações nos chegam, mas a pessoa está falando isso, a pessoa fez isso é um problema dela. Como eu vou reagir é meu problema. O que ela está fazendo é um problema dela, ainda que seja contra mim. Eu não preciso ser contra ela. Eu preciso ser contra as atitudes dela. Não preciso ser conivente com as atitudes dela. Mas isso não quer dizer que eu preciso odiar aquela pessoa, que eu preciso ferir, que eu preciso agir da mesma forma que ela está agindo.
0: Reagir. Olho por olho, dente por dente, já faz milhares
1: de anos. Jesus já veio para apagar isso. Ele já veio para completar isso, para mudar. E uma outra situação também que às vezes faz com que a gente entenda essa questão, se o perdão realmente aconteceu dentro da gente ou não, é quando a gente consegue orar pelos nossos inimigos, pelos nossos ofensores. Porque quando a gente está com ódio, a gente não consegue orar por aquela pessoa. Naquele momento.
0: Por isso que você constrói isso, exatamente. É porque que a gente está falando que não é para fingir, que você saiu dali, chegou na sua casa, falou de tal, fez tal coisa, mas eu já pedi perdão para ele. Já dei perdão para ele. Então acabou, não tem nada a ver, entendeu? Então é isso que a gente tem que entender. Porque a gente tem que mudar, na verdade. A gente reencarna, e é por isso que Deus não perdoa. E nem, porque ele ama a gente.
1: E ele não se ofende. Ele não precisa perdoar. Porque ele entende que a gente precisa aprender ainda a chegar nesse estágio de não errar.
0: E a lei divina, então, exatamente, que faz com que a gente entenda o perdão divino, é exatamente, que a justiça dele está na lei da reencarnação, porque ele vai oferecer para nós exatamente o que nós mais precisamos para não ser o que nós vimos sendo.
1: Por isso que a reencarnação, ela é algo assim, que é muito, muito claro, muito nítido quando a gente estuda sobre ela, É muito... porque, assim, é impossível a gente aprender tudo isso em uma experiência. Imagina. Não daria tempo. Imagina, se o perdão, se a gente falar somente do perdão, envolve tantas situações emocionais que a gente ainda precisa adquirir.
0: Que a gente precisa...
1: Isso ainda a gente querendo. Exato, imagina aquelas pessoas que, por exemplo, assim, eu sou assim mesmo, quem quiser que goste de mim assim. Esse vai demorar mais ainda. Então, uma existência não seria possível.
0: O céu, não a seria. Construção do céu de Deus em nós seria impossível.
1: Impossível,
0: Nós seríamos aqueles que criaríamos, um inferno, tentando chegar no céu e não conseguimos.
1: E conforme conforme a gente vai envelhecendo, a gente vai vendo assim que as nossas percepções e as nossas ideias vão mudando, né? Coisas que antes a gente não tolerava, né? Coisas que a gente acha, eu não suporto isso. Aí a gente vai ficando mais brando, mais ameno, né? E imagine no decorrer de muitas existências, como isso vai lapidando, né, a nossa alma.
0: Aquilo que a gente já vivenciou daquele jeito, que você não quer mais viver daquele jeito. Estou cansado de continuar fazendo as mesmas coisas e só sofrer. Então, por isso que essa é a condição, né, de nós termos a certeza da imortalidade, né? Então, a gente precisa entender que a nossa, né, imortalidade é em espírito. Deus nos criou e nós não temos fim. É isso que a gente tem que pensar. Então, por isso que quando às vezes se contesta dizendo que é a reencarnação, não, a reencarnação não é a vida. O espírito é a mesma vida.
1: É uma vida.
0: Ele está vindo para uma outra, né,
1: experiência, outra oportunidade. No mundo material. Exatamente.
0: Então, é por isso que então, a gente vai entendendo que tudo que eu mudar agora vai ficando em mim e eu só vou acumulando de mal e de bem. Então, quanto mais eu procuro o bem, as nossas vidas seguintes serão menos drásticas, porque eu tenho menos a reparar, menos a pagar. É como conta, que nem eu falei, você não deixa, né? Você deve R$1.000 no banco, o gerente, seu amigo, você vai lá e fala, arruma milzão para mim de novo, porque eu estou apertado. Ele arruma, você não deixou de ser devedor, você só aumentou o que você deve. Então nós vamos fazendo isso, por isso que Deus nos coloca de novo em situações muito parecidas, que são as que a gente mais precisa, principalmente para que a gente supere. Então, o perdão, quando se estiver instalado em nós, nós não teremos essa dificuldade de ficar avaliando, né? Ou seja, dentro de você, você já foi criando, vai, você mesmo procura a pessoa, viu? Fique sossegado.
1: Chega um momento em que é natural.
0: É natural. Fica tudo, que é isso que é, na verdade, né, chegando o momento, né, de um mundo de regeneração. Nós que temos, porque o mundo é maravilhoso, o planeta, nós é que temos que mudar a nós mesmos, né, fazer.
1: É como a gente fala de Jesus, né, de Deus, que eles não nos perdoam porque eles não nos se ofendem. Não importa o que a gente
0: porque
1: faça.
0: Deus que nos criou, criou tudo. Quer dizer, Deus é de todos os tempos. Quer dizer, nós somos de um tempo para não sabemos de quando, né? Porque Deus sempre existiu.
1: E perto da eternidade, a gente é muito pequeno. A gente é muito pouco tempo ainda, né? Não é nada. Então, assim, não existe uma outra situação de perdão que não seja o perdão vindo de Jesus. Não existe outro, porque ele é natural para ele. Ele nem consegue ter outro sentimento. Ele não tem.
0: Por isso que ele diz que vai morrendo o homem velho e vai nascendo
1: o homem novo.
0: O homem novo assumiu, que no caso dele, com certeza, ele também fez muito esforço para chegar no... Agora domina tudo.
1: É.
0: Ele ama tudo.
1: São outros tipos de evoluções, né? Que não mais essas.
0: São as primitivas que a gente tem que dar esses passos. Né? Eu pulei uma pergunta, mas é bom que a gente fale dela, que é, na verdade, se a gente não conseguir perdoar mesmo a mágoa, né, a raiva, o ódio, né, o desejo de vingança de alguma maneira pela justiça, ou seja, né, até divino, né, porque ou eu apelo para o juiz ou eu apelo para Deus, né, para que dê tudo errado para quem me feriu. Né? Então a gente vê... E essa mágoa, esse ódio pode perturbar depois que eu sair desta vida, quer dizer, eu volto para a vida espiritual, para depois vir em outra reencarnação.
1: Vai
0: perturbar-nos?
1: O ódio, ele prejudica neste plano e em outro. Ele vai... Porque quando a gente sai dessa experiência, a gente não vai mudar. Nós vamos continuar sendo exatamente como o mesmo. A única coisa que a gente vai deixar aqui é o nosso corpo físico, porque a gente não pode levar. Porque se a gente pudesse, a gente levaria também. Né? Mas assim, levava o carro, levava tudo. Mas assim, a gente não pode. A gente vai do jeito que a gente veio, sem nada. Né? Então, só que os nossos sentimentos, e que nem o senhor falou, tudo que a gente conquistou de bom e o que a gente conquistou de ruim também vai conosco. Então,
0: intelecto também.
1: Exatamente. Isso. Tem aquela frase, né, de Jesus, que ele fala: o que você ligar na terra será ligado no céu. Exatamente isso. Então, assim, se aqui na Terra eu cultivei ódio, falta de perdão, coisas ruins, isso vai me acompanhar, porque eu não vou me transformar num ser de luz.
0: Assim, né? Eu continuo assim.
1: Exatamente.
0: E vou me viver com aqueles que têm os mesmos tendências que eu tenho.
1: Exatamente.
0: O ódio, a raiva. Então, se imagine que ambiente que você
1: porque
0: vai
1: aqui
0: enfrentar.
1: Na Terra, e é uma coisa que não é assim, se a gente parar para observar, não é uma coisa assim, lá é assim. Não, aqui é assim. Quem são nós? Nossos nossos amigos? São pessoas parecidas com a gente. Quais são os círculos de amizade, os lugares em que eu frequento? São pessoas parecidas comigo, com a minha forma de pensar, minha forma de viver. Não todos iguais, mas parecidos. É, né? É. E quando a gente desencarna, é a mesma regra. Porque eu vou viver com quem é parecido. Exato.
0: E não é Deus que põe a gente lá. Nós é que vamos ser...
1: Nos afinizar.
0: Por causa daquela frequência de vibração que existe lá. E é nessa que eu vou...
1: Exatamente.
0: Estar, poder ficar.
1: Até o momento em que a gente reflete, em que a gente deseja reparar, se reconstruir e modificar.
0: Tá,
1: né?
0: Aí mesmo
1: aí
0: lá,
1: teremos a oportunidade.
0: A oportunidade de algum benfeitor poder nos acolher e levar-nos. Mas desde que seja a nossa vontade verdadeira, meu interesse verdadeiro. Mas isso você podia fazer aqui.
1: Podia.
0: É só começar aqui que daí você muda para onde nós vamos.
1: É, né? Eu sempre lembro assim, eu vou entregar a minha idade, mas assim, quando eu lembro de um desenho do Pica-Pau, que mostra muito essa situação, sabe? Que assim, a pessoa odeia, ele fez algo e a pessoa odeia ele. Mas assim, ele vai na praia, aí ele tá deitado na praia de óculos, ele tá bem sossegado. E a pessoa tá odiando ele do outro lado, sofrendo, doente, com raiva, com ódio. E ele tá na praia, bem sossegado. Então eu sempre me lembro disso quando a gente conversa com as crianças, que é mais ou menos isso, né? É, quando a gente não perdoa, toda essa dor, essa aflição, esse sofrimento, fica conosco também. A gente fica preso, né, àquela pessoa. Então, a importância de dar e receber o perdão.
0: Agora que nós estamos no finzinho, tem gente que está querendo saber, né, o auto-perdão, né? Porque como é que é o auto-perdão, né? No que consiste o auto-perdão? Ou seja, como eu posso me perdoar?
1: O auto-perdão é quando a gente também entende que somos filhos de Deus e que erramos. E que o outro erra e eu erro também. Eu perdoo o outro, preciso do perdão também. E aí, quando a gente entende isso, a gente tem que... A gente sente culpa pelo que a gente fez, mas não pode ser aquela culpa paralisante. Tem que ser uma culpa que nos permite reconstruir. Eu sempre me lembro de Maria de Magdala e do próprio Paulo, né? Exato. Porque eu fico imaginando quanto de culpa, principalmente Paulo, porque Maria de Magdala ainda era para ela, né? Tudo que ela fazia era para ela mesmo, né? Na vida dela. Agora, Paulo, quantas mortes, né? Saulo, enquanto Saulo, quantas mortes, né? Inclusive o próprio irmão da noiva dele, né? Ele, e olha o grau de perdão de Estevão, no caso, né? Que é esse personagem que a gente está comentando. Após o desencarne, ele passa a ser o anjo da guarda, o mentor de Paulo, né? Então, olha a grandeza desse espírito.
0: Nessa influência sublime, Saulo se transformou em Paulo quando Jesus o chama por uma única vez. Saulo, Saulo, por quê?
1: E aí ele percebe também que Jesus
0: que
1: já tinha chamado ele.
0: Será que, né, que alguém fique falando Saulo, Ivan, porque, né, então...
1: Exato. E é que nem a gente comentou do exemplo do próprio Pedro, né? Quando ele entende que ele errou, que ele negou, ele se reconstrói. Ele poderia muito bem fazer, por exemplo, como Judas. Né? Que ele sentiu uma culpa, mas não foi uma culpa que se regenerou, uma culpa que se transformou e usou aquela força para o bem, né? Para se modificar.
0: Porque penso, né? Que por ele ter errado na avaliação do que Jesus seria, é que realmente a dor foi muito maior.
1: Exatamente, foi uma culpa que não reconstruiu.
0: Então, né? Ele achou que ali tinha sido demais.
1: E ainda assim, depois, claro, ele recebeu toda a situação, socorro. Que ele hoje
0: já reencarnou,
1: né, reconstruiu, já compreendeu, já entendeu. Né?
0: Assim como qualquer pessoa que tenha sido uma pessoa que dizimava vidas, tudo, nas reencarnações, chega um momento em que, cansado de fazer o mal, ele desperta, né, e aí o acolhimento é imediato por parte dos bondosos, né, espíritos, que são os nossos anjos de guarda, que são os mentores, que estão na dimensão espiritual. Porque, na verdade, é que nem se fala sempre, né? Deus não quer, né, ele quer que acabe o mal, não você.
1: Exatamente.
0: É o mal que existe em você.
1: Exato.
0: E é por isso que ele dará todas as chances que sejam necessárias para que nós nos transformemos em alguém que sejamos úteis.
1: Eu lembrei assim de duas situações, né? Comentando isso que o senhor está comentando agora. A primeira é que, assim, às vezes, quando a gente vê alguma situação de uma pessoa que fez algo muito terrível e a gente fala assim, nossa, eu desejo que ela morra. Então, isso não vai impedir que o mal continue, porque o mal está nela. Exato. Ela vai desencarnar, ela vai chegar no outro plano e vai continuar mal, do mesmo jeito.
0: Agora invisível.
1: Exatamente.
0: Tendo muito mais possibilidades de afetar.
1: Exatamente, exatamente. Então, é um pensamento assim, que a gente tem que trabalhar melhor e evitar. Né? Na verdade, a gente tem que desejar que aquela pessoa perceba as oportunidades de melhoria que está perto dela, porque Deus oferece para todos.
0: Exatamente, né? Porque a lei divina vai continuar sendo usada até para nós, quer dizer, chega um momento em que estaremos espiritualmente bem serenos, trabalhadores do bem, mas a gente só vai trabalhar no bem do lado de lá se a gente faz o bem aqui.
1: Exatamente.
0: Porque lá não vai ser aprendizado, o aprendizado é aqui na escola.
1: Exato.
0: Se você gosta de socorrer pessoas que estão passando apuros, seja fome, seja frio, seja doença, seja o que for, você quer amar as pessoas, e você vai encontrar, na hora que voltar, você vai ser acolhido por todos aqueles que já voltaram à vida espiritual e você ajudou, estarão lá gratos, gratos por você, oram por você, torcem para que você seja bom e continue sendo bom, e você vai ver. Então, muitas coisas não nos acontecem pelo carinho das outras pessoas. Eles pedem para que Deus não deixe que tal coisa aconteça com a gente. Então, veja quanto que compensa, né? Nós vivemos no bem, construímos em nós mesmos uma pessoa nova, já sabemos que podemos perdoar, já queremos ajudar, já queremos tudo, e na hora que chega a hora de voltar, as tarefas serão tantas que nós vamos viver uma alegria que a gente não consegue mencionar, né? mensurar nesse momento. Né?
1: E só concluindo a questão do auto-perdão, né? Eu fico pensando assim, se aquela época, se Paulo se detivesse na culpa, muito do que a gente tem hoje nós não teríamos, porque muito nós temos pelas cartas de Paulo, né? Pelos ensinamentos, pela situação.
0: Ele foi o maior divulgador.
1: O maior divulgador, né? Do Evangelho de Jesus. E Pedro também, quanto ele socorreu, quanto ele ajudou. Se ele se detivesse na culpa por ter negado, né? E por não ter abraçado o trabalho na Casa do Caminho, o quanto seria perdido? Claro, teriam outros para fazer? Sempre tem, né? Outros que poderiam realizar a tarefa, mas que bom quando a gente não perde a oportunidade.
0: Paulo se transformou no maior divulgador porque ele foi em todos os lugares possíveis pregar. Né, os discípulos de Jesus, eles escreveram, deixaram escrito, e isso também é muito importante porque ficou registrado, mas Paulo também mandava nas cartas tudo que ele tinha ouvido, porque na verdade ele se transformou no médium de Jesus. Sim. Jesus usou Paulo como aquele que mais ele incitou a divulgar e pregar mesmo.
1: Paulo fala muito dessa condição ainda humana dele, né? A condição de dificuldade que ele tem de fazer o bem da forma como Jesus ensinou, né? Tanto que ele fala, eu não consigo fazer o bem que eu quero, mas ainda faço o mal que eu não quero, né? Porque reconhecendo isso, de que isso é uma conquista que precisa ser trabalhado.
0: Aprendi a viver com o que tenho.
1: É.
0: Quer dizer, ele que teve tudo, né?
1: Exatamente.
0: Então, de repente, estava vivendo, né? Fazendo um trabalho, né?
1: Tecelão.
0: No deserto. Então, aprendi a viver com o que tenho. Mas ele, nossa, então a gente vê que todos podemos nos transformar em alguém. Quer dizer, não precisamos ser alguém que fique reconhecido na história, mas quem passou pela nossa vida soube quem nós somos.
1: Com certeza. E a questão do auto-perdão, eu penso que tem que ser uma mola, sabe? Propulsora, sabe? Identificar o erro e pegar aquilo ali e falar, eu não quero mais isso para mim. Eu não quero agir dessa forma, né? Eu preciso modificar, eu preciso crescer, eu preciso não errar mais, né?
0: Se a gente espera isso dos outros, nós todos esperamos isso de nós. E nós temos que entender que nós vamos sair ganhando.
1: Isso.
0: Porque nós perdoando, né? Nós, porque se não estamos fazendo o mal... Quer dizer, porque daí quando mudamos já não somos aquele que faz o mal, mas vamos aquele que vamos reconhecer que o bem se faz necessário desde já e começo a viver desse jeito.
1: E compreender que é um processo, né, seu Ivan? Porque assim, às vezes a gente decide, por exemplo, eu vejo muita pessoa que fala assim, nossa, eu estou indo na casa espírita, ou eu estou indo na igreja, mas parece que não melhora as coisas, né? Então, quer dizer, é um processo.
0: É um processo.
1: As coisas não vão se modificar.
0: Porque todos conseguirão, porque nós somos criados para isso. Só que Deus não fica contando o tempo. Ele quer que a gente faça por vontade própria e continuemos avançando. Isso ele nos dá essas oportunidades, mas ele não cobra tempo. Mas nós precisamos começar um dia, que seja hoje, que seja amanhã, que seja nesta vida, mas precisamos começar. Que vocês tenham, né, nós agradecemos, né, vocês estarem nos escutando, e chegamos no final, mais um programa, né, o terceiro milênio, uma nova era para novos rumos da humanidade. Então que cada um de nós, assim como nós que aqui estamos, que estudamos para vir, mas também estudamos sempre para estarmos sempre com isso nas nossas mentes, porque é preciso que a gente alimente o homem novo dentro de nós, porque se nós continuarmos fazendo o que o homem velho fazia, nós continuaremos sendo sempre o mesmo. E o mesmo, então, precisará começar um dia. E se a gente sabe hoje, eu posso começar hoje. Desejo de ser uma outra pessoa muito melhor, que é o que eu exijo dos outros. E os outros vão fazer se eles quiserem. E eu só vou fazer se eu decidir. Tenho todos uma ótima semana, um ótimo final de semana também, e uma ótima semana. Mas voltaremos no próximo sábado com mais um programa. O terceiro milênio, uma nova era para novos rumos da humanidade.

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10: Muito boa tarde. Hoje é sábado, 1º de agosto.
11: 1º de agosto é comemorado o Dia Nacional do Selo.
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10: Apresentação de Juliana Fernandes.
11: E Antônio Luiz.
10: Produção também de Juliana Fernandes.
11: Vídeos, redes sociais e mesa de áudio, Antônio Rodrigues.
10: Diretora responsável, Cristine Abrão Morelli Atuti.
11: Uma realização da Central de Jornalismo da Superdifusora.
10: Confira agora os destaques deste sábado.
11: CEPROM abre vagas remanescentes em cursos gratuitos de qualificação profissional, então ainda dá tempo de garantir uma oportunidade de capacitação em Itapetininga.
10: Festival de Atletismo 50+, tem nova data definida após adiamento por causa das condições climáticas.
11: Ginásio Ayrton Senna recebe hoje e amanhã o Torneio da Amizade de Ginástica Rítmica.
10: Oitavas de final da Copa do Brasil começam hoje com grandes confrontos entre gigantes do futebol brasileiro em busca de vantagem rumo à próxima fase.
11: Casa Itinerante divulga calendário de agosto e leva atendimento social para bairros rurais de Itapetininga.
10: Festa em louvor a São Roque movimenta fim de semana em Itapetininga.
11: E ainda a campanha de multivacinação começa na segunda-feira, dia 13, em todo o estado de São Paulo, para atualizar a carteira de crianças e adolescentes.
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10: Fim de semana, muita gente se preparando para sair, outros já pegaram a estrada e uma das preocupações é como fica o tempo neste sábado e domingo. Para trazer as informações, vamos ouvir Antônio Rodrigo. Boa tarde, Antônio.
11: Boa tarde, Antônio.
9: Boa tarde, Juliana Fernandes. Boa tarde, Antônio Luiz. Uma boa tarde também a você, ouvinte, que acompanha agora o Jornal do Meio-Dia. E quem saiu de casa hoje cedo percebeu aquele

que deve ser um dia bem parecido com hoje. Itapetininga terá novamente uma manhã com temperaturas mais amenas e possibilidade de nevoeiro nas primeiras horas do dia. Aquele tempo mais fechado no começo da manhã, com bastante umidade no ar, mas que vai dando lugar ao sol conforme o dia avança. Durante a tarde, o domingo fica mais quente, com previsão de máxima de 27 graus. O sol aparece, mas diferente do sábado, a tendência é de aumento de nebulosidade ao longo da tarde e também durante a noite. Mesmo com a presença de mais nuvens, a previsão não indica chuva para Itapetininga. O tempo continua firme, com vento fraco, também soprando do nordeste, em torno dos 8 km por hora. Então, resumo para você que acompanha a Superdifusora. Um fim de semana de tempo estável em Itapetininga, sem previsão de chuva, com manhãs mais frias, presença de nevoeiro e tardes com sol e temperaturas mais agradáveis. E aquele cuidado importante, atenção para quem tem problemas respiratórios por causa das mudanças de temperatura ao longo do dia. Também é importante manter a hidratação, principalmente durante a tarde, quando o sol aparece e a sensação de calor aumenta. Desejo a você uma excelente tarde, aproveite o fim de semana e eu volto na segunda-feira com mais

0: chance aí no mercado de trabalho. É que o SEPROM está com vagas remanescentes em cursos gratuitos e ainda dá tempo de se inscrever. Para explicar como funciona, quem pode participar e quais cursos ainda têm vagas disponíveis, nós estamos recebendo hoje aqui nos estúdios do Jornal do Meio-Dia a assessora do SEPROM, Inaê Roberto Martinho. Inaê, prazer tê-la conosco aqui. Eu já começo perguntando a você, porque essas vantagens remanescentes, essas vagas aí que ainda tem, representam uma nova oportunidade, né, para quem perdeu o prazo de inscrição. Quantas vagas ainda tem disponíveis lá no SEPROM e quais são os cursos?
1: Tudo bem com vocês?
0: Tudo
1: é um prazer
0: joia.
1: Estar aqui de novo.
0: Prazer é nosso.
1: Então, nós temos a quantidade exata, ela não chega a um número certo. Por quê? Porque as vagas, como são assim, tem 5 em um, tem uma vaga no outro, tem 10 no outro. Então, conforme as pessoas estão chegando, os números vão mudando. Mas nós temos bastante, são mais de 100 vagas, tá?
0: Olha, então tem oportunidade aí para muita gente.
1: Sim.
0: Agora, quando o SEPROM percebe que ainda existem vagas, o que que isso revela? É falta de informação da população, desistência ou a procura mesmo que foi menor por alguns cursos?
1: Na realidade, eu acho que foi assim, uma divulgação muito rápida, já foi feita matrícula. Então, nós tivemos acho que uma semana e meia de divulgação, já foi matrícula. Então, acho que muitas pessoas não ficaram sabendo e... outras também agora que estão procurando alguma coisa depois das férias aí de julho aí que estão atrás. Então, a gente aumentou algumas vagas, contanto que assim, abriu uma turma nova de eletricista predial instalador.
0: Bom.
1: É uma turma para setembro, é uma vaga muito procurada. A gente abriu 20 vagas ontem, né? Que é Senai. Nós temos vagas para informática, 40 a mais, a turma da tarde, aquelas pessoas que querem aprender a mexer aí na internet, no computador, no banco, alguma coisa assim, uma informática mais tranquila. E os cursos de inteligência artificial, como marketing digital, nós temos cursos de sábado, tem uma turma que começa agora, essa semana, dá tempo ainda, para que você quer aprender a fazer propaganda, aprender a fazer divulgação. Hoje a internet, você consegue divulgar tudo, então você vai aprender no marketing digital, depois disso tem outros cursos consequentes.
0: Você falou algumas aí, né, algumas profissões, algumas qualificações, mas hoje, atualmente, olhando assim para o mercado de trabalho de Itapetininga, quais cursos oferecidos que atendem às profissões que estão em alta mesmo e que têm maior chance de contratação?
1: Eu acho assim, na parte de serviços, o eletricista é uma coisa que não sobra vaga, por isso a gente abriu uma segunda turma. O vidraceiro também teve muita procura, também temos bastante vagas, porque teve muita procura na área da construção civil.
0: Certo.
1: Porque né, o vidraceiro não vai lá e coloca uma janela pronta, ele faz, ele tira medida, ele faz outras coisas. Então a gente tem bastante vaga para vidraceiro, que abriu uma outra turma também agora. A parte de informática, eu acho que qualquer profissão, a informática é essencial. Inclusive, a turma 40 a mais, tem muitas pessoas que estão numa profissão aí, mas hoje está informatizando tudo e ela não tem tanta habilidade.
0: Pois é.
1: É uma oportunidade. E a inteligência artificial, eu acho que é a sensação do momento. Porque hoje tudo você faz uma consulta no chat. Quem não consultou o chat GPT na internet para fazer, arrumar um texto, criar uma arte? Então, nós estamos com isso aí, uma novidade. Curso Senai é gratuito. Tem durante semana e tem a sábado também, tá? Outros cursos que a gente tem muita procura, costura. E nós também temos vagas para manicure. Manicure, a gente abriu um pouco mais de vaga, porque a procura é muito grande. Então, a área da beleza, a gente tem muita procura hoje, né? Parceria, e vai ter novidades que depois eu venho contar para vocês, parceria com o Sebrae aí, para a pessoa que faz o curso no SEPROM, na parte da beleza, por enquanto, né? Posso dar um spoilerzinho, para ela já sair de lá também com a visão do empreendedorismo, apoio e tal. Então, você que ainda não fez sua inscrição, vá lá com RG, CPF, comprovante de endereço. A gente faz a sua matrícula na hora, tá? Você já sai lá com a sua vaga garantida. Então, você que não se inscreveu, dá tempo ainda, tá?
0: É interessante que esses cursos que você falou são todos essenciais na vida, na atualidade, no mundo, né? E beleza, claro, ninguém também descuida, né?
1: Não, beleza é necessidade. Não é mais coisa de luxo, não. Necessidade.
0: Não é. Então, o profissional que se especializa nessa área vai ter trabalho aí sempre,
1: vai.
0: Né? Agora, muitas pessoas

0: pensam que já passaram da idade, você até falou das pessoas com 40 mais, 50 mais, aí que de repente estão no mercado, não estão, às vezes, acompanhando como deveria, né, a evolução, aí o CEPROM pode ajudar também. Mas tem alguns mitos que vocês encontram aí na hora da inscrição?
1: Tem, as pessoas chegam lá e falam assim, gente, tem um limite mínimo para entrar. CEPROM a partir de 14 anos, devido a gente ter oficinas lá. Então, a segurança não permite menores de 14.
0: Certo.
1: Alguns cursos são 18, mas não tem limite final, gente. Não tem. Então, você que está aí trabalhando, olha, eu tive casos de quando eu trabalhava no PAT, que a vigilância, o pessoal tem um curso de vigilância, isso faz tempo, né? Mas aí a empresa informatizou, hoje tem digital, facial.
0: Certo.
1: Então, o cara, para ele fazer um cadastro. Então, você que está trabalhando e precisa fazer um curso, e as vagas que não tem, que nem, os cursos começam essa semana, tá? Então, muitos cursos já começam agora a partir de segunda-feira, tem alguns que vão, até dezembro a gente vai ter curso rodando.
0: Certo.
1: Então, você também pode ligar lá e falar assim, olha, tem curso de ar-condicionado, refrigeração? Olha, já não tem, mas a primeira semana tem aqueles que desistem, mundo de horário, estão trabalhando fora. Então, liga lá, deixa o seu nome na lista de espera, que existe ainda a possibilidade desse suplente ser chamado na vaga que você... mecânica, sim. Mecânica de motos,
0: também, né?
1: Mecânica de auto e eletricista. Esses aí são os campeões de procura. Então, você que não conseguiu a vaga, liga lá, tenta deixar seu nome lá. Se houver desistência até na primeira semana, a gente vai estar chamando, tá?
0: Mecânica de motos, importantíssimo.
1: Eu tenho gente de fora.
0: Tem de moto na cidade, não?

0: acontecer no último sábado, ela precisou ser adiada por causa das condições climáticas.
1: E a nova data já foi definida. O festival será realizado no dia 26 de setembro na pista de atletismo da Fundação Carnig Bazarian, a FKB, localizada no quilômetro 162 da rodovia Raposo Tavares.
0: A entrega dos kits para os participantes será feita no dia do evento, a partir das 7:30 da manhã. E o início das provas está previsto.

0: Campeonato Varziano, que terá 12 partidas amanhã, distribuídas em 3 campos da cidade, o campo da Chapadinha, do Jardim Monte Santo e também da Vila Palmeira.
1: Na Chapadinha, a programação começa às 8 horas da manhã, aliás, 8 e meia da manhã, tá? Com a participação aí, o jogo entre Amigos Itapê contra Jardim Nova Era.
0: Em seguida, jogam Atlético Itapê e Santa FC.
1: E à 1 da tarde, será a vez de Vila Santana enfrentar o Desportivo 4L.
0: Encerrando a programação, no local às 2h30 da tarde, entram em campo o VPA e Aparecida pela segunda divisão.
1: Agora no campo do Jardim Monte Santo, os jogos começam às 8h30 da manhã com PEE Cristo contra Locomotiva.
0: Depois se enfrentam Monte Santo e Chefe Chips, Juventus e Bosch, fechando a rodada, Nós Travamos e Bairro de Prata.
1: Já no campo da Vila Palmeira, a primeira partida será entre Belo Horizonte e Grêmio União. Esse jogo será às 8h30 da manhã.
0: E na sequência jogam Sema e Coab, depois o Nova Baixada enfrenta o Jardim Brasil. Encerrando a programação, tem o jogo do Clube do Morro e Botafogo Futebol Clube.
1: Agora, 12h26.
0: E hoje a bola volta a rolar pela Copa do Brasil com duelos de pesos pelas oitavas de final.
1: É a fase em que qualquer detalhe pode decidir uma classificação, com confrontos entre gigantes do futebol brasileiro e equipes que chegam buscando fazer história.
0: Os jogos de ida acontecem neste fim de semana, com partidas hoje, amanhã e também na segunda-feira.
1: Na abertura da rodada, às 5h30 da tarde, já tem o clássico carioca no Maracanã.
0: Vasco e Fluminense entram em campo em um confronto que reúne muita história, rivalidade e pressão por uma vaga nas quartas de final da Copa do Brasil.
1: De um lado, o Vasco, que tenta transformar o peso da camisa e a força da torcida em vantagem no primeiro jogo.
0: Do outro lado, o Fluminense aparece com a experiência recente de quem conhece o caminho dos mata-matas nacional.
1: É clássico, é Copa do Brasil. E é aquele tipo de confronto em que a vantagem pode aparecer em um detalhe. Uma bola parada, uma jogada individual ou mesmo um erro que não pode ser cometido.
0: E esse jogo tem transmissão aqui na Super Difusora, com narração de Pedro Martelli e comentários de Cláudio Zaidan.
1: Às 7h30 da noite, na Arena MRV, o Atlético Mineiro recebe o Juventude em mais um duelo das oitavas de final.
0: O Atlético entra em campo carregando o peso de ser um dos clubes mais fortes do país nos últimos anos e sabe que em um torneio de eliminação direta, construir uma boa vantagem dentro de casa é fundamental.
1: É, mas o Juventude chega com o espírito de quem sabe competir em jogos grandes. A equipe gaúcha busca repetir campanhas de destaque e aposta na organização defensiva e na eficiência para surpreender o Galo fora de casa.
0: Às 9 da noite, direto da Vila Belmiro, fechando o sábado da Copa do Brasil, Santos recebe o Remo.
1: O Peixe volta a disputar o mata-mata nacional, buscando mostrar força diante de sua torcida. A Vila Belmiro, que é palco, né, de grandes histórias aí do Santos Futebol Clube, do futebol brasileiro internacional também, será novamente cenário de uma decisão em 180 minutos.
0: Do outro lado está o Remo, representante do futebol paraense que chega para desafiar um gigante nacional. Em jogos como esse, a equipe visitante sabe que resistência, concentração e aproveitamento das oportunidades são fundamentais.
1: O Santos quer impor o seu favoritismo. O Remo, por sua vez, quer transformar a noite em uma página histórica. E os detalhes desta história você vai acompanhar aqui na Super Difusora com transmissão do Rogério. A narração

0: né, de Rogério Assis e os comentários a cargo de Léo Genso.
1: Amanhã, às 16h, na Arena Nubank, Palmeiras recebe o Fortaleza, buscando fazer valer a força da sua casa.
0: O Verdão chega mais uma vez em uma fase decisiva da Copa do Brasil, competição, aliás, onde equilíbrio e a experiência costumam fazer a diferença.
1: Fortaleza, por sua vez, vem construindo uma trajetória de respeito no futebol nacional. O clube cearense deixou de ser apenas um participante e passou a competir de igual para igual contra os grandes do país.
0: É um duelo de estilos, né? A força de um elenco acostumado a levantar taças contra a organização de uma equipe que aprendeu a enfrentar grandes desafios.
1: E este é mais um jogo que você acompanha aqui na Superdifusora, com narração de Rogério Assis e comentários de Leandro Quesada.
0: E às 18h, direto do estádio Maião, o Mirassol recebe o Grêmio em um confronto que coloca frente a frente realidades diferentes, mas com o mesmo objetivo, que é avançar na Copa do Brasil.
1: Mirassol busca aproveitar o fator casa e a confiança construída nos últimos anos para seguir surpreendendo no cenário nacional.
0: Já o Grêmio entra em campo carregando a tradição de um dos maiores vencedores do futebol brasileiro. O clube gaúcho sabe que em uma competição eliminatória, experiência pesa, principalmente nos momentos de maior pressão.
1: É, e o Grêmio precisa fazer bonito, afinal acabou de ser eliminado na Sul-Americana, então um duelo onde o favoritismo precisa ser confirmado é dentro das quatro linhas.
0: Perfeitamente, ó. E às 18h30, em Chapecó, lá na Arena Condá, teremos Chapecoense e Cruzeiro.
1: A Chape busca usar a força da sua torcida para largar na frente e continuar viva em uma competição marcada por grandes histórias de superação.
0: Do outro lado tem o Cruzeiro, né, que tenta mostrar a camisa pesada que carrega no futebol brasileiro. O clube mineiro sabe que a Copa do Brasil é uma competição especial para a sua história e mira mais uma campanha de destaque.
1: Confronto de tradição, emoção e muita disputa por cada espaço do campo.
0: Às 19h30, encerrando o domingo de Copa do Brasil, o Beira-Rio será palco de um dos grandes clássicos nacionais, Internacional e Corinthians.
1: É, o Colorado vai jogar diante da sua torcida, vai buscar, é claro, construir vantagem em casa. E o Beira-Rio, ele costuma ser um dos ambientes mais fortes do futebol brasileiro e o Inter sabe da importância de largar bem nesse confronto.
0: É, e o Corinthians chega para mais uma decisão nacional, apostando na força da camisa e na capacidade de competir em jogos grandes.
1: É, dia de sofrimento, gente. Esse jogo tem transmissão aqui na Superdifusora. Você vai acompanhar todos os lances com a narração de Ulisses Costa, comentário de Alexandre Pretzel e também do Ronaldo Giovanelli.
0: Pois é, e fechando aí os jogos de ida, né, das oitavas de final da Copa do Brasil, o Atlético Paranaense recebe o Vitória. Esse jogo será às 21h de segunda-feira na Arena da Baixada em Curitiba.
1: E o Furacão entra em campo diante da sua torcida buscando construir vantagem importante no primeiro capítulo do confronto. Conhecido pela força dentro de casa, pela tradição recente em competições eliminatórias, o Atlético sabe que abrir vantagem no jogo de ida pode ser fundamental para chegar com mais tranquilidade à decisão da vaga.
0: Do outro lado, o Vitória, né, que chega com a missão de superar um adversário acostumado a disputar fases decisivas. O time baiano aposta na organização, na entrega e na capacidade de competir fora de casa para levar a decisão viva para o segundo confronto.
1: Então a bola vai rolar a partir de hoje pela Copa do Brasil, a pressão vai aumentar e a margem para erro fica cada vez menor.
0: Jornal do Meio Dia, agora 12h34.
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0: Jornal do Meio-Dia, 12 horas e 35 minutos.
1: E atenção você que mora na área rural de Tapetininga, o CRAS Itinerante já divulgou seu cronograma de atendimentos para o mês de agosto e vai levar diversos serviços sociais para bairros mais afastados do centro da cidade.
0: A proposta é justamente facilitar o acesso da população aos atendimentos, evitando que as famílias precisem se deslocar até a região central para resolver pendências ou buscar orientações.
1: Durante as visitas, a equipe vai prestar informações sobre programas de transferência de renda, Bolsa Família, o benefício de prestação continuada, além de fazer inclusão e atualização do cadastro único.
0: E também haverá orientações sobre oficinas de qualificação profissional, visitas domiciliares da equipe da saúde e outros serviços oferecidos pela rede de assistência social.
1: E o primeiro atendimento deste mês já acontece nesta terça-feira, dia 4 de agosto, na Igreja Católica do bairro Rio Acima, das 10 da manhã às 3 da tarde.
0: Na quarta-feira, dia 5, a equipe estará na EMEIF Adriana Porto Rocha, no distrito de Morro do Alto, das 9 da manhã à 1 da tarde.
1: E na quinta-feira, dia 6 de agosto, o atendimento será realizado na igreja e na Agência dos Correios do distrito do Tupi, das 9 da manhã às 4 da tarde.
0: Então, quem quiser mais informações sobre o CRAS Itinerante, pode entrar em contato pelo telefone 3472-1750.
1: Jornal do Meio-Dia, meio-dia 36.
0: E ainda falando em serviços gratuitos para a população.
1: Quem precisa resolver questões relacionadas ao reconhecimento de paternidade ou maternidade tem uma oportunidade importante hoje em Tapetininga.
0: É que a Defensoria Pública do Estado de São Paulo realiza hoje, sábado, mutirão nacional Meu Pai Tem Nome.
1: O atendimento começou às 9 da manhã, segue até 1 da tarde na unidade da Defensoria que fica na Virgílio de Resende, 1367.
0: A ação oferece atendimento gratuito e tem como objetivo ajudar pessoas que precisam reconhecer oficialmente a paternidade ou a maternidade, além de orientar sobre direitos ligados à identidade e à convivência familiar.
1: Durante o mutirão, a população pode receber orientação jurídica, solicitar o reconhecimento de paternidade, participar de tentativas de acordo e, quando necessário, fazer o encaminhamento para exame de DNA.
0: A Defensoria explica que, nos casos de investigação de paternidade, o primeiro passo é sempre tentar um entendimento entre as partes. Se ainda houver dúvidas, aí o exame de DNA pode ser realizado. E se não houver acordo ou comparecimento das pessoas envolvidas, aí o caso poderá seguir para a justiça.
1: O atendimento é gratuito e voltado a quem busca resolver situações relacionadas à filiação de forma mais rápida. E com o apoio da Defensoria Pública.
0: Jornal do Meio-Dia, agora meio-dia e 38.
1: E agora é hora de conferir o que tem de programação cultural para este fim de semana em Tapetininga e na região.
0: Aí a gente começa falando de uma das festas mais tradicionais de Tapetininga e que começou ontem.
1: Estamos falando da festa em louvor a São Roque, realizada pela Paróquia São Roque.
0: A programação segue até o próximo domingo, dia 9 de agosto, com uma série de atrações para a comunidade.
1: E durante os 10 dias de festa, o público pode aproveitar pratos típicos feitos principalmente à base de milho, como a pamonha, o curau, sopa de milho, suco de milho, além dos tradicionais quitutes como o bolinho de frango e o croquete.
0: Além da parte gastronômica da festa, né, a programação também conta com bingo e a novena em homenagem ao padroeiro São Roque.
1: A festa acontece na paróquia São Roque, que fica na Avenida Padre Carlos Regatieri, número 71, na Vila Rio Branco.
0: De segunda a sexta-feira, o atendimento ao público é das 6 da tarde até às 10 da noite. Aí, aos sábados e domingos, a programação começa mais cedo. Começa às 16h e vai até 22h.
1: Entrada é gratuita.
0: 12h40.
1: E o SESI Itapetininga recebe hoje, às 16h, o espetáculo De Passagem, da Companhia do Ó.
0: A apresentação faz parte do projeto SESI Viagem Teatral e é uma opção para toda a família, já que a classificação é livre.
1: O espetáculo traz para o palco uma trupe de artistas que viaja em um carro cheio de truques e surpresas em busca de uma praça para realizar uma apresentação.
0: E durante essa viagem, o veículo acaba se transformando em um pequeno circo itinerante, com números de acrobacia, malabares e muita comicidade.
1: A apresentação reúne os personagens Matraca, Danácio e o Trapino em uma proposta que resgata elementos do circo tradicional e mistura humor, música e a interação com o público.
0: O espetáculo será apresentado no Teatro do SESI em Itapetininga, que fica na Avenida Padre Antônio Brunetti, 1360, na Vila Rio Branco.
1: A apresentação começa às 16h e tem duração prevista de 1 hora.
0: E os ingressos são gratuitos, mas é necessário fazer a reserva pelo sistema Meu SESI.
1: E o SESI tem mais programação para criançada.
0: É, amanhã, também às 16h, será a vez do espetáculo Passeio com o Boizinho Luzeiro, da companhia Vem Brincar com Cacuriá.
1: A apresentação faz parte do projeto de contação de história e leva para as crianças elementos da cultura popular brasileira, especialmente as tradições do Bumba Meu Boi do Maranhão.
0: A história acompanha Dona Rosinha e seu Matias. Dona Rosinha e seu Matias, né? Uma viagem cheia de músicas, histórias e brincadeiras, apresentando ao público as tradicionais toadas do boi de Maracanã e também referências culturais de São Luís.
1: A proposta é aproximar as crianças das manifestações culturais por meio da música, da contação de história e da participação do público.
0: O espetáculo é indicado principalmente para crianças de 4 a 10 anos e será realizado no espaço alternativo do SESI Itapetininga.
1: A entrada é gratuita, mas também é preciso fazer a reserva antecipada pelo sistema Meu SESI.
0: Muito bem, saindo de Itapetininga, vamos agora para Boituva. É que lá acontece hoje mais um dia de programação do 19º Festival de Inverno.
1: O evento reúne música, gastronomia e atrações para toda a família.
0: A organização preparou uma estrutura com praça de alimentação que conta com a participação de 20 entidades da cidade, além de uma feira de artesanato.
1: É, e a programação de hoje está recheada de atrações.
0: 16h, teremos o terceiro encontro de bateristas de Boituva, será no palco principal.
1: Às 17h, a banda Vento Norte se apresenta no palco paralelo.
0: E às 18h30 será a vez de Júnior Talarico e suas canções.
1: A partir das 20h, o público acompanha a apresentação da Orquestra Sinfônica Municipal de Boituva.
0: E na sequência, às 21h15, aí tem a participação, né, a apresentação da banda Autorevense. Peraí, Autorevense, ô louco, banda Autorevense.
1: E um dos momentos mais aguardados da noite deve acontecer por volta das 10 horas, quando o cantor e compositor Renato Teixeira sobe ao... É o Renato Teixeira, gente. Ele sobe ao palco principal.
0: E encerrando a programação, às 23h30, aí tem a apresentação da banda Velharia.
1: O Festival de Inverno acontece no Centro Municipal de Eventos, que fica na Avenida Pereira Inácio, número 65, bem no centro de Boituva.
0: E a entrada é de graça.
1: E para quem gosta de um passeio diferente, amanhã em Sarapuí a programação fica por conta do Pé na Roça, que tem um roteiro de turismo rural.
0: Isso, a proposta é levar os participantes, ou levar os participantes, né, para conhecer atrações da zona rural do município. valorizando a cultura, a gastronomia e os produtos locais.
1: O passeio começa com uma visita à Casa do Artesão e depois segue para um café da manhã no rancho da vovó Lulu.
0: O roteiro termina no vinhedo Família Marques, onde visitantes poderão participar de uma degustação de vinhos e também conhecer produtos derivados de búfala.
1: A saída está marcada para as 8 da manhã na Praça José Luiz Routes.
0: É uma oportunidade, né, para conhecer um pouco mais das tradições e dos sabores da zona rural de Sarapuí.
1: Jornal do Meio-Dia, meio-dia e 45.
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2: A última notícia.
0: O governo do estado de São Paulo inicia na próxima segunda-feira, dia 3 de agosto, uma grande campanha de multivacinação para colocar em dia a carteira de vacinação de crianças e adolescentes com menos de 15 anos.
1: A mobilização será realizada nos 645 municípios paulistas e tem como principal objetivo identificar quem está com alguma dose atrasada e atualizar o esquema vacinal.
0: É, e a orientação é que os pais ou pessoas responsáveis levem as crianças e os adolescentes até uma unidade de saúde mais próxima, sempre com a caderneta de vacinação em mãos. Com esse documento, os profissionais vão conferir quais vacinas já foram aplicadas e verificar se há alguma dose ainda que precisa ser colocada em dia.
1: Em Itapetininga, assim como nos demais municípios, os horários e os locais de atendimento serão divulgados pela Secretaria Municipal de Saúde.
0: Lembrando que todas as vacinas que fazem parte do calendário nacional de vacinação estarão disponíveis nas unidades básicas de saúde.
1: Neste ano, a campanha também ganha ainda mais importância, isso por causa do aumento dos casos de sarampo no estado de São Paulo.
0: Nesta semana, a Secretaria Estadual de Saúde confirmou o 15º caso da doença registrada em 2026. O paciente é uma criança de Guarulhos que ainda não havia sido vacinada contra o sarampo.
1: E por causa desse cenário, além da campanha de atualização da carteira de vacinação, o governo do estado também vai reforçar a imunização contra o sarampo na capital paulista, num primeiro momento, é claro, em Guarulhos e também em São Bernardo do Campo.
0: Nestes três municípios, a vacina tríplice viral será oferecida para pessoas de 6 meses a 59 anos, independentemente da situação vacinal, como forma de ampliar a proteção da população e reduzir o risco de transmissão da doença.
1: A vacina tríplice viral, ela protege contra o sarampo, contra a caxumba e também a rubéola. E já para as crianças entre 6 e 11 meses de idade, essa aplicação é considerada uma dose extra de proteção e não substitui as vacinas previstas no calendário infantil aos 12 e aos 15 meses.
0: Dados preliminares da Secretaria Estadual da Saúde mostram que a cobertura vacinal contra o sarampo ainda está abaixo da meta estabelecida pelo Ministério da Saúde.
1: Enquanto o objetivo é alcançar 95% de cobertura, o estado registra até o momento cerca de 77,5% na primeira dose e 65,5% na segunda.
0: Além da tríplice viral, durante a campanha também estão disponíveis ou estarão disponíveis vacinas contra doenças como poliomielite, hepatite, febre amarela, meningite, influenza, Covid-19, HPV, varicela e outras previstas no calendário nacional.
1: E a recomendação é muito simples: conferir a caderneta de vacinação e, caso haja qualquer dose em atraso, procure uma unidade básica de saúde a partir da próxima segunda-feira.
0: A vacinação continua sendo a forma mais eficaz de prevenir doenças e evitar a circulação desses vírus na população.
1: E com essa notícia, estamos colocando um ponto final no Jornal do Meio-Dia de hoje, que teve o oferecimento...
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0: E a programação da Superdifusora FM segue cheia de atrações para você.
1: A partir de agora, você fica ligadinho aqui e vai ter a companhia das músicas mais tocadas do momento.
0: Às 5 da tarde, começa a jornada esportiva.
1: Às 5h30, temos o jogo de Vasco e Fluminense, com transmissão aqui na Superdifusora, jogo válido pela Copa do Brasil.
0: E às 20h30, tem jornada esportiva.
1: Às 9h, é a vez de entrar em campo Santos e Remo, também pela Copa do Brasil.
0: Fechando a nossa programação aí, teremos às 11h o apito final.
1: Uma ótima tarde a todos, um excelente fim de semana e a gente volta na segunda-feira com mais Jornal do Meio-Dia para você.
0: Obrigado pela audiência, uma ótima tarde e até lá.
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1: Luan Santana e Léo Foguete. Luan City Festival São Paulo.

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0: Futebol da Bandeirantes, para você ligado em rede para todos os cantos do Brasil e do mundo. A partir de agora tem a abertura das oitavas de final da Copa do Brasil na Bandeirantes 17 do Maracanã, palco mundial do futebol brasileiro. Vasco e Fluminense se enfrentam. Jogaço clássico carioca no microfone da Bandeirantes para todos os cantos do Brasil e do mundo. Vasco e Fluminense vão jogar, a Bandeirantes vai transmitir o jogo. 17h30, 5h30 da tarde, rola a bola. O Vascão que passou na quinta fase pelo Paysandu, superou o Paysandu, agora encontra no sorteio o Fluminense, que venceu o Operário também na quinta fase. E agora medem forças em dois jogos no estádio do Maracanã, buscando avanço para as quartas de final da Copa do Brasil. Dois títulos em campo, um para cada lado. E o futebol da Bandeirantes também levando a você as emoções da Copa do Brasil. Luiz Fabiano com os destaques dos times, começando com o Vascão, que manda em tese. Que manda em tese o jogo desta tarde. A informação do Vasco. Boa tarde a você, Luiz Fabiani.
1: Alô, Martelli, um abraço para você e para todo mundo que acompanha a jornada esportiva da Bandeirantes desse grande clássico na tarde deste sábado para a Copa do Brasil. Pelos lados do Vasco, o zagueiro Robert Renan era dúvida. Sentiu um incômodo na última partida contra o Independiente Medellín, treinou com limitações no decorrer da semana, mas superou as adversidades e está escalado como titular pelo técnico da equipe vascaína.
0: As informações do Vasco, portanto, as informações do Vascão em campo. O outro lado do clássico, vem aí a informação do Flu. O Fluminense, o tricolor das Laranjeiras, buscando um bom resultado. O campo é neutro, o Flu em tese joga fora de casa, mas é mais acostumado ao Maraca do que o Vasco. A informação do Flu.
1: Porque joga cotidianamente como mandante no estádio jornalista Mário Filho, a equipe do Fluminense, que emenda uma sequência de 3 empates no Campeonato Brasileiro e vive um momento de forte desconfiança por parte do torcedor, que no último jogo vaiou o técnico Luiz Ubeldia e o centroavante Hulk, que hoje começa o duelo no banco de reservas.
0: As informações, portanto, de Vasco e Fluminense, que 5h30 da tarde rola a bola, 5h30 da tarde, se enfrentam aqui na Bandeirantes. Já as escalações dos dois times, tá tudo pronto no estádio do Maracanã. Vasco aqueceu, Fluminense idem. Neste momento, todos lá no vestiário aguardando o tempo para voltar ao gramado do Maraca. Eu quero a opinião da Bandeirantes, eu quero a análise da Bandeirantes, eu quero o mestre Cláudio Zaidan. Mas antes do Zaidan, Manuel Zaidan, meu amigo, vai informar você o que ele pensa de placar. Quanto é que vai ser o jogo, Manuel? Boa tarde.
2: E aí, acabou quem?
3: A sua filha está no Maracanã?
2: Ah, isso é com o Martelo. O Martelo é que faz essas verificações aí.
0: Vai ter Waka Waka hoje não, viu, mestre?
2: Seu palpite, moleque. Seu palpite para hoje?
3: 2-2.
2: Mas já mudou? Há 5 minutos você falou 2-0 Fluminense, agora é 2-2, já mudou.
3: O Martelo...
2: Mas não tem prorrogação, o Martelli mandou um ofício para a CBF pedindo a volta na prorrogação na Copa do Brasil. Meu caro Pedro Martelli.
0: Shakira aí, Zaidan.
2: Para que você não fique tão triste, né? Tão constrangido. Saudade da Copa, Martelli.
0: Mas muita, viu, mestre? Muita. Mas é isso, é bom, mestre. Né? Vamos de Vasco e Fluminense, Zaidan.
2: Fluminense tem mais time, né? Mas os dois não estão jogando nada, viu, Marquinhos? Nada. Não sei se você viu Fluminense e Bahia. E Fluminense até teve chance e tal, mas o elenco que o Fluminense tem é para jogar mais bola. Né? Agora há muitos problemas, né? Você vê hoje, Thiago Silva fora, Freitas fora. Um constrangimento com a torcida, porque a torcida está vaiando muito facilmente, não está gostando nada do que vê. Mas o ataque, você pega o ataque do Fluminense com o John Kennedy hoje de titular, a chance de gol é muito maior, né? Eu espero que o John Kennedy não jogue fora o talento que ele tem. Ele é muito talentoso, jogador que sabe finalizar, tem drible, tem velocidade. Nós vimos, né, Martelli? Ele decidir contra o Internacional naquela semifinal de Libertadores da América, depois contra o Boca, jogador muito bom, mas há o risco dele desperdiçar esse talento, o tempo está passando. E o Vasco, todo jogo o Pedro Emanuel, que chegou há pouquíssimo tempo, ele está mudando, porque ele não encontrou o time, agora o Spinelli vai para o banco, entra o David, né, que todo mundo conhece, torcedor de São Paulo se lembra bem do David. Então é um time aguerrido. O Vasco não perde essa característica.

0: 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Já falei com o Thiago pra gente fazer o resenha lá do seu bar. 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
1: De sexta por quê, hein?
0: Ah, porque de sexta-feira é o dia que já emenda pra sábado. Daqui a pouco tem pra você Vasco e Fluminense.
2: Pô, aí até a Gabi vai aparecer, viu?
0: Grande, Zaida. Gabi, vamos ver, bar ela gosta. Parece que bar ela gosta. Ela, tal de Vitória e Everton Ramos. 5h30 da tarde, rola a bola pra Vasco e Fluminense. O futebol da Bandeirantes levando a você a Copa do Brasil. Eu quero os destaques do Platão Esportivo QG de Esportes. Nesta tarde, a comando dele, Lucas Bueno. Grande tarde a você. Tudo bem, Bueno?
3: Boa tarde, Martelli, e todos que nos acompanham aqui na Bandeirantes. Na Copa do Brasil, além de Vasco e Fluminense, às 5h30 da tarde, mais tarde, Atlético Mineiro e Juventude se enfrentam às 7h30 da noite. Santos e Remo entram em campo às 9h da noite. No domingo, teremos Palmeiras e Fortaleza, Mirassol e Grêmio, Chapecoense e Cruzeiro, além de Inter e Corinthians. Hoje tivemos amistosos internacionais, um amistoso londrino, o Tottenham venceu por 2-1, o Chelsea, enquanto o Borussia venceu por 1-0, o Tóquio FC, Manchester City e Inter de Milão empataram em 1-1, o Manchester United venceu por 2-1, Atlético de Madrid, Real Madrid e Fiorentina ficaram em 2-2, gol de Endrick neste jogo, e o Arsenal venceu por 4-1 a equipe do Girona. Uma atualização de momento é que o Chelsea renovou com o atacante João Pedro até 2033.
0: Secretaria da tarde, rola a bola para Vasco e Fluminense. 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Tá chegando a hora, torcedor brasileiro. Em breve, Vasco e Fluminense entram em campo. 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Na Bandeirantes, daqui a pouco tem Vasco e Fluminense na volta. As escalações dos times em campo nesse estádio do Maraca. 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

0: Clássico Carioca no microfone da Bandeirantes daqui a pouco. Vasco e Fluminense se enfrentam na Bandeirantes, a primeira partida das oitavas de final da Copa do Brasil. 5:30 da tarde, rola a bola. Já já vamos escalar os times, mas antes eu quero os destaques dos outros clubes do estado de São Paulo. Começando com Verdão, a informação do Palmeiras, que joga amanhã, domingão. Bandeirantes transmite o jogo. Chega mais Bruno Milhossi. Boa tarde a você, Brunão.
1: O meia Maurício do Palmeiras será julgado no STJD por conta de cotovelada proferida contra o zagueiro Kaká do Vitória na última partida válida pelo Campeonato Brasileiro. O jogador foi enquadrado no artigo 254 do Código Brasileiro de Justiça Desportiva, que atua em casos de conduta violenta. A pena pode chegar até 6 jogos de suspensão e o julgamento acontece na manhã da próxima terça-feira.
0: A informação do Peixe. Chega mais para falar do Santos, Everton Ramos.
2: Oi, Martelli. Às 9 da noite é a vez do Santos entrar em campo contra o Remo na partida de ida da Copa do Brasil. Com algumas dúvidas ainda em relação à equipe titular. Uma dúvida na lateral direita em relação a Igor Vinícius ou a Gabriel Menino, que vem se destacando nos últimos jogos na posição. E ainda no meio-campo, Cuca tem dúvidas se vai com um time mais ofensivo, com a presença de Rolaser no meio-campo, ou com um time precavido na defesa, com João Schmidt entrando na vaga do argentino. Com isso, um provável Santos tem Gabriel Brazão para o gol, Igor Vinícius ou Menino na direita, Lucas Veríssimo e João Ananias dupla de zaga com Escobar na esquerda. No meio-campo, Christian Oliva, Gabriel Bontempo, Álvaro Barreal e Benjamin Rolaser com Neymar e Gabigol mais à frente.
0: O destaque do São Paulo falando do tricolor paulista. Chega mais Guilherme Agrela.
3: Oi, Martelli, um abraço a você e a todos. O São Paulo conheceu as datas e os horários dos confrontos contra o Bolívar pelas oitavas de final da Copa Sul-Americana. O tricolor paulista entra em campo em La Paz, fora de casa, mais de 3 mil metros de altitude, no dia 11 de agosto, uma terça-feira, às 9:30 da noite. A volta acontece no dia 18, uma semana depois, também terça-feira, 9:30, no estádio do Morumbi. Até lá, o São Paulo se prepara para o confronto anterior diante do Grêmio pelo Campeonato Brasileiro e espera derrubar o transfer ban vigente na FIFA para poder registrar Domingos Duarte e Iago Borducci como seus mais novos reforços.
0: O destaque do Timão, falando do Corinthians, meu xará Pedro Cohen.
4: Fala, Martelli, tudo bem? Chegando com as informações do Corinthians, o Timão entra em campo amanhã pela Copa do Brasil e enfrenta a equipe do Internacional pelas oitavas de final. Jogo no Beira-Rio, em Porto Alegre, e o Corinthians terá 3 grandes desfalques para este jogo. Rodrigo Garro é o primeiro deles, com um pequeno trauma no pé direito, está fora da partida de ida das oitavas de final. Yuri Alberto e Zacaria Labiati são os outros 2 desfalques do Corinthians para essa partida. O Yuri saiu chorando, inclusive, no último jogo contra o Atlético Paranaense por conta de uma lesão na posterior da coxa direita. E o Zacaria Labiati, inclusive, vai ter que passar por uma cirurgia. Teve um rompimento do seu ligamento depois de uma lesão no gramado da Arena do Timão.
0: O timaço da Bandeirantes pronto para o jogo na mesa de som de Vitória Vermelho. Daqui a pouco com Michel Lopes na central de Roberto Dias e Beto Rebeck no sítio de Carlos Amaral. Grande Carlinhos no digital de Alessandra Watti. O timaço da Bandeirantes está pronto para o jogo de daqui a pouco. Vasco e Fluminense para o primeiro confronto pelas oitavas de final da Copa do Brasil. O Cláudio Zaideu estava ouvindo os destaques aqui de Palmeiras, Santos, São Paulo, Corinthians. Aí em campo, Maurício toma o amarelo. Aí o STJD vai e diz, não, mas a gente vai julgá-lo. A própria Palmeiras já disse, não, a gente não vai ficar quieto também. Pô, cara, é inconsistência, gente. Não faz... Como é que em campo dá um amarelo, aí o STJD vai julgar? Ainda bem que você já abriu com ridículo, porque eu respeito muito sempre a sua opinião. E é o que eu acho, é ridículo, Zaidan.
5: Eu até falava pro Fabiani... que 2 árbitros, ou ex-árbitros, muito experientes, que conhecem as atualizações todas e tal, Simon e Paulo César Oliveira. Paulo César achava que o correto seria vermelho para os 2, Maurício e depois Kaká. O Simon, amarelo para os 2, Maurício e Kaká. O vermelho do Cândido é óbvio, né? O cara que faz aquilo é para tomar o vermelho mesmo. Aí entra a procuradoria... querendo inventar um caso jurídico. Eu até citei para o Fabiano o caso ainda mais ridículo do Caio César, que não fez nada, absolutamente nada, foi uma simulação do Vélez atacando o Bahia e os procuradores denunciaram o Caio César. É ridículo, Marta.
0: É verdade, Zaidan. É absurdo, Zaidan. Mas fazer o quê, né? É uma hora a CBF Pro profissionaliza aí a arbitragem, tem gente que concorda, outros não, aí vem a STJD, é uma vergonha. Times em campo, Vasco em campo, Fluminense também em campo, vai começar o primeiro jogo. Valendo vaga nas quartas de final da Copa do Brasil. Times perfilados, pronto para o início de jogo no estádio do Maracanã. Vamos escalar os times, começando com o Vascão. Alô, torcedor do Vasco, campeão de 2011 da Copa do Brasil. Leandro Guerreiro, nosso companheiro aqui da Bandeirantes, estava no elenco. O Vasco, campeão de Copa do Brasil na Bandeirantes, vem a escalação do Vascão.
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2: Do 1 ao 7, os escolhidos do técnico Pedro Emanuel. Escalado Vasco com Léo Jardim no gol 1. Linha defensiva de 96, o Paulo Henrique. 4-6, Cuesta. 30, Robert Renan. E 6-6, Cuiabano. Meio campo, desfalcado de Thiago Mendes. Tem 8, Jair. 3, Tietê. E 88, Ramon Rique. Ataque de 28, Adson. 11, Andrés Gomes. E 7, o David, o DVD.
0: Repetindo o Vascão.
2: De Léo Jardim, Paulo Henrique, Cuesta, Robert Renan e Cuiabano. Jair, Tietê e Ramon Rique. Adson, Andrés Gomes e DVD.
0: E o banco de Pedro Emanuel.
2: Com Fusato, Saldívia, João Vitor, Pumita, Lucas Freitas e Piton. Barros, Rojas e Nuno Moreira. Marino, Bremer e Spinelli.
0: Tá aí a escalação do Vascão. Vascão em campo, torcedor do Vasco se faz presente em terceiro do jogo. Mas é campo neutro, exato do Maracanã. Vamos para o outro lado do confronto. Vem aí o Fluminense, campeão da Copa do Brasil de 2007. O Flu em campo na Bandeirantes com a escalação do Fluminense.
2: Do 1 ao 9, os escolhidos do técnico Luiz Ubeldia. Escalado Fluminense com o experiente Fábio no gol 1. Linha defensiva de 23, Guga. 4, Ignacio. 21 para Igor Rabelo e 13 para Guilherme Arana. Meio campo com 8, Martinelli. 35, Hércules. E 32, o baixinho Lúcio Acosta. Ataque de 19, Savarino. 17, Canóbio. E 9, John Kennedy.
0: Repete a Codoflu.
2: De Fábio, Guga, Ignacio, Igor Rabelo e Arana. Martinelli, Hércules e Acosta. Savarino, Canóbio e JK.
0: E o banco de Luiz Ubeldia.
2: Com Pitaluga, Samuel Xavier, René, Hulk, PH Ganso e Cano. Nonato, Alisson e Riquelme. Soteldo, Serna e Otávio.
0: Tá tudo pronto na Bandeirantes. Vasco escalado, Fluminense também escalado. Eles ali no centro do gramado de preto e azul na Bandeirantes. Eu quero saber quem apita o jogo.
2: Ramon, Abate, Abel. Com o auxílio de Guilherme Dias Camilo e Rafael Alves. O quarto árbitro é Roger Goulart. E o árbitro de vídeo sempre ele, Wagner Hillway.
0: Cláudio Zaidan, tá tudo pronto na Bandeirantes. Ô Zaidan, você vai falar do jogo, Zaidan. Claro, das escalações, mas há um tempo que me impressiona em alguns confrontos, né, de times cariocas, cara. É uma fase de oitavas de final da Copa do Brasil. Maracanã, cara, ele tem tranquilamente aí um terço a ser preenchido, tá, de certa forma. É muito grande o estádio, é verdade, mas muito espaço vazio, viu, Zaidan?
5: É, onde já houve, eu não vou nem falar 50, né, porque 50 não, ninguém sabe, ninguém fez a contabilidade, mas no jogo Brasil e Paraguai em 69, eram 183 mil pessoas. Hoje cabem 72 mil, você tem razão, muitos lugares vazios. E o mais preocupante, Martelli, que três gigantes, o Botafogo ainda teve aquele título brasileiro e Libertadores em 24, o Fluminense ganhou a Libertadores com o Diniz, inclusive. Mas é muito ruim que o Flamengo vá abrindo uma distância grande. Eu acho uma burrice o presidente do Flamengo querer impedir a SAF do Vasco. Acho uma burrice, porque o Vasco mais forte é bom para o Flamengo, o Fluminense mais forte é bom para Flamengo, Vasco e Botafogo. Então é um momento crítico, né? O Vasco tenta se arrumar, provavelmente vai conseguir fazer a SAF lá com o enteado da Leila. E o Fluminense, apesar das dificuldades financeiras, é até um clube bem administrado se você compara com outros, né? Mas é perigoso que o Flamengo abra uma distância e depois se torne inalcançável. Isso é muito ruim para o futebol do Rio e do Brasil, Marté.
0: Vai começar o jogo, tá todo pronto pra você, ligado no microfone da Bandeirantes. Você falou 2x1, Flu, não foi? 2x1, Flu, falou Zaidan, mas é só palpite. Vamos esperar.
5: 2x1 e Guinness Book, pra Railway, hein? Acho que ele já tá no Guinness, hein?
0: Por quê? É recorde?
5: Pô, o cara que mais faz VAR no mundo.
0: Só ele faz, os caras estão chamando ele de Wagner Railway, porque é só VAR. Mas tá bom.
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0: Wagner Replay, pode ser também. Vai começar o jogo, tá tudo pronto. Ó, é arbitragem de Copa do Mundo, hein? É arbitragem de Copa do Mundo. Ramon Abate Abel apita o jogo. Tudo pronto pra você, ligado no microfone da Bandeirantes. Vai começar o jogo. Vascão inteiro de preto à esquerda. O Fluminense com seu segundo uniforme de branco à direita. Um minuto de silêncio neste momento no estádio do Maracanã. Vasco e Fluminense se enfrentam. A Bandeirantes transmite o jogo para você. O Fluminense inteiro de branco. Pequenos detalhes do tricolor das laranjeiras em sua camisa. O Vasco inteiro de preto, apenas com a diagonal, a faixa na diagonal do peito do lado esquerdo até a cintura do lado direito em branco. Ramon Abate Abel de azul e preto no centro do gramado. Pronto para começar a apitar o início do jogo. Na Bandeirantes, oitavas de final, é a Copa do Brasil. Vasco esquerda, Fluminense à direita. Vai marcar 17 horas e 30 minutos no quinto sinal, toque da Bandeirantes. Vai começar o jogo. Vale vaga nas quartas de final. Jogo de volta só no meio de semana. 5:30 da tarde na Bandeirantes. Ramon Abate Abel no centro do gramado. Posicionado para autorizar, Ramon. Pode autorizar, Ramon. O estádio aguarda. Vai Ramon Abate Abel. Apita Ramon no centro do gramado. David bate na bola. Começa o jogo no Rio de Janeiro. Pedro Martelli. Placar de 0x0. Você ligado no microfone da Bandeirantes. Estou curtindo a Bandeirantes por enquanto. 0x0, é só o começo do jogo. Sai pro jogo Vasco, sai pro jogo também o Fluminense, lateral para a equipe do Vasco. Bater o campo de ataque para a esquerda, toma distância Coiabano, ele toma muita distância, olha para o meio da grande área, sobe o zagueiro Robert, Renan vai lá para o meio da grande área, tenta começar a pressão. Vasco se movimenta ali no meio da sua pequena área, tá lá posicionado Fábio, Coiabano arremessa a bola para o meio da grande área, sobe para tocar de cabeça, Inácio tira a volta para a meio direita daquele da grande área, vem para fazer o domínio, tá livre de marcação, Adson, o baixinho Adson de canhota, tenta o passe à frente de calcanhar, vem por baixo, tira a zaga. Corta a zaga do Fluminense, Savarino escora à frente, a marcação manual. Lateral para o Flu bater no campo de defesa para a meia esquerda. 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Começam as oitavas de final da Copa do Brasil. Um minuto de bola rolando por enquanto no Maraca, sai para o jogo Vasco, domina no campo de defesa para a meia esquerda, Jair, o capitão volta pela quarta zaga, Robert Renan mete a bola nos pés de Titi, Titi pela meia esquerda para Jair, Jair para Titi, Titi para Jair pela meia esquerda, ele se complica com a bola, mas consegue o domínio, abre a jogada Ramon Rick, tenta chegar para a cobertura, Ramon não chega, passa da bola, Jair abre a jogada pela meia esquerda, a bola solta na entrada da grande área, tentou bater o gol, travou a marcação, atrapalhou o juiz, pediu a falta na sequência, caiu o jogador do Vasco, Ramon deu, ele para o jogo, Tietê cai pela meia esquerda, entrada da grande área, uma falta perigosa, Ramon Abate Abel viu, falta pro Vasco aos 2 minutos jogados do primeiro tempo.
7: Em frente à meia lua, incendeia o Maracanã, o Tietê tentava um balãozinho por ali, foi atingido, um chute por parte do Lúcio Acosta, que é baixinho, tentou desarme, tentava marcar por ali. Só o Vasco joga nesses primeiros minutos, quem sabe agora, numa cobrança de falta, o primeiro da equipe de Pedro Emanuel.
0: Placar de 0x0, comecinho de jogo para você ligado no microfone da Bandeirantes. Falta para o Vasco. 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Um abraço ao Tadeu, sempre com o Tadeu. Tadeu sempre na Bandeirantes. 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Fábio preocupado ali, chutando a trave direita. Uma falta perigosa para o Vasco bater na entrada da grande área para a meia esquerda. Tô vendo ali Coiabano, tô vendo ali Tietê. Uma barreira com 5 jogadores do Fluminense cobrindo o canto direito de Fábio. Ramon também se apresenta. Ramon Rick. Ele e Coiabano. Andrés Gomes também chega para fazer ali uma conferência. A barreira com 6 jogadores agora para cobrir o canto direito de Fábio. 5 de pé e 1 deitado. 3 jogados deste primeiro tempo, falta para a equipe do Vasco bater. Andrés Gomes toma distância de perna direita. Ele, cuiabano, Ramon abate Abel, autoriza, vai para a bola, tentou bater por baixo da barreira. Andrés Gomes fica na barreira, quarta marcação, volta para a esquerda. Andrés tenta novo cruzamento, explode no zagueiro. Vai em arremesso manual para o Vasco bater no campo de ataque para a meia esquerda. 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Lateral para o Vasco bater, próxima bandeira de escanteio lá pela ponta esquerda. Cuiabano toma distância, toma muita distância. Ele arremessa a bola para meio da grande área, sobe para tocar de cabeça. Inácio tira de qualquer jeito, volta para Jair. Jair, o capitão pela meia esquerda, tenta descer para o campo de ataque de calcanhar. Saiu a bola. Juiz da arremesso lateral, manual para o Fluminense bater no campo de defesa pela meia direita. Em placar de 0-0 na Bandeirantes. Por enquanto, 0 para o Vasco, 0 também para o Fluminense. Começo de jogo, vale vaga nas quartas de final, primeiro jogo das oitavas da Copa do Brasil. Sai jogando a equipe do Fluminense no campo de defesa, manual. Guga arremessa a bola para Inácio. Inácio volta pela meia, lua de sua grande área para Igor Rabilo. Rabilo caminha, cobra no espécie, apresenta Martinelli. Ele pede a bola, Martinelli volta para Rabilo. Rabilo na entrada da grande área, pressionado pelo jogador Adson. Adson baixinho para cima dele, Rabilo volta dentro da grande área. Martinelli quebra para o campo de ataque na subida da marcação do Vasco, que funciona com o Tietê. Tietê pela meia esquerda, toma mais uma falta de novo, bateram no Tietê pela meia esquerda, ele reclama, sofre a falta e sente, em 4 minutos já tomou 2, hein, Fabiani?
7: E chegou feio por ali o Hércules, duro o combate do camisa de número 35 do Fluminense, pegou na perna de apoio do vascaíno, que sente dores, cai por ali e o Vasco toma conta do jogo, ocupa o campo de ataque, 0-0 Maracanã.
0: 4, quase 5 minutos jogados deste primeiro tempo, de bola rolando, vai para o campo de ataque mais uma vez o Vasco, pela meia esquerda gira, frente à marcação, Jair volta pelo círculo central do gramado, trabalha para a equipe do Vascão pela meia direita, Paulo Henrique vai para o campo de ataque, Paulo por dentro, tenta o passe, chega para fazer o domínio, escapa da marcação, Adson pela meia direita, pressionado por dois, perdeu, Ramon mandou seguir, chegou na frente, tomou pisão. Tomou pisão o jogador do Vasco, mas o juiz está parando o jogo, o Ramon está dando a falta antes. No Hércules, a falta para o Fluminense, não é isso?
7: Para cima do Adson por ali, porque ele cai originalmente, o Lúcio Acosta leva vantagem e toma um transapé. Falta marcada em favor da equipe do Flu, que tenta responder a pressão original do Vasco, Jair, capitão, hoje substituindo o titular Thiago Mendes.
0: 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Tem coisas que só acontecem na Série B. Falta para o Fluminense no campo de defesa. Sai para o jogo tranquilamente. Rabelo pela meia direita. Trabalha a jogada para Guga. Passamos dos 5 minutos jogados deste primeiro tempo. De bola rolando. Guga volta. O jogo pela quarta zaga. Se apresenta para fazer o domínio. Está livre de marcação. Ignacio ergue a bola para o campo de ataque. Ele tenta lançamento pela ponta direita. Vai chegar. Se chegar, tem perigo. Saiu o goleiro. Passou o goleiro. Passou o goleiro. Vai sobrar na ponta. Abraça Marinho. Vem por baixo. O zagueiro tira. Foi passear Léo Jardim. Volta a bola para a equipe do Fluminense. Entrada da grande área. Girou, bateu o gol. Fraquinho. No giro do Martinelli, ele bate no canto esquerdo, fez a defesa Léo Jardim, que tomou um susto no primeiro momento, hein, Fabiani?
7: No primeiro pau, a tentativa do John Kennedy por ali, centroavante do Fluminense, ele é jovem, está retornando a ficar à disposição do técnico Luiz Ubeldia e ganhou a confiança do treinador. Não à toa, Hulk, experiente, mas vaiado no banco de reservas nesta tarde.
0: 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Cláudio Zaidan fala no microfone da Bandeirantes. Zaidan, tá 0-0.
5: Festival de erros, né? O Vasco começou um pouco melhor, deu uma pressionada, teve aquela falta muito mal batida pelo Andrés Gomes. Aquela história, hoje em dia parece que tem uma falta perigosíssima na beira da área, não tem batedor. Aí um olha pro outro, ah, bate você aí. Não tem especialista, parece que é proibido treinar, bater falta, é um negócio impressionante. E depois essa vacilada do Léo Jardim, mas por enquanto jogo morno com muita falta. Não é violência não, nenhuma falta violenta, mas muita falta no jogo, Martelo.
0: Quero saber o que o Manuel tá achando do jogo, que ele tá reclamando, Manuel. Acho que ele tá com saudade da Copa do Mundo. Tá com saudade da Copa, Manuel.
5: Martelo é melhor em campo?
0: É a bondade do Manuel.
5: Já temos o craque do jogo, então. Tá escolhido, hein?
0: Eu vou começar a mandar presentes pro Manuel, pra ele continuar me elogiando. Placar de 0-0, 7, quase 8 minutos jogados deste primeiro tempo, de bola rolando. Sai jogando a equipe do Fluminense no campo de defesa. Inácio gira pela meia direita pra Guga. Tenta o lançamento à frente, Guga. Vira pelo circo central do gramado. Chegou pra fazer o domínio. John Kennedy pede a falta. O juiz não marca. Vai pro contra-golpe a equipe do Vasco. Domina pela meia esquerda, Cuiabano. Cuiabano escapou da marcação de Guga. Volta o jogo pela quarta zaga. Trabalha de primeira pra Robert Renan. Em placar de 0-0 até o momento. 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Tem coisas que só acontecem na Série B. Léo Jardim inteiro de verde dentro da grande área. Sai jogando para Vasco. Em placar de 0-0, sem pressa até o momento. Passe 9 jogados deste primeiro tempo, de bola rolando. Gira o jogo, Léo Jardim. Pela meia esquerda para Robert. Renan. Renan para Jair. Jair, o capitão, abre a jogada pela meia esquerda para Cuiabana. Ele tenta o passe à frente, deu certo. Pisou na bola, legal. David volta na entrada da grande área. Trabalhou com o DVD pela meia esquerda. David chegou por baixo. Firme. Firme demais, Inácio vibra muito para cima de Andrés Gomes. Ele é liso, ele é ligeiro, ele tentou fintar, sofreu o bote. E o Inácio vibrando demais, hein, Fabiani?
7: Porque foi ao lado de onde está posicionada a torcida do Fluminense. Não foi só um carrinho do Inácio, ele ainda consegue prensar a bola no Andrés Gomes e recuperar a bola para o Fluminense num duelo individual muito interessante que vai marcar certamente esse confronto, Andrés Gomes contra Inácio.
0: Arremesso manual para o Fluminense bater, toma distância pela meia direita, Guga arremessa a bola para o campo de ataque, sobe para tocar de cabeça, quarta marcação do Vasco. Vasco sai jogando pelo círculo central do gramado com Cuesta. Cuesta adianta a bola, olha o uruguaio, Canóbio para cima dele, Cuesta consegue o passe à frente pela meia direita, está no campo de ataque na quina da grande área. Atsu dominou, voltou para Cuesta, ele foi embora para o campo de ataque, caiu, pediu a falta, o juiz não deu, estão chutando. Aí começou a chutar, Canóbio chuta de um lado, chuta de outro, ele pega a bola na mão, reclama, é o Paulo Henrique. E aí o juiz dá o quê? O toque de mão, não deu a falta não, hein, Fabiani?
7: Porque o Canóbio, de fato, vai no ombro do Paulo Henrique, eu não vejo nem o toque de mão. Eu acho que é, na realidade, a bola prensada, interrompendo o prosseguimento da jogada. Posse de bola para o Fluminense no campo de defesa, vai repor em jogo com Igor Rabelo ou Fábio.
0: O Ramon abate a bela da Copa do Mundo aí, Cláudio Zaidan. Não dá qualquer coisa não.
5: Ah, os São Paulinos que sentem saudade dele, né?
0: Como é que é o fim? Repete o final aí, Zaidan, por gentileza.
5: Os São Paulinos que sentem saudade dele.
0: Ah, saudade, senhor.
5: Do Ramon Abate Abel, né?
0: É o São Paulo, não que... É? O São Paulino já tá nervoso, né, nesse final de semana, porque o São Paulo não joga. Já que perdeu pro Juventude. Na verdade, tá fazendo, acho que um amistoso contra o Ituano. Mas o São Paulo não joga porque perdeu pro Juventude. Então não tá na Copa do Brasil. Essa é a lamentação. E o que acontece no São Paulo também, politicamente falando, hein? Não vai sobrar ninguém no futebol brasileiro.
5: Essa eliminação que tirou o Roger, né, do comando do São Paulo. Essa eliminação para o Juventude. E na Sul-Americana, eu achava que o São Paulo ia pegar o Grêmio. Vai ter que ir a La Paz enfrentar o Bolívar, né, Martão?
0: É longe, hein? Tá louco. É longe, hein? O Bolívar que eliminou o Grêmio. Tô errado? É isso, né? Eliminou o Grêmio.
5: Eliminou, ganhou 1-0 em Porto Alegre, quinta-feira, né?
0: Que beleza, hein?
5: Já havia vencido 3-2 em La Paz, então... e ganhou por 1-0 em Porto Alegre. O Grêmio conseguiu perder as duas.
0: Teve expulsão no final do jogo. Ei, Grêmio, hein? Placar de 0-0 no Maracanã. Por enquanto, 0-0, mas é só um primeiro jogo das oitavas da Copa do Brasil. 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Chegamos a 11 minutos jogados, é a Copa do Brasil, Copa do Brasil, Maracanã, oitavas de final, primeiro jogo, 11 jogados do primeiro tempo. Vasco 0, Fluminense também 0, na Bandeirantes, o QG de Esportes é seu, chega mais Lucas Bueno.
8: Além deste jogo de hoje, na Copa do Brasil, mais tarde, às 7h30 da noite, enfrentam Atlético Mineiro e Juventude, às 9 horas, Santos e Remo entram em campo.
0: Vai para o campo de ataque mais uma vez a equipe do Fluminense na pressão. O Flu para cima do Vasco. 0-0 o placar do jogo. Ramon abate Abel para o jogo. Para o jogo, Ramon abate Abel. Tem jogador sentindo dentro da grande área. Dois, inclusive, o David e o Savarino. Savarino tentou finalizar, ficou reclamando de um toque, de um penal. E o David também sente, hein, Fabiani?
7: David marcando como um zagueiro, centroavante do Vasco, porque pouco antes havia armado para bater pro gol o Savarino. O David, ele chegou logo em seguida e coloca o pé na bola. E aí um chuta o pé do outro, pediu o pênalti o jogador do Fluminense, mas acho que isso está mais próximo de ser uma falta pró-Vasco do que propriamente uma penalidade em favor do Fluminense. Até por isso o Abate Abel, ele para o jogo e vai repor em bola ao chão em favor do Flu hoje o visitante.
0: Deixa eu mandar um grande abraço aqui pro Davi de Pouso Alegre, lá em Minas Gerais, pertinho também de Alfenas, pertinho de Fama. Ele é Vascão, hein? Grande Davi é Vascão. O Cláudio Zaidan, como foi bem o David aqui, né? Ele até o final, o centroavante na cobertura, evitou o chute do Savarino na bola e bonito, Zaidan.
5: E como disse o Fabiani, se fosse marcar falta, seria pro Vasco, né? O Savarino ia finalizar, o David se antecipou e ele chutou o pé do David, né? Mas é isso mesmo, o David que é um jogador muito rápido e tal, tem visível, notória limitação técnica, mas é esforçado, é como o Canóbio, né? O Canóbio, ele é um jogador comum, mas o cara corre, hein, acabou.
0: Placar de 0 a 0, você ligado no microfone da bandeira de 0 para o Vasco, 0 também para o Fluminense. Sai jogando a equipe do Fluminácio, tenta o lançamento à frente, era para Canóbio. Era para Canóbio, tá nas mãos de Léo Jardim. Carlos Elétrico Silva, líder do Brasil. Se é assim, você pode confiar. Vai de sim. Placar de 0 a 0. Vasco sai jogando. Jair volta jogando pela quarta zaga no campo de defesa. Robert Renaber jogada para a meia esquerda. Mete a bola no espécie. Cuiabano. Cuiabano tenta o lançamento à frente. Era para David por baixo. Guga tira. No carrinho ele põe para fora em arremesso manual para o Vasco. 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Placar de 0 a 0, vai para o campo de ataque, o Vasco domina pela meia esquerda. Andrés Gomes levou para a linha de fundo, escapou do Inácio na primeira, na segunda. Inácio fecha a porta, bem o Inácio. Muito bem o Inácio, ganhou, mas... aqui que eu fui abrir a boca, Zaidan. Aí ele tentou quebrar para ataque, explodiu no Canóbio, foi para fora. Volta a Copa do Mundo, com pausa, sem pausa para hidratação, mas está difícil hoje. Vai para o campo de ataque, o Vascão domina. Livre de marcação na meia direita, Adson. Adson volta para Cuesta por dentro. Para Titi, Titi para Adson. Adson para o campo de ataque para a meia direita. Ele solta o passe lateralmente à frente para Paulo Henrique. E escapa da marcação. Abandona a ponta, vem por dentro. Toma a falta. Quantas faltas será, hein? Que olha, mais uma do Savarino. Parado o jogo. Falta para o Vasco, meia direita. Bola para o Vascão aí no ataque. Luiz Fabiani.
7: Essa não é perigosa como a primeira, mas cabe um cruzamento. O Paulo Henrique até poderia seguir na jogada, mas ele tomou um pisão na origem e quando ele viu que poderia perder a bola, ele cai no chão. Você perguntou a respeito da quantidade de faltas, meu caro Pedro Martelli. Duas para cada lado.
0: Só isso?
7: Só isso.
0: Não, não é possível.
7: Estou checando um aplicativo de estatísticas e essa terceira, na realidade.
0: Esse aplicativo está dormindo, não é possível.
7: Pode ser.
0: Só no Tietchan foram... O cara do aplicativo lá, Zaida, que tem um cara, né? Os caras acham que hoje é tudo só robô. Tem um cara lá que tem que apertar o botão, né? Tem que falar, ó, falta. O dev, né? O desenvolvedor. Senão não rola. Entendeu? Tem que apertar o botão lá que foi falta. O cara está dormindo. Não está gostando do jogo. 15 jogados, falta para o Vasco. Levantamento dentro da grande área. O toque de cabeça longe do gol. Linha de fundo, tiro de meta pro Fluminense, Fabiani.
7: Uma sequência de tentativas mal sucedidas de cruzamento. O primeiro fácil pro bloqueio do Fluminense e o segundo um cabeceio inofensivo do David por ali. Sem pressa, o Fábio cobra o tiro de meta 0-0 do Maracanã.
0: 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Placar de 0 a 0, 16 minutos jogados, é o primeiro tempo de bola rolando, Sérgio vendo a equipe do Fluminense, quebra para o campo de ataque, tenta descer, a equipe do Flu não se acerta, o Vasco retoma pela meia direita, tem gente que está dormindo também, a transmissão, no teu placar, faz uns 5 minutos, vai para o campo de ataque a equipe do Vasco, e não é nossa, que fique claro, não é nossa, a nossa está perfeita.
7: Na nossa no YouTube
0: na
7: marca
0: nossa tá perfeita.
7: 16:30.
0: Não, a nossa tem placar, tá bonitinho, nossa tem tudo. Mas tem uma tal de transmissão, né? Tem uma detentora aí que esqueceu que tem que botar o placar e o tempo. Vai para o campo de ataque a equipe do Fluminense. Se apresenta por dentro, John Kennedy abre a jogada para a meia esquerda. Tenta o passe à frente com o Lúcio Acosta. Apareceu no jogo, Acosta perde a bola. Ganha o Vasco de novo, Zubel Dias. Vai à loucura à beira do gramado. 0 a 0 por enquanto. 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Vai de Nakata. 17 minutos jogados, voltou o placar. 17 jogados, abre o campo de ataque. O Vasco domina pela meia esquerda. É ruim o jogo no estádio do Maracanã, por enquanto 0 Vasco, 0 também para o Fluminense. Robert Renan carrega para o campo de ataque, abre a jogada pela meia esquerda, se apresenta, faz o domínio. Tava livre Ramon Rick, abre pela canhota, recua pela quarta zaga.
5: Não, há pouco o Andrés Gomes teve uma chance ali pela esquerda, ele brigou com a bola, tropeçou, erro primário, erro técnico, né? Passe errado, tentativa de drible muito mal feita. Então não tem nada, não tem nada, nenhuma grande defesa, nenhuma bola na trave, nenhum gol perdido, porque os caras erram no essencial, o passe. Quem erra passe, erra tudo. Você não consegue construir jogada e os dois times toda hora dão passe errado, perdem a bola, devolvem a bola para o oponente. Vamos ver agora o Fluminense.
0: Canóbio carrega pela meia direita, velocidade por dentro. John Kennedy abriu para Savarino dentro da grande área, fintou a marcação, passou do primeiro, do segundo, bateu no gol, espalmou o goleiro, vai sobrar. Canóbio passou da bola, voltou, Lúcio Acosta para a perna esquerda, bateu travado. Passe esquerda do Léo Jardim, escanteio para o Fluminense. O chute do Savarino, Léo Jardim espalma por pouco dentro da grande área, o Canóbio não bate no gol. Só que o Canóbio estava em posição irregular e ele participa do lance, não é isso, Luiz Fabiani?
7: Um pouco controversa a decisão do Guilherme Dias Camilo, bandeira do jogo, porque o Canóbio ele não encosta na bola, ele estava à frente da linha do penúltimo defensor. Ele não encosta, mas sim, estava adiantado o camisa de número 17 do Fluminense, que tem a sua primeira grande chance no jogo, 0-0 Maracanã.
0: O Zaidan, ele deu impedimento à sua visão do lance, Zaidan.
5: Eu concordo inteiramente com o Fabiani. Ele não participou. Ele deixou a bola passar, ele não atrapalhou o goleiro. Ele não impediu o zagueiro de disputar o lance. Ele está em posição de impedimento, mas ele não toca na bola. A bandeira se precipitou. Ele viu o cara lá na frente e levantou a bandeira. Mas não era lance para marcar impedimento, não.
0: 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Placar de 0 para o Vasco, 0 também para o Fluminense. Vai para o campo de ataque. O Vasco domina pela meia esquerda. Andrés Gomes tentou a proteção. Sofre a falta. Olha o cara do aplicativo. Marca a falta aí. Falta para o Vasco, Fabiani.
7: Na intermediária, esse duelo, como a gente comentou, Andrés Gomes e Ignacio. Vai tendo seu terceiro capítulo, a terceira na qual o defensor da equipe tricolor leva a melhor. Posse de bola vascaína, 0-0 no Maracanã.
0: 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No campo de defesa, o Vasco sai jogando. Robert e Renan erga a cabeça, chapa, jogada para meio esquerdo. Vasco com a bola nos pés no campo de defesa. Aí quando ataca, começa a encontrar dificuldades. David domina para meio esquerdo, adianta. Escapou do Canóbio, levou para a linha de fundo, vai cruzar. Guga por baixo, travou.

0: Escanteio pro Vasco bater na ponta esquerda na descida do Vascão. Escanteio, mais um aí, Fabiani.
1: O primeiro da partida em favor do Vasco, que concentra suas ações pelo lado esquerdo, onde está Andrés Gómez, jogador que disputou a última Copa do Mundo. Vem pra cobrança o destro, Tietchan.
0: Escanteio para a equipe do escanteio para o Vasco bater pela meia esquerda. Vem levantamento na primeira trave, errado. Corta a marcação. Volta a Cuiabá, entrada da grande área. Ergueu para o meio da grande área. Tentou tirar, tirou Rabelo, tira mal. Cuiabá volta. A jogada pegou na mão do jogador do Vasco. Ramon não viu. Volta para Adson, que recomeça no campo de defesa para a equipe do Vasco. 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O ponteirinho está girando e a bola rolando para você. Copa do Brasil, oitavas de final, primeiro jogo no estádio do Maracanã, relógio marca 20 minutos jogados do primeiro tempo. Vasco 0, Fluminense também 0. 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
2: As oitavas do Brasil, as Copas do Brasil seguem com as oitavas neste domingo, com Palmeiras e Fortaleza às 4 da tarde, depois Mirassol e Grêmio, Chapecoense e Cruzeiro, terminando com Inter e Corinthians.
0: 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Por enquanto, 0-0 o placar do jogo. O jogo tá parado, Cuiabano, numa discussão ali com o Canópio. O juiz deu só lateral, né? Só manual para a equipe do Vasco e só isso. É isso, no campo de defesa. 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Sei não, acho que está acontecendo algo com o jogador do Vasco da camiseta. Não sei se rasgou, ele está pedindo uma camisa nova, não é isso, Fabiano?
1: Me parece, não sei se o Robert Renan está pedindo para si mesmo ou se há um outro jogador ali com a camisa rasgada. Mas ele faz essa sinalização para o banco por ali. Robert Renan, com a 30, vai se direcionando agora para a parte lateral do gramado.
0: Chegamos à metade do primeiro tempo, 0 para o Vasco, 0 também para o Fluminense. Está fora de... Ah, é
1: tá sangrando.
0: É isso. E aí ele deu azar, porque o sangue pegou na única faixa em branco, né? Na diagonal do Cruz Maltino. E aí o juiz viu. Vai trocar de camiseta Robert e Renan. Com isso, tá com o jogador a menos momentaneamente o Vasco no estádio do Maraca. Sai jogando o Flu no campo de defesa. Inácio, sem pressa alguma. Chapa a bola pelo círculo central para o domínio de Martinelli. Ele tenta descer para o campo de ataque. 0-0 o placar do jogo. Tem que melhorar. É um clássico carioca, mas não parece. Abre a jogada pela meia esquerda. Guilherme Arana. Guilherme Arana volta por dentro pela meia esquerda. Lúcio Acosta. Lúcio Acosta trabalha a jogada para a equipe do Fluminense. Mete a bola nos pés de Savarino. Savarino volta o jogo do círculo central. Martinelli. Martinelli pela meia direita para Inácio. Ignacio domina pela meia direita. Ele cruza a fronteira. Vai-se embora. Última de meia. Volta o jogo para Martinelli. O Vasco fechado no campo de defesa. Martinelli por dentro. Para Lúcio Acosta, Acosta perdeu, ganha a equipe do Vasco, tenta descer, Rick para a meia direita, para Adson. E o Adson acalmou a jogada pelo círculo central, para Jair, o capitão, abriu a jogada na meia esquerda, Guga, o carrinho vem para baixo, tira. Põe para fora e dá uma bronca, uma senhora bronca, o Guga não gosta do sono que está a equipe do Fluminense. 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Passe errado agora na saída do Vasco. Tá duro, hein? Tá difícil, hein, Zaidan? Eu sei que a nova geração diria assim, hein, Zaidan? Bagulho tá louco. Porque o negócio tá duro, hein, Zaidan?
3: É, mas todo mundo vai falar que tem muita intensidade no jogo, né? Ô Martelli, esse jogo tem parada pra beber água?
0: Tinha que ter, né? Mas,
3: não.
0: Mas acho que não, né?
3: Não, porque aí podia dar café pros caras, né?
0: Entendeu?
3: Dá um cafezinho. Que nem aquele que o Pamecano tomou.
0: Eu lembro do jogo da França que fizemos, hein? Café que o Pamecano tomou, tava turbinado.
3: Tava turbinado. Os caras precisam tomar um cafezinho aí. Eu me lembro do maior comentarista da história do Brasil, João Saldanha, na minha opinião, é claro, só uma opinião. Pra mim ele é o e não é porque via mais o jogo, mais tática, nada disso. Mas porque era o João Saldanha, né? Personagem único. E o Saldanha teve um jogo, eu não lembro se foi Vasco e Fluminense ou Botafogo e Vasco, um troço assim. E o primeiro tempo foi mais ou menos assim, igual esse aí, não aconteceu nada. Terminou 0-0. E na época o comentarista ficava 15 minutos falando. Terminava o primeiro tempo, o narrador chamava o comentarista e ele ficava lá. Aí ele falou assim: aí, os caras não jogam nada. 0-0, não aconteceu nada e eu tenho que ficar 15 minutos aqui explicando.
0: Acho que do jeito que tá o jogo hoje.
3: Esse jogo tá nesse ritmo, viu, Caboclo? Você... Seria bom uma paradinha para um café, viu?
0: Então, tá 25 graus lá, o Fabiano me informa. Você poderia comentar dos 30 aos 45, que acho que também não ia acontecer nada. Porque realmente, eu acho
3: Mas
0: que...
3: Mas você chama gol, Martelo.
0: É, não, vai
3: você
0: ter gol.
3: Você chama gol, vai ter gol, hein?
0: Eu acho que é uma questão, o jogo tá parado, tem um jogador do Flu caído na meia direita, o Guga tá até reclamando com o Ramon, e a lateral pro Flu. Mas talvez o mando do Vasco ser no Maraca, é um mando neutro, Zaidan. Aí, muitas vezes, os caras deixam pro jogo da volta, é um jogo só. Não tem essa história do mando, Zaidan.
3: Não, é diferente, né? E embora haja mais torcedores do Vasco hoje, houve mais ingressos pro Vasco e tal, mas não é a mesma coisa, né? Não é a mesma coisa. Ninguém se sente exatamente em casa. Claro que o Vasco joga muitas vezes no Maracanã. Antigamente jogava muito mais vezes. Agora joga de vez em quando. É porque o Fluminense e o Flamengo estão lá na administração do estádio. Mas, de fato, em São Januário, a atitude do time obrigatoriamente é outra, né?
0: Placar de 0-0, 26 minutos jogados, calma, na Bandeirantes vai melhorar. Ó, o Zaidan comentou, parado o jogo de novo. Tietchan derrubado pela esquerda. Ó, o leão regalado do Ramon Abate Abel, você viu? Foram reclamar pra cima dele, você viu, Fabiane?
1: Aí ninguém se mete mais com o Ramon Abate Abel, né? Um dos três árbitros brasileiros na última Copa do Mundo. E quem fica na bronca é o Tietchan, Martelli. Quantas faltas que o Tietchan sofreu e você já narrou nessa partida, hein? Jogo faltoso e Tietchan tá pagando camisa 3.
0: Antes, placar de 0-0, o primeiro jogo das oitavas de final da Copa do Brasil na Bandeirantes Maracanã, por enquanto. Fluminense 0, em tese joga Vasco também 0. Falta de novo. Falta na meia-direita, impressionante. Dessa vez do Jair, o equipe do Vasco bater essa jogada da equipe do Vasco com o Jair. Jair gira o jogo pela quarta zaga. Subiu dia 4. Falta. É loucura, gente. Lúcia Costa deu um carrinho agora no Jair. É falta de novo, não é possível. É loucura. É loucura que a gente tá vendo no Maracanã, cara. Hein, jogador? Hein, ô Fabiano?
1: E agora foi feia a falta do Lúcia Costa. Até acima da intensidade das outras que vimos por enquanto. Nesse começo de partida, um carrinho que pega a perna de apoio do Jair, não pega em cheio, mas poderia machucar muito o jogador do Vasco. Tá marcada a falta. Ó, Martelli, tô vendo a repetição agora aqui. No fim das contas, acho que o Jair deu uma encenada, mas o amarelo tá confirmado por Lúcio Costa.
0: Ô, Zaidan, eu nunca vi isso, cara. Eu não consigo narrar um lance em um minuto e meio. Foram três faltas, Zaidan. E foi pra cartão, Zaidan?
3: Não foi pra cartão, não. O árbitro vê muita imprudência, né? Agora, o Zubeldia tá ali reclamando. O Zubeldia, aliás, ele tá mais comportado no Fluminense, né? No São Paulo, frequentemente, ele tava cumprindo suspensão, igual o Abel, né?
0: É o STJD. Vamos ver se o STJD vai jogar esse carrinho do Acosta agora. Cartão amarelo errado. Equivocado pro Lúcio Acosta. 28 jogados deste primeiro tempo. Você ligado no microfone da Bandeirantes. Podia ter sim a pausa para hidratação para esses caras subirem o nível. Coitado de quem pagou agora. Entendi porque tá vazio o estádio, porque os caras não tem coragem de pagar de novo na volta, hein? Vai pro campo de ataque o Vasco pela meia esquerda. Andrés Gomes, esse sim, bota fogo no jogo. Andrés Gomes pela meia esquerda pra cima da marcação de Guga. Ergueu a bola na segunda trave, mergulha pra tocar de cabeça Arana. Tá bem na cobertura Arana, toca de cabeça, bota a linha de fundo, escanteio, o Vascão na ponta esquerda aí, Fabiani.
1: E acabou o crédito do Ramon Abate Abel com os jogadores do Fluminense que pediram uma falta do Robert Renan pra cima do Lúcio Acosta na origem da jogada. Ele disse só bola. Na sequência, Guilherme Arana afasta pra onde apontava o nariz, escanteio lado esquerdo.
0: Escanteio para a equipe do Vasco, bater pela meia esquerda, 0-0, 29 jogados. Olha o gol aí, vai Vascão pra bola, escanteio. Na primeira trave por baixo, tira a marcação do Fluminense. Savarino tenta descer para o contra-golpe, os caras não acertam nada. Vai-se embora o Fluminense, bola solta pelo círculo central do gramado, adivinha. Na bola, pensei que ele ia dar falta, Ramon não deu finalmente. Na bola, tira a marcação do Vasco, mas volta pelo meio esquerdo. Arana domina, trabalha no círculo central do gramado. É Hércules, reclama da chegada forte ali do Dei. Cua no campo de defesa, está jogando o Fluminense. 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Tem coisas que só acontecem na Série B. Adivinha, jogo parado, falta marcada, cartão. O Zubeldia arrancou uma da leg. Ele arrancou a leg. Ele tirou um lado da calça dele. Tomou o quê? Você falou mesmo, Zaidan. O que que ele tomou, Fabiane?
1: Cartão amarelo pro Zubeldia e também pro Andrés Gomes. Confirmado. Então, três cartões já distribuídos pela Abate Abel. Foi por uma falta agora há pouco do atacante colombiano. Mais dois cartões, dessa vez um para cada lado. Eu tô na dúvida se foi pro Zubeldia ou se foi pro...
3: Foi pro assistente,
1: auxiliar, lá. Me parece o Grueso, o auxiliar, que toma o cartão amarelo, Zaidan.
0: Zaidan.
3: Perfeito, Fabiano.
0: Que beleza de jogo, hein? Que beleza de jogo. Ó, adivinha, Zaidan tá parado de novo. O cara do aplicativo dormiu. Nós estamos com 22 faltas,

0: cara. Não estamos com 9, não. Que é isso, Zaidan?
1: Não tem jogo, né? Não tem jogo. Muita faltinha, muito empurrãozinho. E quando a bola rola, não acontece nada de interessante. Os caras não conseguem fazer uma jogada boa, né? Mas claramente são dois times que estão matando a jogada toda hora. O segundo tempo vai melhorar. Não tem jeito. Não tem jeito de ser tão ruim o segundo tempo.
0: 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Parado o jogo. Cuiabano está no chão. 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O ponteirinho está girando e a bola rolando para você. Copa do Brasil, oitavas de final, primeiro jogo, Rio de Janeiro, estádio do Maracanã. Relógio marca 30 minutos jogados do primeiro tempo. Vasco 0, Fluminense também 0, na Bandeirantes, o QG de Esportes é seu, encosta aí, Lucas Bueno.
2: Diego Souza, que agora não é mais aposentado, será treinador e já anunciou o seu primeiro clube. Joinville estará sob o comando de Diego Souza, ele que tem passagem por diversos clubes do futebol brasileiro.
0: 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Ana Martins assume para todos os cantos do Brasil e do mundo. 0 Vascão, 0 para o Fluminense. 31 minutos jogados deste primeiro tempo. Vamos ver se tem uma jogada. Vai para o campo de ataque, o Flu pela meia direita. Não se acerta a quarta marcação, quebra pela meia esquerda, tomou o carrinho. Manual para a equipe do Vasco, bateu no campo de defesa pela meia esquerda. Acho que ele não deu a falta, pelo menos não deu. Cuiabano vai para repor a bola em campo, 0-0 no Maraca. 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É Wonder, Wonder a ferramenta do Brasil. 0-0 o placar do jogo, desce para o campo de ataque o Vasco. Andrés Gomes para cima da marcação de Ignacio, que de perna direita põe para fora. Lateral para o Vasco, bater no campo de ataque pela canhota. 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Lateral para a equipe do Vasco, bater pela meia esquerda, toma a distância, vai para a cobrança Cuiabano. Você ligado no microfone da Bandeirantes, placar de 0-0. Comecinho do primeiro tempo ruim, meio do primeiro tempo ruim. Vamos ver o final agora, 32 jogados, último terço do primeiro tempo. Sai jogando o Vasco, Cuiabano perto, a jogada pela meia esquerda, vai para o contra-golpe. A equipe do Fluminense, John Kennedy de costas, abriu o bolão pela meia direita, quina da grande área. Para Canobi, invadiu, pode bater o Kennedy, pediu o Savarino também, ele bateu. Cruzado e rasteiro à direita da meta de Léo Jardim. Que tapa do John Kennedy. Canobi, uruguaio, perde o gol. Tiro de meta pro Vasco e só isso.
3: E ele chegou solitário na grande área. E até por isso o Savarino levanta os braços na outra ponta da grande área, pedindo o passe que poderia deixar com o gol aberto para marcar. Preferiu ir solitário. O uruguaio Canobi, também jogador de Copa do Mundo. A bola tira a tinta da trave. A melhor chance do jogo até aqui. Reta final, primeira etapa, 0-0.
0: Tem que trocar a mesa de som aqui, viu? Mudou a escala. Ô, Cláudio Zaidan! Chega o Fluminense, Canobi de novo, bateu travado! Travado pela marcação, teve a chance o Flu. Vai se embora para o campo de ataque. Guga pela meia direita, aberta, a bola na linha de fundo. Canobi, dessa vez, cruzou a segunda trave no alto. Robert Renan tira. Quarta marcação, parcialmente, volta pela meia esquerda. Insiste a equipe do Fluminense com Guilherme Arana, que recua. Zaidan, tivemos um chute a gol, hein, Zaidan? Do Canobi. Deixa eu ver essa chegada
1: finalmente.
0: Agora. David escapa da marcação, consegue o passe pela meia direita. Para Adson, Adson por teto para David, ele faz a proteção, carrega para a equipe do Vasco, chega para baixo, firme Guga. Vimos um chute a gol, hein, Cláudio Zaidan?
1: Finalmente, e de qualquer maneira, se três vezes seguidas o Canobi chega pela direita, sinal de que o Vasco tem problemas na marcação ali. O Cuiabano, que aliás é bom lateral, apoia bem. Mas está tendo um espaço ali. E o Canobi chegou muito bem. O Canobi não é um grande finalizador, né? Tanto que no segundo lance, na segunda oportunidade que ele tem, ele chuta em cima do zagueiro. E para varada e contra.
3: Adivinha, Paulo, para a entrada de Michel Lopes na mesa de som da Bandeirantes.
0: Ah, tá explicado. O jogo tá ruim, tamo nessa. Jogada é isso. Michel Lopes comanda a mesa de som da Bandeirantes. Ó o Gago aí. Jogados do. Ô, Cláudio. Deixa eu ver se ele vai dar um cartão. Pera aí. Não, não deu não. Mandou seguir. Recomeça a equipe do Vasco, sai jogando, pelo amor de Deus, gente. Tem que ter 10 minutos de jogo, não é possível. 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Vai para o campo de ataque, equipe do Vascão pela meia esquerda. Trabalha Andrés Gomes e escapa da marcação. Ele abre a jogada para a meia esquerda. O cara tropeça na bola. Lateral para a equipe do Fluminense bater pela meia direita. Tá duro de ver o jogo. 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

0: Card 0x0, 36 jogados, vai marcar 36 jogados. O Belgia dá bronca ali no banco. O Belgia dá bronca pro próprio banco de reservas. Que jogo horroroso de Vasco e Fluminense. Lateral para a equipe do Fluminense, bater pela meia direita. Guga arremessa a bola para o meio de campo, sobe para tocar de cabeça. Lúcio Acosta para ninguém. Chega Cuesta, Cuesta tira de cabeça, volta nos pés de Hércules. Ele tenta abertura de bola pela meia esquerda, também tira a marcação do Vasco. Volta para Martinelli pelo círculo central, acabou para Lúcio Acosta, Acosta meia direita. Bolão pela linha de fundo, ele lançou em velocidade, chegou Savarino, não dominou. O Savarino não dominou, tá duro. Tiro de meta pro Vasco aí, Fabiani.
1: Engrossou o Savarino, que normalmente é quem dá o refino técnico ao ataque do Fluminense. Boa inversão de bola do Lúcio Acosta, tímido até aqui. 36 jogados, 0x0. E que sono dos times, Martelli.
0: Nossa, tá difícil. Quando o Brasil entra em campo, não trabalha a convocação, exceto a Vonder, a ferramenta do Brasil vai de Vonder. Daqui a pouco o intervalo inteligente na bandeira de Zana. Martins assume para todos os cantos do Brasil e do mundo. Zero para o Vasco, zero também para o Fluminense. Arremesso, mas não é a Copa do Brasil, gente. Esqueceram, mas é a Copa do Brasil. Oitavas de final, vão deixar tudo para o segundo jogo. Também é no Maracanã. É quarta ou quinta, hein? O segundo jogo. Você lembra, Luiz Fabiano? Que vai conflitar.
1: Quarta.
0: É quarta, é isso?
2: Eu acho, né, que é quarta, né?
0: É isso mesmo, porque quinta-feira.
2: Na quinta é o Atlético Paranaense e acho que o Corinthians,
0: e o Corinthians.
2: É quinto, não é, Fabiano?
1: Exatamente. Quarta-feira, às 9h30 da noite, horário 9.
0: O Remo entra em campo terça, correto?
1: Remo na terça-feira contra o Santos.
0: Palmeiras.
1: O Palmeiras
0: joga
1: entra
0: na
1: quarta, às 9h30 também.
0: É isso. Terça, quarta e quinta. Primeiro Santos, depois Palmeiras, depois Corinthians. Vai para o campo de ataque, a equipe do Vasco. Tenta descer para a meia esquerda, falhou a marcação. Vem Canóbio, chutou no gol, não vale. Isso já está dando falta. Falta para o Vasco no campo de defesa, Fabiani.
1: Uma boa tentativa de fora da área do Canóbio, que talvez seja o jogador mais voluntarioso, quem mais aparece pelo lado do Fluminense até aqui. Atuação tímida e houve uma certa rusga por ali do Andrés Gomes com o Ignacio. Não é novidade, tem sido assim desde os 5 do primeiro tempo.
0: 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Placar de 0x0, 37 minutos jogados, quase 38 jogados deste primeiro tempo aqui na Bandeirantes. 0 para o Vasco, 0 também para o Fluminense. Vai descer para o campo de ataque o Flu. Com calma, com tranquilidade. Inácio domina pelo campo de defesa. Abre a jogada pela canhota para Guilherme Arana. Arana volta o jogo para Rabelo. Igor Rabelo recolhe pela quarta zaga. Abre a jogada pela meia direita. Faz o domínio, está livre de marcação. Ignacio olha, caminha com a bola nos pés. Uma lentidão enorme no estádio do Maraca. Na Bandeirante, 0 para Vasco, 0 também para o Flu. Vai para o campo de ataque, a equipe não vai, não. Volta, jogada dentro da grande área, equipe do Flu. Ignacio volta o jogo. Fábio com a bola nos pés dentro da grande área. Fábio ameaça quebrar para o campo de ataque, mas gira para a esquerda pela canhota. Mete a bola nos pés de Igor Rabelo. Rabelo dá um tapa à frente, chapa por dentro. Chega para fazer o domínio, finta a marcação. Tentou a devolução. Savarino pela meia esquerda para Arana. Arana para Rabelo. Rabelo de perna direita, inverte da zaga pela meia esquerda. Lá para a ponta direita para Guga. Guga domínio pressionado, perdeu. Falta, foi nada. O Andrés Gomes reclama, falta pro Flu na meia direita, Fabiani.
1: No campo de defesa da equipe tricolor, o Andrés Gomes, de fato, ele dá um tranco nas costas do Guga, mas o Guga foi malandro, ele sentiu a carga, caiu pra frente e a posse de bola fica marcada em favor do Flu.
0: Ô Zaidan, por que que o cara na Copa, ele é orientado a não marcar qualquer lance, aí ele volta e ele apita dessa forma? Não foi nada agora, cara. Foi, é impressionante, era tão legal na Copa, teve erros, é verdade, erraram algumas vezes, mas era tão bom quando em 10 minutos do primeiro jogo, praticamente deram a tocada do que seria a Copa do Mundo. Ó, a bola vai rolar, não adianta reclamar, Zaidan.
2: Ah, mas o cara apita assim a vida inteira, né? Falta administração, falta orientação, o comando da arbitragem é fraquíssimo, a CBF é fraquíssima, as federações são fraquíssimas. E o que se vê é isso, e mais, né? Tem muito árbitro que gosta de parar o jogo bastante, até para não se desgastar muito, né? Porque se o jogo não para, o árbitro é aquele que não pode parar para respirar. Ele corre, ele está sempre próximo do lance. Então tem árbitro que gosta de um jogo mais contido, próximo do lance. Então tem árbitro que gosta de...

0: Passa para a cobrança, Savarino autorizado, bateu fechado, primeira trave, toca de cabeça, quarta marcação do Vasco, volta para Arana. Recua no círculo central e vai isso embora. O Flu com a posse de bola. 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Copa do Brasil, oitavas de final, primeiro jogo, estádio do Maracanã. Chegamos a 40 jogados do primeiro tempo. Vasco 0, Fluminense também 0. 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
1: Bruno Guimarães será jogador do Arsenal. O valor da transferência deve girar em torno de 80 milhões de libras. Ele que deixa o Newcastle e passa a jogar pelo time londrino. 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
0: 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Torcedor da Bandeirantes ligado aqui conosco, curtindo de São Paulo para todos os cantos do Brasil e do mundo, levando a você a Copa do Brasil. Oi, Manuel Zaidan.
2: Qual o próximo jogo seu?
0: É o Remo contra o Santos, terça-feira, Manuel. Remo contra o Santos.
3: Pois é, hoje o Neymar joga, né? Vamos ver se terça ele joga também. O Martelli, o Lucas Bueno acaba de informar aí, né? Bruno Guimarães no Arsenal. E o campo dos caras vai ter Rice, Bruno Guimarães e o Odegaard. Um campo bom, hein?
0: Vai pro campo de ataque aqui do Fluminense, lançado John Kennedy na cara do gol, bateu! Léo Jardim espalma, não vale nada. Já não vale mais nada. Tá marcado impedimento. Deixa eu ver, John Kennedy domina. O Bandeira errou, hein? O Bandeira errou. Canóbio estava em posição regular e errando o auxiliar de número 2, Fabiani.
4: Pivô do John Kennedy foi perfeito, assim como a arrancada do Canóbio. Ele estava mais ou menos um metro atrás do penúltimo defensor vascaíno e tinha condições. Se saísse o gol, certamente haveria intervenção do árbitro de vídeo, hoje o Wagner Huey, e o gol seria validado. Como não saiu, a bola fica com a equipe do Fluminense em reposição. Perdão, do Vasco.
3: O Martelli, Fabiani, de novo pelo lado direito do ataque do Fluminense, né? Ou o Vasco faz uma cobertura ali pro Cuiabano, alguém que consiga fazer essa marcação, ou o Fluminense, é que o Fluminense não tá aproveitando, né? Tá fazendo lambança na hora de finalizar o lance, mas tá encontrando muita facilidade para chegar pelo lado direito e entrar na área do Léo Jardim.
0: 43 minutos jogados deste primeiro tempo, vai terminar a primeira etapa da Bandeirantes, vem aí o intervalo inteligente no microfone da Bandeirantes, Ana Martins assume para todos os cantos do Brasil e do mundo. 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Guga desce para o campo de ataque pela meia-direita, teto o cruzamento, explode na marcação, vai nos pés, que não utilizou o Léo Jardim. Foi direto nas mãos do goleiro, hein, Fabiani?
4: Que repõe a bola em jogo, a torcida do Vasco, até mesmo situada no setor mais próximo do gramado, já começa a se sentar na cadeira, porque não há nenhum lance, sobretudo do Vasco, que os faça levantar dali e ter um mínimo de animação, hein, Martelli? Reta final.
0: Ah, tá duro, viu? Vai dar difícil. Vai analisar o que nesse primeiro tempo, né, Zaidan? Intervalo inteligente. Meu Deus, 0 pro Vasco, 0 pro Fluminense. Vai pro campo de ataque a equipe do Flu, mas não se acerta. Corta, marcação, tira com essa. Tirou mal na frente, Ignacio falhou. Sobrou pro Vasco, tentou descer no meio de dois, tomou o carrinho, pediu a falta. O juiz não deu. O juiz não deu, David partiu em velocidade, entrada, mão, carrinho duplo.
4: E o centroavante vascaíno, deslealdade. A bola fica com o Fluminense.
0: Oh, que desarme, Zaidan. Foi na bola, Zaidan.
3: O Guga sim, né? Agora o Ignacio, pra mim ele acerta de bola, então não é. Ele acerta mesmo o jogador do Vasco. Ele não tá fazendo. Não tá fazendo fita, não. Ele foi atingido, né? Nesse duplo carrinho aí. Agora, Martelli, é hora de começar a olhar as opções de banco, né? Inclusive o Vasco. O Spinelli, que também briga com a bola, mas é um cara muito esforçado. Costuma ficar mais entre os zagueiros, centroavante. E você tem outras opções ali no banco do Vasco. O ataque não está fazendo nada, né? Você tem o Nuno Moreira, tem o Brenner, o Inestrosa. Então tem que tentar alguma coisa. Não dá para repetir um jogo tão fraco no segundo tempo. E o Fluminense também tem suas opções, né? É verdade que alguns veteranos no banco, principalmente na parte ofensiva, né? Hulk, Ganso, Cano. Agora, não dá para ficar assim. O jogo foi muito fraco até aqui.
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0: Lateral para o Fluminense bater para o campo de ataque pela meia direita. Passamos de 45 minutos jogados deste primeiro tempo. De bola rolando, marca 46.
1: Dois.
0: Só mais um, portanto, de bola rolando, só mais um. Canóbio reclama ali com a arbitragem. Queria o lateral para o Fluminense, mas o lateral é do Vascão. Vai terminar a primeira etapa no Maracanã. Deixa eu lembrar que o Canóbio não tem cartão não, né? Só o Lúcio Acosta e o Andrés Gomes, dos jogadores, não é isso?
1: Exatamente, além do Grueso, que é o auxiliar do Zubeldia.
0: Adson adianta a bola pela meia esquerda, pede a falta, o juiz não marca, mas aí ele para o jogo. Aí ele, mas gente, tá sentindo o ombro dele, que horror hoje que tá esse primeiro tempo. Mas muito ruim. Aí ele marcou a falta de forma atrasada, acho que o Bandeira auxilia. Ó, o Adson adianta, toma um tranco do Rabelo por trás. Ele faz o sinal de nada, aí eu não entendo. Faz o sinal de nada, mas para pra ver o que está acontecendo com o juiz, com o jogador. Se não foi nada, não precisa parar o jogo, Ramon. Vai pro campo de ataque agora. Aí ele para. É impressionante. Ah, eu cansei. Termina o primeiro tempo, Ramon abate a bela. O primeiro jogo das oitavas de final da Copa do Brasil. Uma vergonha o primeiro tempo de performance e não andou a bola. 20 faltas com certeza, 0 para o Vasco, 0 também para o Fluminense. Na Bandeirantes, o intervalo inteligente é seu. Boa noite a você, Ana Martins.
2: Boa noite, Martelli. A gente acompanhando aí essa primeiro jogo, né, da fase das oitavas de final da Copa do Brasil. Aliás, a grande novidade, os jogos acontecendo no final de semana, por enquanto, no Rio de Janeiro. Vasco 0, Fluminense 0, uma partida aí de muitas faltas. A gente vai chamar o Zaidan daqui a pouquinho, mandar um beijo para o Manuel Zaidan também, que está junto com a gente. Deixa eu chamar aqui o Luiz Fabiani para acompanhar essa saída dos jogadores desse primeiro tempo. A gente espera que seja mais movimentado aí na segunda etapa, né? Boa noite para você, Fabiani.
3: Oi, Ana, boa noite para você, para todos que seguem conosco no intervalo inteligente da Bandeirantes. Claro que o Pedro Emanuel e o Zubeldia muito insatisfeitos com o que viram nesse primeiro tempo, podem pensar em mudanças. Por isso, uma ida apressada aos vestiários. No banco de reservas, o Vasco tem entre jogadores de linha: Saldívia, João Vitor, Pumita, Lucas Freitas e Piton, Barros, Rojas, Nuno Moreira e Marino e Nestrosa, Brenner e Spinelli. Pelos lados do Flu, Samuel Xavier, René, Hulk, PH Ganso, Cano e Nonato. Alisson, Riquelme, Soteldo e Serna, o Otávio fechando as opções. Portanto, podemos ver algumas trocas já nesse comecinho do segundo tempo.
2: Obrigada, viu, Fabiane? São 6 horas e 18 minutos. A opinião Bandeirante, sempre uma honra estar junto com você, Zaidan. Quem que pode entrar aí nessa segunda etapa para movimentar esse jogo, que está bem morno por enquanto, né? Boa noite para você.
4: Boa noite, Ana.
5: Boa noite.
4: A honra é nossa estar aqui com você, mais uma jornada. O primeiro tempo foi grotesco. Um desrespeito com o público, com o espectador, porque não aconteceu quase nada de relevante. Eu digo quase, porque houve um lance ali que o Canóbio chutou para fora, foi um lance que fez o torcedor dar uma acordada, né? Infelizmente, Ana, não houve a parada técnica, porque poderiam aproveitar para beber um café, ver se voltavam mais ligados, né? E o jogo teve um excesso escandaloso de faltas. O Martelli até dizia, pô, não acontece, toda hora para. E o árbitro também vai naquele ritmo, né? Qualquer coisinha ele está parando, não está nem aí para vantagem, para possibilidade de vantagem. Qualquer disputa por espaço, falta. O jogo para. Os dois treinadores reclamando da arbitragem, em vez de tentarem melhorar seus times, né? Então foi um primeiro tempo paupérrimo. E até por isso eu acho que nós teremos um segundo tempo mais animado. Eu acho muito de repetirem esse anti-espetáculo que nós tivemos no primeiro tempo. Acho muito difícil. O segundo tempo deve ser melhor. E vira essa pelada que vimos no primeiro tempo. Um jogo muito fraco. Ele pode colocar no Vasco. Ele tem o Brenner, que é um cara que pelo menos briga um pouco mais, embora também brigue com a bola. E do outro lado, interessante no velocidade pelo lado esquerdo. Aquilo que o Canóbio está fazendo pelo lado direito do ataque, ele pode fazer pelo lado esquerdo. E ele tem veteranos no banco. Jogadores muito bons, mas claro, veteranos. Ganso, Hulk, Cano. Mas tem de mudar, porque o primeiro tempo é para apagar. O jogo vai começar daqui a pouco para valer. Porque esse primeiro tempo valeu nada, minha cara Ana Martins.
2: É isso, né, Zaidan? E Ramon Abateabel não aprendeu nada com a Copa do Mundo pelo jeito, né? Porque um jogo sem cadência, parando toda hora, embora tivesse as faltas, ter uma visão melhor.

0: melhor ali para que a bola role com mais fluidez, né?
1: É, muitas vezes você percebe que, claro, isso tem a ver também com a atitude dos jogadores. Houve muita predisposição a parar a jogada fazendo falta. E o árbitro tem de marcar. Se é falta, ele tem de marcar. Mas tem muito lance que não é para marcar, que não aconteceu falta. É uma disputa por bola, por espaço. E alguns árbitros, eles gostam de um jogo com mais interrupções, né? Eles se desgastam menos, correm menos, que o jogo para toda hora. E isso ajudou muito a fazer um primeiro tempo tão ruim, viu, Ana?
0: Obrigada, viu? Cláudio Zaidan, Opinião Bandeirantes com a gente na nossa jornada esportiva. São 6h22. Obrigada a você que está com a gente aí no carro acompanhando a Bandeirantes. Você que também no youtube.com/radiobandeirantesoficial. Fica por dentro de todos os lances. Por enquanto, Vasco 0, Fluminense 0 no Rio de Janeiro. Ainda hoje, mais partidas por essa fase da Copa do Brasil. A gente fala daqui a pouquinho. Futebol é na Bandeirantes. Fica por aí.
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1: Duas categorias totalmente em aberto e equilibradas. É assim que a Copa Truck Bivante retorna à temporada em Cuiabá para a etapa noturna, que tem suas corridas já com largada neste sábado a partir das 8h40 da noite, pelo horário de Brasília. Na Super Truck Pro, Leandro Totti é o líder do campeonato, com 19 pontos de vantagem para cima do vice-líder Felipe Giafone. Os cinco primeiros colocados da categoria estão separados por apenas 26 pontos. Já na categoria Elite, Maicon Ronsen assumiu a liderança com 116 pontos, apenas 27 de vantagem para o quinto colocado. Lembrando que as corridas deste sábado terão transmissão ao vivo na tela da Band.
2: 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Estamos de volta com o nosso intervalo inteligente na Bandeirantes. São 6h28, por enquanto 0x0, partida válida pela Copa do Brasil no Rio de Janeiro. Vasco 0, Fluminense 0 na nossa transmissão. Cláudio Zaidan está com a gente, daqui a pouco eu vou chamar ele de novo, porque agora, logo mais às 9 da noite, na Vila Belmiro, o Santos recebe a equipe do Remo. Everton Ramos já está por lá. Everton, boa noite para você. Hoje temos uma expectativa de grande público aí para ver os santistas.
3: Oi, Ana, tudo bem? Boa noite para você, para o ouvinte ligado com a gente aqui durante o intervalo inteligente da Bandeirante. Sim, viu? Expectativa já do lado de fora, daqui a pouco abrem os portões por aqui, mas a gente tem, de forma antecipada, quase 12 mil ingressos vendidos para o duelo contra o Remo, que abre as oitavas de final desta Copa do Brasil, ou seja, promessa de casa cheia aqui no Estádio Urbano Caldeira, na Vila Belmiro. Para um Santos, Ana, que ainda tem dúvidas, na lateral direita, se Gabriel Menino consegue a vaga de titular no lugar de Igor Vinícius. Tem uma disputa ali pelo lado direito da defesa santista e no meio campo, se o Santos vai com um time mais ofensivo, que é a tendência com o Rolaser na meiuca, ou com um time mais defensivo, e aí a possibilidade da entrada do João Schmidt ajudando na defesa. Algumas dúvidas que serão esclarecidas daqui a pouco. 9 horas a bola rola, 8h30 jornada aberta aqui na Vila Belmiro. Ana,
2: obrigada, viu? Daqui a pouquinho, depois da partida de Vasco e Fluminense, vou te chamar de novo para a gente fazer esse pré-jogo aí. Comentar sobre as escalações e tudo que vai acontecer na Vila Belmiro com a narração do Rogério Assis, Léo Gens nos comentários e o Everton Ramos trazendo toda a reportagem para você, ouvinte Bandeirantes, que está com a gente. Zaidan, você na nossa jornada esportiva, o que você espera ver nesse segundo tempo lá no Rio de Janeiro, Zaidan? Com certeza a bola rolando muito mais, né?
4: Ah, não deve ser tão ruim, minha cara Ana, porque o primeiro tempo foi nada, né? Foi nada. Foram 47 minutos, você acrescentou acho que dois. 47 minutos de nada. A não ser falta, muita falta. Uma oportunidade para o Fluminense, mas desperdiçada. O Canóbio não é um grande finalizador. Corre muito, mas não é um grande finalizador. Você tem opções aí, né? Nuno Moreira, que até é bom jogador, mas esse ano tá devagar no Vasco, foi para o banco. Inestrosa, que está sempre pedindo oportunidade. Brenner, Spinelli ou Rojas como meia. E do lado do Fluminense, o Cerna é uma opção porque ele bota muita velocidade no jogo. Isso pode mudar o cenário, né, no segundo tempo. E tem, como eu disse antes, alguns jogadores cuja qualidade não se discute, mas que são já jogadores na fase derradeira da carreira. É o Cano, é o Ganso, é o Hulk. Mas um deles pode entrar e com o futebol que tem, fazer alguma coisa diferente, né? Porque o jogo foi fraquíssimo. E por que foi fraco? Porque passe errado é a fonte de todo jogo ruim. E foi um festival de passes errados. Um festival. Toda

0: equipe do Vasco.
1: Fluminense, alguma troca por enquanto, não?
0: Não vi nenhuma troca pelos lados do Fluminense, parece que permanecem os mesmos 11, com muita reclamação do Canóbio direcionado à bandeirinha do jogo.
1: Tá certo, tudo pronto então para essa segunda etapa, a gente espera uma movimentação maior aí desse jogo que teve muitas faltas. A partir de agora é com você, Pedro Martelli.
2: Valeu, Ana Martins, no intervalo inteligente do microfone da Bandeirantes, vamos para mais 45 minutos de bola rolando. Vasco à direita, Fluminense à esquerda, mexeu, portanto, Vascão, Fluminense ao mesmo. Tá ali no centro do gramado, posicionado Kennedy, para bater pela primeira vez na bola no segundo tempo. É o Savarino que demorou. Savarino demorou para voltar, voltou agora, por isso que demora, por início desse segundo tempo. Agora sim, Savarino vai lá para a posição. Lá do lado esquerdo, à esquerda o Flu, à direita o Vasco. Ramon abate a Bel, apita John Kennedy. Bate na bola, começa o segundo tempo no Rio de Janeiro. Pedro Martelli. Curtindo a Bandeirantes, vamos para mais 45 minutos.
0: Tá curtindo
2: minutos.
0: Mesmo? Tchá.
2: Boa pergunta,
0: tá,
2: hein?
0: Difícil, né?
2: Na Bandeirantes eu curto pra caramba.
0: Eu também.
2: É, mas o jogo não. O placar de 0-0 tem que ser honesto. O jogo não, mas vai melhorar, vai melhorar. Segundo tempo vai ter que melhorar. Eu curto a Bandeirantes, mas não tô curtindo o jogo, não. Zero pro Fluminense, zero também pro Vasco. Só mexeu o Flu, correto?
0: Só mexeu.
2: Desculpa,
0: o Vasco.
2: Só mexeu o Vasco.
0: Saiu 83, o Ramon Rick, entrou 10, o Rojas, um meia por outro, Martelli.
2: Comecei o de segundo tempo pra você, ligado no microfone da Bandeirantes, para o campo de ataque, equipe do Vasco. Gira, jogada, Cuiabano pela meia direita, acelera em velocidade, Paulo Henrique vai pra cima da marcação, sobe a marcação do Fluminense, Paulo Henrique escapa, abandona a ponta, vem por dentro de perna esquerda, ameaçou bater o gol, Fábio. Firme para fazer a defesa, o Fábio, goleiro do Fluminense.
0: Em bela arrancada do Paulo Henrique, jogador que foi convocado por Carlo Ancelotti à seleção brasileira, esteve na pré-lista para a Copa do Mundo. Ele é destro, tentou de esquerda, por isso o chute não foi forte e o Fábio encaixa sem dar rebote.
2: 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Olha o Fusão, chegou, Canobi bateu para fora do gol. Passe esquerda da meta de Léo Jardim, o cruzamento do Kennedy, Canobi, entrada da grande área, bateu errado, mas passa com perigo, mas ele bateu muito mal na bola, Fabiani.
0: E aí os papéis se inverteram, o Kennedy é centroavante, ele abriu para o lado como se fosse um ponta, sustentou o choque com o Robert Renan com facilidade, o Canobi, o centroavante, finalização não saiu boa, mascada, vai para fora sem desvio, tiro de meta Vasco.
2: Tiro de meta pro Vasco bater, Sérgio jogando Léo Jardim, é placar de 0-0, o comecinho do segundo tempo, já tá melhor que o primeiro, hein? Já tá melhor que o primeiro tempo. Você ligado no microfone da Bandeirantes, vamos para mais 45 minutos de bola rolando. Vasco tenta descer para o campo de ataque, Jair, o capitão, pisa na bola, ele escapou da marcação, deixou para trás, parte pro campo de ataque, abre a jogada para o meio esquerdo, em velocidade, Andrés Gomes, ele, Guga, Andrés Gomes escorregou, Guga, de perna direita, vem por baixo, tira, volta pela meia esquerda para Robert Renan, ele briga, Robert Renan pela canhota para Cuiabano, Cuiabano escapou da marcação do Canóbio, Cuiabano abriu jogada para a meia esquerda para Andrés Gomes, Gomes e Guga, Andrés Gomes cruza mal na primeira trave e tira, sobe para tocar de cabeça, Inácio tira de qualquer jeito. 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Adson vai para o campo de ataque para a equipe do Vasco pela meia direita, ele acalma a parada pela meia direita, tenta novo cruzamento, Rojas chapa pela ponta para Paulo Henrique abandona a ponta, vem por dentro na quina da grande área, recua para Rojas levantou na segunda trave, Inácio mergulha para tocar de cabeça, tira, põe para fora, em Manuel para o Vasco bater o campo de ataque pela meia direita. 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

0: 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Vasco com a bola nos pés, Rojas domina pela meia direita, 10 do time, errou, um passe de 2 metros, Rojas errou, vem pro contra-golpe, o Fluminense, John Kennedy tem passando pela meia esquerda, Savarino, enxergou Savarino pela meia esquerda, escapou do primeiro, do segundo, é só bater, não bateu, voltou pra Lúcio Acosta, que já calma, Acosta já calma todo o jogo, traz pro campo de ataque, Martinelli centralizado, ele abre a jogada pela meia direita, é pra Guga, Guga de novo pelo corredor central, disso intermediária, pro domínio de Rabelo, Rabelo, zagueiro curtindo, bate meia pela canhota pra Arana. Já volta o jogo no Circo Central Fluminense. Por enquanto, empatando em 0-0 em tese. Fora de casa desse primeiro jogo da Copa do Brasil. Oitavas de final, 0-0. Guga domina a meia-direita, cruza para o meio da grande área. Sobe, toca de cabeça, Robert Renan. Afasta a marcação do Vasco, mas volta para Ignacio. Ignacio domina, centralizado, entrada da grande área. Bateu travado, vai voltar. Voltou para Savarino, Savarino, meio esquerda. Para Arana, linha de fundo. Arana levantou, segunda trave. Cuiabano furou, chega para Canóbio. Canóbio cruza toda a extensão da grande área. Volta para Canóbio, meia-direita. Canóbio. Cuiabano, Cuiabano na pressão, Canóbio pisou na bola, pediu a falta, o juiz não deu, o Bandeira não deu, praticamente na frente do Bandeira, o Canóbio vai para fazer a falta agora em cima do jogador do Vasco, Andrés Gomes, não foi falta, Canóbio ganha, Canóbio para Costa dentro da grande área, meia direita, bateu por, mas por cobertura e mal demais, por cobertura e mal demais, tiro de meta pro Vasco, só isso, deixa eu ver aqui o lance do Cuiabano, quero ouvir o Zaidan, mas antes o destaque do lance, Fabiani.
1: Canóbio, ele pede a falta nessa disputa com o Cuiabano, quando ele se levanta e vê que nada foi marcado, ele saiu louco pra fazer a falta em alguém, não conseguiu, mas além disso, consegue uma oportunidade de contra-ataque, de deixar o Lúcio Acosta em boas condições de um cruzamento, sem sucesso na tentativa do argentino e por reclamação, mais um cartão amarelo, Canóbio.
0: O Cláudio Zaidan, cartão amarelo, reclamação, procede a reclamação do Canóbio?
2: Não, não, o árbitro acertou em tudo, Bandeira também, que estava ali perto do lance, não teve falta, quando ele está ali com o Cuiabano na marcação, ele se joga para trás, para tentar provocar a sensação de falta, depois sai querendo pegar a canela de alguém, né? E mereceu o cartão amarelo, desde o primeiro tempo ele estava dando o sermão no Bandeira e no árbitro, né? Tava na hora de levar um amarelo e não houve falta nenhuma, acertou o árbitro.
0: Vai pro campo de ataque, a equipe do Fluminense por dentro, o Lúcio Acosta escapou, meteu o bolão pra Kennedy, fitou a marcação, vai pintar o golaço, bateu no gol, Léo Jardim! Fecha o ângulo, goleiro do Vascão! Descida de Lúcio Acosta, Canóbio, Canóbio, Lúcio Acosta, meia lua da grande área, pô, a bola para John Kennedy, ele balança para cima do Cuesta, bateu, explodiu no Léo Jardim, perdeu o gol também o John Kennedy, escanteio pro Fluminense, cobrado meia direita, levantamento na grande área, corta a marcação do Vasco, ele perdeu o gol, Cláudio Zaidan, Léo Jardim pega, mas ele tinha inteiro o gol, Cláudio Zaidan.
2: Perdeu, mas é o cara que tá jogando bola, né? Há pouco ele fez aquela tabela com o Canóbio, deu passo para o Canóbio que errou na finalização. E o corte que ele deu no zagueiro antes de finalizar, e não finalizou bem, o Léo Jardim saiu fechando o ângulo, defendeu. Mas o corte que ele deu no zagueiro foi fantástico, hein, Martelo?
0: Espetacular, cara. Que ele balançou para cima do Cuesta, espetacular. Quase o primeiro gol do jogo, era gol do Fluminense. 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Falta pro Fluminense pela meia direita. Preocupação de Léo Jardim na grande área, vem levantamento na segunda trave, é pro zagueiro Ignacio, corta a marcação, voltou a entrada da grande área, Lúcio Acosta dominou, tentou fintar a marcação, travado pelo zagueiro, rasga de qualquer jeito a zaga do Vasco, cabos elétricos, Silcio, a líder do Brasil, Cecil, você pode confiar. 9h30, jogado o segundo tempo, de bola rolando, Fábio inteiro de roxo, na meia lua de sua grande área. Oi, Manuel Zaidan.
2: Vou falar.
3: E o Resenha?
2: O Resenha tá demais, né?
0: Ô Zaidan, a gente dá 5 a 6, a gente tá tentando contratar, tirar o Pretzel do Esporte em Debate, porque a audiência clama que o Pretzel tem que, o Pretzel é mais Pretzel resenha do que Esporte em Debate. Você entendeu?
2: O Pretzel é um fenômeno.
0: A audiência tá pedindo.
2: O Pretzel deveria trabalhar em todos os programas da rádio.
0: Ah, ele não aguenta mais, Zaidan. Ele não aguenta, não tem mais o vigor físico.
2: Mas não faltará conteúdo.
0: Não, isso não. Mas aí é o seguinte, se o Pretzel não puder, eu vou tirar o Manuel Zaidan e o Manuel Zaidan vai pro resenha. Entendeu? Aí você vem junto também. Vai pro campo de ataque, o Vasco, olha o cruzamento, toque de cabeça, passa direita do Fábio! O Fábio reclama porque...

0: Falha a marcação do Flu. Arana deixa Paulo Henrique cruzar. Ele deixou Paulo Henrique cruzar. Levantou na segunda trave. O toque de cabeça. Passa à direita do Fábio. Mergulhou sozinho o Tchê. É pra dar bronca mesmo, Fábio. Quase o gol do Vasco aí, Fabiani.
1: O cruzamento foi perfeito. O Tchê entra livre em frente aos zagueiros da equipe do Fluminense, mas não direciona pro gol. Segue 0-0 no Maracanã.
0: Complete Cláudio Zaidan, quase o gol do Vasco Zaidan.
2: Ó, quem tá jogando bem nessa partida, que melhorou bastante no segundo tempo, menos faltas, o árbitro parece que se tocou, né? Então ele tá, agora ele tá falando levanta, levanta, em vez de parar toda hora. O jogo melhorou, o Fluminense teve uma grande chance com o Kennedy, uma anterior com o Canóbio. E agora o Tietê, ele imaginou que estaria jogando ali do lado direito do Fábio e tiraria o Fábio da jogada, mas não, deveria cabecear reto, né? E essa jogada começa com o cara que está jogando bola no Vasco, que é o Paulo Henrique. O Paulo Henrique está jogando bem, ele está fazendo as melhores jogadas do Vasco pelo lado direito. Essa foi a maior chance do Vasco no jogo, mas o Tietchan cabeceou mal, né, Marcão?
0: Ele errou o cabeceio, faz parte também, né? Tá lá de volantão, meu primeiro volante, mas errou mesmo. No toque da bandeira antes, você confere, o ponteirinho tá girando e a bola rolando pra você. Copa do Brasil, oitavas de final, primeiro jogo, estádio do Maracanã, Rio de Janeiro. Chegamos a 12 jogados do segundo tempo. Vasco 0, Fluminense também 0. 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
3: Na Copa do Brasil, além de Vasco e Fluminense, as oitavas de final seguem no sábado, entre Atlético Mineiro e Juventude, às 7h30 da noite, e depois Santos e Remo, às 9 horas.
0: 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Você tem o banco do Flu aí, por gentileza, Fabiani.
1: Samuel Xavier, René, Hulk, Ganso, Cano, Nonato, Alisson, Riquelme, Soteldo, Serna e Otávio.
0: Vá pro campo de ataque, o Fluminense, John Kennedy tá bem no jogo. Abre a jogada para o meio direita para Guga. Levantou para John Kennedy, testou. Pressionado pelo zagueiro, manda para fora. Manda para fora em linha de fundo. Reclamação, pedido de escanteio. Mas aí o árbitro marca tiro de meta para a equipe do Vasco na chegada do John Kennedy. Vamos ver a repetição. Foi lá o John Kennedy, testou, teve desvio do Cuesta, hein, Fabiani?
1: Teve desvio, sem sombra de dúvidas. Mas o posicionamento do John Kennedy é impressionante. Ele é menor, ele é mais fraco do que o Cuesta, mas combate em todas. Duelo muito interessante de se acompanhar. E o centroavante do Flu é quem vai levando a melhor até aqui, apesar do 0-0.
0: Você tem o banco do Vasco aí, Fabiani?
1: Com Saldívia, João Vitor, Pumita, Freitas, Piton, Barros, Nuno Moreira, Marino, Brenner e Spinelli.
0: 13 jogados deste segundo tempo, placar de 0-0. Nomes para Cláudio Zaidan em breve. Prazer, né? A visão muda, não muda, precisa mudar. O Flu sabe que o jogo de volta é no mesmo palco, no Maracanã, é campo neutro, a verdade é essa. Dois jogos no Maraca, mas com o estádio dividido. Segura para quarta-feira, não segura. Tem que olhar também para ver a recuperação. Fato é, por enquanto 0-0. Está jogando o Fluminense pela meia-direita. Ignacio, passe para Martinelli. Martinelli pressionado, volta para Guga. Guga pela meia-direita, sobe a marcação do Vasco. Guga, três dedos da bola, deu certo a triangulação. Errou o passe. O John Kennedy errou o passe. Lembrei do Diniz, hein? No Fluminense. Mas ele põe para fora em arremesso manual. 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Quase 15 é de praxe. O narrador chegar para o comentarista e falar: ô Zaidan, tá na hora de mexer ou não, Zaidan?
2: Passou da hora, né? Eu teria feito no intervalo uma substituição no Fluminense. Teria substituído o Savarino, que é bom de bola. Como disse o Fabiano, é um cara que tem um futebol até refinado, mas tá jogando mal. E colocaria o Serna para botar velocidade também do lado esquerdo. A velocidade que o Fluminense tem na direita, ele pode duplicar colocando o Serna pelo lado esquerdo. Não por acaso chamado pela torcida do Fluminense de Ayrton Serna, né, Marcão?
0: 15 jogados deste segundo tempo, vai para o campo de ataque o Vasco, o Vascão com o Adson, Adson pela meia direita para Paulo Henrique, por dentro a bola é boa, Tietê escapou da marcação, volta o jogo pela meia direita, no campo de ataque, Rojas pela ponta, passe longo do Cuiabano para Adson, Cuiabano não, perdão, do Paulo Henrique, aí o Adson não ia chegar mesmo, mas aí ele se choca com aquele tapete da publicidade, deixa eu ver se foi sério, Nossa, você quase entrou embaixo do tapete, hein, Fabiano? Você já entrou alguma vez embaixo do tapete pra se esconder, Fabiano?
1: Nunca passei por esse constrangimento, Martelli. Mas a trama do Vasco era pelo lado direito nessa dobradinha do Paulo Henrique com o Adson por ali. Lado que não funciona no Vasco, permanece 0-0.
0: 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Passamos de 15 jogados. Placar de 0-0, Vasco 0, Fluminense vai pro campo de ataque, tenta fazer o primeiro gol, 0-0, cochilou, Savarino perdeu. Aí rasga Paulo Henrique, e ele dá pancada em cima do jogador, do próprio jogador do Flu, que cai. Lateral pro Vasco bater no campo de defesa na meia direita. Tomou um tranco ali o Savarino, o juiz não deu a falta, ele cai, o Savarino tá no chão. 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Tudo certo já com o Savarino, tá de pé. 16 jogados deste segundo tempo na Bandeirantes. É o primeiro jogo das oitavas de final da Copa do Brasil. Canóbio domina centralizado. Canóbio volta o jogo para Martinelli. Martinelli perdeu. Rojas ganhou, abriu jogada para o baixinho. Liso na ponta direita. Adson, ele para cima de dois no carrinho. Vai firme, Arana põe para fora. 0 pro Vasco, 0 pro Fluminense. Vasco tenta descer para o campo de ataque na Bandeirantes, 0-0. 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Você tem razão, Manuel, o jogo tá ruim no Maraca, dá pra palpitar Série A, Série B, Série C, tudo. Vamos ver aqui, Santos e Remo. Acho que o Santos...
2: Santos e Remo.
0: Tinha que construir o resultado hoje. Com todo respeito ao Remo, não acho que vai ser fácil, mas porque terça-feira tá muito em cima a maratona do Peixe. Eu vou de 1-1, Zaidan.
2: Vixe, 1-1 não vai ser bom não, hein?
0: É, eu sei, mas desculpa, por isso que eu não sou comentarista, sabe?
2: Não, eu acho que é um palpite factível, razoável, mas pro Santos não seria legal.
0: Ah, sim.
2: E o Fabiano, vai de quanto aí, Santos e Remo?
1: 2-0, Peixão.
2: Boa.
0: E tu, Zaidan?
2: Santos e Remo. 2-1 pro Santos. E você, moleque?
4: 3-0.
2: Muito bem.
0: Pode palpitando, que o jogo tá parado aqui. Adivinha,
2: pode palpitando. E o Palmeiras e Fortaleza, moleque? Quanto você manda? Palpite.
4: 2-0.
2: Eu vou de 3-0 Palmeiras. E vocês?
1: Eu vou com o mesmo do Zaidan. 3-0 Porto.
0: Ah, o Palmeiras vence o jogo 2-0. Aí falta, agora o Fluminense troca passes do campo de defesa. Internacional e Corinthians com vários desfalques, viu, meu querido Zaidan?
2: Manuel, Inter e Corinthians. Pretzel versus Ronaldo, e aí?
0: É, deixa eu escavar.
4: Vai dar Timão.
2: O Timão vai ganhar lá no Sul? É. Quanto?
4: 1-0.
2: Bom, o Corinthians tem muitos desfalques, né, o Fabiano... Fabiani já nos informou isso nos últimos dias, só que sérios. Eu vou de 1-1.
1: Vou de 0-0 e até aproveitando para passar a notícia para o torcedor do Corinthians, o Garro deve ir para o jogo, hein? Apesar do trauma no pé direito, essa é a boa notícia para o torcedor do Timão. E aí, Martão?
0: Ah, eu acho que vai ser difícil a parada para o Timão, hein? Vai segurar lá um 0-0. Deixa eu ver o ataque agora do Vasco, não tem ataque também, corta a marcação. Beleza, no Maraca, hein? 19 jogados do segundo tempo, tá aí. Tá aí o cardápio para você, o 20 da Bandeirantes. Internacional e Corinthians, 7:30 domingo. 4 da tarde, Fortaleza e Palmeiras, Bandeirantes. Palmeiras e Fortaleza, ou melhor. E aí, hoje ainda à noite, Santos e Remo, 9 da noite. 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Vamos ver se melhora no Maraca. Léo Jardim dentro da grande área, de perna direita ele quebra. Chega para tocar de perna direita, Igor Rabelo ergue a bola para o campo de ataque, sobe para tocar de cabeça, corta a zaga do Vasco. Cuesta pela meia esquerda para Cuiabano. Para meia esquerda, até toda, sem velocidade, empurrado pelo Canóbio. Canóbio parou contra a golpe, já tem cartão, hein? Falta pro Vasco da meia esquerda.
1: E a cobrança do Pedro Emanuel é justamente por um segundo cartão amarelo pro Canóbio, que freava por ali a tentativa de contra-ataque da equipe pro Vasco. Do Vasco, uruguaio dá o rapa pra cima do Tietchan. E como estão batendo no Tietchan, hein, Martelli? Só eu que reparei nisso? Acho que é a quinta falta.
0: Exatamente, acho que já pintou amarelo por rodízio, viu? O negócio tá embaçado. 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Placar de 0-0, você ligado no microfone da Bandeirantes, no toque da Bandeirantes, você confere, o ponteirinho tá girando e a bola rolando pra você. Copa do Brasil, primeiro jogo, jogo de ida, estádio do Maracanã, relógio marca 20 minutos jogados do segundo tempo. Vasco 0, Fluminense também 0, na Bandeirantes o plantão esportivo é seu, chega mais. Lucas Bueno.
3: Iago faz exames médicos, mas São Paulo espera o fim do transfer ban para poder anunciar o novo lateral do time.
0: 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Vá pro campo de ataque, o Vasco vem cruzamento na segunda trave para Adson. Passou da bola o Adson. Passou da bola o Adson. Tiro de meta pro Fluminense, só isso.
1: E a trama parecia interessante pelo lado esquerdo, porque o cuiabano entrou com muita liberdade na grande área. Faltou precisão no cruzamento e talvez a ambição por um chute direto pro gol do Fábio. Por via das dúvidas, manda para a linha de fundo em tiro de meta. O experiente goleiro do Flu vai repor em jogo.
0: Eu sei o que está faltando para melhorar o jogo aí, Zaidan. Eu sei.
2: O
0: quê? Você vai ver ali nas tribunas do Maraca agora, imagem fechada, Shakira em campo.
2: Ah. Você está brincando.
0: É brincadeira
2: mesmo.
0: Você
2: está tendo ilusões de ótica.
0: Você sabe que eu estive nos jogos da Copa do Mundo desde 50, né, Zaidan? Vai para o campo de ataque, a equipe
2: sim,
0: do Vasco.
2: Sim, sim. Você e Gilles Rimet.
0: Ele é mala, hein? Não quis me dar oi.
1: Cauã Barros.
2: Escuta,
1: e Spinelli.
0: Tava esperando. São dois. Tem que mudar. Pelo amor de Deus. Pelo amor de Deus. O que é feito no Maracanã é uma ofensa à bola nessa noite. Vai mudar o Vasco. Diga lá, Zaidan.
2: Não, o esporte é cruel, né? Porque o jogador, muito cedo, ele já não tem a mesma condição. Porque você vê tanto cara grosso e o Ganso no banco, porque o técnico acha que ele não aguenta o ritmo do jogo e tal. Porque o Ganso sentado joga mais que esses caras aí, né? Mas é a questão física, né?
0: É, o Ganso, o talento do Ganso é uma coisa impressionante, ó. O Canopy tá uma questão física também, que dá pra ver a silhueta.
1: Saiu.
0: Ali, viu? O Canopy foi embora.
1: Entrou o 90, que é o Serna, na vaga do Canopy. Saiu o Lúcio Acosta com a 35. Tô com a 32, perdão, e vem o 16, que é o Nonato. E o Soteldo tá pronto por ali para entrar. Mas antes das trocas... Ah, ele sobe aqui, confirma a saída do Martinelli com a 8 para a entrada do Soteldo, camisa de número 30. Três trocas, portanto, no Flu. Sai na equipe do Vasco o Jair com a 8 e vem para a vaga dele o Barros, que é o 88. Cauã Barros na vaga do 88. O Spinelli eu vi por ali também. Tô tentando confirmar na vaga de quem que ele entrou. Me parece o David, o DVD que deixou o gramado. Vejo o Adson permanece por ali, eu já te confirmo, mas de todo jeito o número do Spinelli é 77.
0: Bom, então o Fluminense mexe em duas oportunidades, certo? Em três, na verdade, né? Botou Soteldo, botou Senna e botou Nonato.
1: Saiu o David mesmo, viu? Pra entrada do 77, o Spinelli.
0: E o Spinelli entra em campo com o Vasco, é a terceira mudança, duas em sequência, né? Spinelli e Barros... foi embora o Jair e foi embora Martelli. Também o David. Oi.
1: Eu vou ter que refazer aqui porque o 8 da placa, na realidade, era o 8 Jair do Vasco e não o 8 Martinelli do Fluminense. O Martinelli, ele segue por ali. O Soteldo, ele entra na vaga do Savarino, camisa de número 11.
0: Então, agora faz mais sentido, porque o Zaidan, eu ia falar isso. Ia falar, pô, o Zubeldia tirou o meia, ficou só Soteldo, só Hércules e Nonato, mas aí agora faz mais sentido. Ele troca jogadores praticamente de mesma característica, Zaidan.
2: É, o problema é que, tirando o Acosta e o Savarino, provavelmente o Martinelli vai jogar um pouco mais avançado, né? É ele e Nonato. O Hércules...

0: etapa da marcação. Mudanças na equipe do Fluminense. Já já nós vamos para Vila Belmiro. Adson domina pela meia direita, cruza na boca do gol. Fábio tirou, voltou à entrada da grande área. Rasga de qualquer jeito. Martinelli tira. 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Placar 0-0. Quarta-feira, o jogo de volta para Fluminense Vasco. Por enquanto 0-0, sem gols, jogo ruim no Maracanã, melhorou um pouquinho no segundo tempo, mas ainda tá ali, ó, na tabela de ruim, tá ruim o jogo. 0-0, Vasco e Flu, vai pro campo de ataque mais uma vez, a equipe do Fluminense toma a distância, Guga para fazer a cobrança de arremesso lateral, no campo de defesa ele arremessa a bola pro campo de ataque, também erra o lateral, tira de qualquer jeito, corta a marcação, põe para fora. Novo lateral para a equipe do Fluminense bater no campo de defesa. Vão ser ligado no microfone da Bandeirante. Sai jogando mais uma vez o Flu sem pressa. Tá difícil, hein? 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Que perna direita, a bike do Martinelli para botar para fora. Lateral para o Vasco. Manual para o Vasco bater o campo de defesa pela meia esquerda. Tem mudança ainda para fazer o Vasco. Tem mais duas também o Fluminense. Torcedor tenta empurrar, mas é uma noite complicada no estádio do Maracanã. Robert Renan de perna esquerda quebra para o campo de ataque. Sobe para tocar de cabeça o Spinelli. O Spinelli que chegou com pompa de titular é banco hoje na equipe do Vasco. Escora de cabeça, mas está nos pés de Guga. Guga sai jogando para a equipe do Fluminense. Ele chapa a jogada para Rabilo. Rabilo no campo de defesa pela meia esquerda de primeira. Nos pés. Para a saída de bola tranquila de Nonato. Nonato abre a jogada pela ponta direita. Ignacio. Ignacio ergue a bola para o campo de ataque. Toca de cabeça, corta. Cuiabano volta nos pés de Barros. Barros volta para Cuiabano. No campo de defesa sai jogando Vasco. 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Tem coisas que só acontecem na Série B. Vai para o campo de ataque a equipe do Fluminense. Soteldo entrou para, quem sabe, mudar o jogo. Soteldo para a esquerda, carrega, ele dribla um, dribla dois, mas tudo isso é em direção ao campo de defesa. Recomeça pela quarta zaga a equipe do Fluminense, por enquanto, empatando pelo placar de 0-0. Sai jogando Ignacio. Para Rabeiro, Rabeiro pela meia esquerda. Pro domínio de Nonato. Nonato à frente para canhota para Arana. Arana volta para Soteldo. Soteldo retoma a jogada pelo campo de defesa. Tenta descer para o campo de ataque. De novo a equipe do Fluminense. Arma jogada pela canhota. Hércules, Hércules pela canhota para Guilherme Arana, que mete o passo por dentro. Não consegue dominar o jogador do Flu. John Kennedy perdeu. Chega por baixo. Corta a marcação do Vasco. Tirou mal. John Kennedy ganhou. Pediu a falta. O juiz não deu. Meu Deus do céu, que jogo estamos vendo no Maracanã. Rasga de qualquer jeito. Ignacio tira a volta pela meia esquerda, mas deu certo. Soteldo dominou, tira da grande área, escapou da marcação. Olhou para a área, não cruzou, voltou de trás. Hércules arriscou. Isolou. Longe, longe do gol, linha de fundo. Tiro de meta e só isso, Fabiani.
1: Tinha espaço e tinha tempo. Hércules, ex-jogador do Fortaleza, que tentou arriscar de fora da área. Algo raro nessa partida de pouco futebol no Maracanã, mas pegou muito embaixo. Léo Jardim nem precisou pular e agora cobra o tiro de meta, 0-0 no Maracanã.
0: 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Opa! O Vasco saiu jogando agora. Reclamação de recuta nas mãos de Léo Jardim. Não está se acertando a saída de bola do Vasco, não. 0-0, jogo, 28 jogados. É um jogaço de bola, Cláudio Zaidan, que a gente vê no Maracanã.
2: Ah, aquela final de 84 foi, né? Mas esse aí, esse tá triste. E sinceramente, o que faz o Zubeldia? Ele teria de colocar o Soteldo pela direita e o Serna pela esquerda. Porque o Soteldo, lá do lado esquerdo, ele gosta de jogar ali. Mas o que ele faz? Ele pega a bola da ponta e vai para o meio. Da ponta para o meio. Colocando ele do lado direito, ele vai fazer linha de fundo, que é o que está faltando, para ver se chega uma bola de frente para o John Kennedy. E aí o Serna rende muito mais do outro lado, do lado esquerdo. Então o Zubeldia colocou os caras certos, mas nos lugares errados, viu, meu caro Martão?
0: Você sabe que eu que narrei o gol do Romerito naquela final, né, Zaidan? Tem aqui na Bandeirantes, claro. É só puxar que
2: eu
0: tem.
2: Eu me lembro de duas narrações daquele jogo, a sua e a do Jorge Cury.
0: Qual, Zaidan? Desculpa, qual?
2: A sua e a do Jorge Cury, são as duas que tá. Eu me lembro.
0: Ainda bem. Não é que só a gente fez também, ninguém foi. Só fomos nós dois. Vai para o campo de ataque, a equipe do Vasco trabalha. Tenta marcar o primeiro gol do jogo, 0-0 por enquanto na Bandeirantes. Vaia já do torcedor, hein? Vaia já do torcedor do Maraca. 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

0: Copa do Brasil, acredite se quiser, Copa do Brasil, oitavas de final, primeiro jogo Maracanã, Rio de Janeiro. Chegamos a 30 jogados do segundo tempo. Vasco 0, Fluminense também 0. 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
1: O Palmeiras comunicou a lesão muscular de Gustavo Gomes, que com isso fica de fora do duelo contra o Fortaleza, que acontece amanhã na Arena Palmeiras, às 4 horas da tarde.
0: Mexe a equipe do Vasco, não é isso?
2: 17, Nuno Moreira, na vaga do Adson. 28, sistema ofensivo do Vasco realiza a troca, que já fez 4 nessa partida. Portanto, resta uma em mais uma parada.
0: 31 jogado, segundo tempo. Bom, mexe então o Nuno Moreira. Bom, Maracanã, Copa do Brasil, ele tem experiência. Ele marcou o gol da final do ano passado. Não foi o suficiente, né? Foi 2-1 para o Corinthians. Mas também perde a posição, correto, Cláudio Zaidan?
3: Duas temporadas completamente diferentes do Nuno Moreira, né? Chegou bem no Vasco, jogando bem, fazendo gols, jogador que corre muito, gosta de jogar pelos lados ali. Mas este ano, jogando nada, tá ficando no banco. Mas o Adson fez um jogo muito apagado, né? Quase não apareceu na partida, ele vai tentar com o Nuno Moreira ali. Enfim, como claramente o problema do jogo é a qualidade técnica, ninguém tá jogando bem, os treinadores vão tentando, né? Ver se alguém do banco entra mais inspirado no jogo, né, Martel?
0: Precisa entrar muito, precisa muita inspiração, mas muita inspiração mesmo no Maraca. 31 jogados do segundo tempo, Soteldo baixinho carrega para o campo de ataque na meia esquerda. 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Soteldo acalma, parada, retoma pela quarta zaga. Tô falando, eles vão deixar para o segundo jogo. Retoma no campo de defesa para Ignacio. Ignacio pelo circo central para Martinelli. Martinelli volta, jogada para o Demir de Rabelo. Rabelo pela quarta zaga com vaias das duas torcidas, tá? Porque o espetáculo é ruim no Maraca. Toque de mão do jogador do Vasco na meia esquerda. Bola pro Fru no campo de ataque da canhota. 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Parado o jogo aí, Luiz Fabiani, no toque de mão.
2: Tentativa por ali do Nonato, que entrou há pouco, o primeiro toque dele na bola. Há pouco a transmissão focou as atenções em Hulk, Givanildo. O banco de reservas pode ser uma alternativa para ser a penúltima troca da equipe do Fluminense. Ele veste a camisa 7, foi vaiado no último jogo e hoje começa no banco.
0: 0 a 0, 32 jogados, abre o campo de ataque, o Fluminense abre a jogada na ponta esquerda, Soteldo, Soteldo carrega para cima de Paulo Henrique, Soteldo de cabeças erguidas, pedalou, balançou, Soteldo soltou, entrada da grande área, Martinelli, bateu, explodiu no zagueiro, boa jogada de Soteldo, insiste a equipe do Fluminense, Soteldo pela meia esquerda, empurrado Ramon para o jogo, falta para o Flu na meia esquerda, próxima linha lateral aí, Fabiani.
2: Essa é a característica do Soteldo, ele é incisivo, ele vai para dentro e dessa vez não foi diferente, frente a frente por ali com o Rojas, toma falta o baixinho do Flu pelo lado esquerdo do setor ofensivo.
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3: E se ele faz esse mesmo tipo de jogada do lado direito, o que, que vai acontecer? Ele vai chegar à linha de fundo, vai poder cruzar, pegar o John Kennedy de frente para a bola. Do lado esquerdo, às vezes ele consegue fazer a jogada de linha de fundo, a maioria das vezes é isso aí, ele dribla, ele tem um bom drible. Mas vai para o meio, vai para onde está congestionado, cheio de gente. Por que não inverter? E o Serna do lado direito, ele não rende 30% do que ele rende do outro lado. Ele aproveita melhor o espaço do lado esquerdo. Mas enfim, o Zubeldia assim decidiu, né?
0: Placar de 0 a 0, 34 minutos jogados. Zana Martins já está na área, já chegando aqui para apito final. Apito final, mas é a transição para Remo e Santos. Para Santos e Remo que jogam 9 da noite.
2: Hulk!
0: O quê?
2: Esmaga.
0: Mas agora vai lançar Spider-Man, não é isso não?
2: É os Vingadores, né?
0: Quem
2: é
0: que vem aí?
2: Givanildo, Hulk com a 7, já está ouvindo as instruções do técnico Luiz Zubeldia. Os dois foram vaiados no último jogo do Fluminense contra o Bahia, também nesse mesmo palco no Maracanã. Quem sabe um jogador experiente e talentoso para resolver nos minutos finais.
0: Tá faltando o Hulk, né? O Hulk na última aparição... até teve um olhar meio, você lembra, Zaida? Deu aquela olhada ali pro banco, pros caras de cima, né, que ficam ali cornetando. Não gostou muito de ser questionado não, Zaida.
3: As vaias foram injustas, porque você pode vaiar se o cara é indolente, negligente, não aparece para treinar, é indisciplinado, não tá nem com o clube. Mas não é o caso do Hulk, né? O Hulk tem 40 anos e ele se esforça como um cara de 18. Agora, não, aos limites, né? O tempo traz limites. O tempo vai acrescentando problemas e estreitando os limites. Então, o cara não rende a mesma coisa. Quem foi buscar o Hulk? O Fluminense. Não pediu para jogar lá. Então, ele não mereceu essas vaias. Agora, eu espero que o Jubeldia não cometa o erro de, para colocar o Hulk, tirar o John Kennedy.
0: O Manuel Zaida me chamou, mas peraí que vem Vasco, vem o chute a gol por cima da meta do Fábio. Andrés Gomes dentro da grande área. Olha o barulho que faz o torcedor do Vasco na chegada do Andrés Gomes aí. Era o que estava faltando, hein? Era o que estava faltando. Paulo Henrique para Andrés Gomes, ele bate por cima do gol. Diga lá, Manuel Zaidan.
4: O tempo passa, Martelli.
3: É, o tempo passa. Eu que o diga, né? Agora, Martelli, de novo, Paulo Henrique. É o único cara que está jogando bola no Vasco,
0: hein? Ah, o Paulo Henrique agora está com a abraçadeira de capitão, inclusive ali na lateral direita, cara, que o Jair saiu. Ele destoa, você tem razão, ele destoa no Vasco. Vai pro campo de ataque a equipe do Vasco, pela meio esquerda com o Cuiabá aqui na Bandeirante, os placar de 0-0, 36. Nossa! O Nuno Moreira montou, cara. Eu nunca vi isso. O Nuno Moreira montou no Ignacio, ó. Ele agarra o Ignacio correndo, aí ele monta. Eu nunca vi isso, gente. É falta Fluminense, campo de defesa na meio-direita.
2: Muda!
0: Tá bonito, hein?

0: John Kennedy. E ele cometeu esse erro. Parece que na cabeça dele é um ou outro, é um ou outro. Não! Estamos aí com 38 minutos quase. Deixa os dois em campo. O John Kennedy tem qualidade, o Hulk tem qualidade. Nenhum dos dois está no seu melhor momento, mas coloca os dois juntos. Não, ele acha que é um ou outro, não é? Como se fosse uma decisão que tem de seguir uma ordem científico-matemática. Não pode haver alteração, ou é Kennedy ou é Hulk. Ele não parece não imaginar os dois juntos no time. Mesmo faltando o quê? Dependendo dos acréscimos aí, 12, 15 minutos. Arrisca, não havia nenhum motivo para tirar o John Kennedy. Erro do Zubeldir.
1: 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Silcio, você pode confiar. 38 minutos jogados deste segundo tempo de bala rolando. Você ligado aqui no microfone da Bandeirantes em placar de 0 a 0. Vai melhorar, vai ter que melhorar. Faltam 5, faz 7, fora os acréscimos. O Zubeldir já largou, já está tomando... É da garrafa dos jogadores. Lateral para a equipe do Fluminense, pela meia-direita. Guga arremessa a bola para a meia da grande área. Era para Hulk, sobe para tocar de cabeça. Quarta marcação, Ignacio se antecipa no círculo central. Ele toca de cabeça à frente, chega para o domínio de Rojas. Rojas para o contra-golpe para a equipe do Vasco. Perdeu, ganha Fluminense, meia-direita. Escapa da marcação, adiantou. Tá meio pesado, hein? Um pouco pesado, Senna. Falta de ataque, Cuiabano sofre na meia-esquerda. Bola para o Vasco.
2: E tá cansado o Cuiabano, claramente. Vai esticando o meião, fica no chão por ali. O lateral, camisa de número 66 do Vasco. Serna, que entrou há cerca de 10 minutos, pouco fez, assim como todo o time do Flu e todo o time do Vasco, nesse duelo de oitavas de final no Maracanã.
1: Pode contar com qualidade e com durabilidade. Pode contar com confiança, Serna Carta. Você sabe, pode contar. 39 jogadas, sai jogando. Léo Jardim pressionado dentro da grande área, de pé na direita. Quebra, tiro de qualquer jeito. Sobe para tocar de cabeça Guilherme Arana pelo seu central. Ganha o Vascão. Vai Paulo Henrique na Bandeirantes. Vai Paulo Henrique. Cruza a fronteira pela meia esquerda, de lateral para Cuiabano. Cuiabano vai cruzar. Cuiabano vai cruzar. É para chorar, Luiz Fabiani. Mas é que lá na ponta tava o Andrés Gomes. É para chorar, Cuiabano. Lateral pro Vasco pela meia direita. Deu certo. Soteldo põe para fora. Lateral pro Vasco pela meia direita. Pisa na bola, vai para cima da marcação. Rojas, 40 minutos jogados, deixa o segundo tempo de bola rolando. Vascão pro campo de ataque. Andrés Gomes domina pela meia direita, acalmou tudo. 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Copa do Brasil, primeiro jogo, estádio do Maracanã. Desce Vasco, vem cruzamento na segunda trave, longe do gol, por trás do gol. Copa do Brasil, primeiro jogo, oitavas de final, Maracanã. 40 jogados no segundo tempo. Vasco 0, Fluminense nesse 0 também. 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
3: De acordo com o jornal The Sun, Vinícius Júnior teria aceitado a proposta do Arsenal, que agora começa a negociar o contrato com o Real Madrid para tentar tirar o camisa 7 e levar ele para Londres.
1: Pode contar com qualidade e com durabilidade. Pode contar com confiança. Se é na carta, você sabe. Pode contar. 40 minutos jogados, 40 minutos jogados deste segundo tempo. Vai terminar o jogo. Na Bandeirante 0, Vascão 0 também para o Fluminense. Por enquanto, sem gols. 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É Wonder. Vai de Wonder, a ferramenta do Brasil. Está jogando o Vasco pelo campo de defesa. Trabalha pela meia-direita. Paulo Henrique recua pela quarta zaga. Mete a bola nos pés do zagueiro. Tenta descer para o campo de ataque. Você ligado no microfone da Bandeirantes. É só para melhorar. Que jogo, hein? Vai para o campo de ataque. Equipe do Vasco. Titi domina pelo corredor central. Isso intermediária. Ele gira a jogada para meio esquerda. Abriu para Cuiabano. Não dominou. Cansou Cuiabano também. Tem uma mudança para o Vasco fazer ainda. E duas no Flu. Cláudio Zaidan, 41,5. Vai terminar o jogo, Zaidan.
0: Bom, além da dificuldade técnica dos jogadores, festival de passes errados, os treinadores foram mal, né? Mudaram errado, armaram errado. Você viu há pouco o Fluminense tentava marcar a série de bola do Vasco? O Soteldo não estava na linha de marcação do Fluminense, estava na lateral esquerda. É complicado, sabe? Ele fez substituições, mas ele orientou os jogadores de maneira errada. Fez uma inversão errada de Serna e Soteldo. E o Hulk está ali tentando jogar como um centroavante isolado. Quando ele e John Kennedy formando uma dupla, faria muito mais sentido, com o John Kennedy botando velocidade no jogo, voltando um pouquinho, e o Hulk mais parado entre os zagueiros. Mas enfim, o jogo, quando muito, a nota 2,5.
1: Qual nota, Zaidan? Não, peraí, qual nota, Zaidan? Ih, peraí, Zaidan.
0: 2,5.
1: Solada agora do Hertha.
0: Ih, olha lá.
1: Solada.

0: Entrada do Hércules na coxa do Rojas. Ele nem tira o cartão, o Abate Abel. Nossa, vai ser expulso. Quer dizer, eu já não sei mais nada. Eu já não sei. Solada na altura da coxa do Hércules. Do Hércules pra cima do Rojas. Atinge e é falta pro Vasco pela meia esquerda. Sua visão do lance, Zaidan.
1: Ah, ele vai com a parte de baixo da chuteira, com as travas, né? E aí não importa se é intencional, se não é intencional. E talvez o VAR chame, ele deu um amarelo. E parece que tem uma última alteração, uma última tentativa de balançar a rede aí. Vamos ver o que, que o Fabiano vai informar pra gente, quem vem aí.
2: Pumita, lateral direito uruguaio, vem pro jogo. 36.608 presentes no Maracanã nessa tarde.
0: Cara,
2: é pouco,
0: é metade,
2: né?
0: Gente. É a metade do Maraca. Ó, desculpa. O horário é sábado. Tem gente que trabalha de sábado, né? Por exemplo, nós. Mas era pra ter mais, viu, gente? É um Vasco e Fluminense. Falta pro Vasco, bater pela esquerda. O Wagner Rioei no VAR, nada, hein? Falta pro Vascão, cobrança por baixo. Rasteira pra ninguém mal. Nossa, mas tá ruim, hein? Meu Deus, nem cobra a falta, certo? O Rojas, corta a marcação do Fluminense. Volta pelo circo, se atrava em levantamento na segunda trave, pela meia direita, fora da grande área. Tira a marcação do Flu, domina o Martinelli. Volta, jogada dentro da área, Ignacio pra fora. Nossa senhora, minha gente. Componentes de suspensão, transmissão e direção pra carro, caminhão, pode contar, é na carta. Vai mudar, teremos mudança no Vasco e pelas minhas contas aqui, Luiz Fabiani. É a última, correto?
2: Isso. Sai 11, Andrés Gómez, atacante. E entra o 2, que é o Pumita Rodrigues ou Puma Rodrigues, como preferir.
0: Cláudio Zaidan. Pumita Rodrigues vai ter mais liberdade. É lateral pro Vasco. Sobe o lateral. Cuiabá no meio esquerda. Arremessa pro meio da grande área. Toque de cabeça. Vai sobrar pela linha de fundo. Só deixa sair. Deixa sair Cuiabá em novo. Manual lateral para a equipe do Vasco. Meia esquerda não, ele deu pro Flu. Deu pro Flu. Tá bom. Zaidan, mudança.
1: Bom, não é a primeira vez que o Puma Rodrigues entra como ponta, né? Agora, estamos com 44, quase 45. Ele vai jogar os acréscimos, né? Acho meio patético isso. A tentativa é meio desesperada. Se é uma alternativa e o jogo não funcionou durante 90 minutos, podia ter feito isso antes, né, Marcão?
0: Ah, gente, você sabe, né? Essa história de ficar mexendo 45, 5, pô, aí é pra... Vai, gringo aplaudindo uma dessa. Vai subir a placa em breve, hein? Já passamos de 45, correto, Fabiano?
2: Correto, ainda sem sinalização do quarto árbitro do jogo, que é o Roger Goulart. Já são 15 segundos passados desde os 45, reta final. E agora sim, mais 4 minutos, Pedro Martelli.
0: Placar de 0 a 0, 45, vamos até 49, vai terminar o jogo. Parece que eu tô aqui desde o mundo dos esportes com o Zaidan. 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Porque o tempo na Copa do Mundo, eu falava, né, Zaidan, era bom. Prorrogação, pô, a gente não queria sair daqui. Aí é difícil, né, o tempo é relativo. Vai pro campo de ataque, a equipe do Vasco, pela meia esquerda. Tá lá o Cuiabano. Você ri, né, Zaidan? Tá lá o Cuiabano perde.
1: É, eu sei que você gosta de uma prorrogação.
0: Só em Copa. Fique claro, tá, Zaidan? Só em Copa do Mundo, não vou mentir. Só em Copa do Mundo.
1: Libertadores, eles tiraram, mas fica pra final. Final pode ter...
0: Aí é legal.
1: Pode ter prorrogação.
0: Aí é legal. Uma Copa do Brasil,
1: felizmente, acabaram com prorrogação. Eu sou contra a prorrogação.
0: Eu sei que você gosta de Golden Goal. Você adora. Gosta muito de
1: não,
0: Golden
1: não,
0: Goal.
1: Não, isso é ridículo. Golden Goal é ridículo. É, fere o princípio do jogo. É o seguinte, empatou nos 90, vai pros pênaltis, pô.
0: Eu concordo. Falando sério, agora eu concordo. Prorrogação tem um charme de vez em nunca, mas na Copa não teve tanto. De vez em nunca tem um charme prorrogação, que aí abre o jogo e fica legal. Mas a maioria das vezes é adiar o esperado. São os penais. Fica todo mundo com medo de perder. 46 e 30, quase 47. Mas vamos ver, tem jogo e não tem prorrogação hoje não. Jogo de volta é só na próxima semana, só na quarta. Vai pro campo de ataque o Fluminense, cabe um, vai. Um golzinho pelo menos no jogo. Soteldo carrega para meio direito, escapou da marcação. Partiu dentro da grande área, soltou, girou, bateu no gol, furou, voltou. Veio o cruzamento rasteiro pro Hulk, tira a marcação, tá impedido. Mas aí o grande destaque é que fura o chute o Hulk. vai sair jogando. O Vasco teve a chance na jogadaça do Soteldo, mas ele estava impedido, não tinha o que fazer, hein, Fabiani?
2: Estava à frente de fato, e na sequência o passe do Guga até funcionaria, deixaria em boas condições o Serna para completar para o gol vazio, mas nada mais valeria. Posse de bola vascaína, a pouco mais de um minuto do fim, 0-0, Fluminense que vai decidir em casa.
0: 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Vai terminar o jogo aqui, Zaidan. Vai terminar Maracanã. 0 Vasco, 0 Flu. Tudo vai para quarta-feira, Zaidan. A gente falou isso no primeiro tempo. Tudo vai para quarta-feira, Zaidan.
1: Não é por nada, não, mas a jogada começou com o Serna na esquerda e o Soteldo na direita. Aí virou alguma coisa, mas o Hulk estava impedido, aí chutou mascado e tal. Mas enfim, o jogo termina como começou, né? Fraco, com erros técnicos primários. Tem jogo amador que você não vê tanto passe errado, tanta jogada ruim.
0: Placar de 0-0, vai terminar o jogo 48. 48,5, você ligado no microfone da Bandeirantes. O Fluminense tenta descer, quarta marcação com esta tira. Aí quarta-feira vão 10 mil no estádio, porque olha o que foi feito hoje. 36 mil torcedores, metade do Maracanã, vergonha. Aí eu quero ver próxima semana. Agora Spinelli deixa a mão. O Spinelli tá nervoso, que não marcaram falta, o He-Man. E o Spinelli sente, e aí o psicológico dele afetado, ele dá uma cotovelada por trás, nas costas ali do Ignacio, certo?
2: Certo, e confirmado o cartão para ele, portanto, camisa de número 77 no Vasco, Spinelli toma cartão a segundos do encerramento do jogo no Maraca.
0: Vai terminar o jogo, 49. Rabelo conversa ali com o Spinelli, termina então, Abate. Abate logo isso
2: aí. Rabelo e o Cabelo conversando.
0: Aí, Ramon. Ramon Abate, foi boa, Fabiane. Ramon Abate Abel, numa noite de abate ao futebol. Termina o jogo no Maracanã. Fluminense 0, Vasco também 0, Vasco 0, Fluminense 0, campo neutro, meu Deus. Vem aí, Ana Martins do microfone da Bandeirantes para repercutir. Ah, esse show de horror, viu, Ana? Vai lá com você. Boa noite a você, Ana Martins.
3: Que coisa, hein, Martelli? Boa noite para você. Por aqui a gente achou que o jogo ia esquentar nessa segunda etapa, mas continuou no que a gente chama de chá com pão, né? Vasco 0, Fluminense 0 no Maracanã. A história fica para ser resolvida no jogo 2, né? Vamos ver se a coisa muda aí ou se a gente vai ter aquela disputa emocionante nos minutos finais. São 7h23, deixa eu chamar o Luiz Fabiani até para acompanhar essa saída do final de partida no Maracanã, para dar o destaque final dele, os próximos passos aí para as equipes, né, Fabiane?
2: O lado bom, Ana, tanto para Vasco quanto para Fluminense, é que a espera não vai ser longa para o jogo da volta. Essa etapa da Copa do Brasil com partidas consecutivas, a ida hoje, portanto, em 0-0, e a decisão na quarta-feira, daqui 4 dias, também do jornalista Mário Filho, o Maracanã, que vai definir quem será o classificado às quartas de final da Copa do Brasil. Lembrando que eles se enfrentaram no ano passado, o Vasco levou a melhor nos pênaltis e, por enquanto, sem favoritismo. O Fluminense define em casa, também, apesar de ser no mesmo estádio, com a maioria dos ingressos destinados aos torcedores tricolores e, claro, que recheado de esperança por ter conquistado esse empate em 0-0. Mas acho que se teve algum time que ficou mais perto de vencer, esse foi o Flu, que agora retorna sem gols, emendando o quarto empate consecutivo. Ana.
3: Obrigada, viu, Fabiane? Bom descanso para você, até a próxima jornada. São 7h24, daqui a pouquinho, daqui a 6 minutos, tem mais um jogo dessa noite de Copa do Brasil, Atlético Mineiro e Juventude, e o Santos pega o Remo, recebe na Vila Belmiro às 9 horas da noite. Nossa jornada começa às 8h30, daqui a pouquinho a gente faz contato com Everton Ramos, até para falar da escalação das equipes, porque agora é hora de opinião Bandeirantes, muita opinião, porque foi uma partida em 0-0, como o Fabiane acabou de colocar, se tem alguém que chegou mais perto foi o Fluminense, mas ambas as equipes vão ter que entregar muito nesse segundo jogo, e não tem muito tempo para isso, né, Zaidan?
1: Pouco tempo. Deve ser um jogo, até porque esse vai ser decisivo, né? Então, ainda que tecnicamente seja de novo muito ruim, haverá um pouco mais de emoção, porque chega no final do jogo ali, você vai ter uma definição, quem fica, quem sai da Copa do Brasil. O segundo tempo foi até um pouquinho melhor, houve menos faltas, o árbitro deixou correr mais, parou de encarar a trombada, disputa por espaço ali como falta, o jogo correu um pouco mais. Mas tecnicamente foi sofrível. Os dois times erraram muito o tempo todo. E erros primários em jogadas assim básicas, né? Matar uma bola. Quantas e quantas vezes a bola saiu pela lateral nesse jogo, porque o jogador que recebeu a bola não conseguia dominar. Não conseguiu dominar, a bola passou por ele e foi para a lateral. Quantos passes errados. Quantas vezes zagueiros do Fluminense e do Vasco tentaram sair jogando, entregaram de presente para o outro time. E esse retribuía. Este retribuía, devolvia a bola. Jogo fraco, poucas chances. Uma chance legal do John Kennedy, que ele dá um corte fantástico no Cuesta, mas aí finaliza com a canhota. O Léo Jardim está saindo e faz a defesa. Uma bola do John Kennedy para o Canóbio, que finaliza muito mal, né? Pega com a parte externa do pé, quando na verdade o correto era bater ali com a parte superior do pé. O Tietê teve uma chance cara a cara de cabeça, cabeceou para fora. E o cruzamento para o Tietê foi do único cara que jogou bola no Vasco, foi o Paulo Henrique. As jogadas mais importantes do Vasco foram com o Paulo Henrique. E no Fluminense, quando o Zubeldía faz as alterações e coloca Serna e Soteldo, ele erra, porque ele coloca o Soteldo do lado esquerdo, e é normal, o Soteldo já jogou várias vezes ali. Mas o Serna rende muito mais do lado esquerdo. Passa o Soteldo para a direita, deixa o Serna na esquerda, até porque o Soteldo tem drible, pode chegar à linha de fundo, cruzar para o John Kennedy pegar uma bola de frente, não. Ficou o Soteldo na esquerda, indo da esquerda para o meio, e o Serna completamente sem encontrar espaço do lado direito. A única vez em que houve a inversão, quase, o Fluminense faz o gol. Então errou o Zubeldía, e errou quando colocou o Hulk, não por colocar o Hulk, mas porque tirou o John Kennedy. Na cabeça dele, parece que é um ou outro. Os dois não podem jogar juntos. Por quê? Por quê? Qual é a lógica intocável, incontornável, que obriga a ter de escolher um dos dois e não os dois juntos? E nenhum dos dois está no seu melhor momento. Mas arrisca. Arrisca. Faltavam 10 minutos. Arrisca. Coloca os dois juntos. Enfim, foi um deserto de ideias e de futebol, minha cara Ana Martins. Agora, quarta-feira, o jogo deve ser melhor, porque aí é decisivo, né? Ainda que o jogo seja ruim, quando faltarem ali uns 10, 15 minutos, vira um jogo emocionante, porque vai definir quem fica e quem cai fora, né, Ana?
3: É, então, e falando nisso, nessa classificação completamente aberta, você acha que o emocional pode pegar aí para as duas equipes, por ser não só um clássico carioca, mas por essa responsabilidade?
1: O fato de que o empate leva para os pênaltis, que é a distância dos jogadores que querem o pênalti. Pô, o nosso goleiro é pegador de pênaltis. Pra quando dá 30 minutos, vamos tentar segurar esses... Não, ainda bem. Clássico, né? Tem a rivalidade. Jogo decisivo. Perdeu, tá fora. E a possibilidade de ir pros pênaltis. Possibilidade que deixa muito jogador nervoso, né?
3: É isso, Zaidan. E em relação às equipes de hoje, claro que não dá para pegar como parâmetro, né, o jogo, porque foi um 0-0 com muitas faltas, marcação muito forte. Mas na sua opinião, qual das duas equipes chega com mais condição para avançar de fase na Copa do Brasil?
1: Eu ainda acho o Fluminense. Acho que o Fluminense tem mais opções, tem um banco melhor, pode buscar soluções no banco durante o jogo. Mas os dois times estão jogando mal. E faz algum tempo, né, Ana? Então, a vantagem do Fluminense é essa. Tem um elenco melhor, mais opções no banco, mas nada de extraordinário. Mas se for para chutar com risco de mandar no ângulo ou na arquibancada, eu chuto o Fluminense classificado.
3: Tá aí, Cláudio Zaidan junto com a gente. Hoje, noite de Copa do Brasil. Aliás, vou chamar daqui a pouquinho o Zaidan para falar desse jogo que a gente transmite na Bandeirantes a partir das 8h30, nossa jornada. A bola rola às 9 da noite na Vila Belmiro, Santos e Remo. Antes eu vou chamar aqui o Lucas Bueno só para girar o nosso plantão esportivo, porque tem Atlético Mineiro em campo agora às 7h30 da noite, né, Lucas?
4: É isso aí, Aninha. Boa noite. Hoje, além de Vasco e Fluminense, que acabaram empatando em 0-0, Atlético Mineiro e Juventude se enfrentam em Minas Gerais, esse jogo que era para ser o São Paulo. São Paulo acabou sendo eliminado para o Juventude e ficou de fora da Copa do Brasil. Com isso, Atlético Mineiro e Juventude começaram a um minutinho. Então por isso que está 0-0 ainda. Depois teremos Santos e Remo, esse jogo com transmissão da Bandeirantes, às 9 horas da noite. A gente começa um pouquinho mais cedo, já começa falando desde agora, 8h30, Rogério Assis, o canhão do rádio, assume esse microfone. Além disso, tivemos amistosos internacionais hoje. Um clássico londrino, o Tottenham venceu por 2-1 a equipe do Chelsea. E daí, para quem é brasileiro e gosta de acreditar, pelo lado do Chelsea, Estevão marcou gol e pelo lado do Tottenham, o Richard.

0: Richarlison marcou gol, dois jogadores que não estavam na Copa do Mundo, né? Daí, se eles, o Estevão não pôde ir por conta de lesão, o Richarlison não foi por conta de opção. Mas, além disso, o João Pedro assinou contrato com o Chelsea hoje até 2033, depois que o Barcelona foi atrás dele nessa janela, o Chelsea ficou preocupado e renovou o contrato do camisa 20 londrino. Além disso, tivemos Borussia Dortmund 1 e FC Tóquio 0, Manchester City 1, Internacional de Milão também 1, daí nos pênaltis, porque aqueles amistosos que valem troféu, aquele troféu que é grande, nada a ver, mas é aquela brincadeira de pré-temporada. A Inter venceu por 3-1 nos pênaltis, o Manchester United venceu por 2-1 o Atlético de Madrid, Real Madrid e Fiorentina empataram em 2-2, o Endrick marcou o primeiro gol do Real Madrid, Endrick que tem alguns boatos aí que deve ser emprestado novamente ou até vendido. O Real Madrid deve trazer algum centroavante, vendeu o Gonçalo Garcia pro Fulham, deve realmente vender ou emprestar o Endrick novamente. José Mourinho não deve contar com o atacante. E para terminar dos amistosos internacionais, Arsenal 4, Girona 1. E o Arsenal teve Gabriel Jesus indo a sedes, outro brasileiro também que foi a sedes no futebol internacional. Arsenal que está montando um baita time. Contratou Bruno Guimarães por 80 milhões de libras, está interessado no Vinícius Júnior. Vinícius Júnior já aceitou a proposta do Arsenal. Agora o Arsenal começa a negociar com o Real Madrid. E além disso, o Arsenal deve ir atrás do Julian Álvarez, jogador do Atlético de Madrid. Alguns jornais ingleses até falaram numa possível proposta envolvendo o Gyökeres, atacante sueco. Mas aí Arsenal vencendo por 4-1 nessa pré-temporada.
1: Tá aí Lucas Bueno no nosso plantão esportivo. São 7 horas mais 33 minutos. Eu tô aqui com o Cláudio Zaidan, opinião bandeirante sempre em ação por aqui. Zaidan, a gente teve uma semana com declarações do Ancelotti, né, sobre o futuro da seleção brasileira, o Neymar sacramentando, que foi a última Copa dele. A gente falou aqui, né, o Lucas trouxe a informação sobre o desempenho até do Estevão, né, que marcou gol nesse final de semana, nesse sábado, falou do Richarlison aqui, do João Pedro que renovou com o Chelsea até 2030. Você acredita que será construído um novo caminho aí para a seleção? A gente está comentando, inclusive, e esse jogo de Vasco e Fluminense da Copa do Brasil reflete muito a falta de ritmo, porque a gente via partidas cadenciadas na Copa do Mundo e a gente vê um futebol que precisa e muito de uma evolução aqui no Brasil. Essa evolução parte lá da CBF, né? Das categorias de base, dessa construção de um propósito no futebol brasileiro. Você acredita que esse futuro da seleção deve ser traçado com jogadores mais jovens ou quais veteranos você acha que ainda precisam ser o alicerce ali da equipe?
2: Bom, um dos erros do Ancelotti, Ana, foi até por insegurança, né? Com toda a experiência, com todos os títulos, com toda a carreira importante, o sujeito nunca havia dirigido uma seleção, quando muito foi assistente do Arrigo Sacchi. E pega uma seleção com 5 títulos, ele

0: isso. Tanto que o Danilo foi o primeiro jogador que ele convocou oficialmente. Para buscar a molecada, tá? Observar os campeonatos sub-20, a seleção sub-20 em campo, a seleção está convocada, inclusive. E, claro, jogos do ano que vem, né? Os jogos de 28, Jogos Olímpicos de 28. E torcer para o Xabi Alonso não atrapalhar o Estevão, porque o Maresco usava muito bem o Estevão, ele compreendia a melhor maneira de usar o Estevão. Espero que o Xabi Alonso não atrapalhe o caminho do Estevão, que é um jogador muito talentoso. Enfim, como sempre, vai ser o mesmo de sempre. O Brasil chega com um time bom, às vezes razoável, dependendo do momento, mas sempre cotado entre candidatos ao título, né? Mas claramente a reforma é fundamental. Ele vai manter, claro, daqui a 4 anos eu não tenho nem ideia de quem vai estar bem, quem não vai estar bem, quem vai estar machucado, quem não vai. Mas se fosse hoje, ele manteria o Bruno Guimarães, que vai para o Arsenal agora, né? Aliás, vai ser um grande meio campo no Arsenal. Rice, Bruno Guimarães e o Odegaard, né? E talvez o Marquinhos, né? Pelo que ele disse, o Marquinhos é um cara com quem ele ainda conta. Gabriel Magalhães, enfim, alguns ficarão, né? Mas esses caras que, de certa maneira, foram símbolos da geração, Neymar, Casemiro, o próprio Danilo, imagino, foi o adeus mesmo, né? Com um certo atraso no caso de Casemiro e Danilo. E o Neymar, ele deixou uma margenzinha ali, né? Dizendo, eu acho. Mas eu acredito que nem ele vai querer topar outro ciclo e outra expectativa, que talvez se frustre outra vez. Eu imagino que ele fala sério quando diz que se despediu da seleção. Ana.
1: É isso, Zaidan. Falando aqui da nossa Copa do Brasil, entre todos os times, né? Vasco, Fluminense, Atlético, Juventude, Santos, principais aqui, Palmeiras, o Internacional, que não tem vivido uma boa fase, Corinthians, Cruzeiro, quem são os candidatos aí a avançar de fase nessa rodada?

0: o time do Diniz. Entre Chapecoense e Cruzeiro, acredito que passe o Cruzeiro. Mirassol também passa pelo Grêmio. Palmeiras, acho que um dos favoritos também. Agora, a minha dúvida é a expectativa para o jogo que a gente transmite daqui a pouquinho, às 9 da noite. Porque a fase, principalmente defensiva do Santos, não anda tão boa, né? Como é que você acha que se portará o Santos na partida de hoje, Zaidan?
1: Você olha os números do Campeonato Brasileiro e você vê esse problema que você citou agora, Ana. O Santos toma muito gol. O Santos tem um número razoável de gols pró, mas toma gol demais, né? É um negócio impressionante. Mas eu acho que passa o Santos. Mesmo que seja uma vitória magra hoje, 2-1, eu acho que o Santos passa. Agora, não pode perder hoje, né? Para decidir não, na terça-feira. Mas eu acho que o Santos vai passar. Para mim, Santos, Fluminense, Corinthians, Palmeiras, Mirassol, Cruzeiro e Atlético Paranaense. Eu acho que o Atlético Paranaense passará. Aliás, o jogo do Atlético na primeira rodada será segunda-feira, né, Ana?
0: É isso, é o jogo da segunda-feira. E ainda em relação ao Santos, Aidan, a gente falou, né, desse setor defensivo. O que você acha que tem sido um erro recorrente nesse comando do Cuca aí na equipe em campo? E quem você acha que pode fazer o diferencial nesse caminho que o Santos tem pela frente, tanto na Sul-Americana quanto na Copa do Brasil e no Brasileirão, que tem que ser o foco do Santos, né?
1: O Santos na frente tem bons jogadores. Se você pega esse menino, o Bom Tempo, ele joga muita bola. Ele joga como segundo ou terceiro do meio campo. Ele já jogou como segundo do meio campo e como terceiro. Ele joga muita bola. Tem visão de jogo, bom passe, tem domínio, finalização, joga muita bola. E aí você tem várias opções ali, né? O Rolezer, o Barreal, o Neymar, o Gabigol. Agora, a defesa ela tem tido problemas há muito tempo, hein? Com os mais diversos treinadores. Desde depois que saiu o Carille, né? Que era um time fechadão, tal, que jogou para classificar para a Série A, para voltar para a Série A. Mas desde a volta na Série A, o Santos tem problemas em bola cruzada. É impressionante como toma gol de bola cruzada, cabeceado ou não, mas é impressionante. Cruzamento na área é uma doideira. E para mim, o Cuca errou quando tirou o Oliva do time. Ele perdeu o Gustavo, machucado. O meio-campo do Santos, com todo mundo à disposição, teria de ser Oliva, Gustavo e Bom Tempo. Porque você tem dois jogadores que não vão correr para marcar, Neymar e Gabriel. Então o meio-campo tem de ser cara capaz de correr o campo todo, marcar muito, jogar com velocidade, marcar com velocidade. Então tem de ser Oliva, Gustavo e Bom Tempo. Como o Santos tem um problema de saída de bola, ele colocou o Arão para buscar a bola ali entre os zagueiros. Mas o Arão, ele está muito lento, né? O meio-campo perde o poder de marcação quando

0: O que mais me incomoda não é nem isso, é aquela cobrança pública e em alto som com colegas, né, dentro de campo. Não é negócio de cobrar, não. Cobrar tem de cobrar, inclusive no vestiário e tal. Mas às vezes não é cobrança, é exposição, né? E são coisas distintas. Uma coisa é chegar no cara e falar: Fulano, não faz assim, toca ali. Joga, observa quem está aberto para receber, joga de cabeça em pé, orientações. Agora, o abrir os braços e tal, aquela exposição pública, quem diz, como é que você faz isso? Isso é muito ruim, né? Mas, enfim, é aquela história cheia de. Uma história complexa, né? Cheia de contradições. O Neymar é um jogador tecnicamente extraordinário, um dos melhores da sua geração, mas. Hoje ele é uma sombra do que foi. E para o Santos, eu acho que o negócio acabou se tornando um problema, até pela dívida que o Santos acumulou já com o Neymar.
1: É isso, Cláudio Zaidan com a gente aqui na nossa jornada esportiva da Bandeirantes. São 7h44 agora, daqui a pouquinho, a partir das 8h30, a gente vai lá para Vila Belmiro com o Rogério Assis, o nosso canhão. A bola vai rolar às 9h entre Santos e Remo. Zaidan, queria te agradecer mais uma vez, é sempre uma honra sem fim estar junto com você na nossa jornada. Vou pedir seu destaque final.
0: A honra é minha, Ana. Sou eu quem agradece a participação. O que é, moleque?
2: Mano, Marquinhos,
0: ah.
2: Toca o hino de Santão. Pede aí pro Michel
1: Lopes. Já tá aí pra você,
0: é
1: já, Manuel.
0: Aí, ó.
1: Olha que coisa linda. Michelzinho aqui, ó.
0: E atira.
1: É isso mesmo.
0: É o Billy the Kid, muito rápido. Ana, obrigado. Sempre uma honra. Um abraço para todos os colegas aí. Parabéns pelo trabalho. Até a próxima.
1: Obrigada, viu, Zaidan? Um beijo para você, para o Manuel Cláudio Zaidan com a gente.
0: Outro.
1: Na nossa jornada esportiva da Bandeirantes, como eu falei. Hoje, noite de Copa do Brasil, né? Bola rolando para Atlético Mineiro agora, né? E Atlético Mineiro e Juventude. Daqui a pouquinho, às 9h, tem Santos e Remo na Vila Belmiro. Com Rogério Assis na narração, Léo Gens nos comentários e o nosso Everton Ramos, que daqui a pouco vai trazer informações para a gente, escalação e muito mais. A gente teve uma partida de Campeonato Brasileiro na última quarta-feira, dia 29, entre Vitória e Palmeiras lá no Barradão. Partida que trouxe muitos assuntos e rendeu muitas notícias aí ao longo de todo o final dessa semana, por conta dos lances que envolveram os cartões, os dois jogadores expulsos da equipe do Vitória. A gente vai trazer uma entrevista com o Fábio Mota, o presidente do Vitória. 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
3: Estamos conectados com Fábio Mota, presidente do Vitória, aqui na linha, no Mundo dos Esportes. Queria dar boa tarde ao Fábio, agradecer pela participação.

0: apresentações, mas é uma coisa fria e não dá para você estar tete a tete ali com a comissão de arbitragem.
1: O árbitro do jogo era o Alex Gomes Stefano, do Rio de Janeiro, e ele só mostrou amarelo para o Maurício numa cotovelada no Kaká, para muitos um lance que seria digno de expulsão. Eu mesmo concordo, eu teria expulsado o Maurício, ainda mais tendo o advento, a possibilidade do uso do VAR, de revisar, e aí sim medir intenção e, claro, o risco ao qual ele expôs o zagueiro do Vitória, que precisou tomar 5 pontos ainda no campo de jogo. Esse tipo de manifestação, os ofícios enviados à CBF, qualquer tipo de cobrança, você sente que eles ainda têm algum tipo de eficácia, Fábio? Ou é realmente só um ato protocolar para que a CBF tenha noção do descontentamento do clube?
0: Ô Luiz, a gente segue o protocolo, né? E essa é a única forma que a gente tem de se manifestar. A outra forma seria através de entrevista. Quando acabou a partida Vitória e Palmeiras, já pensando em denúncia do STJ ao STJD, nós suspendemos a coletiva do treinador, suspendemos entrevista da zona mista de todos os nossos atletas, e eu apenas me manifestei dizendo que em nome do clube, justificando e dizendo coisas que eu não sei se você tomou conhecimento, normais e basta. Pois bem, eu acabei de ser denunciado. O Vitória foi prejudicado. O tribunal, o STJD, acabou de corrigir e acabou de declarar que o Vitória tinha razão a partir do momento que ele denunciou o atleta do Palmeiras, que deveria ter sido denunciado em campo, mas não foi. Ou seja, está aí mostrando que a nossa reclamação ela tinha fundamento, e o STJ acabei de ser denunciado por ter me manifestado após os jogos. Então, é difícil você fazer futebol. No Nordeste já é difícil. Tanto é difícil que só restou Vitória. Já caiu o Ceará, já caiu Fortaleza, já caiu o Sport de Recife. Então, já é difícil você fazer. Você já viaja 55 mil quilômetros, enquanto os clubes do eixo viajam 20. Você já tem um investimento infinitamente menor, chega a ser 5 vezes menos com relação ao Palmeiras, relação ao Flamengo. E você também não pode se manifestar. Então, infelizmente, é assim que a gente tem vivido o futebol brasileiro. E não é à toa que os resultados das últimas Copas do Mundo refletem bem o que acontece no futebol brasileiro.
1: Muitas vezes, nesse tipo de situação, Fábio, a gente atrela as decisões da arbitragem ou das instituições como a STJD ao que se chama poder de bastidor, né? Então, o clube que tem mais capacidade de dialogar da CBF e de se impor através desse cenário por trás das câmeras, assim.

0: CBF não vai facilitar a vida de clubes como Vitória e de outros clubes do Nordeste brasileiro. Como que isso cai sobre os jogadores do Vitória?
1: Uma verdadeira revolta, né? Como eu te falei, a revolta foi tão grande que nós organizamos os nossos seguranças para tirar os atletas de campo para não dar entrevista. Cancelamos a coletiva e cancelamos a fala após o jogo dos analistas, porque a revolta era muito grande, o vestiário estava muito caloroso, existia, e a gente sabia que as declarações poderiam piorar e complicar, por isso que eu fui para a coletiva e lá não ofendi a arbitragem, em momento nenhum, pelo contrário, expliquei, justifiquei. Se eu fui denunciado porque não fiz nada, imagine se os atletas fossem falar o que aconteceu. Era uma revolta muito grande, uma revolta toda. Eu acho que da comissão técnica, dos atletas, do funcionário, de todo mundo que viu o jogo. Era nítido e claro que o jogador do Palmeiras deveria ter sido expulso. Era tão claro e tão nítido que o tribunal acabou de corrigir. Fez a denúncia, o que o árbitro deveria ter feito em campo.
0: Vitória, nesse momento, é o 13º colocado na tabela de classificação do brasileiro e ainda não venceu pós-Copa do Mundo, ou melhor, venceu só o jogo contra o Vasco, né, na estreia. O Vitória encara com normalidade essa oscilação dentro de campo e você já mencionou até mesmo o jogo contra o Palmeiras, apesar do placar final, o Vitória, segundo a sua avaliação, era melhor até aquele momento da possível expulsão do Maurício. A que se deve essa alteração no desempenho do Vitória, que vinha muito bem, faz um campeonato brasileiro muito digno, mas que ainda não conseguiu emplacar nesse pós-Copa?
1: A parada, evidentemente, que nós fomos o último a parar, o campeonato parou, a gente ficou jogando a Copa do Nordeste, fomos campeões da Copa do Nordeste, tivemos dois jogos depois, o cansaço foi grande, certo? A ideia nossa era, nesse período, recuperar os atletas, né? Recuperamos alguns, outros ainda não, ainda temos atleta fora. Vitória é o clube que mais jogou no Brasil, até a parada, jogou em partidas oficiais, e evidentemente que toda a volta ainda demora para acontecer. Então, nós fizemos 3 partidas após a parada, ganhamos do Vasco, perdemos do Remo fora de casa, e o jogo do Palmeiras eu não boto em conta, porque a gente estava bem em campo. Então, eu acho que isso é normal. O nosso próximo adversário é muito difícil, o Flamengo no Maracanã. A nossa luta sempre foi lutar para não cair, pelo investimento, por tudo que a gente tem. O nosso campeonato é esse, sim. É o nosso 3º ano consecutivo na Série A. E eu tenho certeza que esse elenco é melhor do que os elencos passados. A gente vai voltar aos trilhos. E vamos, inclusive, brigar aí por uma Sul-Americana ou uma pré-Libertadores. Sem dúvida nenhuma, ainda estamos na Copa do Brasil. Eliminamos o Flamengo na Copa do Brasil, certo? Mesmo com todos os erros de arbitragem no Rio, em Salvador, a gente ganhou o jogo de 2-0, lá foi 2-1, eliminamos. Vamos jogar segunda-feira contra o Atlético Paraná, no Paraná. A volta, quinta-feira, no Barradão. Enquanto isso, o Flamengo vai ficar uma semana descansando, tranquilo, calmo, para enfrentar o Vitória no domingo lá no Maracanã, e a gente já com o desfalque de Juan e de Kaká. É o futebol brasileiro, é uma loucura, e a gente tem que fazer o enfrentamento necessário para que a gente continue sobrevivendo e vivo, porque eu já te falei, não estou me vitimizando, é muito difícil fazer futebol no Nordeste, por tudo que eu já coloquei aqui.
0: A gente acompanhou na Copa do Mundo a situação do Balogun dos Estados Unidos, que teve um cartão vermelho revogado, né? E pôde continuar jogando o Mundial. É muito irreal cogitar algo aqui no futebol brasileiro, no caso do Kaká especificamente, presidente? Do Vitória tentar recorrer quanto àquele cartão vermelho?
1: Nós já recorremos, né? Mas vindo isso de um clube do Nordeste sendo Vitória, eu acho impossível, estou sendo claro para você. Acho difícil em qualquer consequência. E vindo do Vitória, eu acho impossível. Eu acabei de dizer para você que contra os 4 clubes que estão em primeiro do campeonato, o Vitória foi prejudicado dos 4. Imagine se alguém vai se alvará. Depois de eu ter feito tudo que eu fiz, eu acabei de ser denunciado ao STJD. Então, fica aí a resposta ao seu bem querer aí, se teria a chance do Vitória conseguir revogar um cartão.
0: O senhor sente falta de alguma atuação do Samir Chaudhry em proteção às equipes do Nordeste que disputam a Série A do Campeonato Brasileiro em situações como essa?
1: Na verdade, o Campeonato Brasileiro está caminhando para virar o Campeonato do Eixo. Isso é muito grave, tá? Só existe hoje o Vitória e o Remo, os dois estão se debatendo aí para não cair para a segunda divisão, numa luta insana. Essa é a grande verdade, contra tudo e contra todos. E isso não é de agora, isso vem de muito tempo. Houve um esvaziamento da Copa do Nordeste esse ano, que prejudicou muito os clubes do Nordeste. O ano passado nós tivemos 5 equipes do

0: Nordeste no Campeonato Brasileiro, foi o ano que nós tivemos mais equipes no Campeonato Brasileiro, e nós tínhamos uma Copa do Nordeste forte, as cotas eram maiores do que esse ano, a gente poderia jogar entre si, Vitória e Sport, Vitória e Ceará, Vitória e Bahia, Vitória e Fortaleza, as cotas eram maiores, e você media os times para um nível melhor. Esse ano as cotas diminuíram muito, os clubes que jogaram os torneios internacionais não jogaram a Copa do Nordeste, houve um esvaziamento muito grande na Copa do Nordeste. Infelizmente, a constatação que a gente tem é que cada dia a gente está mais fraco aqui no Nordeste em função disso. Certo? Além de tudo que eu já citei, você está tendo a Copa no Nordeste esvaziada. Esse ano, por exemplo, se o Vitória for para a Sul-Americana e o Bahia for para a Sul-Americana ou Libertadores, os dois não vão fazer parte da Copa do Nordeste. A Copa do Nordeste é conhecida como a Copa dos Clássicos. O povo nordestino gosta muito de futebol, mas gosta de futebol quando joga clássico. Quando você tira os clássicos, você diminui e também os patrocinadores não investem tanto que investia. A cota da Copa Nordeste era parâmetro para a Copa, por exemplo, que o Mirassol recebe do Campeonato Paulista. O Mirassol deve receber 8 ou 9 milhões do Campeonato Paulista, era o que nós recebíamos. Esse ano o Vitória foi campeão, arrecadou 4 milhões da Copa do Nordeste. O Campeonato Baiano você ganha 1 milhão, então 5. O Mirassol, que é um clube de São Paulo, já começa o ano com 10 ou 12 milhões. Já é um disparâmetro muito grande do primeiro semestre. E a Copa do Nordeste era a chance que a gente tinha. Com o esvaziamento da Copa do Nordeste, você está vendo o futebol do Nordeste, infelizmente, caminhando cada dia, ficando mais fraco. Quando eu digo que só tem um Vitória, não é que o Bahia não seja do Nordeste. O Bahia é um clube do Nordeste, os torcedores do Bahia são nordestinos, mas o Bahia tem outra realidade. O Bahia é uma SAF. O Bahia não tem as condições de um clube do Nordeste. O Bahia não tem... não precisa de grana, não é como Sport, não é como Ceará, não é como Vitória, não é como Fortaleza, não tem problema de dívidas, não tem problema. Então, ele é um clube nordestino, mas que vive uma realidade do clube do eixo, completamente diferente dos outros nordestinos.
1: Estamos conversando com Fábio Mota, presidente do Vitória, aqui na Bandeirantes, já encaminhando para a reta final do nosso papo. Fábio, primeiro, acima de tudo, gostaria de te agradecer e, claro, trazer uma pauta que é relevante para a audiência daqui de São Paulo. Já há um acordo, já há a confirmação da Vitória da compra do zagueiro Kaká do Corinthians, que está emprestado?
0: Está caminhando para isso. O Kaká está, acho que mais 2 ou 3 jogos, ele consegue completar o que está estabelecido no contrato, que são as cláusulas de compra. E se isso acontecer, sim, a gente vai exercer a compra. Os valores já estão definidos, as parcelas já estão definidas, a gente vai exercer a compra do Kaká, sim.
1: São 15 milhões de reais?
0: 2,1 de dólar, aí tem que fazer a conta.
1: Perfeito, Fábio. Mais uma vez gostaria de te agradecer pela participação aqui no Mundo dos Esportes, e foi muito importante o seu depoimento a respeito da situação do Maurício, do Palmeiras, da partida, do Campeonato Brasileiro no geral. Uma entrevista muito rica em conteúdo. O espaço da Bandeirantes fica sempre aberto e, claro, também a possibilidade de mais um recado, caso seja do seu interesse, a respeito dos recentes ocorridos com o Vitória.
0: Agradeço pela oportunidade. Saldo aqui, não sei se você sabe, São Paulo tem muitos baianos, e a segunda torcida do Vitória está em São Paulo. Então, mando um abraço aí para os rubro-negros baianos que vivem em São Paulo. Fiquem todos com Deus e um bom final de semana.
2: Tá, então, Luiz Fabiani, que entrevistou o Fábio Mota, presidente do Vitória, que teve um jogo polêmico aí na rodada da quarta-feira do Campeonato Brasileiro com a equipe do Palmeiras. O Palmeiras, aliás, que joga amanhã com Fortaleza. Partida válida pela Copa do Brasil, fim de semana de vários jogos de Copa do Brasil, a grande novidade aí desse 2026, os jogos disputados no final de semana. 8:05 pelo horário de Brasília, daqui a pouco tudo pronto para Santos e Remo na Vila Belmiro. O Santos que se classificou passando pelo Coritiba com um empate e uma vitória, e o Remo, 2 vitórias com a equipe do Bahia, acabou eliminando os baianos dessa partida da Copa do Brasil. A gente faz contato agora com o Everton Ramos, direto da Vila Belmiro. Boa noite para você, meu querido.
3: Tudo bem, Ana? Mais uma vez, boa noite para você, para o ouvinte ligado com a gente aqui, nessas interjornadas, né, do empate no Rio de Janeiro para o duelo que acontece daqui a pouco aqui na Vila Belmiro. O público chegando, a gente já disse, promessa de casa cheia, 12 mil ingressos vendidos de forma antecipada. E, Ana, a gente está na expectativa para a escalação do Peixe, viu, que ainda não saiu. Não temos oficialmente a escalação do Santos. Até o momento, no momento, inclusive, que a gente consegue ver daqui, já no gramado da Vila Belmiro, a entrada dos goleiros para o trabalho de aquecimento. Brazão, Diógenes, João Paulo. Então, em instantes, a gente espera ter aí a escalação oficial do Santos. O que nós temos é o rival, a escalação do Clube do Remo.
2: Sobe o hino aí, Michel, do Remo.
3: Vou passar rapidinho, porque neste momento, olha como é que é, chega também a escalação do Santos. Vamos lá, Remo de Marcelo Rangel, goleiro com a número, um pouquinho longe, e os olhos deste repórter, 88. Marcelinho na direita, 79, Marlon, 13, e Matheus, camisa 4, Mike na esquerda com a 77, Leonel Pico, 14, Zé Wellison, camisa 28, e Zé Ricardo, 55, trio mais à frente com Jajá, 7, Iago Pikachu, 22, e Aleph Manga, camisa 11, posso já emendar?
2: Pode emendar, já vem o hino do Santos aí para a escalação da equipe na Vila Belmiro, partida válida pela Copa do Brasil, Everton.
3: Definido e escalado pelo técnico Cuca, de Gabriel Brazão, goleiro 77. A dúvida na direita, mantido o titular até então da posição, Igor Vinícius com a 18. Dupla de zaga para Lucas Veríssimo, 4, e João Ananias, 26. Na esquerda, de contrato renovado, o argentino Gonzalo Escobar veste a 31. No meio campo, Oliva, camisa número 28, Bom Tempo, 8, Rolazer, 32, e Barreal, 22. Mais à frente, o capitão com a 10, Neymar Júnior, e com a camisa de número 9, o artilheiro da temporada, um gol do centésimo com a camisa do Peixe, Gabriel Barbosa, escalação do Santos para tentar abrir vantagem no jogo de ida das oitavas de final da Copa do Brasil.
2: Olha, com Neymar e Gabigol hoje, então, nessa partida de Copa do Brasil, já vou te perguntar aí do banco do Santos, né? Com quem pode contar a equipe do técnico Cuca? Mandar um beijo para minha filha Carolina, que tá em casa, né, com os meus pais. Um beijo, filha, mãe te ama, viu? Minha filha que é corintiana, vai torcer pelo Corinthians amanhã na Copa do Brasil. Everton, e esse banco do Santos, com quem que o técnico Cuca pode contar hoje?
3: Bom, ele vai ter à disposição, Ana, o goleiro João Paulo com a 34, o João Schmidt com a número 5, né? O João Schmidt, inclusive, que era uma das dúvidas. O Cuca, se ele entrava com um time mais ofensivo, com a presença do Rolazer, assim como ele entra, ou um time mais defensivo com a escalação do João Schmidt no lugar do argentino. Então, o João Schmidt fica à disposição no banco de reservas. Ao lado dele, Robinho Júnior com a número 7, Rony, camisa número 11, formado nas categorias de base do Remo, camisa 11, Luan Pérez com a 14, o Arão com a 15, Tassiano 16, Cabadeiro, camisa 17, Gabriel Menino, 25, tem sido elogiado pelas atuações na lateral direita, mas começa no banco de reservas, Miguelito 30, Samuel Pierre, número 81, e o zagueiro Adonis Frias, vacilou no último jogo com a 98.
2: Obrigada, viu, Everton? Vou aproveitar que o Léo Gen está com a gente aqui. Comentarista Bandeirantes para Santos e Remo. Léo, boa noite para você, é sempre um prazer. Você gostou da escalação? O que você acha que vai acontecer para a equipe do Santos hoje? Está precisando ganhar confiança, principalmente nesse setor defensivo aí hoje nessa partida da Copa do Brasil.
4: Tudo bem, Ana. Uma boa noite para você e para todo mundo ligado na Bandeirantes. Olha, é o que o Santos tem de melhor. É o time mais técnico possível que o Cuca leva a campo hoje. Do meio para frente, Rolazer, Barreal, Neymar e Gabriel Barbosa. Agora, e quando o Santos não tiver a posse da bola? Alguém vai ter que se sacrificar. O que eu imagino que vai acontecer? O Barreal voltar pelo lado esquerdo e o Rolazer vai ter que voltar pelo lado direito. Para o Santos se defender com duas linhas de quatro e o Neymar ficar na frente com o Gabriel Barbosa. Só que o Rolazer não é um jogador que se destaca pelo aspecto defensivo. Ele não é um jogador para acompanhar o lateral adversário. Fosse eu o treinador do Remo, falaria para o meu lateral, quando a gente recuperar a bola, você vai, porque o Rolazer não vai te acompanhar. E aí pode gerar uma situação de um 2 contra 1 contra o Igor Vinícius, lateral direito, que também não é um exímio marcador, o lateral direito do Santos. Esse é o ponto que me preocupa com relação à escalação que o Cuca leva a campo. Quando o Santos não tiver a bola, ele pode ser pouco agressivo na marcação. A tendência para o jogo de hoje é o Santos controlando, ditando o ritmo da partida e o Remo se defendendo próximo ao próprio gol. Vai jogar por uma bola. seja ela uma bola parada ou então um contra-ataque.
2: É isso, Léo Gens com a gente hoje durante toda a nossa jornada esportiva. Santos e Remo, partida válida pela Copa do Brasil. A gente está acompanhando também, já terminando aí a primeira etapa de Atlético Mineiro e Juventude, os jogos de hoje. Daqui a pouco o Lucas Bueno gira aí o nosso plantão esportivo. Everton, deixa eu perguntar para você que acompanha o dia a dia aí do Santos, né? Os bastidores, tudo que o Santos tem enfrentado aí nessa temporada 2026. Você acha que o técnico Cuca tem olhado com uma visão mais forte aí para esse problema defensivo

0: bolas aéreas. Então, dificuldade lá atrás e o Cuca tentando alinhar também esse sistema defensivo. No último jogo contra a Chapecoense, né, e é um clube, inclusive, que chama atenção nos quatro jogos, Ana, a gente consegue citar aí erros que mostram que o sistema defensivo do Santos, de fato, está desbalanceado, né? Contra o Botafogo, aquela primeira mancada ali do Luan Pérez com o Lucas Veríssimo. No segundo gol, no gol da vitória do Botafogo, o próprio goleiro Gabriel Brazão, que sai meio estabanado na jogada. Aí o duelo contra a Universidade Central, o Santos toma um gol basicamente dado. A bola estava com o Santos no campo de defesa, dentro da grande área, a equipe afasta mal e a Universidade Central consegue marcar um gol. No jogo contra a Chapecoense, também falhas e um gol contra do João Ananias, que o técnico Cuca, inclusive, disse que não seria penalizado pelo gol contra. Até por isso, foi titular na partida de terça e é titular na partida de hoje o jogador de 19 anos. Além disso, a gente teve um duelo contra a Universidade Central com 17 segundos de bola rolando, o argentino Adonis Frias vacilando. Então, de fato, a defesa é o grande problema do Santos hoje. Pegou uma equipe, né, tecnicamente muito abaixo, em reformulação na terça-feira, e agora de fato um teste de fogo. Foi assim contra a Chapecoense. Queria destacar, a Chapecoense, a gente dizia na semana passada, nunca tinha conquistado pontos na Vila Belmiro. Conquistou. Hoje contra o Remo, o Santos tem só um tabu, viu, Ana? 9 jogos, 8 vitórias, 1 empate. Nunca perdeu pro Remo. É bom tomar cuidado.
1: Everton, você sabe que há pouco, né, a gente vinha encerrando a transmissão anterior com o Zaidan, e ele destacou que esse, assim como você, né, que não é um problema só para tirar o sono do Cuca, né? O problema da defesa do Santos já vem desde o fim do ciclo do Carilli, né? Que lutou ali para subir para a Série A novamente e passando por todos os técnicos. Se assemelha até a um ciclo de Copa do Mundo, porque muitos técnicos passaram pelo Santos e esse problema é recorrente, né?
0: Com certeza, é um problema que vem desde, fato, da época do Carilli. E olha que ironia do destino, o Carilli, que era criticado pelo torcedor santista, não agradava até mesmo a direção, a diretoria santista, por causa da questão ofensiva, né? O Santos, que tem essa alcunha e o torcedor conhece como DNA ofensivo, era um time que na maioria das vezes se defendia bem, mas ganhava a partida de 1-0 quando ganhava. E isso acabava não repercutindo de forma positiva pro torcedor e também para a diretoria santista. Quis o destino que logo depois da saída do Carilli, de fato, houve esse desbalanceamento entre ataque e defesa. O time passa a atacar bem. Claro, teve alguns momentos durante, né? A gente está falando aí de 1 ano e meio. Teve alguns momentos que o problema do Santos também era no setor ofensivo, né? A gente destaca, inclusive, resultados que a equipe não conseguia vitória. Mas agora, de fato, o grande problema do Peixe é na defesa. Santos, que tem aí o João Ananias e o Lucas Veríssimo como seus titulares. Há pouco era o Luan Pérez, depois da falha contra o Botafogo, ele não voltou a ganhar oportunidades com o técnico Cuca e até mesmo na partida passada. O Adonis Frias é quem ganha a oportunidade, claro, pelo lado direito no lugar do Lucas Veríssimo. Mas vai testando, vai procurando soluções para tentar, de fato, um balanceamento entre as partes. Setor ofensivo e setor defensivo, o técnico Cuca, Ana Martins.
1: Obrigada, viu, Everton Ramos, direto da Vila Belmiro. Daqui a pouco a bola rola para Santos e Remo, partida válida pela Copa do Brasil. Léo, queria destacar duas coisinhas com você. No encerramento da jornada anterior, como eu falei, o Zaidan destacou a falta que faz o Gustavo, né, na equipe do Santos. Você considera que a recuperação dele pode agregar nesse problema defensivo?
2: Eu acho que o problema defensivo do Santos, Ana, tem a ver com a qualidade dos jogadores. Quando você tem jogadores aquém do que o Santos já teve em outros momentos da sua história, eles vão falhar, eles vão errar em algum momento. O Ananias vai pisar na bola. O Lucas Veríssimo é um bom zagueiro, mas para mim já numa reta final da carreira. O Escobar não é um grande lateral esquerdo. O Igor Vinícius não é um grande marcador, acho que até quando chega na frente consegue apoiar, faz cruzamentos, vai à linha de fundo, mas não é um grande marcador. Na cabeça de área do Santos hoje, o Oliva deve ser o primeiro volante, eu acho que ele vem jogando bem, tem sido um dos destaques do Santos nos últimos jogos. Sim. E o Gabriel Bontempo, que é um bom passador, um garoto, de repente, que o Santos pode fazer caixa ainda nesse mercado de transferências.
1: É um baita jogador, né?
2: Muito bom jogador. Acho que demorou para ele ganhar esse espaço no time titular, jogando na posição que eu mais gosto de

0: observar o Gabriel Bontempo, que é como segundo homem de meio campo. Na chegada do Cuca ao Santos, ele chegou a colocá-lo como um meia pelo lado direito. Acho que não é tanto a dele. Como segundo homem, ele rende bem. Dá pra gente dizer que ele é o armador, o cara que vai ajudar nessa saída de bola do Santos, para que o Neymar não tenha que voltar tanto, o que foi um problema lá atrás com o Vojvoda no Campeonato Paulista. O Neymar baixando muito para receber essa bola numa zona em que ele não vai ser perigoso. O Neymar tem que jogar lá próximo do gol, pra ele dar uma assistência ou ele mesmo marcar o gol do Santos. Não é ele o responsável por vir buscar a bola no pé do Lucas Veríssimo, do Ananias. A questão da defesa do Santos tem a ver com a qualidade das peças. O Santos não tem um bom elenco e nem um bom time. Tem um time titular ok. Ok, passa de ano. Mas à medida que você vai perdendo jogadores, a qualidade vai baixando. Para mim, esse é o grande problema. O que me preocupa muito hoje na escalação do Santos é esse lado direito de defesa. Com o Igor Vinícius e com o Rolaser tendo que voltar. Por esse lado, vai jogar o Aleph Manga, que é um ponta de muita imposição física, veloz, rápido, vai jogar nas costas do Igor Vinícius. E tem um lateral que apoia bem também, o Mike, jogou o Campeonato Paulista pelo Novo Horizontino. Sim. Foi muito bem, é um lateral que chega bastante ao fundo e que vai, o Remo vai forçar bastante o jogo por esse lado direito de defesa do Santos. O Rolaser não tem esse cacuete de marcação, ele não vai acompanhar o Mike até o fundo. Então esse pode ser um problema para o Santos quando ele não tiver a bola. O lado direito de defesa do Santos hoje eu acredito que vai ter problemas.
1: Em relação ao Bontempo, Léo, você comentou agora, a gente concordou, né, o quanto ele agrega na equipe do Santos. Numa formação ideal de todos os jogos que o Bontempo atuou pelo Santos, até os que ele foi titular, né? Principalmente nesse tempo que o Neymar ficou fora, enfim. Qual que é a sincronia perfeita ali para o Bontempo jogar no Santos? Com quem ali do lado dele?
0: Acho que o Oliva vive um momento melhor. Você citou o Gustavo Henrique, né? O Gustavinho. Sim. Acho que pode ser uma peça interessante para a composição do elenco. Eu acho que o William Arão e João Schmidt, que seriam outras duas possibilidades para a cabeça da área, não vivem um bom momento. Não sei se o William Arão, por exemplo, eu acho que ele não vai retomar mais aquele nível que ele já teve no Flamengo em outra etapa da carreira dele. Ele já é um cara muito mais experiente. Eu entendo que o Christian Oliva hoje seja uma peça melhor para ser esse primeiro volante. E ele deve ser o parceiro ideal do Gabriel Bontempo, acho que com uma competição ali com o Gustavinho, quando ele voltar a estar disponível. De repente, Gustavinho e Gabriel Bontempo, os dois podem formar uma boa dupla de volantes. Com o Barreal mais pelo lado esquerdo, e aí tenho minhas dúvidas com relação ao Rolaser. Acho que até a parada para a Copa do Mundo, tecnicamente o Rolaser vinha muito bem. Tava jogando melhor que o Neymar e que o Gabriel Barbosa, inclusive. Mas sem a bola, Neymar, Gabriel Barbosa e o Rolaser entregam muito pouco. E no futebol de hoje, Ana, três jogadores não podem ficar sem tarefas defensivas. Senão você vai sofrer contra qualquer equipe. O máximo que você pode privilegiar são dois atletas. E esses dois vão ser Neymar e Gabriel Barbosa que vão ficar lá na frente. Os outros oito têm que se sacrificar pelo time sem a bola. O Rolaser é capaz de fazer esse trabalho? Pra mim ele vai ter que me convencer, ainda não tô convencido de que ele realmente vá voltar até o fundo com o Mike, que é o lateral esquerdo do Remo.
1: Vamos ver como se comporta o Santos hoje na Vila Belmiro para encarar o Remo. Aliás, tem posições muito próximas ali na tabela do Brasileirão. O Santos tem 21 pontos, o Remo é o vice-lanterna com 22. Aliás, vou até aproveitar e perguntar para o Everton Ramos, que está lá na Vila. Everton, quem é a pedra no sapato da equipe do Remo ali no Santos, hein?
2: O Santos tem que tomar cuidado com principalmente os dois jogadores ofensivos da equipe do Remo, que costumam balançar as redes. E eu queria destacar aqui, né, o líder em assistências, que é o Aleph Manga, também muito, e um dos artilheiros, tem 6 gols na temporada ao lado do Iago Pikachu. O Aleph Manga, que já deu entrevista, inclusive, ser santista de coração, né? Mas são os dois principais nomes do setor ofensivo. É um Remo com modificações, já que na equipe titular, o técnico Léo Condé não vai poder contar nem com o Patrick e nem com o Zé Ivaldo.
1: Olha
2: outro
1: só,
2: dia,
1: hein?
2: Tava
1: Zé
2: no
1: Ivaldo.
2: Santos, os
1: pois
2: dois...
1: É.
2: Exato, os dois jogadores emprestados pelo Santos, portanto, por cláusulas contratuais, não estarão em campo na partida de daqui a pouco. Ele teve que
0: o
2: mexer,
0: Everton.
2: Também não conta. Pois não, Léo?
0: Reforços pro Remo. Reforços pro Remo.
2: Você, Você é o segundo que eu ouço falar isso hoje, viu? Não vou dar spoiler de quem foi o primeiro, Luiz Fabiani. Mas a mesma situação, será que o Santos não podia colocar uma cláusula contratual? Eu ouvi isso falando que pode jogar no caso de Patrick e Zé Ivaldo. Mas de fato, são dois nomes que não poderão estar em campo com a equipe do técnico Léo Condé daqui a pouco. Desviei agora de uma bolada, tô tentando ver quem chutou. Ah, já descobri, Neymar. Quase, hein? Quase
1: já
2: que acerta.
1: Mas o Santos vai você leva uma bolada do Ney aí, hein, Everton?
2: Nossa, pra quê? Já ia estar no chão, com óculos quebrado, não ia dar certo, né? Mas nessa toada, os dois principais nomes para levar perigo ainda são os experientes, né? O Aleph Manga e também o Iago Pikachu, dois dos jogadores mais avançados dessa equipe do Clube do Remo. Que eu queria destacar para vocês, meus amigos, só 4 vitórias fora de casa na temporada, viu? Dessas 4 vitórias, há de se destacar. Duelo de ida na fase anterior contra o Bahia, que basicamente deu ali um grande passo para a classificação do Remo. Então o Remo tenta vir a Vila Belmiro para conquistar a primeira vitória na história contra o Santos Futebol Clube. E pelo momento, a gente sabe que é possível, viu?
0: Ana, a gente brinca, claro, com relação ao Zé Ivaldo e ao Patrick, que não estão disponíveis por serem jogadores do Santos, estão emprestados ao Remo. Mas se a gente fosse observar o time titular com esses dois atletas disponíveis, o meio-campo com o Patrick e Zé Wellington na cabeça da área ficaria muito pesado. Esse meio campo já foi utilizado pelo Léo Condé em outros jogos. Eu entendo que essa dupla, Zé Wellington e Léo Pico, seja até melhor do que a possibilidade que eu levantei anteriormente, com Zé Wellington e Patrick. Por isso que, para mim, são reforços pro Remo o fato desses dois jogadores não poderem atuar hoje.
1: É isso. Daqui a pouquinho a bola rola. Santos e Remo se enfrentam no duelo decisivo pela Copa do Brasil. Mais cedo, a gente acompanhou na nossa jornada esportiva direto do Maracanã. Vasco 0, Fluminense 0. Partida ali com muitas faltas, mas poucas bolas perigosas, né? A decisão vai ficar para o jogo de volta. Aliás, tem um intervalo muito curto entre um jogo e outro para as equipes se recuperarem, principalmente esse primeiro duelo carioca, que ficou no 0-0. A decisão vai ficar para a próxima partida. Deixa eu chamar aqui o Lucas Bueno rapidinho para a gente ir ao nosso plantão esportivo. Intervalo lá na Arena do Galo, Atlético Mineiro 0, Juventude 0, né?
3: Isso mesmo, Ana. Neste momento segue 0-0 entre Atlético Mineiro e Juventude. Outro jogo da Copa do Brasil que temos mais um 0-0. Além disso, teremos Santos e Remo daqui a pouquinho, às 9 horas da noite. E amanhã teremos Palmeiras e Fortaleza às 4 da tarde, Mirassol e Grêmio às 6, Chapecoense e Cruzeiro às 6:30 e o último jogo, Internacional e Corinthians às 7:30. Sobre os jogos de amanhã, Palmeiras sem Gustavo Gomes, que o Palmeiras já soltou uma nota que está com uma lesão muscular, e o Corinthians que saiu mais prejudicado, né? Perde Yuri Alberto e Zacaria Labiá, depois de todas as polêmicas que deram com o gramado do Corinthians nos últimos dias, acabou perdendo esses dois jogadores para essa etapa de oitavas de final. E você falou, jogos acontecendo muito rápido, porque, por exemplo, tanto Juventude e Atlético Mineiro quanto Remy Santos estão jogando sábado, o jogo da volta já é na terça-feira. Daí na quarta-feira, Cruzeiro e Chapecoense, Grêmio e Mirassol, Fortaleza e Palmeiras. E na quinta-feira, Vitória e Atlético Paranaense, Corinthians e Internacional. Então tem jogo da Copa do Brasil até segunda, da primeira fase das oitavas, e quinta-feira a gente já sabe todo mundo que vai estar classificado aí para as quartas de final.
1: É isso, daqui a pouco, inclusive, no apito final, depois da jornada, vou perguntar para o Léo, mesmo que eu perguntei para o Zaidan, né? Quem serão os classificados para a próxima fase da Copa do Brasil? 8:27, Everton, só para nossa audiência rotativa aí, vou pedir para você repetir a escalação das equipes rapidinho, pode ser?
2: Com certeza, vamos lá. Começando pelo Santos, mandante nesse jogo de ida, em busca ainda de um bicampeonato da Copa do Brasil, conquistou lá em 2010. De Gabriel Brazão com a 77, Igor Vinícius na direita 18, Lucas Veríssimo 4, João Ananias 26, Escobar 31 na esquerda. No meio campo, Oliva 28, Bom Tempo 8, Rolazer 32 e Barreal com a 22. Mais à frente, Neymar capitão com a 10, Gabriel Barbosa número 9. E já emendo.
1: Você já emenda com o Remo, sim.
2: Exato. O time do Léo com 10, escalado com Marcelo Rangel, goleiro número 88. Marcelinho na direita tem a 79. Marlon é o capitão com a 13 e o Matheus com a 4. Mike na esquerda tem a 77. Meio campo de Leonel Pico, 14. Zé Alisson, 28. E Zé Ricardo, 55. O trio mais à frente com Jajá, 7. Iago Pikachu, 22. E Aleph Manga, camisa número 11.
1: A gente comentou agora, Everton, desse intervalo curto aí entre a partida 1 e a partida 2, né? É, os jogos já acontecem novamente aí na terça-feira, por exemplo. Como é que fica pro Neymar essa semana frenética aí de Copa do Brasil?
2: Ô, Ana, confesso que durante a apuração já nessa semana, ouvi de muita gente que deve haver um planejamento diferente pro Neymar. Até pra gente lembrar o ouvinte que tá com a gente aqui na Bandeirantes, o Neymar tem um leilão próprio que vai acontecer na segunda-feira na capital paulista, marcado para ter início 7h30 da noite. Neste horário, a delegação do Santos já pretende estar em Belém do Pará pro duelo de volta no Mangueirão na terça-feira, 9h30 da noite. Então, o planejamento, claro, também passa. O Cuca, inclusive, deu uma em mim na última coletiva que ele falou. Claro que o planejamento sempre passa pelo jogo anterior. Santos abrindo vantagem aqui, talvez não seja necessário toda essa logística, mas que deve ocorrer um planejamento especial para que o Neymar se junte à delegação na madrugada de terça-feira, amanhã de terça-feira, dia do jogo. Isso deve acontecer, viu, Ana?
0: O Everton, mas o Neymar tomou o terceiro contra o cartão amarelo contra a Chapecoense, certo? Então no próximo jogo do Campeonato Brasileiro ele está suspenso. Se ele não jogar agora no meio da semana, ele vai ficar

0: pode ganhar uma bolada aí, sem nenhum esforço nos próximos dias, caso se concretize a transferência do lateral esquerdo, Souza. Toda a minha parada aqui, gente, já espera que é eu desviando de bolas, viu? É, o Souza, na lateral esquerda, ele deve ser negociado pelo Tottenham. A dúvida é com qual time português, porque o Benfica fez uma proposta na casa dos 116 milhões de reais e o Porto foi lá e atravessou, tá mais perto de fechar com o lateral que só fez 4 jogos com o Tottenham da Inglaterra. E nessa toada aí o Santos poderia levar de 7 a 12 milhões de reais, o que também ajudaria bastante. 12 milhões de reais é o valor do transfer ban relacionado ao caso do Jean Lucas em 2023 com o Mônaco, viu?
1: Agregaria e muito aí na conta bancária do Santos. 8h31, vem aí a nosso pré-jogo aí de Santos e Remo. Daqui a pouquinho você fica com a transmissão no comando do Rogério Assis, o nosso canhão. A gente volta a se falar no intervalo. 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

0: grande abraço a você que ouve futebol na maior rede de rádios do Brasil. Noite de Copa do Brasil. Noite decisiva. Jogo de ida, oitavas de final. E na Vila, Santos e Remo jogando às 21h. Com todos os destaques, com todas as informações, na maior rede de rádios do Brasil. Destaque do Peixe, Everton Ramos.
1: Tudo bem, Canhão? Boa noite para você, para o ouvinte ligado com a gente na jornada esportiva da Rádio Bandeirantes. Em duelo decisivo, abertura, ida das oitavas de final da Copa do Brasil entre Santos e Remo. Santos de olho claro na premiação e que manda o que tem de melhor a campo. Um destaque, o retorno dos titulares, que começaram pelo menos poupados no primeiro tempo contra a Universidade Central da Venezuela, Neymar em campo, Gabriel Barbosa também, e Oliva no meio campo, ele vai na vaga do William Arão. Teve uma treta depois do jogo, o Arão não gostou de ter sido substituído no meio de semana, por isso Oliva, que em campo já vinha agradando mais, começando o uruguaio entre os titulares, Canhão.
0: E no Remo, Everton, qual é o principal destaque?
1: Um Remo também com algumas modificações, já que o seu principal zagueiro, o camaronês Chamba, está se recuperando de uma lesão muscular, deve ficar fora até mesmo do duelo no jogo de volta. E o Léo Condé não pode contar com duas armas titulares que ele vinha contando, Zé Ivaldo e Patrick, dois nomes que ele inclusive não leva a campo por terem um contrato, serem jogadores pertencentes ao Santos, a cláusula contratual não deixa, por isso é um Remo modificado, mas com a presença lá na frente de dois nomes, os artilheiros do time que levam perigo, Iago Pikachu e Alef Manga.
0: Opinião na Bandeirantes para Santos e Remo. Olá, Léo Gens.
2: Fala, Canhão, tudo bem? Uma boa noite para você e para todo mundo ligado na Bandeirantes. Cuca leva a campo um quarteto ofensivo hoje. Barreal vai jogar pelo lado esquerdo, Rolaser pelo lado direito, com Neymar e Gabriel Barbosa à frente. Eu imagino que o Santos terá mais a bola do que o Remo durante boa parte do jogo. Vai ditar o ritmo da partida e o Remo vai buscar uma alternativa, ou uma bola parada ou um contra-ataque para vencer o jogo. O que me preocupa na formação do Santos que inicia a partida de hoje. Rolaser não é um jogador com características defensivas. Ele não vai acompanhar o Mike, o lateral esquerdo do Remo, até o fundo. Isso pode gerar um problema para o Igor Vinícius, o lateral direito do Santos. Mike e Alef Manga vão forçar bastante o jogo para cima do lado direito da defesa do Santos. Como o time do Cuca vai se equilibrar no momento em que não tiver a bola? Isso é o que me preocupa na escalação do Santos de hoje, Canhão.
0: E a bola rolando na Vila às 21h. Os outros destaques do futebol Bandeirantes no Palmeiras, Bruno Migliozzi.
3: O meia Maurício do Palmeiras será julgado no STJD por conta de cotovelada proferida contra o zagueiro Kaká do Vitória na última partida válida pelo Campeonato Brasileiro. O jogador foi enquadrado no artigo 25.

0: 354 do Código Brasileiro de Justiça Desportiva, que atua em casos de conduta violenta. A pena pode chegar até 6 jogos de suspensão e o julgamento acontece na manhã da próxima terça-feira.
1: No São Paulo, Guilherme Agrela.
2: Oi, Canhão, um abraço a você e a todos. O São Paulo vive semana decisiva para quitar o transfer ban vigente na FIFA pelo não pagamento da primeira compra de Marcos Antônio junto a Lazio da Itália. 1 milhão e 50 mil euros, pouco mais de 6 milhões de reais. E a diretoria do São Paulo pretende pagar este valor até o fim desta próxima semana, visando o registro de novos jogadores no BID da CBF. São Domingos Duarte e Iago Borducci, zagueiro e lateral esquerdo, respectivamente, contratados, que já treinam com o elenco e apenas esperam a queda do transfer ban para serem registrados como os mais novos reforços do tricolor paulista, que enfrenta o Grêmio no dia 8 de agosto pelo Campeonato Brasileiro e dias 11 e 18 o Bolívar. Primeiro fora de casa, depois no Morumbi pelas oitavas da Sul-Americana. Canhão!
1: No Corinthians, Pedro Coin.
3: Oi, Canhão, tudo bem? Chegando com as informações do Corinthians, o Timão entra em campo amanhã pela Copa do Brasil e enfrenta a equipe do Internacional pelas oitavas de final. Jogo no Beira-Rio, em Porto Alegre, e o Corinthians terá 3 grandes desfalques para este jogo. Rodrigo Garro é o primeiro deles, com um pequeno trauma no pé direito, está fora da partida de ida das oitavas de final. Yuri Alberto e Zacaria Labiat são os outros dois desfalques do Corinthians para essa partida. O Yuri saiu chorando, inclusive, no último jogo contra o Atlético Paranaense, por conta de uma lesão na posterior da coxa direita. E o Zacaria Labiat, inclusive, vai ter que passar por uma cirurgia. Teve um rompimento do seu ligamento depois de uma lesão no gramado da Arena do Timão.
1: No plantão da Bandeirantes, alô Lucas Bueno.
4: Boa noite, Canhão, todos que nos acompanham aqui na Bandeirantes. A Copa do Brasil começou um pouco mais cedo, antes de Santos e Remo. Tivemos o Vasco empatando em 0-0 com a equipe do Fluminense, jogo que ficou marcado por poucas oportunidades e um público baixo para o Maracanã. Somente 37 mil pessoas acompanharam o clássico carioca. Nesse momento, segundo tempo já iniciado entre Atlético Mineiro e Juventude, segue 0-0. Além de Santos e Remo, é o último jogo deste sábado, mas no domingo a Copa do Brasil volta e volta com tudo. Teremos Palmeiras e Fortaleza às 4 horas da tarde, Mirassol e Grêmio às 6 e Corinthians fazem a primeira rodada das oitavas do Brasil. Mais cedo, tínhamos a Internacional Londres, saiu melhor e venceu por 2-1 a equipe do Chelsea. O Benfica em 1-1 levou a melhor. A United venceu por 2-1 o Atlético de Madrid. Real Madrid e Fiorentina empataram em 2-2. O Hendrick guardou o primeiro desta partida. E o Arsenal venceu por 4-1 a equipe do Girona. E os brasileiros seguem em destaque no mercado de futebol europeu, porque o João Pedro renovou seu contrato com o Chelsea. Até 2033, após receber sondagens do Barcelona, o Chelsea foi lá e renovou com ele. Bruno Guimarães será o novo reforço do Arsenal por 80 milhões de libras. E Vinícius Júnior segue no impasse, se vai para a Inglaterra jogar no Arsenal ou se fica na Espanha para jogar no Real Madrid.
1: Futebol na maior rede de rádios do Brasil, na Vila, Santos e Remo, com todo o nosso time técnico em campo, mesa de som, Michel Lopes. Central técnica com Beto Rebeck, Switzer, Carlos Amaral, no digital, Alessandro Awadi. Externas, o Zonzão Bandeirantes na Vila, com Marquinho Conceição e Marcos Mesquita. Quinto sinal vai marcar 15 para as 9 da noite. Everton, a Vila vai encher hoje, não vai não, Everton?
5: Vai sim, viu, Canhão? Mais de 12 mil ingressos foram vendidos de forma antecipada. Claro, sábado à noite, jogo de Copa do Brasil. O torcedor sabe também da importância de construir vantagem e da presença do público. Com isso, presença de casa cheia. Inclusive, observo também o torcedor do Remo, que vem em um bom público. Ou seja, teremos o alçapão da Vila Belmiro completamente lotado para o duelo de daqui a pouco, com o Santos tendo um ótimo retrospecto contra a equipe do Remo, viu? O Santos, em 9 jogos, nunca perdeu para a equipe de Belém do Pará. São 8 vitórias e um empate. Há de se destacar os dois últimos confrontos. Lá em 2010, na segunda fase da Copa do Brasil, o Santos, de Neymar e Ganso, goleou por 4-0, evitou um jogo de volta,

0: com o Neymar indo às redes em duas oportunidades. E no primeiro turno do Campeonato Brasileiro, aqui mesmo, na Vila Belmiro, no dia 2 de abril, o Santos venceu pelo placar de 2-0 com gols de Tassiano e Moisés. Moisés, que é um dos desfalques do Peixe para o jogo de daqui a pouco. Ele teve uma torção no tornozelo esquerdo. Acabou sendo um desfalque de última hora para o duelo decisivo de daqui a pouco contra a equipe do Remo. Um nome que estará no banco de reservas e é bom a gente ficar de olho, o Rony. São só dois gols. Na verdade, ele chegou agora ao terceiro gol com a camisa do Santos essa semana durante a classificação contra a Universidade Central. Rony formado nas categorias do clube do Remo. Com isso, a gente pode ter aí, por que não, uma lei do ex. Nos lados do Santos, algumas foram vetadas, né, por causa, do lado da equipe do Remo, algumas vetadas por causa das cláusulas contratuais, mas a gente tem o Vitor Bueno, meia de 31 anos, começando no banco de reserva, também formado nas categorias de base do Santos, ou seja, lei do ex para os dois lados aqui no estádio da Vila Belmiro. O Remo, que desde terça-feira está aqui no estado de São Paulo, chegou para o duelo contra o Mirassol no Campeonato Brasileiro lá em São José do Rio Preto. A delegação ficou para ir para Mirassol na quarta-feira, perdeu o duelo por lá, foi para a capital paulista na quinta e desde então está na preparação para o duelo contra o Santos. Depois do retorno da Copa do Mundo, esse vai ser o terceiro jogo do Remo aqui no estado de São Paulo. E o time do Léo Condé tenta mudar ali os números, porque são duas derrotas para Corinthians e Mirassol neste período. O Remo, que só conquistou apenas quatro vitórias fora de casa no, durante a temporada, destacar inclusive o duelo contra o Bahia na fase anterior. O Remo foi até Salvador e venceu pelo placar de 3-1, construiu parte da classificação. Também é de se destacar nomes novos que chegaram no Remo durante a intertemporada, algo que não aconteceu no Santos por causa, claro, a gente lembra de um transfer ban de 12 milhões pelo não pagamento ali na contratação do Jean Lucas durante a temporada 2023, negociação feita com o Mônaco. Das três negociações, duas foram por empréstimo, do volante Edson, que veio do futebol ucraniano, e do zagueiro Zé Ivaldo, este barrado de estar em campo hoje. Além deles, o zagueiro Matheus Felipe, que veio do Vietnã e que começa entre os titulares ganhando, já que tem muitos desfalques o técnico Léo Condé. O Matheus Felipe, contratado até o final de 2027, começa entre os titulares. Agora também destacando pelo lado do Peixe, Canhão, o Santos, que ontem anunciou a renovação de contrato com o Escobar, lateral esquerda do Peixe, que tem sido um problema durante toda essa temporada 2026. Por quê? Porque o Santos começa bem com o Souza, negocia o Souza, aí o Vini Lira da base começa a destoar, né, a ganhar destaque, só que ele teve ali um rompimento do ligamento cruzado anterior do LCA, tá fora de toda a temporada. E o Escobar não caiu de fato 100% nas graças do torcedor santista. Ainda assim, o Santos, com o transfer ban, foi lá e falou: melhor renovar. Renovação então já feita, ia o contrato até o fim dessa temporada 2026, agora o contrato renovado até o fim de 2027. E já que eu falei de lateral esquerda, vou finalizar com notícia boa pro torcedor do Santos, que tá esperando premiação. Ganhou 3 milhões na Copa Sul-Americana essa semana, tá disputando agora 4 milhões em jogo nesse duelo das oitavas de final da Copa do Brasil, e que pode ganhar aí de 7 a 12 milhões em uma negociação do Souza, que está ali nos olhos de dois portugueses, rivalidade, Benfica e Porto, e isso pode render valores para o Santos, que precisa muito, viu, Canhão?
1: Os reservas do Santos vêm para o campo, a arbitragem está aqui também. O Everton, tem aquela questão agora também envolvendo o Mike, lateral direito, né? Ele e o Tiquinho botaram o Santos no pau, literalmente, né?
0: Exatamente.
1: Botaram o clube na justiça. O Santos capricha, viu, para algumas coisas negativas que acontecem, né, Everton?
0: É isso mesmo, viu, Canhão? O Santos, essa semana, eram dois dos principais jogadores ali que não estavam treinando com o grupo já separado, e de forma oficial o Cuca já havia citado que também não estavam nos planos do técnico Cuca para o restante da temporada. O Zé Rafael aceitou as negociações com o Santos, com a diretoria santista, para uma rescisão de contrato de forma amigável. O mesmo não aconteceu com o Mike. O Mike, então, entrou na justiça para conseguir a rescisão contratual com o Santos. O Santos deve a ele 6 meses de salários atrasados. Por isso, também, nessa negociação com a diretoria, ele não aceitou fechar a contratação de forma A rescisão, perdão, de forma amigável, deve, nos próximos dias, ser publicado no boletim informativo diário da CBF. Também a rescisão com o Mike. Mas o Zé Rafael, já na última quarta-feira, não faz mais parte do elenco do Clube Santista, viu, Canhão?
1: Faltando 10 minutinhos para começar o jogo. Vamos escalar os times na Vila. O Peixe, Everton Ramos.
2: Agora quem dá bola é o Santos. O Santos é o novo campeão. Glorioso.
0: Definido e escalado pelo técnico Cuca com Gabriel Brazão, goleiro 77. Igor Vinícius na direita, veste a 18. Dupla de zaga com Lucas Veríssimo, 4, e João Ananias, 26. Na lateral esquerda, o argentino Escobar, de contrato renovado, 31. No meio campo, o uruguaio Oliva é quem aparece entre os titulares com a 28. Gabriel Bontempo tem a 8. Roleiser, 32, e Álvaro Barreal, argentino, 22. Mais à frente, os dois nomes, os dois principais nomes do elenco. O capitão Neymar, camisa 10, e Gabriel Barbosa, 9.
1: E na reserva do Peixe,
0: o técnico Cuca tem à disposição João Paulo, João Schmidt, Robinho Júnior, Rony, Luan Pérez, William Arão, Tassiano, Cabadeiro, Gabriel Menino, Miguelito, Samuel Pierre e Adonis Frias.
1: E agora, na Bandeirantes, o Remo.
0: Definido e escalado pelo técnico Léo Condé, com Marcelo Rangel no gol, 88. Marcelinho na direita, 79. Dupla de zaga com Marlon, capitão com a 13, e Matheus Felipe, 4. Mike na esquerda, veste a 77. Leonel Pico já no meio-campo tem a 14. Zé Wellison, 28. E Zé Ricardo, 55. Mais à frente, já 7. Iago Pikachu, 22. E Aleph Manga, camisa 11.
1: E na reserva do clube do Remo,
0: à disposição do Léo Condé, Ivan Quaresma, Matheus Alexandre, Léo Andrade, Jaderson, Vitor Bueno, Gabriel Tagliari, Edson, Eduardo Melo, Tico e Igor Vinhas.
1: Lado a lado os times aqui em campo na Vila Belmiro. Trazidos pelo time de arbitragem, que está vestindo aquele famoso verde e limão. Santos todo de branco e todo de preto, o clube do Remo. Vamos acompanhar aqui os times que estão se perfilando. Neymar, o capitão do Peixe, para variar, com muitas crianças ao lado dele. Marlon, zagueiro, capitão do Remo. Deu uma pescoçada aqui, Everton, desse lado aqui de frente. Não cabe mais ninguém, hein? Quem chegou, chegou, hein? Ou não?
0: Tem alguns espaços aqui, por exemplo, eu estou olhando no setor 7, setor 6, que são as cadeiras à frente também da cabine, mas à esquerda da cabine de transmissão da Bandeirantes, algumas cadeiras vazias por ali, viu, Canhão? Mas é o único espaço que eu consigo observar ainda nulo.
1: Vamos ao hino nacional brasileiro aqui na Vila.

0: Quem apita na Vila? Santos e Remo, Everton.
1: O árbitro principal é Bruno Aleu de Araújo, do Rio de Janeiro. Os assistentes também vêm do Rio de Janeiro. Thiago Henrique Neto Correia Farinha e Luiz Cláudio Regazzoni. O quarto árbitro, também carioca, Jodis Nascimento de Souza. E no VAR, do Rio Grande do Sul, Daniel Nobre Bins.
0: Comentarista Bandeirantes, Léo Gens. Jogo de ida, as oitavas de final, Léo. Interessante é fazer um bom placar aqui para levar para Belém. Uma condição mais tranquila, mas não vai ser fácil, hein? Aliás, os dois, campanhas parecidas no Campeonato Brasileiro, hein, Léo?
2: Canhão, eu não imagino um jogo fácil para o Santos hoje, não. Como você trouxe, é importante que o Santos abra uma boa vantagem, de repente para preservar jogadores na partida de volta, mas eu não acredito que a vantagem será tão grande. Eu estou muito preocupado com o lado direito de defesa do Santos, com o Igor Vinícius. Será que o Rolaser vai dar a ajuda necessária ao lateral do Santos? Ou Mike e Aleph Manga vão dobrar para cima do Igor Vinícius? Esse é o principal ponto com relação à escalação que o Cuca

0: Então, tudo aquilo que a gente já sabe, né?
1: Tudo, tudo. E Canhão, há pouco, queria destacar, torcedor do Santos nas arquibancadas, principalmente os gritos, cantos vindos da torcida organizada, de que o jogo de hoje é guerra. Geralmente, os torcedores cantam isso na partida anterior, fizeram isso na terça-feira, mas voltam a fazer neste sábado no duelo contra o Remo. O torcedor do lado de fora já pressionando, porque o jogo de hoje e a importância da vitória é daquelas, viu, Canhão?
0: É, eles continuam cantando, ó. E esses cânticos não são nada animadores, né? Agora cantam o nome dos jogadores, Everton, é isso?
1: Isso, aos poucos eles vão chamando o nome de jogador por jogador entre os titulares do técnico Cuca nessa reta final, né, de aquecimento. Em instantes, bola rolando para o jogo de ida na Vila Belmiro, Canhão.
0: 2 minutinhos para começar o jogo e sempre, Léo Gens, aquele clima aqui na Vila Belmiro. Cobrança gigante, mas é merecida, né? O time faz para merecer, não é, Léo?
2: Tem que acontecer essa cobrança. O Santos é teoricamente o favorito no confronto, Canhão, para avançar a próxima fase, não só pela questão esportiva, mas também pela questão financeira, Canhão. O Santos precisa do dinheiro da Copa do Brasil.
0: Aliás, tem Copa do Brasil, tem essa a Sul-Americana, ou seja, uma semana de dinheiro entrando, né, Everton?
1: 7 milhões.
0: Passando, né?
1: 7 milhões. Foram 3 na Sul-Americana, podem ser mais 4 na Copa do Brasil, totalizando 7 milhões de reais em uma semana. Baita premiação. Aceitarias, Canhão?
0: Muito. Aleph Manga no meio do campo. Já posicionado, preparado para autorizá-lo, o Bruno Arleu de Araújo. Remo da Serra, tem muita gente aqui na arquibancada, torcedor do Remo. Ih, rapaz, o Gato Preto acabou de cruzar ali perto do gol do Remo, ó. Tá lá passando atrás do gol agora. Ele é morador da região e tá sempre por aqui. Será um bom sinal ou um sinal ruim, Everton?
1: O torcedor do Santos espera que um bom sinal, né? Ele dá o ar da graça por aqui em vários jogos. Não sei qual é o retrospecto dele, eu confesso, viu, Canhão?
0: Tudo pronto então, Bruno Arleu Araújo vai autorizar o começo na Vila. Começando Santos e Remo. 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A bola entra em jogo, já sai de novo lateral então para o time do Remo cobrar. Marcelinho para a cobrança, Pikachu encosta de evolução pela ponta. Marcelinho na coxa, a barra real chegou, tomou, já entregou Neymar. Tenta o chapéu, vem Aleph Manga, barra real travou. Bicudo levanta no meio, essa bola, bom tempo, tira Cristian Oliva. De cabeça rebate Marlon, cai no meio, bota pro alto Aleph Manga. Rolazer pro peixe, domina, marcado pela meia direita. Tenta driblar, perdeu, girou pela ponta esquerda para tentar fintar. Escapou já no fundo, dominou, é rápido, caiu por dentro, tentou o toque. Vem a marcação pelo meio, peixe recupera a jogada. Igor Vinícius toma, vira a jogada por dentro, barra real para trás, Igor de novo. Passe ao lado, e tá caído já na grande área ainda, Everton, sentindo, hein?
1: Tá,
0: e
1: sim.
0: Caiu de novo, ó, tenta se levantar.
1: E agora...
0: Desabou.
1: Exato, Canhão. E agora o Bruno Arleu de Araújo, então, vendo que o Santos estava tocando a bola na defesa, paralisa o jogo pro atendimento ao Jajá. E no mesmo momento em que ele apita o jogo pro atendimento ao atacante, quem desarmou o Jajá, que foi o Igor Vinícius, cai também ali pelo lado direito da defesa do Santos. Ou seja... Preocupação em dose dupla. Uma pro lado do Remo com o Jajá, outra pro lado do Santos com o Igor Vinícius, que vai se levantando aos poucos no gramado da Vila Belmiro, Canhão. Já queria destacar, viu? Neymar, 497 gols na carreira. Ou seja, a 3 do gol 500. E Gabriel Barbosa, a 1 gol do centésimo com a camisa do Santos.
0: Neymar domina a jogada pela canhota, para tentar ganhar a marcação por dentro. Ele tentou driblar, ganhou. Puxado pelo braço, falta. Olhando aquele lance anterior do Igor com o Jajá. Alguma coisa ou uma trombada de jogo, Léo?
2: Trombada de jogo pra mim, mas já dá um sinal claro por onde o Jajá vai jogar e o espaço que ele vai explorar, justamente nas costas do Igor Vinícius. O Santos precisa ficar muito atento com essa movimentação do Remo, Canhão.
0: Bom tempo, domina a jogada pela canhota, vira o passe, Escobar se apresenta com o Neymar, que domina pela meia, recuando a jogada, volta o passe, tocou do lado para o Oliva. Oliva domina, vira a bola para a direita, aqui fecha Lucas Veríssimo. Gabigol encostou, domina a bola, vem Gabigol, recuando, volta a bola para o